0: desconfortável, a pandemia fez muita coisa ruim com a gente, não é? Você podia dar a mão para quem está do seu lado? Se você não quiser, fica à vontade, não é obrigado. E você pode ligar os bancos aí. Gente, vocês cantaram uma música nesse culto, lá atrás, na hora do louvor, que fala da família. E hoje é um culto de família, porque tem pai junto, tem mãe, tem filho, tem filha. E a gente vai terminar esse domingo cantando essa canção, né? E ficar assim é bom, sabe por quê? Ninguém sai. Tá todo mundo amarrado. Hoje de manhã, no culto das 9, não conta isso pro pessoal das 11. Depois de 6 anos, eu fiz isso por 30 anos, mas depois de 6 anos, há 6 anos eu não fazia mais, que era ir lá na porta para dar um abraço nos pais. Eu vou fazer isso agora de novo. Quem quiser, não precisa, se você não quiser, nem olhar para mim, não tem problema nenhum. Mas se eu vou ser pai, lá naquela porta, eu vou esperar você lá. Depois da música que a gente cantar, e a gente vai terminar o culto assim. Que o amor de Deus, nosso Pai, a graça de Jesus, o seu Filho, a comunhão e consolação do Espírito Santo esteja conosco e com todo o povo de Deus na terra, espalhado agora e para sempre. Amém. Bendita. Bendita seja a tua família.
1: Bendita.
0: Bendita seja a tua casa.

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Boa noite, boa noite, muito boa noite. Tudo bem? Tudo na paz? Como é que você está vindo do culto agora? Como foi o culto hoje, hein? Fala comigo, como foi o culto hoje? Como é que foi o seu domingo? Como é que foi? O meu domingo começou com oração bem cedo, que nós chamamos de usina de oração. A usina de oração é uma reunião que nós temos na ADP Ebenezer e que oramos, que buscamos, que clamamos. Programa Falando de Família, estreando hoje aqui pela Rádio 93. Lembrando que todos os domingos, 9 da noite. O bacana é que esta hora é aquela hora onde você está entrando no carro para retornar para sua casa. Mas tranquilo. Ontem, sábado, eu estive aqui também, mas de manhã, 6 às 7, que é o Desperta Brasil. Que só tocamos músicas que deixaram saudade. Enfim, a proposta do Falando de Família é abordar todos os temas, todos os assuntos que está inserido dentro do lar, da família, e são bastante temas. Eu tenho certeza, acreditando que o Espírito Santo está conosco e vai nos dirigir, tá? Você está aqui, tá agora no carro, com a família, está no trabalho, está com a esposa, tá? Está comentando o culto, como foi hoje, a palavra, o louvor, sentiu falta de alguém? Você sentiu? Eu costumo dizer, no final do culto, no final da reunião, já trazendo os últimos anúncios, eu costumo dizer o seguinte: tem alguém sentindo falta de alguém aqui? Eu pergunto à igreja. E geralmente, povo, sim, de quem? Irmão tal, irmã tal, jovem tal. Vamos passar uma mensagem para eles. É possível que você não deva ter ido ao culto hoje por conta do trabalho. Ou talvez esteja de serviço no quartel, na delegacia, no hospital, trabalhando ou debilitado. Está agora na portaria, isso, no condomínio. Mas fique conosco por esses 30 minutos. Estreando hoje o programa Falando de Família. Quero começar com uma música, porque eu quero tratar, quero comentar desse assunto hoje aqui na estreia do programa Falando de Família. Canal do Perdão, com a nossa irmã Fernanda Brum.

uma música. Para você ter uma ideia, eu já ouvi essa música 30 vezes ininterruptamente. A gente volta daqui a pouco, tá bom? Espalhe para geral. 21 964 27 68 48.

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1: E aí? Começamos bem ou não começamos? Bom, já que a Fernanda Brum começou a trazer o tema sobre o perdão, na sua leitura, o que é o perdão? Perdão? Isso. Será que você está precisando chegar para alguém e ter um tratamento? Alguém que da sua relação, que poderá ser o esposo, poderá ser a esposa, poderá ser o seu pastor, poderá ser uma ovelha, que você tenha consciência de que em algum momento o negócio ficou embrasado. Você tem essa consciência. E agora, a partir daquele dia que houve aquela situação, aquele bate-boca, os ânimos se exaltaram. De lá para cá, tu sabe, tu sabe que não está igual antes. Um está evitando o outro. Você está evitando ela. Ela está evitando você. Você está evitando o vizinho, o amigo, o líder, o patrão, o funcionário, a esposa. Você está evitando. Mas não é melhor ir lá? Ir lá. Se você tem algo para terminar, vai. Vai. Perdão? Perdão é uma decisão consciente e voluntária. Soltar sentimentos negativos como mágoa, a raiva e o desejo de vingança em relação a alguém que causou um dano ou ofensa. Bom, tudo bem. Você pode até dizer para mim, pastor PC Miranda, você não sabe o que aconteceu, como ele se comportou, o que que ele fez, o que que ela fez. Bom, independente de eu não saber, até porque não me importa. O que importa é você ter saúde, saúde emocional. Maridão, como tem sido a tua convivência com a sua esposa, com os filhos, com a sogra? Todo mundo fala tanto a sogra, né? E às vezes o maridão quer defender a mãe, mas a esposa está arrumando a confusão. Vice-versa. Vice-versa. Tem gente que está muito bem com a sogra. E a confusão dentro dessa relação sua com a esposa, sua com o esposo, é por conta da sogra. E olha que se eu tô agora falando com você, ô maridão, se você souber cuidar ou atender ou se relacionar bem com a sua sogra, tu não vai ter somente uma sogra. Ah, tu sabe disso, para. Tu vai ter uma mãe. Ela vai brigar, ela vai te defender, tá? Na frente da filha dela. Agora, o negócio tá brabo. Vai lá pedir perdão. Vai se acertar. Porque você corre o risco de as orações ou de você não ter o perdão do Senhor. Pai nosso que estás no céu, santificado seja o teu nome. Perdoa minha dívida, assim como eu tenho perdoado os meus. Peraí, bicho. Quando chega nessa hora, você não consegue. Parece que Deus diz assim: meu filho, você orou até aqui. Para eu te perdoar, vai lá, porque você não tem condição de orar assim. Assim como Deus perdoa minhas dívidas, assim como eu tenho perdoado os meus devedores. Não, você não tem perdoado. Você precisa ser tratado pelo Espírito Santo. Você precisa colocar em prática o que você tem aprendido em relação ao perdão. Jesus disse uma vez tudo aquilo que você desejar, ou deseja que as pessoas façam com você. Começa por você. Você gosta de ser amado? Ame. Você gosta de ser respeitado? Respeite. Você gosta de ser perdoado? Perdoe. A Bíblia, a palavra, costumo dizer que o Evangelho é simples, porém radical. Se você não tiver esse entendimento dentro da família, eu conheço famílias nesse mundo de meu Deus que é uma guerra total. É briga. Tem gente que diz, minha casa é um pedacinho do céu. A minha é. Mas tem gente que diz, é o inferno. Eu conheço pessoas que quando dá o horário de ir embora, que finaliza o expediente, ele fica procurando com o seu gerente, com o seu diretor, para fazer uma hora extra. Não é que ele esteja precisando de uma grana extra. É porque ele não quer ir para casa. Porque se chegar, é discussão com a esposa, é discussão com o esposo, é briga com os filhos, é briga com não sei quem. Briga com o papagaio, com o cachorro. Discute. Peraí. Coração cheio de mágoas, rancor, criando-se raízes de amargura. Você odeia todo mundo. Você reclama de todo mundo. E você percebe que você não consegue fazer amizades, as suas amizades pouquíssimas, que já são, por conta desse coração que você está vivendo. As amizades poucas são, não são duradouras. Você mais repele do que você traz. Já viu? Por esse seu jeito, você não consegue. Ninguém gosta de você. Que triste isso, hein? Mas eu vim aqui hoje, na estreia do programa, falando de família. Isso. Para trazer para você, para nós. Como diz o meu reverendo, pastor Jaime Soares, eu estou falando para mim também, para nós. Você precisa ter tempero. É a palavra que nos ensina. A nossa palavra, ela tem que ser boa, edificada, ou boa e com tempero, para que possamos saber responder a cada um como convém. Já viu aquela pessoa que fala assim, poxa, só fala besteira. Só fala besteira. O que eu estou dizendo é Bíblia. Paulo escrevendo os irmãos Colossos 4 e 6. A vossa palavra seja sempre, não é de vez em quando, seja sempre agradável, temperada com sal, para que saibais como vos convém responder a cada um. Enquanto a pastora Fabiana prepara mais uma música, eu quero dizer para você que se você tem palavra, se o seu vocabulário, se as suas narrativas, se o seu conteúdo, ele é agradável, ele tem tempero, as portas estarão abertas para você. Onde você chegar, você vai ser marcado pela fala temperada. Aí você não sabe falar com a esposa, não sabe falar com o esposo, não sabe falar com os filhos, com os netos, com o genro, com a sogra, com todo mundo, com o líder, com o pastor. Você não sabe falar com os colegas de trabalho, com o seu gerente, com o seu supervisor, com os seus clientes. Você só perde com isso. Só perde. Então, a proposta do programa, falando de família, é que é possível viver bem em família. Não existe família perfeita. Mas errou? Chama, conversa, vai dormir na mesma cama. Dia 25 de outubro, dia 1º de outubro, eu vivo dois momentos maravilhosos. 1º de outubro, eu completo mais um ano, permitindo Deus agora. Está faltando poucos dias. Eu completarei, com a permissão do Eterno Deus, 61. Um dia desse tinha 18. Tinha 19, tinha 12. Servindo a Cristo. 11. Ih, rapaz. E dia 25 de outubro, 1º de outubro, meião de idade. 25 de outubro, 40 anos com a mesma mulher. Já pensou? 40 anos. Eu digo para ela e para os amigos e para os irmãos. Sabe lá? 40 anos dormindo e acordando e olhando para a mesma mulher. Eu não quero passar a imagem do bom moço, do marido top das galáxias. Não. Não. Nunca. Não tem marido perfeito. Não existe casamento perfeito. Não. Existe o Espírito Santo. Existe Jesus. Caná da Galileia, casamento. Lembrado? O vinho. Existe. Quanto tempo? Vocês brigam quanto tempo, hein? Quantas vezes vocês brigam por mês? Mais briga, mais discussão do que love, do que amor. Tem música, Fabiana. Pastora Fabiana. Olha no próximo programa. Hoje é estranha. Márcio, um abraço, hein? Olha só. Escuta aí. 21 964 27 6848.

0: isso aí, toca nas águas. Pastora Fabiana da ADEI, diz pra mim aí, na hora de, já estamos partindo daqui a pouquinho pro final, estreia do programa Falando de Família. Tudo de família. Deixa eu dizer uma coisa. Se você tem uma experiência, que inclusive deve estar agora até rindo, né? É, meu filho. Tá lembrando aquele dia e tá contando. Tá pensando e contando, relembrando. Porque houve o perdão. Você não tem amnésia. O perdão, você decide acertar e quando comenta sobre o que aconteceu lá atrás, isso não lhe causa dor. Vocês riem, dão gargalhada. Ainda bem que amadurecemos. Enfim. Mas eu sei que tem gente que está vivendo sérios problemas por conta do perdão. Não vai adiantar. Não deixe o diabo colocar a sua cunha. Não deixe isso crescer. Deixa não. Porque senão o casamento vai para o espaço. E eu vou dizer uma coisa aqui, que eu posso prosseguir no próximo domingo, às 9 da noite. Espalhe para geral. Vai no Instagram, PC Mirando, repórter do povo. Mas é possível que a sua mãe ou seu pai tenha dito: não casa com ele, não casa com ela. Você já ouviu? Eu, no exercício do pastoreio há mais de 20 anos, já tive desprazer de ouvir alguém: é, pastor PC, se eu tivesse ouvido minha mãe, meus pais, eu não estaria nessa luta, nesta guerra. Mas não ouviu. Não ouviu. Na multidão dos conselhos há sabedoria. Eu já tive o desprazer de ouvir jovem dizer o seguinte: quem vai casar com ele sou eu. Você já ouviu isso? Aí imagino. E aí chora, chora, chora, chora até hoje. Segura a onda. Isso é consequência da desobediência. Isso é consequência de quem não quer ouvir conselhos. Conselho da mãe, do pai. Conselho de pessoas idôneas, que está querendo ver o seu bem. Ah, tá apaixonado, é? Estou amando loucamente o namoradinho que Jesus me deu. Então você não quer ouvir pai, não quer ouvir mãe. Ah, ele tem olhos azuis, tá, e daí? Não porque o pai é empresário e eu vou entrar numa família que tem dinheiro, e daí? Beleza? Não. Se põe em mesa. Programa Papo de Família só vai trazer isso. Então você tem um tema, manda pra gente. Eu preservo, não falo o seu nome, nem falo de que bairro, nem falo de que município, nem falo de... Não. Eu sei que a audiência é grande no Rio, no Grande Rio, no Brasil, no exterior. Então coloca aí na sua agenda. Saí do culto, terminou 8 horas da noite o culto, 20 horas, vai na cantina, deixa a esposa tirar bastante foto. Não atrapalha não. Você sabe que se atrapalhar a esposa, ela vai ficar bicuda. Enfim, deixa ela tirar foto com as amigas. É conferência das mulheres, elas prepararam aquele ambiente para tirar o retrato. Retrato é antigo, né? Fazer lá o... Enfim. Aí quando chegar 9 horas, entrou no carro, liga. Eu quero ouvir o que o PC tem para falar hoje, à luz da coerência, do bom senso, da palavra. Eu tenho certeza, para a glória de Deus, que vai nos ajudar. Eu quero falar dentro dos temas que temos. Eu vou trazer pessoas aqui também para bater papo conosco, contar uma experiência, enfim. E aí vai dar bom, vai dar legal. 21 964276848. Nosso pastor presidente é o pastor Jaime Soares. e eu pastoreio a filial ADB Ebenezer, no Manguinhos, rua Gil Gafré, 67, no bairro do Manguinhos, vindo pela Avenida dos Democráticos, na esquina da rua Gil Gafré, tem um posto de combustíveis. Entrou 30 metros à esquerda. Quarta-feira, nós começamos uma campanha, olha o nome da campanha: Diabo, solta o que é meu. A última quarta-feira, demos início e foi forte, foi tremendo. Fazemos a transmissão do culto? Fazemos. Mas se você quiser estar conosco, será um prazer muito gigantesco, tá bom? Nós vamos trazer psicólogos, vamos trazer psicanalistas, vamos trazer médicos, vamos trazer pastores, líderes, casais, jovens. Vamos trazer aqui no programa para falarmos. E trazemos tudo porque tenho certeza em Deus que vai cooperar com você. Bom, estamos finalizando mais um, é o primeiro. Estreia. Um abraço, pastor Alexandre Esquerdo. Um abraço. Deus abençoe. Estamos indo embora, mas voltaremos sábado, 6 da matina, aqui pela 93, e domingo, 9 da noite, com Papo de Família. Tenham todos uma boa semana. Um abraço, até a próxima. Tchau.
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12: Veja, esses seres serafins clamam uns por os outros. O que que eles clamam? Será que eles clamam o que nós clamamos? Porque eles clamam assim: Santo, Santo, Santo é o Senhor dos Exércitos. E a palavra Senhor aí, eu repito, é o Eu Sou, é o Eterno Eu Sou, é aquele que é quem é, Eu Sou o que sou. Santo, Santo, Santo é o Senhor dos Exércitos, toda a terra está cheia da sua glória. O Pai é santo, o Filho é santo, o Espírito Santo é santo. Deus é perfeitamente santo, separado, único, exclusivo, incomparável, separado e diferente de tudo que existe. Deus pergunta: a quem vocês vão me comparar? A quem vocês vão me fazer semelhante? A quem? Deus é alguém sem sombra de contaminação. Malaquias fala que Deus é tão puro de olhos que ele não pode nem contemplar o mal. Deus é puro, é perfeito. Esse é o Deus da Bíblia. Toda a terra está cheia da sua glória. O Deus desse século cegou o entendimento das pessoas, mas toda a terra está cheia da glória de Deus. A Bíblia fala que os céus declaram a glória de Deus, o firmamento anuncia a obra de suas mãos. Um dia faz declaração, outro dia, uma noite demonstra sabedoria, outra noite. O salmista diz no Salmo 8: tu expuseste a tua glória nos céus para que os homens a contemplem. A visão que Isaías tem é tão forte que as bases do limiar do templo se moveram à voz do que clamava. A casa se encheu de fumaça. Veja, diante da voz que se faz ouvir, tudo estremece. Perceba que quando nós contemplamos Deus como Ele realmente é, a primeira visão que nós temos depois disso é de nós mesmos. Quando nós realmente temos uma clareza de quem Deus realmente é, o segundo olhar é para dentro de nós. Há uma iluminação da nossa consciência, do nosso entendimento. Nós caímos em nós mesmos, nós nos enxergamos, nos percebemos, fazemos uma viagem para dentro. E aí Isaías diz: ai de mim, estou perdido, eu sou um homem de lábios impuros. Já viu um profeta falar isso? Ele proclamava a palavra do Senhor, a palavra do Senhor saía dos lábios dele, e ele fala: eu sou um homem de lábios impuros. E aí ele percebe o povo e diz: eu habito no meio de um povo de impuros lábios. Mas começa por ele. E a razão pela qual ele enxerga isso foi: os meus olhos viram o Rei, o Senhor, o grande eu sou, o Senhor dos exércitos, o Deus tão poderoso que tem exércitos a seu serviço, os anjos, miríades e miríades, milhões de milhões, incontáveis hostes de anjos, não só eles, mas a natureza. Lembra como Deus fez com o faraó? Faraó, obstinado, endureceu a cerviz. Deus disse: deixa meu povo ir. Mandou um beduíno no deserto, um homem que morava no deserto há 40 anos, Moisés, e seu irmão Arão, vestido com roupas tão simples, tão comuns, pobres, chega diante do maior imperador da terra daquele tempo e diz: assim diz o Senhor, o grande eu sou, deixa meu povo ir me adorar no deserto. Imagine a cena. O imperador do maior império daquele tempo olhou para aquele homem e falou: quem é este Deus para que eu deixe os meus escravos, quase 2 bilhões de seres humanos? Que Deus é esse? E por mais que Deus operasse, Faraó endurecia o seu coração. Sabe que o que Deus usa para vencer o maior império daquela época? Ele usa piolhos, moscas, rãs, saraiva, etc. Mas sabe o que é ser vencido por um exército de piolhos? Que foi o primeiro milagre que os magos do Egito não conseguiram fazer igual? Vencido por um exército de piolhos, vencido por um exército de rãs, de moscas. É uma humilhação. É como se hoje em dia os maiores exércitos do planeta, com seus mísseis, sistemas interligados pela internet, satélites, quisessem enfrentar o Deus vivo e ele mandasse o vento: vento, sopra, neve, obedeça, mar, obedeça, granizo, obedeça. e vencesse todos esses exércitos da terra. Deus não precisa de grandes coisas para operar. Ele é o Senhor dos exércitos. E aí, terminando, eu lembro quando Jesus entra no barco de Pedro e realiza aquele milagre da pesca maravilhosa. Está nos evangelhos. Quando Pedro vê o que Jesus tinha acabado de realizar, sabe o que Pedro faz? Foi o encontro dele com Jesus. Ele se prostra diante de Jesus e fala assim: afasta-te de mim, porque eu sou um pecador. Novamente, veja, quando alguém tem um encontro real, quando alguém enxerga quem realmente Deus é, quem Jesus é, ele olha para dentro e se enxerga, se vê. Ele se enxerga e diz: sou um pecador, preciso do teu perdão e da tua graça, de ti. Agora, o maravilhoso, né, é que não é o profeta que se faz algo para se purificar diante de Deus, é Deus quem purifica o profeta. Assim como não foi Pedro quem se salvou, foi Jesus quem salvou Pedro e disse para ele: não temas, Pedro, que agora em diante você será um pescador de homens. No texto, os serafins tomam uma brasa viva que tirou do altar com uma tenaz, com um instrumento, uma tenaz, e ele toca os lábios de Isaías com aquela brasa viva e diz assim: a tua iniquidade foi tirada e perdoado o teu pecado. Hoje eu não preciso que um serafim me toque com uma tenaz do altar. Não, não, isso foi na antiga aliança, lá naquele momento específico com Isaías. Hoje é o sangue de Jesus Cristo, Filho de Deus, que nos purifica de todo pecado. A Bíblia fala: se confessarmos os nossos pecados, se eu admitir, se eu der razão a Deus, se eu concordar com Ele, se Ele diz que eu pequei, se eu concordo que eu pequei, se eu confessar os meus pecados, Deus é fiel e justo, por causa do que Jesus Cristo fez na cruz, em nosso lugar, para perdoar os nossos pecados e nos purificar de toda injustiça. Jesus é o Cordeiro de Deus que tira o pecado do mundo. Nós podemos ser purificados, podemos ser perdoados, porque Jesus deu sua vida na cruz por nós. Aí o texto termina: porque depois que ele é purificado e perdoado, a próxima cena é Deus falando com aquele homem: a quem eu enviarei? E quem há de ir por nós? O Pai falando com o Filho, com o Espírito Santo: a quem enviarei? Quem há de ir por nós? A pergunta ecoa. E aquele homem, com o coração cheio de temor, reverência, contrição, diante desse majestoso Deus, diz: eis-me aqui, Senhor, envia-me a mim. E Deus olha e diz: vai, vai. Ele diz isso para um homem que teve uma visão de quem ele realmente é e que foi purificado do seu pecado. Nós ficamos quebrantados, contritos diante dele, somos purificados e nós respondemos ao chamado de Deus para ir àqueles a quem Deus quer nos enviar. Não importa se há um, não importa se há 10, não importa se há 1 milhão. Será que é isso que está acontecendo conosco? Com aqueles que falam em nome de Deus? É isso? Contrição, arrependimento, reverência, temor, perdão, purificação, ouvir a sua voz, colocar-se à sua disposição: eis-me aqui, envia-me a mim. Não eu vou me enviar, mas envia-me a mim. Se não é isso, que Deus torne isso a verdade, a realidade de nossas vidas. Em nome de Jesus. Continue orando aí onde você está, em nome de Jesus. Se você está me ouvindo através da rádio, de uma gravação, e você diz, eu não conheço Deus dessa forma. Eu nunca conheci Deus dessa forma. Eu preciso de Deus, eu preciso de Jesus Cristo na minha vida. Eu preciso ser perdoado, purificado. Eu preciso que o sangue de Jesus Cristo me purifique de todo pecado. Eu preciso de Jesus. Você é essa pessoa? Onde você estiver me ouvindo, com temor, reverência, contrição, fale com ele agora. Diga para ele, Senhor Jesus, eu entrego a ti a minha vida e o meu coração. Eu dou razão ao Senhor. Eu sou um pecador. Perdoa-me. Purifica-me. Obrigado pelo sangue que o Senhor derramou na cruz em meu lugar. Eu recebo o Senhor como meu Deus, Salvador, Senhor. Perdoa-me, salva-me, transforma-me para a tua glória. Jesus, seja o Senhor da minha vida. Seja o meu Salvador e meu Mestre, meu Pastor, meu Guia, meu Amigo, meu Deus. Em teu nome, Jesus. Amém. Você está me ouvindo, você se afastou da comunhão com Jesus. Se afastou da comunhão com esse Deus assentado no alto e sublime trono. E você começou a talvez a viver um outro evangelho, uma religião. Você fez um Deus à sua própria imagem e semelhança, mas não é o Deus da Bíblia. Não é o Deus que se revelou em Jesus Cristo. E hoje, de alguma forma, como nenhum de nós sabe explicar, nem eu nem você, o Espírito Santo falou no seu coração. Você sabe que foi Ele. Então essa noite se renda. Se hoje você ouvir a voz do Espírito Santo, não endureça o seu coração. Se renda. Renda-se a Ele. E diga para Ele, Senhor, eu estou de volta. Eu venho e me prostro diante de Ti. Transforma-me. Eu quero te seguir. Em teu nome, Jesus. Ele está ouvindo você. Em nome de Jesus. Amém.
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0: Boa noite, amados irmãos em Cristo Jesus. Graça, misericórdia, amor e paz da parte do Senhor Jesus Cristo. Diante dos ventos que sopram, das lutas, da chuva que cai, do rio que transborda, diante de um diagnóstico médico assustador, da solidão que aperta o coração, das crises existenciais, normalmente nos perguntamos por que isso está acontecendo comigo, Senhor, se eu te sirvo. Então é para responder perguntas como essas que esta programação existe. É para isso que aqui estamos, para nutrir o coração da igreja, para levar Jesus às pessoas, para alcançar almas para o reino de Deus e edificar a vida dos alcançados, para que juntos pela fé possamos caminhar, lutar pela verdade que transforma vidas. Aqui quem fala é o pastor Anderson Nogueira, pastor da comunidade cristã Missão Evangélica. E a você, ouvinte amado, eu quero lhe dizer: Deus não desperdiça a sua dor. Ele usa cada provação como oficina do caráter, moldando em nós a beleza de Jesus Cristo. Portanto, vamos abrir nesta noite a palavra de Deus com temor e tremor, com seriedade e com alegria em nossos corações. Vamos abrir esta palavra e juntos vamos dissecá-la, vamos nos alimentar desta verdade, vamos mergulhar fundo na palavra de Deus. A Bíblia nos chama de corpo de Cristo, igreja, rebanho do Senhor. Quando um está sofrendo, todos sofrem; quando um é honrado, todos se alegram, e juntos nós partilhamos da fé e mutuamente nos edificamos em Cristo Jesus. Portanto, o nosso convite é esse: venha caminhar conosco, venha crescer em Cristo Jesus conosco. Fique nesta programação até o final e, em nome do Senhor Jesus Cristo, com o coração aberto para receber a palavra, ao ser semeada no coração fértil da ovelha de Jesus, esta palavra vai dar muito fruto em nome do Senhor Jesus.
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0: Como as provações esculpem em nós um caráter maduro e íntegro. Vamos abrir a palavra de Deus no texto de Tiago, capítulo 1, versículos de 1 a 4. Diz assim a palavra do Senhor: Tiago, servo de Deus e do Senhor Jesus Cristo, as 12 tribos que se encontram na dispersão, saudações. Meus irmãos, tende por motivo de toda alegria o passardes por várias provações, sabendo que a provação da vossa fé, uma vez confirmada, produz perseverança. Ora, a perseverança deve ter ação completa, para que sejais perfeitos e íntegros, em nada deficientes. Pois bem, amados irmãos, vamos abrir contexto aberto, ouvir a voz de Deus, a palavra santa do Senhor, porque Tiago, irmão do Senhor, está escrevendo aqui para os irmãos da fé que foram espalhados pelo império. Lembra uma época de grande perseguição se levantou contra a igreja de Cristo, o povo de Deus. Então a palavra que ele usa aqui no versículo 1 é dispersão. Ou seja, esta palavra significa que o povo de Deus foi semeado pelos campos do mundo. A dispersão é a ideia de que o povo foi semeado pelos campos do mundo. E você sabe que Deus trabalha na dor, Deus trabalha nas crises. Enquanto o povo estava sendo perseguido e disperso, e isso pode imaginar
2: o mundo, que estaria destruindo a igreja, destruindo as bases da igreja. Amados irmãos, na verdade ali, o evangelho correu por todo o império e o mundo estava sendo evangelizado. Estavam sendo semeados, na linguagem de um dos da patrística, não sabiam eles que o sangue dos mártires era a semente da igreja de Jesus. Enquanto perseguiam ou martirizavam e enterravam irmãos, ali estava a fé sendo semeada em terras. E a história nos mostra que sempre, em tempos de perseguição, a igreja de Cristo cresceu poderosamente. É um efeito inverso do que o mundo esperava. É verdade? Vamos perseguir essa gente, vamos acabar com eles. A igreja crescia mais, despertava o interesse na vida das pessoas. Quem é essa gente que é tanto perseguida e não abre mão desta fé? Quem é essa gente que é morta, jogada aos leões e não abre mão desta fé? Aquela gente que estava lá vendo o povo de Deus sendo jogado aos leões e estava lá, depois parava quando a ficha caía, é verdade, o sangue esfriava, ele sentia a dor no coração daquilo que viam, ali Deus trabalhava e muita gente se convertia para a glória do Senhor Jesus. Então, é assim, amado, Deus trabalha na dor, Deus trabalha no meio desses ambientes hostis, Deus é especialista nisto. Então, o povo de Deus nesse contexto era duplamente rejeitado. Por quê? Eles eram rejeitados pelos gentios, pelo fato de serem judeus. E eram rejeitados pelos próprios judeus, pelo fato de terem sido convertidos a Cristo. Eram tidos como heréticos, de uma heresia destruidora daquilo que eles conheciam até então. Era um povo rejeitado. Assim como Cristo Jesus, que sabe o que é ser rejeitado e padeceu tudo o que padeceu por nós. Então a maioria do povo era pobre, muitos haviam sido saqueados, perdiam o pouco que tinham. Imagina lá um terremoto, quando estive lá no debate 93 e me fizeram uma pergunta, porque fazia-se um giro de notícias e a notícia que caiu para mim foi o terremoto que aconteceu na Venezuela. E a minha observação foi o pós-terremoto. Quando se faz a contabilização daquilo que aconteceu, e quando se olha tantas vidas perdidas, que as percas são em vidas, e percas em sonhos, percas em recursos. Às vezes pessoas que construíram a vida toda para construir um bem, uma casa, e em poucos segundos tudo é destruído. É verdade? Então todo o processo de reconstrução, muito dolorido. Então aqui as pessoas foram saqueadas, eram oprimidas, mas estavam sendo semeadas pelo mundo. A palavra diz, igreja querida, que quando se é semeado debaixo de lágrimas, é recolhido com júbilo e com alegria. É um movimento que Deus opera em nossa vida terrena. Por quê? Porque o mundo que vivemos é um mundo desfocado. O mundo que vivemos é uma tela dos anos 80, desfocada, que não se conseguia enxergar às vezes muito bem. Porque o mundo foi contaminado pelo pecado, pela desobediência. Então, o ser humano sozinho, ele é como uma pedra que você joga lá de cima, de uma montanha, e ela vai desordenada. A única pessoa que teve verdadeiramente livre arbítrio foi Adão, antes do pecado. Depois que o pecado entrou, o nosso arbítrio está pendendo para a desordem, pendendo para o pecado. Então nós vivemos num mundo em que há dois sofrimentos, mas no meio disso tudo, por meio do Espírito, por meio da palavra, Tiago está escrevendo uma carta para esses irmãos, por meio da reflexão em Deus. Deus semeia o seu povo no meio deste mundo, e o povo de Deus semeia a palavra, e a palavra de Deus há de trazer júbilo, força, alegria. Por isso estava dizendo, tende motivo de toda alegria o passagem pelas provações. Então eu já declaro, amada igreja, que a alegria do Senhor é a nossa força. Eu profetizo em nome de Jesus que a força de Deus é maior do que o que vem contra nós. como Paulo disse, no meio das lutas, se Deus é por nós,

aos que chamou justificou, e aos que justificou glorificou. Que diremos, pois, à vista destas coisas? Se Deus é por nós, quem será contra nós? Ninguém. Ele estava dizendo ali, há um plano que rege a nossa vida, há uma soberania que está governando o povo de Deus, e não, então nós, nesta relação divina-humana, precisamos aprender a não querer dominar entendendo absolutamente os mínimos detalhes de tudo, mas aprendemos a confiar no Senhor em todas as coisas. Amado, aquele que aprende a confiar no Senhor é feliz. Aquele que aprende a confiar o Senhor as suas obras, ele descansa o coração. A ansiedade é quebrada. Você sabe que a ansiedade, ela tem um raiz no pecado. Porque qual é o pecado? É achar que eu sou a última medida de todas as coisas. Amada, a última medida, o provedor de todas as coisas é Deus em Cristo Jesus. E eu declaro que o meu Deus, segundo a sua riqueza em glória, há de suprir em Cristo Jesus cada uma das vossas necessidades. Ó, santo é o Senhor! Então as riquezas que estão, as riquezas que estão enchendo a tinta da caneta de Tiago e de Paulo e dos escritores, as riquezas espirituais são tão grandes que esses homens estão dizendo: gente, vocês têm por motivo de passar as provações toda alegria, todo regozijo. Porque no meio dessas orquestras, desses caminhos tortuosos, Deus vai fazer um caminho reto para você caminhar. Poderíamos talvez aqui tentar encaixar que Deus escreve certo por linhas tortas. Que na verdade o mundo é torto, mas Deus vai escrever certo na tua vida, amado. E a obra que ele começou, ele vai completar, creia nisto. Deus vai completar, eu recebo esta palavra. Então veja, amado, eram crentes, mas estavam chorando. Isso é normal. Eram cidadãos dos céus, mas estavam vivendo como estrangeiros peregrinos. Isso é normal. Então é o que eu quero abordar aqui agora. Amado, não estranhe o fogo ardente. Não estranhe o fogo que arde no meio de vós. Às vezes nós estranhamos, ó meu Deus, ó Senhor. E isso, amado, cria-se lá uma tempestade em copo de água. Não estranhe, amado. Creia no melhor. Mas esteja sempre preparado para a luta. Esteja sempre preparado. Eu digo assim, eu creio no melhor, mas me preparo para o pior. Creia no melhor, mas esteja preparado. Você vai sair, está vendo que o céu está escuro, você vai levar guarda-chuva, não é verdade? Então, meu amado, o guarda-chuva da nossa vida é a palavra do Senhor. Não estranhe o fogo ardente. Não estranhe as lutas que vêm contra você. Mantenha o teu coração absolutamente preparado. Davi diz assim: tu me preparas uma mesa na presença dos meus adversários. E eu creio nisso. Aí ele vai e completa e diz: portanto, bondade e misericórdia certamente me seguirão todos os dias da minha vida, e habitarei na casa do Senhor para todo sempre. Oh, nós estamos na mesa do Cordeiro de Deus. E às vezes adversários estão presentes, mas a mesa do Cordeiro de Deus tem provisão para a igreja do Senhor. Em tudo somos perseguidos, mas não desamparados. Em tudo somos abatidos, porém não destruídos. Levando no corpo o morrer de Cristo, para que a sua vida se manifeste em nós. Por isso é que nós não desanimamos. Mesmo que o nosso homem exterior se corrompa, o nosso homem interior, contudo, se renova de dia em dia. Porque a nossa leve e momentânea tribulação produz para nós o que a igreja é eterno. Peso de glória acima de toda comparação. É a oficina de Deus trabalhando na vida da igreja. É a oficina de Deus gerando ânimo na vida daqueles que são perseguidos. Gerando consolo na vida daqueles que choram. É a graça de Deus gerando força na vida daqueles que requerem essa força. Estão pedindo tua força, estão pesquisando e querendo ver a tua força. Meu amado irmão, Deus é maior para te fortalecer. O apóstolo Paulo era muito alegrinho quando escreveu aquela carta de Filipenses. Muito alegrinho. Eu queria ver se ele tivesse com problema. Mas ele estava com problema. Ele estava preso em Roma. Ele estava numa masmorra lá, sentindo frio e querendo um manto para se cobrir. Mas peraí, tudo bem. Ele estava lá num problema, mas a igreja estava maravilhosa, estava tudo bem. Estava não. Estava

0: arrumando briga entre as irmãzinhas da liderança da igreja, a Sintik e Vodia, estavam brigando uma com a outra, dando um péssimo testemunho para a igreja. Havia os liberais, havia os libertinos, havia os judaizantes, havia os gnósticos, já uma raiz, havia problema para todo lado, e Paulo estava escrevendo, inspirado na tinta da caneta, a palavra do Senhor: alegrai-vos sempre no Senhor. Outra vez vos digo, alegrai-vos, alegrai-vos. Amado, que a alegria do Senhor seja a força dos teus dias, no meio de qualquer prisão e luta. E Paulo lá ainda testemunha que aquelas perseguições contribuíram para o crescimento do evangelho. Porque os irmãos, os fiéis, quando viram Paulo preso, falaram: peraí, gente, a gente tem que fazer a obra do Senhor. Vamos lá pregar. E o evangelho progrediu. Então, amado, é o que Deus faz. É o que Deus faz. Então, há uma pergunta que atravessa toda a carta. E diz: por que que eu estou sofrendo isso? Por que que isso está acontecendo comigo se eu sirvo a Deus? Por que que esses problemas estão acontecendo se eu sirvo a Deus? É o desemprego? É um diagnóstico que assusta? É uma solidão? É um problema aqui e acolá? Por que que essas coisas acontecem se eu sirvo a Deus? Veja, amado, a título de ilustração, ainda guisa de introdução, 2 Timóteo capítulo 4, versículo 6, olha aí a história do nosso amado apóstolo. Ele diz assim: quanto a mim, estou sendo já oferecido por libação. Libação era uma oferta líquida, então um líquido que era precioso, era uma oferta, e Paulo estava dizendo: olha, o sangue que eu vou derramar é libação, e o tempo da minha partida é chegado. Combati o bom combate, completei a carreira e guardei a fé. Já agora a coroa da justiça me está guardada, a qual o Senhor reto juiz me dará naquele dia, e não somente a mim, mas também a quem? A todos quantos amam a sua vinda. E a minha pergunta nesta igreja aqui neste dia: quem é que ama o Senhor e espera por ele? Quem é que ama Jesus e está aguardando a vinda do Senhor Jesus? Então, meu amado, há uma coroa da justiça preparada para você. Aqui nós estamos num bom combate. Veja que Paulo denomina como um bom combate. É combate, mas é bom. Porque nesse combate, amado, vida é resgatada, vida é liberta, pessoas são tiradas das mãos do inimigo, o caído é levantado, o doente é curado, a alma é fortalecida, a igreja é estabelecida, o reino de Deus avança neste mundo, alcançamos pessoas, resgatamos-as das trevas para a luz. O maior transporte de todas as coisas, quem faz é o Senhor Jesus Cristo. É a maior transportadora da história, porque ele transporta a gente do império das trevas para o reino do Filho do seu amor. De onde estivemos nós? De onde fomos nós? Paulo escrevendo diz: olha, tais fostes vós um dia, adúlteros, assassinos, mentirosos, roubadores, e tantas outras coisas. Tais fostes um dia, mas agora vocês foram lavados e remidos pelo sangue do Cordeiro. E aí vem a perseguição, e aí a igreja dispersa, e aí a pena da caneta escreve: alegrai-vos, porque Deus está trabalhando em vossas vidas. Então a mensagem de Tiago, irmãos, não é sobre escapar das dificuldades. Não é sobre escapar da dificuldade. A mensagem de Tiago não é uma promessa de vida sem dor. Não é uma promessa de vida sem sofrimento. Dor e sofrimento sempre vão existir. Mas é sobre amadurecer em meio às dores. Amadurecer em meio às lutas. Porque o que Deus quer fazer em nós é maior do que aquilo que vem contra nós. Deus é capaz de transformar aquilo que vem contra nós em algo a nosso favor. Eu lembro logo do nosso irmão José, Yosef. Aí diz José lá: problema na família, ciúme de você, e todo mundo com ciúme. E começaram a lutar contra José, e venderam ele, deram como morto, e mentiram, e foi preso, e a mulher de Potifar mentiu, e ele foi de novo para a masmorra, e quantas coisas. E no final daquilo tudo, José estava ranzinza? Não. José estava amargo? Ele estava lá dizendo: ah, Deus, por que que isso aconteceu comigo? O Senhor não me ama, eu fui abandonado, passei por isso tudo, ah, agora eu vou abandonar, vou para o mundo. Foi isso que José fez? Não. Quando ele esteve diante dos irmãos deles, aqueles que promoveram aquilo tudo, ele teve rancor, ódio, desejo de vingança? Não! Ele disse: olha, vós intentastes o mal contra mim. Tentaram de verdade, intentaram o mal contra mim. Porém, Deus o tornou em bem. Para que vocês vejam o que, que ele está fazendo. Ele vai conservar a vida de muita gente. Ele vai conservar a vida do povo de Deus. Amado, você pode não estar vendo com os teus olhos naturais, mas no meio dessas dores, no meio das lutas e dos ventos, a oficina de Deus não para de trabalhar. Deus está trabalhando na tua vida, Deus está trabalhando na tua história, Deus está trabalhando no curso da tua vida. E quando você chegar lá na frente, olhar para trás, você vai dizer: gente, aqueles problemas que eu passei, aquelas lutas que eu passei, prepararam a minha vida, me deram força, me deram sabedoria, me deram condições de aprender a trabalhar, a ter mais equilíbrio, a ter mais humildade, a saber o chão que eu estou pisando e a saber sobre tudo, quem é aquele que está no controle da minha vida? Aquelas aflições que eu passei fizeram algo simplesmente maravilhoso. Agora, a alegria que está na minha vida grudou. A alegria que está na minha vida, o mundo não pode roubar. Por quê? Porque esta alegria é acima das circunstâncias. Eu aprendi a não colocar alegria nas coisas do mundo meramente. Eu posso, às vezes, estar mais alegre por uma conquista ou alguma coisa, mas acima desse estar alegre, eu sou alegre e feliz. Por quê? Porque a alegria do Senhor é a minha força, porque a presença de Cristo Jesus está na minha vida. Então veja, preciosa ovelhinha de Jesus, que isto não é uma filosofia. Tiago não está dizendo para eles: seja forte. Não é isso que ele está dizendo aqui. Ele está apresentando um caminho pastoral entre a provação e a maturidade, dizendo que existe uma ponte que nos levará para essa alegria. Qual é a ponte? É a sabedoria, é a esperança, que é o que o texto vai nos mostrar. É a vida ancorada em Deus. É isso que no final vai te dar força. Não é uma mera expressão: olha, seja forte. Não é uma mera expressão, você sabe, a mecânica, você precisa ser forte. É algo que Deus constrói em nossos corações e a força aparece na nossa vida. É o que Paulo disse: na minha fraqueza eu fui forte. Por quê? Porque Deus fez. Tudo posso naquele que me fortalece. Hã? Então, precioso de Deus, ouça isso: Deus não desperdiça a sua dor. Deus não desperdiça. Ele usa cada provação como oficina do caráter. Ele molda em nós a beleza de Jesus Cristo. Amado, não há ninguém mais belo que o nosso Senhor Jesus. Não há ninguém mais santo que o nosso Senhor Jesus. E ele esculpe em nós a beleza de Cristo Jesus, um caráter íntegro, maduro, aperfeiçoado, em nada deficiente. Veja na linguagem do profeta Jeremias, o que é que Deus faz? Palavra do Senhor que veio a Jeremias, dizendo, versículo 2, dispõe-te desta casa do oleiro, e lá ouvirás as minhas palavras. Você quer ouvir as palavras de Deus? Você recebe as palavras de Deus? Elas vão trabalhar na tua vida, são as ferramentas de Deus, né? É o martelo, a bigorna. Desci a casa do oleiro, e eis que ele estava entregue a sua obra sobre rodas. Estava fazendo a obra lá no vaso. Como o vaso que o oleiro fazia de barro se lhe estragou na mão, tornou a fazer dele outro vaso, segundo bem lhe pareceu. Você está debaixo da vontade de Deus. É a vontade de Deus que prevalece. Então veio a mim a palavra do Senhor: não poderei eu fazer de vós como fez este oleiro, ó casa de Israel, diz o Senhor. Eis que como barro na mão do oleiro, assim sois vós na minha mão, ó casa de Israel. Amado, você está nas mãos do Senhor. Você entrega a tua vida nas mãos do Senhor. Você confia em Deus as tuas obras. Então, amado, mesmo que às vezes nos parece que o vaso se desfaz nas mãos do oleiro, eu creio que Deus sabe trabalhar.
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2: Senhor Jesus Cristo, Deus eterno, Deus vivo e Deus verdadeiro, nós exaltamos o teu nome e glorificamos, Pai, porque o Senhor é Deus. És a rocha da nossa salvação, és o nosso abrigo forte e seguro, és a âncora da nossa vida, nosso porto seguro. Portanto, ó Pai, queremos louvar o teu nome, bendizê-lo e adorá-lo em espírito e em verdade. Nossos corações gratos, felizes em Cristo Jesus, gratos pela presença de Deus, pela ação do Espírito Santo, gratos, Deus, por tão grandiosa salvação, gratos porque nesta jornada de vida que aqui estamos, na nossa caminhada cristã, o Senhor está conosco, ó Pai, o Senhor nos conduz, o Senhor nos dá direção, o Senhor nos dá sabedoria, por meio da oração, Pai, oração da fé, o Senhor opera, o Senhor cura pessoas, o Senhor levanta caídos, restaura quebrados, o Senhor une pessoas, abre portas que estavam fechadas, o Senhor dá a direção ao seu povo. O Senhor fez isso com o povo da dispersão. O Senhor usou Tiago para escrever uma carta e abençoar aquela igreja. O Senhor também usa esta palavra maravilhosa hoje, por intermédio dos pastores, dos irmãos, dos pregadores, da igreja de Jesus neste mundo, para que mutuamente possamos ser canal de bênção nesta terra. E esta é a nossa oração, ó Pai, que a palavra desta noite possa cair em terra fértil, germinar e dar frutos na vida do seu povo, que possa fortalecer corações, curar almas adoecidas, fortalecer aqueles que têm se sentido fracos na jornada, que possa abrir-lhes os olhos da fé e os ouvidos para receberem a palavra, porque ela é pão de Deus que alimenta a nossa alma. Ó Senhor Jesus, que esta semana seja uma semana debaixo de graça, de misericórdia e da bênção do Senhor Jesus. Assim nós oramos, e que a graça de Deus, o amor do Pai, as doces consolações do Espírito Santo sejam com todos hoje e eternamente. Amém e amém. Louvado seja o nome do Senhor e Salvador Jesus Cristo. Amados irmãos, que alegria imensa todo este dia passamos na casa do Pai, nossos irmãos em Cristo Jesus espalhados por todo o Brasil e o mundo, o povo de Deus nesta terra, no dia de domingo, começando uma semana em perfeita vitória, em perfeita paz e alegria no Espírito Santo de Deus. Eu quero convidar você a conhecer mais o nosso ministério, a comunidade cristã Missão Evangélica, acessando o nosso site missãoevangélica.com. Ali você terá maiores informações, nossas redes sociais, nosso aplicativo, horários de culto e nossos endereços. Você será muito bem-vindo em nossas igrejas, a comunidade cristã Missão Evangélica e você, juntos pela fé, lutando pela verdade que transforma vidas. Amém.
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16: E seja muito bem-vindo a mais uma edição do Pleno Time. Eu sou Monique Mello e juntos seguiremos aqui com muita análise política, notícia e informação. Te convido a ficar aqui comigo, me fazer companhia, que esta edição de hoje está imperdível. O nosso primeiro convidado já se encontra aqui online, então eu vou convidá-lo, pastor Silas Malafaia. Olá, pastor, obrigada. Vamos começar então falando sobre o 7 de setembro. O senhor havia decidido, né, não organizar o ato de 7 de setembro este ano, o senhor relator que sempre se tratava de um pedido direto de Jair Bolsonaro ao senhor, mas que esse ano poderia ter uma configuração diferente de ato eleitoral. Está muito claro que mudou, né? Fez o senhor exatamente mudar de ideia, mas compartilha aqui com a gente, o movimento contra Moraes é maior do que a campanha de Flávio Bolsonaro.
17: Monique, deixa eu dizer uma coisa. Eu sempre coordenei esses atos a pedido de Bolsonaro. Quando foi agora, o ato, quem fez a programação do ato era o PL de São Paulo. Então eu disse, então, eu não vou me meter nisso. Mas eles me pediram ajuda. Devido à nossa experiência ao longo desses anos com essas manifestações, a gente tem um know-how de manifestação. Então eles me pediram ajuda e eu também vi que a questão não era só de PL, sabe? Só do Partido Liberal. Mas uma questão nacional, como sempre foi marca do 7 de setembro. Então, eu tô ajudando, não sou o coordenador do evento, mas eu ajudo, né? E é evidente que eu vou estar lá e vou falar, isso não tem dúvida nenhuma. E eu acredito que mais do que nunca, esse 7 de setembro é uma manifestação do povo contra toda essa lama que nós estamos assistindo no nosso país.
16: Perfeito, pastor. O senhor já afirmou, já avisou aí, já adiantou que vai fazer nesse. O senhor sempre faz, né? Mas o senhor adiantou que nesse 7 de setembro o senhor promete um discurso mais duro ainda contra Alexandre de Moraes. Qual é, na sua avaliação, pastor, o ponto mais grave?

0: grave revelado recentemente sobre a relação entre o ministro, essa relação nada republicana entre o ministro e Daniel Forcado?
1: A questão é que a gente não tem um ponto, a gente tem todo o ponto. Mais de 50 entre telefonemas e encontros. Gente, e a coisa é o seguinte, quando vi a primeira notícia, sabe qual foi a resposta do Alexandre Moraes? Isso é mentira, é ilação. Eu não tive nenhum contato. A primeira resposta dele. Aí depois que veio à tona as provas, aí ele muda o discurso. Cada vez que aparece uma nova questão, por exemplo, desde o ano passado, eu venho dizendo que esse contrato de 130 milhões com a mulher de Alexandre de Moraes é a compra do poder de Alexandre de Moraes. Não tem nada a ver. Primeiro que ela não tem notável saber jurídico. Nem os maiores escritórios de advocacia do país cobram honorários desse nível. Agora vem a prova final. O Alexandre de Moraes redige 50% do contrato. Isso é a prova que a mulher dele não tem competência nenhuma. Aí eles vêm com uma outra e diz: não. Nós mandamos ele para fazer uma revisão. Ué, um escritório que recebe 130 milhões não tem a capacidade de fazer uma revisão? Imagina se todo grande escritório de advocacia tivesse um contato com o ministro para pedir para fazer a revisão. Isso é uma vergonha, sabe? Isso já ultrapassou todos os limites. Sabe qual é o nosso problema? Essa gente perdeu caráter, vergonha, porque em qualquer nação do mundo democrático, isso já aconteceu na América, no Canadá, na Europa, quando há uma acusação grave de uma autoridade, a própria pessoa pede para sair. Não precisa de impeachment, sabe? Não precisa de pressão. A própria pessoa se sente envergonhada e pede para sair. Aqui não. Aqui os caras continuam como se nada tivesse acontecido. Isso é uma afronta ao povo brasileiro. Isso é uma afronta à própria instituição Supremo Tribunal Federal. Isso é uma afronta à Procuradoria Geral, porque o procurador Paulo Gunet está envolvido até o talo. Tem 33 citações dele. E outra, ele pede a nulidade daquilo que o André Mendonça mandou abrir quando ele é citado 33 vezes. Nem ele, nem Alexandre de Moraes tem moral para continuar no cargo que estão. Isso é uma vergonha o que estamos assistindo no Brasil.
0: O senhor citou um ponto aí do pede para sair. Nos bastidores do Congresso Nacional, já se fala em Moraes pedir para sair, mas para os parlamentares seria mais fácil que assim fosse. Eles classificam como uma saída honrosa para Alexandre de Moraes, para evitar aí um desgaste de um impeachment no ano eleitoral. Agora, sinceramente, pastor, essa seria, para começar, ele pedindo para sair seria honroso? Ou seria uma saída, seria um desfecho suficiente? Ou tem que haver um impeachment mesmo?
1: Não, a própria legislação, a própria lei dá o direito do ministro renunciar ao cargo, pedir aposentadoria, porque ele não vai ser julgado agora, esqueça. No processo eleitoral e com Alcolumbre, com esse cara que envergonha o Senado na presidência, nós não vamos ter discussão de impeachment, e também por causa do momento eleitoral, ok? Isso vai ser para quando vir um novo Senado. Por isso que o voto de dois senadores agora é da vital importância, porque nós vamos botar lá senadores independentes, esse centro que é uma verdadeira prostituta que se vende, entendeu? Então, nós temos que ter muita noção de quem vamos votar para senador. São duas vagas por estado. Para a gente poder ter força, se tivermos uma maioria, elegemos o presidente do Senado, colocamos o presidente da CCJ, aí não vai ter escape para ele. Ou ele vai cair fora ou vai tomar um impeachment. Então, para ele, seria mais honroso pedir para sair agora. Mas o perfil desse homem, a maldade dele, o caráter dele, vou te contar. Só uma pressão popular muito violenta, sabe? De muita manifestação, parar o país para um cara desse ser levado às raias dos seus pares e dizer: ó, amigo, ou você sai, ou então nós vamos aqui votar um afastamento seu. Só nesse nível. Porque continua. O povo é o supremo poder. Então, tá no povo, não tá em ninguém mais. O povo é o supremo poder nessa história. Se o povo se revoltar e for pra rua e protestar e parar o país, aí ele não tem saída. Senão, vamos ter que esperar um novo Senado.
0: Interessante, né, pastor? Só falou o povo, né? O povo abrange todo mundo de todos os espectros políticos. E às vezes parece que isso se trata só de uma revolta da direita, mas a gente vê aí pessoas de outros espectros também criticando essa atuação de Alexandre de Moraes, veículos da grande imprensa pedindo a saída de Moraes, mas na hora de sair nas ruas é só o pessoal de verde e amarelo que acaba fazendo isso, né?
1: Minha querida, Lula é amigão de Alexandre de Moraes. Você vê a cretinice dessa esquerda. O PT ontem, os deputados pediram a retirada do André Mendonça. Gente, isso é uma vergonha. Por quê? Porque André Mendonça é o responsável do inquérito que o filho do Lula está enrolado até o último fio de cabelo. Então, vocês vejam o nível. Como é que pode ter gente para votar na esquerda? Essa lama toda de Alexandre Moraes e o PT e Lula, todo mundo calado. Isso é uma vergonha. Isso é uma afronta, meu Deus do céu. Oh, meu Deus, tira a cegueira do povo brasileiro. Não é possível a gente ver uma situação dessa, como você disse, toda a imprensa, né? As redes sociais inundadas e a esquerda calada, né? Porque são amigão, é um protegendo o outro. Quem é que marcou o encontro entre Lula e Alcolumbre para ter paz? Alexandre de Moraes. Olha, foi o nível que dele. Chegou. O cara que julga é que marca o encontro. Gente, que país é esse? O Supremo Tribunal Federal se tornando um Supremo Tribunal político e que tem lado.
0: E, pastor, em novas informações vazadas nesta manhã, Daniel Vorcaro, quando ele prestou depoimento no gabinete de André Mendonça, ele citou, ele tentou ali ganhar uma aproximação de Mendonça e ele assegurou que a delação dele incluiria pessoas do governo Lula. Isso é Vorcaro colocando um preço em André Mendonça?
1: Eu não acredito, ele pede, né? André Mendonça manda um juiz auxiliar e o Ministério Público. Nessa conversa fiada aí que tentaram dizer que foi reunião secreta, não tem nada de secreto. Mandou para ouvi-lo e ele diz que não fez a delação porque envolve gente da PF, então ele é o medo dele, né? E ele diz que foi ameaçado, isso tem que ser investigado, tem que se dar uma nova oportunidade com a delação, ok? Porque até agora o cara sendo pressionado pela Polícia Federal, o André Mendonça não tá dando mole pra Polícia Federal, porque sabe, é um jogo muito mal, ó, o encontro de Lula com Alexandre e Alcolumbre, aí vem o diretor da Polícia Federal tentando descaracterizar o André Mendonça. 27 superintendentes assinam, tá? Uma nota contra o André Mendonça. Como é que Polícia Federal pode peitar o ministro do STF? Se faz isso com Gilmar Mendes, com Alexandre de Moraes, o diretor da Polícia Federal era preso. Pra vocês verem o nível. E ele fez isso porque tinha cobertura. Senão não faria. Esse é o estado de coisa. André Mendonça tá expondo tudo, sem nenhuma parcialidade agora. Todo mundo sabe, Gilmar Mendes indo lá em Lula ontem e dizendo que eles são responsáveis pela crise e que cuidado com o PT da Bahia, que vocês estão aqui, as questões que envolvem Vorcar e tudo, isso é uma vergonha, tudo isso que estamos assistindo e Lula tá calado, porque deve a esses caras. E o PT pedindo a saída de André Mendonça. Que país é esse, minha gente?
0: Passou no seu discurso de 7 de setembro de 2025, o senhor até resgatou um trechinho nas redes sociais esses dias. A sua fala teve um teor muito. A sua fala contra Moraes teve um teor muito profético, né? E Deus permeia toda a sua fala naquele momento. Porque parece até ser além de uma manifestação política, né? Que o senhor falou na condição de pastor. E o senhor, como pastor, só trata isso como uma questão espiritual? Deus está no negócio?
1: Deixa eu dizer uma coisa para você. Em todas as manifestações, eu deixo uma palavra espiritual. Em todas. Não é só nessa, não. Todas. Porque eu não deixei de ser pastor. Eu não sou político. Eu não sou de partido político. Eu sou uma influência. Agora, se você pegar mais de 70 vídeos que eu gravei nesses últimos 6 anos... grande parte deles, só pego desse ano, no final deles eu digo, se esse Alexandre de Moraes, se esses homens não se arrependerem, virá justiça e juízo de Deus sobre eles. Eu digo isso em quase todos os vídeos. Eu venho declarando aquilo que eu tenho, que é a área espiritual. Eu não sou um político, eu não sou de partido político. Então, as minhas declarações têm que ser embasadas por meu posicionamento profético. E outra, deixa eu dizer só uma coisa aqui. Quando você libera uma palavra profética, não significa que vai acontecer amanhã ou depois de amanhã. É no tempo de Deus. Não estou nem dizendo que vai acontecer agora. Mas uma coisa eu tenho certeza: a maldade, a impiedade. Gente, Clezão morreu, membro da minha igreja. Foi preso. Pediram para liberar ele porque ele tinha problemas cardíacos sérios. Não tem uma prova que ele quebrou nada. E Alexandre de Moraes negou, ele morreu na papuda. Cara crente mesmo da minha igreja. Gente inocente presa, covardia desse cara. Eu tô na mão dele, meu passaporte apreendido. Hã? Meus cadernos teológicos, eu sou um líder evangélico, eu não sou um bandido, um ladrão, um corrupto. Então é muita injustiça. E eu declaro: se esse homem não se arrepender, não se humilhar diante de Deus, porque Deus, a misericórdia de Deus, não é cálculo nosso. Vai ter juízo de Deus sobre ele e a geração dele, que eu já declarei isso várias vezes.
0: E falando do espiritual, o André Mendonça, o ministro André Mendonça, é também cristão, né? Ele é um homem de púlpito, inclusive. É um pastor, sim. É, só os cristãos devem se mobilizar também, incluir André Mendonça em suas orações?
1: Muito. Ele não é à toa que esses dois inquéritos estão na mão deles, do NSS e do Master. Isso é Deus. Ele tem que ser coberto com oração e com proteção. Isso é muito sério. Esse camarada tá lutando contra poderes muito monstruosos. Muito monstruosos. Precisa da nossa cobertura de oração.
0: E, pastor, falando ainda sobre o 7 de setembro, de acordo com o Metrópolis, o colunista Vinícius Passarelli, ele diz que aliados do governador Tarcísio de Freitas avaliaram que o ato seria mais tranquilo sem a sua participação. Ao que o senhor atribui essa preocupação, se existe uma ala da direita que prefere evitar a fadiga?
1: Deixa eu dizer uma coisa, eu não me importo com terceiro carimbador ou com notícia plantada, ok? Eu vou estar lá, vou ser duro. E outra, anota aí, Nicolas, Gayer, Magno Malta, essa turma vai botar pra quebrar. Vão botar pra quebrar. Ninguém vai lá pra trocar amenidades nessa hora. O mote que nós estamos usando é fora Lula, fora Alexandre de Moraes, e vamos incluir fora Paulo Gunet. Essa aqui não é Silas Malafaia só não. Isso aí é um jogo. Jogo de intimidação, plantação de notícia, mas nada disso me para. Nada disso vai me calar, pode ter certeza.
0: E o senhor defende mudanças institucionais no Supremo, pastor? Algo como mandato para ministros, mudanças no processo de escolha?
1: Não, eu não acho que isso resolve. Eu não acho. O que resolve é um Senado forte. Um Senado forte é que bota o pé na porta para que haja harmonia dos poderes. Sabe o que está acontecendo isso tudo? Repito, tem uma cambada de senador que são verdadeiras prostitutas que se vendem. Um monte de gente preso lá. Temos que ter senadores independentes. Você muda, muda daqui, muda dali, o jogo vai continuar o mesmo. O interesse vai preso lá. Temos que ter senadores independentes. Você muda, muda daqui, muda dali, o jogo vai continuar o mesmo. O interesse

0: tem que dar aos senadores a maioria se pauta ou não impeachment de ministro. E essa é a mudança, não é deixar na mão de um cara que pelos seus interesses, né? Porque ele tem lá questões no STF, então pelos seus interesses, ele senta em cima e não pauta. É isso que tem que ser mudado. A decisão é do plenário do Senado e não dele. Essa questão que ele fala é para jogar uma cortina de fumaça. Nós estamos falando de um ministro do STF que requer dele imparcialidade total. É isso, não estamos falando de um filme que foi bancado, não estamos falando disso, estamos de um ministro do STF, tá? Que tem que ter como marca a imparcialidade em qualquer lugar do mundo. Ele pedia para sair ou seria imediatamente afastado.
1: E passou ontem, foi a primeira sessão no plenário do STF, logo após os novos escândalos, né? Os vazamentos aí das conversas de Moraes. E houve-se, esperava-se aquele, como que seria o clima, né? No plenário, o que aconteceria, eles falariam alguma coisa. Só que tudo que tivemos ontem foi uma imagem, o senhor deve ter visto, eu pedi pra produção colocar aí. Ontem, a primeira vez que eles se reuniram após o novo escândalo, a gente teve, não essa imagem, produção, essa imagem aí. Moraes muito preocupado.
0: Eu fico com vergonha de ver isso, só posso dizer, porque o seu Fachin, o presidente do STF, ele tem que levar ao plenário a discussão sobre essa questão. Isso é uma vergonha, gente. Eu disse, olha que coisa interessante, de 2024 para cá, em todas as manifestações eu disse assim: Alexandre de Moraes tá levando pro fundo do poço e pra lama a reputação do STF. Tá se cumprindo o que eu venho dizendo desde 2024.
1: E pastor, a gente já está se encaminhando para o final, mas só para não dizer que a gente falou só de Moraes e só de 7 de setembro, eu queria a sua opinião sobre, o senhor já declarou, né, apoio a Flávio Bolsonaro, embora não queira se envolver com atos partidários. Eu gostaria da sua opinião sobre esse crescimento aí repentino de Augusto Cury.
0: Olha, a onda dele foi levantada quarta, quinta e sexta, ok? No sábado, a entrevista dele no JN foi um desastre que mostrou quem ele é. O Augusto Cury, um cara pacífico, um cara do bem. Augusto Cury, uma inteligência emocional, um psiquiatra e um escritor dos mais fenomenais. Mas, pelo amor de Deus, ele não sabe onde nem tá o nariz dele em política. Tanto é que depois da entrevista dele no sábado, se você olhar redes sociais, muita gente dizendo assim: eu, hein? Não dá pra votar nele, não. Tô fora. Isso é brincadeira, memes. Então, isso ainda é uma onda do que aconteceu quarta e quinta e sexta-feira. A bola que foi levantada pra ele. Mas com todo, eu conheço ele, tá? Tô dizendo aqui, repito, é um homem honesto, um homem direito, mas sem capacidade alguma pra governar um país. Ele entende de política igual eu entendo de alemão. Nada.
1: E para fechar, pastor, qual seria o resultado do 7 de setembro que faria o senhor considerar que foi uma manifestação vitoriosa?
0: Bem, o resultado é o povo, a quantidade de gente. Quanto maior o número de gente, maior pressão sobre mídia, sobre tudo. É isso aqui, o resumo não é discurso, sabe? Questão não é discurso, não, é povo. Porque o povo é o supremo poder. Se tivermos lá uma grande quantidade, eu não tô aqui pra, não sou astrólogo, adivinhação é do diabo, nunca dei previsão de número, mas se tivermos uma grande quantidade de gente, vai ser uma resposta sensacional. Agora, 7 de setembro, a partir das 3 horas, lá na Avenida Paulista, e vai ser transmitido pelo meu canal do YouTube. Tá? Vai ser transmitido a partir de 14h30, começa a transmissão pelo meu canal do YouTube, você pode assistir, você que está fora de São Paulo.
1: Obrigada por mais uma vez conversar conosco, até a próxima.
0: Eu que agradeço a você, agradeço aí ao Pleno News, Deus abençoe vocês, Deus abençoe aqueles que estão nos assistindo, a boa mão de Deus esteja sobre cada um, sobre sua família, e Deus tenha misericórdia do Brasil.
1: Amém. Até a próxima, pastor.
0: Um abraço.
1: E o Pleno News também fará uma cobertura em loco no 7 de setembro. Teremos repórteres lá fazendo entrevistas com todo mundo que vai participar, com quem a gente conseguir conversar lá no dia, a gente vai conversar. Então acompanha nossas redes sociais, principalmente o Instagram, que vai estar recheado de cortes durante todo o 7 de setembro. Combinado? O Pleno News vai estar por lá também. E agora vamos de a nossa próxima convidada, sim, a jornalista e candidata a deputada federal, Julie Mil, que está aqui para conversar conosco. Quanto tempo que eu não falo com a Juliana.
2: Oi, Monique, tudo bem?
1: Tudo bom, Juliana. Vamos

0: vamos falar, né, desses assuntos, assim, nem sei do que a gente vai falar, né? Tem coisas muito, só amenidades para conversar essa semana, mas obrigada pela sua participação, é a primeira vez que eu converso com você depois da sua candidatura.
1: É verdade.
0: E a propósito, você deixou a gente aqui, né, o Rio de Janeiro, foi para São Paulo.
1: Eu tô aqui, né, eu já morei aqui, voltei para cá, porque, enfim, adoro, meu coração é um pouco paulista.
0: E, Juliana, falando sobre os escândalos mais recentes, né? Não tem como não falar de outra coisa, a relação aí pouco republicana ou nada republicana entre um ministro do STF, Alexandre de Moraes, e Daniel Vorcaro, você postou nos stories, eu acompanhei seus stories de ontem para hoje, você postou o seguinte: não importa o seu lado político, corrupção não tem lado. A gente vive numa situação de dois pesos e duas medidas?
1: A gente vive, e isso é uma coisa absurda, né? Porque quando a gente pensa no Mensalão, no Petrolão e até no escândalo do INSS, são escândalos do PT. É claro que teve outras figuras ali, mas são escândalos do PT. E aí vem Daniel Vorcaro. E ele foi comprando todo mundo pela frente. Quer dizer, todo mundo que se vendeu, que foi praticamente Brasília inteira. E aí, quando começou esse escândalo, chamaram de PT Master, de Bolso Master, mas a verdade é que não tem partido, né? Esse escândalo começou lá com o Jax Wagner, né? Lá na Bahia, com Credit Sexta, mas depois foi se expandindo. Aí a gente vê Ciro Nogueira, cada hora é uma pessoa, até chegar na mais alta corte do país. A gente vê pessoas de todos os partidos, e da direita e da esquerda. E uma coisa que eu acho muito feio é que a esquerda joga bomba para a direita e a direita joga bomba para a esquerda, mas na verdade veio, é o que eu falo, Daniel Vorcaro mostrou que em Brasília, pelo preço certo, muitos se vendem.
0: Inclusive, Juliana, falando sobre todos os espectros políticos, você foi muito criticada, duramente criticada, quando você se mostrou indignada logo quando saiu conversas também de Vorcaro com Flávio Bolsonaro, né? E em torno do filme Dark Horse, enfim. O vazamento foi em maio, mas de lá para cá muita água passou debaixo da ponte. Como é que está hoje a situação, a sua relação com os eleitores de Flávio, digamos assim?
1: Não, eu não sei. Eu tenho relação comigo apenas. Eu sou uma pessoa correta e eu não passo pano para ninguém. Eu não fui criticada. Houve um ataque coordenado, pago para mim. Isso aí todo mundo me disse. Porque eu questionei o questionável. O meu papel na política não é passar pano, entende? Eu sou uma pessoa de direita, mas eu não tenho corrupto de estimação. Então, todo mundo que estiver envolvido com o Daniel vai ser questionado por mim. E todo mundo deve ter que responder à Polícia Federal. Eu não tenho rabo preso, né? Eu estava vendo o pastor falar, mas é muito engraçado, porque, de fato, o problema de Brasília é isso. Eu estou falando sério, o Daniel mostrou que é um escárnio, é uma grande... Todo mundo se deu bem com Daniel. Agora, se foi legítimo ou não foi legítimo, é porque é claro que existiram pessoas que fizeram negócios corretos com Daniel. E afinal de contas, ele é um empresário. Mas em Brasília, é muito estranho essa proximidade dele com o poder. Eu tava lendo, ele disse pro André Mendonça que ele distribuiu tanto dinheiro porque ele estava querendo se blindar, na verdade. Só que ele foi ingênuo nisso, porque você veja bem, ele levou Paulo Gonê, assim, todo mundo não, mas a gente tem várias pessoas que ou de alguma maneira viajaram com Daniel, receberam dinheiro, receberam mesada. A gente sabe que saiu, que o Ciro Nogueira recebeu de 300 mil a 500 mil por mês. A gente sabe que teve também mesada de 300 mil para os filhos de Alexandre de Moraes. A gente sabe que Lewandowski deu, que teve esse dinheiro lá que diz que foi para a produtora Dark Horse, ou seja, foram milhões. Mas é claro que na hora que, ainda mais em época de eleição, que a bomba estoura, as pessoas vão tacar Daniel pro jacaré. Foi ingenuidade dele achar que dando dinheiro pra político ele estaria salvo. Ele estaria sim, se esse escândalo não tivesse vindo a público. E aí eu dou parabéns a vocês, a mim, a Malu Gaspar, a todos nós, né, jornalistas corretos, que não deixamos essa história ir pro fundo do poço. Aí
0: exatamente.
1: Você fala, eu sofri ataque por questionar o questionável, né? Eu sou, antes de tudo, uma jornalista e, antes de tudo, honesta, mas eu falo, esse ataque foi coordenado e pago, que é outra coisa que eu acho horrível na política, né? A gente vê que Lula compra influenciadores da esquerda para falar bem, e a gente vê o mesmo acontecendo na direita, para falar, para atacar. Isso, assim, o meu perfil, teve um dia que era tanto bote, que você não tem noção. E bote é ataque pago. Fora a galera, que obviamente tem o efeito copycat, né? Então, mas assim, eu não me arrependo e eu vou morrer. Como eu falo, eu não tenho rabo preso. Eu fui uma das poucas pessoas que negou dinheiro do Daniel, não é mesmo? Assim, eu fui, inclusive, testemunha na Polícia Federal. Toda a galera, o resto dos influenciadores, eles foram investigados. Eu fui como testemunha. Então é isso, eu durmo em paz, né? De novo, eu sou de direita, acredito no livre mercado, acredito em menos Estado, acredito em tudo isso. Agora, se você é corrupto e você é de direita, eu quero você preso. Não passo pano para ninguém.
0: E realmente isso é uma verdade, né? Daniel Vorcaro, ele só se daria bem se não existisse a imprensa.
1: Não, ele só se daria bem se não existisse a imprensa, se não fôssemos nós. Porque a verdade é que Brasília inteira, a pessoa tem que entender, esse é um escândalo ecumênico. Então tem pessoas de vários partidos, pessoas de vários poderes. Então, quando isso acontece, eles se dão a mão, tá? E com certeza eles iam até deixar Daniel sair, mas a imprensa não deixou, a imprensa correta, tá? Que somos poucos também. A imprensa correta não deixou esse assunto morrer. Então Brasília, de alguma maneira, tá um pouco envergonhado, né? Eu tava lendo hoje, o Daniel falou que tá sofrendo ameaças de morte, com certeza. Você acha que Daniel não falou nada até agora? Por quê? É muita coisa em jogo, é muita gente. Se ele abre a boca, matam ele, entende? Então é claro que ele vem ficando calado, é claro que toda delação ele fica calado. É claro que a mãe, a irmã, eu não estou dizendo que o Daniel é santo, tá? Mas eu tô dizendo que o Daniel é o sintoma, o câncer é Brasília.
0: E Juliana, falando de imprensa, dos grandes veículos da mídia tradicional, Folha de São Paulo, Globo e Estadão pedem a saída de Alexandre de Moraes. Eu queria sua opinião sobre isso também como jornalista.
1: O Alexandre de Moraes, na verdade, ele deveria ser preso, né? Mas é claro, tem que ter o devido processo legal, coisa que ele não deu a ninguém de 8 de janeiro, né? Que aquilo foi um julgamento com cartas marcadas, aquilo tudo foi para tirar o Jair Bolsonaro da parada, né? É um escárnio. Você veja bem, o Alexandre de Moraes, a proximidade dele com Daniel, eles eram íntimos. Afinal, Daniel deu milhões. Como é que você justifica um filho de ministro ganhar um cartão de crédito de um banqueiro fraudulento de 300 mil? Isso por si só deveria acabar com a carreira política dele e fechar o escritório da mulher dele e dos filhos. É um escárnio. Eu acho que o Estadão, a Folha de São Paulo, porque não dá mais para fingir. Agora, sim, por outro lado, você vê aquela blogueira que conseguiu ser demitida da Globo, mais a UOL, botando a culpa no André Mendonça, tá? Eu acho que o André Mendonça vem fazendo um trabalho correto, mas acho também que ele pecou em não dizer que ele também encontrou Daniel. Porque, de novo, Daniel, assim, eu não acho correta a proximidade do Daniel com nenhum ministro do STF, mas desde que o mundo é mundo, no Brasil, os banqueiros são amigos da política. A gente vê o Esteves é muito amigo de Lula, né? Então, isso é o que é. Isso faz parte parte da política nojenta do Brasil. Mas o que eu acho feio é que toda essa galera, pra você ter noção, eles tinham certeza que nada iria vazar. Nada iria vazar. Então, eu acho que o ministro, que eu de novo, acho que vem fazendo um trabalho correto, deveria ter dito que ele também se encontrou com o Daniel, né? E aí, sabe a impressão que eu tenho? É que na Polícia Federal tem dois tipos. A galera do Andrei e tudo, que, enfim, vai sempre soltar aquilo que prejudica a direita, e a galera do André Mendonça, que vai soltar o que ele queira, porque a gente tem que perguntar por que que saiu agora, né? Porque eles estão com essa informação há um tempão. O nível de proximidade do Daniel com o Alexandre. Em Brasília não tem coincidência, né? Você vê que o Daniel tá falando que ele vai entregar o Andrei. O que a gente sabia é que o Andrei, Paulo Gonet, todos eles foram para Londres.
0: Sim, beberam uma cala.
1: E o Gonet é muito amigo de Daniel. E agora o Gonet fala assim: ai, o Gonet quer, mandou aposentar toda essa informação sobre Alexandre de Moraes, e hoje mandou aposentar a informação de que o Daniel falou que vem sofrendo ameaças. É claro que ele vem sofrendo. É claro que o Daniel sofre risco de vida. E vou te falar, eu acho que Brasília ia dormir bem melhor se ele morresse. E eu acho que nós temos que proteger a vida do Daniel Vorcaro. Porque, acima de tudo, ele é o sintoma. O câncer é Brasília.
0: Sim, só se interessa pela morte dele quem tem a perder, quem com certeza tem o rabo preso com ele. Eu vou citar uma frase sua sobre o que você acabou de falar sobre André Mendonça ter encontrado Vorcaro, enfim, uma frase sua no Instagram é a seguinte: a questão não é quem conhecia Daniel, a questão é quem recebeu, quanto recebeu. Sim. E por quê? Esse ponto é interessante porque daí surgem notícias do tipo: o nome de fulano de tal está na agenda de Vorcaro. A gente tem que acalmar os ânimos também, né, Juliana? Tem que ter bastante racionalidade.
1: Vamos. O problema é qual político recebeu dinheiro, entendeu? E para onde foi esse dinheiro? Porque, primeiro, político não deve fazer negócios com o Daniel, a partir desse princípio. Segundo, esses milhões foram para quê? O Alexandre de Moraes, tá claro que a gente sabe que ele estava comprando influência, né? Ele comprou influência, tanto que 3 dias antes ele já sabia. Como é que o Daniel sabia que ele seria preso? Porque todo esse dinheiro que ele deu em Brasília, avisaram para ele. E olha que engraçado, o Daniel 3 dias fala pro Alexandre: você já falou com o Galípolo, você já falou com o Gonê, você já falou com o Andrei, ou seja, todo amigo dele que poderia salvar ele. O Galípolo, eu confesso que me surpreendeu. Mas você vê como essa teia é cavernosa, né? Agora, o fato de você ter falado com o Daniel, ter conhecido o Daniel, isso não quer dizer nada, gente. É igual, entendeu? É igual, por exemplo, até algumas das pelelecas, não todas, né? Mas, obviamente, a mulher do Daniel, que conheceu ele desde pequena, mãe dos filhos, ela não tem a ver com isso. A outra namorada que ele teve lá do Rio também não. Agora, a última peleleca, pelo amor de Deus, porque ele sabia que estava sendo preso, ele estava fugindo e ela estava fugindo no outro avião para encontrar ela. Isso que é sério, entendeu? Por que que essa moça não tá na Polícia Federal, né? A gente ficou sabendo de milhões que ele deu. Eu fico pensando nisso, mas a gente realmente tem que tomar cuidado. O fato de uma pessoa conhecer o Daniel, eu conheço várias pessoas corretas, honestas, que conheceram o Daniel, inclusive algumas que fizeram negócios com ele, né? E que não são políticos, né? Isso é normal. Mas os políticos que receberam dinheiro dele, tudo isso tem que ser visto pela Polícia Federal, sem favoritismo, nem para a esquerda, nem para a direita, é o que eu acho.
0: Júlia, eu queria que você assistisse comigo rapidinho um vídeo, eu pedi para a produção colocar, que vai muito ao encontro do que você acabou de falar.
2: Porque senão eu vou ter que responder muitas agressões que, como presidente do Senado Federal, eu estou recebendo nos últimos dias. E eu acho, apenas um comentário, no momento adequado eu vou falar. Todo mundo esqueceu que pediram 130 milhões para a mesma pessoa para fazer um filme. E agora o culpado sou eu, o ministro Alexandre de Moraes. Mas eu vou fazer um relato de tudo que eu quero falar.
1: O Alcolumbre está nessa também, né? Tem o braço direito dele lá, que botou 400 milhões no Master, né? Então, é aquilo que eu falei. É o sujo falando do mal lavado, né? todos, absolutamente todos, têm que prestar contas à Polícia Federal. Eu só não sei se eu acredito mais nessa instituição. Aliás, em qual instituição que a gente acredita, né? A PGR? Esquece. Que o Paulo Gonet já mostrou por A mais B que não é uma pessoa que deveria estar no cargo. E ele não pode julgar algo que ele está envolvido. O STF, salve-se quem puder, né? Porque a gente sabe pelo menos de três que tem envolvimento próximo com Vorcaro. O Alexandre de Moraes, se o Brasil fosse correto, ele iria ser julgado e preso. O Toffoli também, e eu diria mais que algo me diz que Gilmar tá nessa, porque Gilmar também defendeu. O que o Alcolumbre fala é verdade, mas na verdade eu falo a mesma coisa pro Alcolumbre. Você tá entendendo, Monique? Esse que é o problema. Sim. Então, assim, é o sujo falando do mal lavado o tempo inteiro. E aí, o meu maior temor agora é pela vida do Daniel. Eu cá comigo acho que passando as eleições... eles soltam Daniel. Se não matarem, que eu espero que isso não aconteça, mas a gente já viu isso acontecendo no Brasil. A gente viu com PC Farias, a gente viu com Celso Daniel. É muito dinheiro. Os verdadeiros bandidos estão lá. Eu digo e repito, o Daniel é um sintoma, não é o bandidão. Ele é o sintoma da quadrilha que infelizmente tomou conta do Brasil. Aí você pergunta, como que a gente vai sair dessa? Eu não sei. Eu falo o seguinte, escolhendo pessoas melhores nessa eleição, tá? Agora, isso é a minha régua, tá? Cada um faz o que quiser, mas eu acho que é uma régua boa. Nas próximas eleições, não vote ninguém que é comparsa do Daniel. São essas pessoas que vão brigar para tirar o Alexandre de Moraes. Ninguém com o rabo preso vai brigar para tirar o Alexandre de Moraes. Você tá entendendo? Porque aperta dali, eles pegam daqui. E você pode reparar que depois de ontem, da Alexandre de Moraes, a imprensa esquerdista já começou a queimar o resto da direita, que de alguma maneira tem alguma ligação com o Daniel. Então, cara, é uma briga. É uma briga para ver quem tá mais sujo. É muito triste. Eu tô desolada.
0: O pastor Silas Malafaia, ele falou algo interessante agora há pouco, que poderia vir uma mudança de regra no regimento, de que impeachment de ministros do STF não seria prerrogativa do presidente do Senado, e sim da maioria do Senado.
1: É, isso é uma coisa ótima. Você tem que lembrar quem botou esse senador lá, né? Infelizmente, foi grande parte da direita, né, que elegeu. Então, assim, eu concordo com isso, mas eu acho que é mais sério, né? Eu acho que a gente deveria mudar a Constituição e botar a prisão perpétua para políticos que são corruptos. Porque a gente pode fazer isso também, mas se a maioria do Senado for corrupto, eles não vão votar. É que eu tô te dizendo... E teriam todos se dado a mão se não fosse a imprensa. Porque como é um escândalo ecumênico, tô falando no caso do Daniel, você tá entendendo? Eles prefeririam se dar a mão, soltar Daniel e botar isso para debaixo do tapete. A imprensa que não deixou isso acontecer. Então, tudo bem, eu gosto dessa régua, mas se a maioria dos senadores estivessem envolvidos com Daniel, eu falo o tempo inteiro hoje em dia, não existe mais partido no Brasil, existe CPF, porque todos os partidos têm pessoas boas, pessoas corruptas. As não corruptas, infelizmente o Daniel mostrou que são muito poucas, né? Porque você tem que pensar, do jeito que ele foi atacando todo mundo em Brasília, eu acho que muitos tiveram chance de botar dinheiro dele no bolso. Alguns negaram, né? A maioria, infelizmente, aceitou. Tem que mudar a reforma, mas eu acho que a cultura brasileira da corrupção a gente não vai conseguir mudar, mas a gente deveria mudar leis mais severas, punições, para mim, prisão perpétua para corrupto. A gente ia conseguir, primeiro, que metade dessas pessoas que se elegem não iam querer ir para lá. Porque a verdade é que na vida pública você não consegue ficar rico. Você só fica rico na privada. Só que é uma loucura. Eu tava vendo a Aécio Neves que saiu de 3 milhões para 22 milhões, sei lá quanto, em 4 anos. Você faz, cê, é muito fácil você saber se um político é corrupto ou não, entendeu? Eu falo aqui, eu tô concorrendo a deputada federal, né? Eu moro em Pinheiros. Se daqui a pouco eu aparecer numa mansão, né? Aqui no Jardim Europa, das duas uma, ou eu casei com o velho da lancha, ou eu tô roubando. Porque com dinheiro de deputado é impossível. E a gente vê todos esses políticos chegando lá e morando em mansões e viajando de jatos particulares. Isso é uma loucura. Isso é uma loucura, entende? Eu não consigo entender. Então, para mim, eu acho que a maneira mais correta de acabar com essa pataquada em Brasília é botar perpétua para a corrupção. A gente ia ter melhores políticos lá. Eu vou te falar, eu tava conversando com o Ratinho e ele falou assim, não vai lá não, foram os piores 4 anos da minha vida, eu perdi dinheiro. Por quê? Ele foi deputado correto e não roubou. Ele ganha muito mais dinheiro sendo apresentador, você entende? É isso, então a pessoa normal, né, ela não fica rica. E como é que todos esses políticos vivem como rockstar de hora pra outra? E, mas aí não adianta, entendeu? Porque você fala isso, eu tenho uma coisa que eu fico muito espantada, né? Eu tô querendo entender, porque o que eu falo, né? Eu sei que o Pleno também é um canal de direita, vocês são maravilhosos, fazem um trabalho muito bem, né? Eu era colunista daqui, adoro vocês, acho que vocês fazem o jornalismo correto, mas a régua da moralidade, ela não pode ser diferente porque é alguém do seu time. Porque a partir do momento que você faz isso, você fica igual os Lula afetivos, que tem 20 anos de escândalo do PT e eles acham que a culpa é do Bolsonaro, entendeu? A gente não pode se igualar a eles. A gente tem que fazer melhor, inclusive tirando as ervas daninhas do movimento de direita.
0: Sim, Júlia, eu falei mais de uma vez aqui para o nosso público aqui no Plano Time, eu falo, não seja fã de político. Você pode ser fã de banda de rock.
1: É, tá bem no Swift,
0: exatamente. É, tudo bem, mas não seja fã de político. O político não trabalha pra você, trabalha pra mim, trabalha pra gente.
1: E se você votou em alguém e ele te decepcionou, não vote de novo, você entende? Porque eles enganam bem. Eu falo que eu fui enganada por muita gente. É, a política quebra meu coração todo dia. É, eu vejo pessoas que pessoalmente, no telefone, me falam uma coisa e pra vocês gravam vídeos falando outra. Então, assim, é feio. Mas também eu não gosto de falar que todo mundo em Brasília é lixo, porque não é. Tem gente legal, entendeu? Tem gente séria. Tem umas pessoas assim que eu conheci, que eu vejo fazendo um trabalho sério, né? É, pode dar um exemplo. O Van Hatten é um deles, que é uma pessoa muito séria e correta. É, o Girão. Tem umas pessoas assim, entre outras, tá? Eu tô dando esses exemplos que são pessoas que eu conheço, que praticam e que vivem de acordo com... Não tem escândalo de corrupção, né? Com elas, né? Eu tive agora em Goiânia e foi uma coisa impressionante. Não sei se você já foi. É uma loucura.
0: Em Goiânia? Tá,
1: é, maravilhoso. Maravilhoso. Você anda, tudo funciona, não tem ninguém, tem carro blindado, você pode andar, juro pra você, 10 horas da noite falando no celular. Então você vê, quando um político quer, ele consegue. Mas aí eu conheci uma moça que tava me assessorando lá, e ela trabalha com a Gracinha Caiado, né? Que vai ganhar no Senado. Eu tava vendo o trabalho que a Gracinha fez, vocês não têm noção o trabalho que ela fez, mas assim, maravilhoso. Isso, primeira dama, tá? Aí eu fiquei pensando, cara, quando a pessoa quer, quando a pessoa não rouba, ela faz tanta coisa por um país, por uma cidade, você entende? É isso que a gente precisa, de pessoas que não se vendem. É muito sedutor. Eu vou, cara, me ofereceu 2 milhões? 2 milhões, quer dizer, eu não cheguei nem a ver coisa, mas eu tava vendo quem tinha mais de 1 milhão de seguidores, eu tenho 1.800.000, tava ganhando 300.000 por post. Eu ia ganhar 300.000 por post durante 3 meses, faz o cálculo.
0: Uhum.
1: Eu neguei na hora. Eu não preciso desse dinheiro? Claro que eu preciso. Mas, enfim, eu tenho berço, eu tenho, mais do que tudo, eu tenho uma culpa católica enorme. Eu não ia conseguir viver comigo mesmo se eu tivesse botado 2 milhões do Vorcaro na minha conta, entende? Então eu acho que a gente, assim, que a gente tem que ajudar para brigar por um Brasil melhor. Nós somos poucos, mas eu acho que faz a diferença, porque eu vi em Goiânia, entendeu? Eu vi o que acontece lá, sabe? Então é legal.
0: Júlia, você vai estar no 7 de setembro?
1: Então, eu tô em campanha, né? Vocês sabem que eu sempre encontro o pessoal do pleno lá. Sim. Eu vou todas as passeatas, todas. Eu tenho que ver, eu sei que eu tenho um jantar de que é coisa assim, mas eu tenho que ver com o pessoal da minha equipe e assim, porque eles que estão marcando as coisas, né? Eu vou ver minha agenda. Se não tiver nada, com certeza estarei lá.
0: Perfeito, Júlia. Obrigada por mais um papo delicioso. O assunto não era delicioso, mas o papo foi. Boa sorte na sua campanha.
1: Beijo, querida. Boa sorte aí. Parabéns pelo Pleno News, que eu adoro vocês.
0: Obrigada, Júlia. Tchau, tchau.
1: Beijo.
0: Então, pessoal, chegamos ao fim de mais uma edição do Pleno Time. Você gostou? Eu gostei bastante. Credibilidade não se negocia. Tchau, tchau.
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8: Olá, ovelhas, meu amigo, minha amiga, está entrando no ar o Clamor da Meia-Noite, um programa da Igreja Evangélica Palavra Viva, que fica aqui na Estrada Pós 1327, Campo Grande, e eu aguardo você e toda a sua família em nosso ministério para lhe dar um abraço, dar uma palavra e crendo que o Senhor tem algo tremendo para sua vida. Você vai ficar aí com a chamada toda especial e já já voltaremos com todos vocês.
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1: Louvado seja Deus e para sempre seja louvado. Certamente esta noite é uma noite de vitória, é uma noite de resposta de Deus para a sua vida. Estamos diariamente com o clamor da meia-noite. Eu aguardo você todas as noites aqui pela Rádio 93 FM para ministrar uma palavra de fé e orar por sua vida e por sua família. Neste momento você vai ouvir uma palavra do coração de Deus para o seu coração e já já voltaremos então com o clamor da meia-noite.
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3: Mateus capítulo 7, verso 24 ao 27. Todo aquele, pois, que escuta estas minhas palavras e as pratica, assemelhou-ei ao homem prudente, que edificou a sua casa sobre a rocha. E desceu a chuva, e correram rios, e assopraram ventos, e combateram a casa, e não caiu, porque estava edificada sobre a rocha. E aquele que ouve estas minhas palavras e as pratica, compará-lo-ei ao homem insensato, que edificou a sua casa sobre a areia, e desceu a chuva, e correram rios, e assopraram ventos, e combateram aquela casa, e caiu, e foi grande a sua queda. Tem traduções que diz a sua ruína. Foi grande a sua ruína. Algumas bíblias, acima do verso 24, ou melhor, entre o 23 e o 24, está escrito em negrito: dois alicerces ou dois fundamentos. A sua Bíblia está assim? Se tiver, levante a mão. Dois alicerces, levante. E dois ou dois fundamentos. Isso. Pode baixar, obrigado. E aqui, ovelha, já é o encerramento do cerne, do conteúdo mais relevante do Evangelho de Jesus Cristo. Capítulo 5, capítulo 6 e capítulo 7 é o famoso Sermão da Montanha. O Sermão da Montanha é a néctar do Evangelho, é o conteúdo, é a essência. Na aula de batismo, discipulado para batismo, para uma vida nova, uma vida cristã, sólida, um dos textos que eu mais uso é Mateus 5, 6 e 7, que é o fundamento de uma vida cristã aliançado com Deus. E aqui Jesus já está encerrando, ele vem encerrando todo o Sermão da Montanha. E baseado nisso, essa introdução é para você entender o contexto que Jesus está escrevendo. E eu começo de trás para frente, no verso de número 27 e 26. 26 e 27. O 26 vai dizer: aquele que ouve estas minhas palavras, quais palavras? Capítulo 5, 6 e 7 até o 23. Quem está entendendo? Jesus está dizendo: quem ouve estas minhas palavras, quais palavras? Todo o capítulo 5, 6, 7 até o 23. Aí no 24 ele fala: todo aquele pois que escuta. Aí eu pulei e estou aqui no 26: pois aquele que ouve estas minhas palavras e não cumpre, e não pratica. Quem está ouvindo, ovelha? Não basta ouvir, temos que praticar. E aí que está a maior falha do cristão, do crente, que teologicamente não poderia ser chamado crente. Olha para cá. Quem ouve a palavra e não pratica, de forma teológica, não poderia ser chamado de crente. cristão. Cristão são pequenos cristos. Crente é o que crê. Tiago vai dizer, o apóstolo Tiago, que até os demônios creem e estremecem. Então, crer por crer, os demônios também crêem. Então, qual é a diferença dos demônios para os filhos de Deus? Qual é, ou quais são, hein? Quais são as diferenças? A obediência, a prática daquilo que se ouve, a prática daquilo que crê. Se eu creio, eu vou para ti. Então, se eu não pratico, é porque eu não? Não, eu creio, não creio. Segundo a Bíblia, não creio. Você acha que crê, você acha. Você é sabor crente. Sabor crente. Porque quem é crente vai praticar. E vai praticar não é porque eu não estou sentindo de praticar. Não, vai praticar porque precisa. Ah, eu não estou sentindo de liberar perdão. Não tem que sentir. Perdão é uma decisão. Recebe essa granada celestial. Perdão é um ADC. Você decide perdoar. Ah, mas está com aperto no coração. Vai continuar. Vai comprimir teu coração todo. Agora, quando você decide perdoar, é tipo uma boia, lembra? Quem é a raiz aí que ia para a praia e o pai enchia uma boia de pneu, aquela boia gigante de pneu de caminhão, de ônibus. A gente entrava ali, meu filho, parecia um navio sendo encaixotado naquelas boias de câmara de caminhão. Aí tirava assim, ó. É assim, quando você decide perdoar, vem um refrigério. Você fica leve, você fica até mais magro. Quem está ouvindo? É uma decisão. Que se você, ser humano, eu, ser humano, esperar, sentir de perdoar, tem nada de bom em nós. Tem nada de bom em nós. Quem nos dá um coração renovado, um coração perdoador, é Jesus, que transforma o nosso viver. Então eu decido perdoar, e aí vem o refrigério, aí vem a paz que excede todo entendimento. Quem está entendendo, diga amém. Então o texto vai dizer: aquele que ouve as minhas palavras e não cumpre, não obedece, compará-lo-ei, Jesus que está comparando, compará-lo-ei ao homem insensato. Na sua Bíblia está escrito tolo? Se tiver, levanta a mão para eu saber. Tolo, no lugar de insensato. Tolo, está escrito? Levanta a mão se tiver. Existe traduções? Nenhuma tradução como tolo? Vê aí, você nem viu, nem abriu a Bíblia. Aqui é palavra viva, Bíblia é Bíblia, é tudo. Aquele, pois, que ouve as minhas palavras e não cumpre, compará-lo-ei um homem insensato, homem tolo. É uma tolice eu ouvir e não praticar. Eu estou perdendo meu tempo, eu estou gastando meu tempo. Olha para cá. Você sabia que eu tenho ovelhas, que eu falo ovelha de coração, para mim qualquer pessoa.

0: 1 João 2,14, 15. Se você ama o mundo, o amor do Pai não está em você. Nós temos que largar. As pessoas estão muito apegadas às coisas do mundo. As pessoas estão alimentando a sua própria carne. Quem alimenta a sua própria carne não tem força para viver no Espírito. Você é aquilo que você alimenta. Se você alimenta teu espírito, tu vai ser um crente espiritual. Como Paulo vai dizer, quem se inclina para as coisas do espírito é espírito, mas quem da carne é da carne. Se você alimenta tua carne, tu vai ser carne, mas se tu alimenta teu espírito, tu vai ser espiritual. E isso é 24 horas por dia, 24 horas, todo dia, toda hora, sem parar. Não é de vez em quando, não culto domingo, não quarta e sexta, não. É vida com Deus. Se você sair daqui hoje alimentando o teu espírito, quando é quarta-feira de manhã, tu já está separando tua roupa para vir para o culto, tu já está programando sua agenda para chegar cedo, para vir do trabalho, para fazer o que tem que ser feito, porque você quer estar aqui de novo, porque você foi alimentado, saciado, renovado, cheio do Espírito Santo, e você fala, vale a pena estar na casa do Senhor, onde há refúgio, onde há alicerce, onde há base, onde há alimento para o meu corpo, minha alma e meu espírito.
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0: Soberano Deus e eterno Pai, Pai, em nome de Jesus, nós elevamos a nossa voz de oração, colocando para milhares de ouvintes que conosco estão agora, clamando, orando, pedindo, suplicando, pedindo socorro, ó Deus, diante do Senhor, de um lamento, de uma luta, de uma adversidade, e eu quero, Pai, colocar diante de ti esta pessoa, que a tua bênção, o teu favor, seja sobre a vida de cada um, Pai. Eu coloco a nossa cidade do Rio de Janeiro, o nosso estado, a nossa nação, em nome de Jesus, abençoe cada ouvinte, derrama a tua bênção, a tua graça, em nome de Jesus, amém e amém, Senhor Jesus. Oh, glória a Deus, o horário já está estourado, ovelha, mas voltaremos amanhã no mesmo horário, tá ok? Deus te abençoe, Deus te guarde, um grande abraço do seu pastor e amigo, pastor Luciano Costa. Fiquem todos com Deus, fiquem todos na paz.
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3: Celulares, notebooks e eletrodomésticos estão disponíveis em um novo leilão virtual da Casas Bahia. Os produtos estão armazenados no centro de distribuição da empresa em Duque de Caxias, na Baixada Fluminense. Os interessados podem dar lances pela plataforma Cauara até o dia 9 de setembro. Há lotes com geladeiras, máquinas de lavar, televisões, liquidificadores, fritadeiras e panelas elétricas. O pagamento, em caso de arremate, pode ser feito por Pix ou cartão de crédito. Os moradores de São Gonçalo devem ficar atentos ao funcionamento dos serviços públicos municipais neste feriado da Independência. Os serviços essenciais de saúde, conservação, desenvolvimento urbano e defesa civil vão funcionar normalmente. Na saúde, as unidades de pronto atendimento, os prontos socorros central e infantil, a maternidade municipal e a emergência de saúde mental funcionam 24 horas. O Restaurante do Povo e o Parque RJ Nosso Sonho estarão fechados nesta segunda-feira e retomam as atividades normalmente amanhã. A Apple deve apresentar o primeiro iPhone dobrável no evento marcado para a próxima quarta-feira, dia 9. A empresa também deve

0: anunciar os novos iPhone 18 Pro e 18 Pro Max. O dobrável deve ter formato de livro, com uma tela interna de quase 8 polegadas e outra externa de cerca de 5. O evento, chamado Surprise and Shine, em tradução livre, surpresa e brilho, também deve marcar uma nova fase da empresa após a saída de Tim Cook. Do Departamento de Jornalismo, Juliano Medeiros.
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0: Olá, amados, a paz a todos. Sou o pastor Arão Machado de Paula. Estamos aqui mais uma vez neste culto da madrugada da resposta para trazer uma palavra de Deus para você que vai estar recebendo de todo o coração. Vamos confiar que o Senhor Deus pode todas as coisas. Então eu convido a você a atentar bem para as palavras do Espírito Santo neste culto. Você que está no seu trabalho nesse momento, você que está em casa nesse momento, você que está trabalhando no aplicativo, você que está porteiro de prédio, aonde você estiver, deixa Deus falar com você. Amém? Entre em contato conosco também pelo nosso WhatsApp, faça seu pedido de oração, não deixe de fazer, eu estarei orando por você nesta madrugada de oração. Vamos fazer uma oração nesse momento, juntamente comigo, para nós darmos início a este culto. Amém?
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0: Oremos, Senhor Deus, Pai, Filho e Espírito Santo. Nós pedimos, Senhor Deus, que tu venha mover os nossos corações para que possamos, meu Deus, nesta hora receber as tuas palavras, meu Deus. Aonde estiver uma ovelha sua, aonde estiver um servo seu, Senhor Deus, eu te peço, cuida, meu Deus. Senhor Deus, muitas pessoas estão desesperadas, sem esperança, Senhor Deus. Nós estamos vivendo momentos difíceis, Senhor, mas tu és o Deus que cuida de tudo e de todos. Senhor Deus, abençoa o teu povo, abençoa a tua igreja, levanta um avivamento no meio do teu povo, meu Deus, para que possamos reconhecer que tu és Deus e que tu trabalha, meu Deus, para fazer a tua obra crescer, para fazer a tua igreja crescer, para fazer as tuas ovelhas entender a voz do bom pastor. E assim que a bênção seja sobre todos, para a tua glória, em nome do Senhor Jesus Cristo. Amém.
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0: Irmãos, hoje eu quero trazer uma palavra para você. Antes, porém, vamos ouvir uma música. Ouçamos a canção.

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2: Eu quero que você preste muita atenção nessa palavra.
3: Aleluia, aleluia.
2: E todo aquele que vive, crente vivo aqui, dá um glória a Deus. E crê em mim, nunca, Deus está dizendo para você.

0: recebe a coroa de vitória. Nunca morrerá. Confronto com Marta. Confronto com a morte que queria tirar a autoridade do médico. Olha como que ela entra de fininho em Marta também.
1: Aleluia!
0: Deu jeitinho e falou com Marta. Meu Deus, quando Deus me falou isso, eu não vou. Você pode falar que é heresia, mas está no texto. Está no texto. Marta fala para ele, ele só vai ressuscitar no último dia. Jesus fala: o teu irmão há de ressuscitar. A morte estava estremecida, então ela mandava sinais entre linhas para aqueles que acompanhavam ele, para talvez ele desistir de ressuscitar Lázaro.
1: Meu Deus.
0: Se você não entendeu, eu vou repetir. O maior inimigo a ser vencido é a morte. Todo rim esfacelado, corpo esfacelado, fedendo, gente, não tem como um corpo de 4 dias voltar ao
1: normal.
0: Indiretamente, Marta fala: só no último dia. E ele fala: ah, então tá bom, se não quer, vou embora. Não. Mas ele estava um pastor, a pedra de Israel, e tinha um amigo dele que, mesmo não querendo voltar para a terra, mas ele ia voltar, porque o pai escolheu aquele amigo para fazer e ajudar o outro amigo. Chame amigos para estar do seu lado, que vão te ajudar e te levar ao lugar que Jesus quer. Se afaste

0: Eu termino. Eu vou passar já para o 34, para a gente ganhar tempo. E disse: onde puseram? Olha que autoridade. Não vou dar confiança para tu, não. Vai ressuscitar o último dia que nada. Ele vai ressuscitar é hoje. Ele vai ressuscitar é hoje. Eu tenho uma palavra para a igreja, o renovo do Senhor. Eu tenho uma palavra para o Congresso, Renova Brasil. Você que está com algum problema, que a morte está querendo te assolar, você vai receber. A vida é hoje. As bênçãos de Deus serão sobre a sua vida hoje. Você não foi chamado para aqui à toa. Os empecilhos quiseram te atrapalhar, mas Jesus te trouxe para viver o hoje. Fala para quem está do seu lado: vamos viver o hoje. Tem milagre na casa. Fala com boca profética: vamos viver o hoje. Tem milagre na casa. Está falando é Jesus. Onde o puseram? Senhor, olha aí, já cheira mal. Gente, que insistência. Eu nunca tinha visto essa palavra por essa visão que Deus me deu. Já cheira mal. Não adianta mais, Senhor. Já faz 4 dias. Se tu tivesse aqui, olha só o condicional. Se tu tivesse aqui, ele não morria. Mas já que tu não estava, ele morreu. E agora já cheira mal. Você, quem é você para invalidar o poder daquele que te gerou no ventre, que mandou o teu espírito, que dá o ar para você respirar, que dá a audição para você ouvir, que dá a visão para você enxergar?
1: Olha, olha.
0: Tudo isso você aceita dele, né? Mas quando é para negar a si mesmo, renunciar e andar na linha dele, você fala: ah, Jesus, isso aí eu não quero. Oh, meu Deus, bateu, né? A tua vara e teu cajado faz o quê? Seja consolado pelo Espírito Santo. Porque eu só quero as coisas boas de Jesus. Onde puseram? Disseram-lhe: Senhor, vem ver. Jesus chorou. Disseram, pois, os judeus: vede como amava. E alguns deles disseram: não podia. Olha só como que os as pessoas querem dar ideia para Jesus em tudo. Ainda bem que Deus fez o homem por último, porque se fizesse primeiro, ele ia querer ensinar como faz o mar, como faz as águas, como faz as árvores, né? Aí fez o homem por último, para os homens não dar opinião. E mesmo assim, toda a criação adora a Deus, mas os homens questionam a Deus. Eu não estou falando, não acontece isso na terra, não. Graças a Deus, na Renovo, todo mundo só adora a Deus. Quem está aprendendo a adorar a Deus? E alguns deles disseram: não podia ele, que abriu os olhos do cego, fazer também com que este não morresse? Não estava entendendo nada. O céu trabalhando direitinho, ia massacrar a cabeça dele, da serpente. Morte, ó morte, onde está tua vitória? Onde está o teu aguilhão? Eu vou passar 3 dias, mas eu vou chamar um de 4.

0: que eu ordenei a ele entregar a vida dele pelas ovelhas, por você, por você, por você. Quem foi salvo por ele na cruz do Calvário? Quem foi salvo por ele na cruz do Calvário? Ele enviou Jesus. Deus amou o mundo de tal maneira e deu o seu único filho por todo aquele que nele crer, não pereça, mas tenha o quê? Quem crê em mim, ainda que esteja morto? Aleluia. Jesus, pois, deu nem confiança para os fariseus. A melhor coisa que tem, deixa eu te ensinar uma coisa, é ignorar quem fala mal de uma autoridade. Quem fala mal da igreja para você, quem fala mal do cantor, quem fala mal do pastor, ignora. Porque a palavra diz resistir ao diabo, sujeitar depois a Deus. Como que é? Sujeitai-vos, pois, a Deus, e ele chegará a vós. Resistir o diabo, e ele... Vou te dar uma dica. Ele vem com as setas, porque o maior inimigo está aqui, ó, nesse pensamento. Ele vem. Tu tá ocupando lugar no banco. O pastor não gosta de você. O grupo das irmãs não gosta de você. Você não canta. Olha ele falando. Aí sabe quando vier esse pensamento, você faz... Jesus me escolheu, ele me salvou, você não tem poder sobre minha vida, eu já fui lavado e remido pelo sangue do Cordeiro. E você vai vencer, resiste, daqui a pouco o que acontece? Ele foge, ele não te ataca mais, ele foge de você. Hoje é feriado, né, gente? Vocês estão preparados para pular ainda? Porque vem aí porção dobrada, hein? Segura. Mas o alimento tá bom? Quem está sendo abençoado pela palavra? Só quem está sendo abençoado pela palavra, pelo maná, já vai sair daqui com o milagre completo.
1: Deus, aleluia!
0: Não posso segurar a palavra que Deus dá. Senão não fica com o entendimento completo.
1: Glória a Deus.
0: Jesus, pois, movendo-se de última outra vez muito em si mesmo, foi ao sepulcro, e era uma caverna, e tinha uma pedra posta sobre ela. Disse-lhe Jesus: tirai a pedra. Você pode repetir após mim? Disse-lhe Jesus, eu vou falar disse-lhe Jesus, você vai dizer, tirai a pedra. Disse-lhe Jesus. Disse-lhe Jesus. Disse-lhe Jesus. Tire essa pedra que está no seu coração agora. Tira ela, tira ela.

0: você crê, dá glória para ele. Ele disse: tirai a pedra. Só fala para fazer algo que é impossível quem tem autoridade para o fazer. Porque Jesus jamais ia ordenar tirar a pedra para que aqueles homens rissem dele. Mesmo assim, eles zombaram, eles riram, eles subestimaram o que é que Jesus ia fazer. Eu imagino aqueles fariseus que só iam acompanhando ele para criticar, para acompanhar o sinédrio, para avaliar a palavra, se está boa, se está ruim, a altura que ele falou, o verbo, o contexto, o pretexto que ele falou. Gente que só vai para a igreja para analisar pastor. Isso é o sinédrio. Tem isso por aí? Mas não abre o coração para ouvir a palavra. Entra vazio e sai vazio. Mas as ovelhas que o Pai deu para Jesus, nenhuma delas tem se perdido, porque elas têm fome e sede da palavra e da justiça. Tira a pedra. Irmã do defunto disse-lhe: Senhor, eu cheiro mal, porque já é de 4 dias. Jesus deu uma indireta nela, bem dada aqui. Eu não já te disse que se creres verás a glória de Deus? O que? Querem impedir o milagre que eu tenho para fazer? Você não me chamou? Agora responde. Aceita e faça o que eu estou mandando. É esse Jesus que eu conheço. As pessoas não leem a palavra, querem formalizar um Jesus bonzinho. Mas olha o que ele vai dizer para Marta. Olha só o que ele vai dizer para Marta: não te hei dito que se creres verás a glória de Deus? A pergunta é: é uma chamada de atenção para ela? Sim ou não? Vai embora, vambora, Patrícia, vambora, Maria, vambora. Jesus está na casa. Tira a pedra. Você está falando que eu estou dizendo para você crê somente, mulher. Tiraram, pois, a pedra, e Jesus levantando. Olha só o que, que ele vai fazer. Olha para mim. Olha o poder da oração. Você pode imaginar, mas Jesus orou, ele precisava, ele estava sob o comando do Espírito Santo. Ele estava na terra, se aniquilou na forma, tudo que era Deus, fez-se na forma de homem, não teve usurpação ser igual a Deus, então ele tinha que respeitar o comando do céu. Então o que é que ele faz? Pai, Pai, eu sei que sempre tu me ouves.
1: Aleluia, aleluia, glória a Deus.
0: Graças te dou por me haveres ouvido. Eu bem sei que sempre me ouves, mas eu disse isto por causa da multidão em redor, para que creiam que tu me enviaste. Devolva a glória para Deus. Olha para mim. Um morto 4 dias na terra e vivo no céu. A multidão viva na terra e morta no céu. Eu estou te pedindo para que creiam que tu me enviaste.

terra, o que, que Jesus falou? Eu estou te pedindo para que eles creiam que tu me enviaste, porque era difícil crer em Jesus. E a pergunta foi na terça-feira para a igreja do Senhor: e se você tivesse vivido nos dias que Jesus viveu na terra, você acreditaria que ele era o Messias ou ficava como judeus? Deixarei você refletir em casa, porque a palavra não é essa. Eu vou chamar ele, e esse milagre está tão forte, 4 dias todo mundo sabe que não tem mais nada. Então, aquele Lázaro que estava lá em cima, o espírito dele vai entrar. E Jesus ia soprar.

0: vida. Tira a pedra. Aleluia.
1: Glória. Glória a Deus. Aleluia.
0: E tendo dito isto, clamou com grande voz. Clamou com voz baixinha. Voz baixinha. Lázaro! Lázaro lá nos tronos já. Lá em cima, nas mansões celestiais. Venha porque o seu amigo precisa. Venha porque

0: É momento de oração. 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
1: Meu Deus, Pai, Filho, Espírito Santo, te agradecemos pela tua palavra direcionada a muitos que precisam, Senhor Deus. Vá, meu Deus, com a tua palavra que está escrito, que ela sairá e não volta vazia. Que muitas almas possam se converter através dessa palavra, muitos arrependimentos possam acontecer através dessa palavra, vidas possam voltar para o teu aprisco, famílias possam crescer, prosperidade possam acontecer e assim sejam abençoados, em nome de Jesus. Amém.
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1: Deus abençoe a todos e na próxima segunda-feira a gente volta. 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

Aleluia. 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Mas o grande Deus,

0: afirma que a obra pode aumentar o risco de alagamentos se a drenagem não for adequada. O caso também foi levado ao IBAMA e é acompanhado pelo Ministério Público. Eleições 2026. A Procuradoria Regional Eleitoral do Rio pediu ao TRE o indeferimento da candidatura do ex-prefeito de Macaé, doutor Aloísio, do PSDB, a deputado federal. O Ministério Público Eleitoral considera que uma condenação por improbidade administrativa enquadra o candidato na lei da ficha limpa. A justiça apontou que doutor Aloísio permitiu a influência de um vereador em nomeações na Secretaria de Agroeconomia. A decisão final sobre o registro cabe ao TRE, que ainda não definiu quando será a análise do caso. Maricá lançou a plataforma Conecta Pet, que reúne serviços digitais para tutores de animais. O sistema permite cadastrar os pets, emitir o RG animal e fazer a inscrição no programa de castração. A ferramenta também vai ajudar o município a mapear a população animal e organizar ações de saúde e proteção. O portal foi desenvolvido em parceria com a Codemar e pode ser acessado no endereço conectapet.maricá.rj.gov.br. Do Departamento de Jornalismo, Juliano Medeiros.
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7: Olá, eu sou a Fabiana Silva, hoje estamos aqui em mais um episódio do nosso Mulheres de Esperança. Hoje nós vamos conversar sobre relacionamentos. Nós fomos formadas para nos relacionar, servimos a um Deus que ama se relacionar com a sua criação e nos ensina isso através da sua palavra. Mas será que nós estamos dando valor aos nossos relacionamentos como deveríamos? Será que estamos investindo? Será que estamos sendo sábias em se relacionar um com o outro? Mas antes de chamar nossa convidada, eu quero convidar também a querida Renata Burjato.
8: Oi, Fabi. Olá para você que nos acompanha. Nossa, relacionamento, que tema, hein? Tudo ao nosso entorno é sobre isso. Tão gostoso, mas tão difícil se relacionar. Então, se hoje você quer uma direção nesse caminho, textos que vão te ajudar a ter equilíbrio nos seus relacionamentos, fica com a gente que o programa está começando.
9: Falando nisso...
7: Sejam todas bem-vindas a esse episódio tão especial. Eu já sei que vai ser especial, porque eu tenho aqui duas queridas mulheres que amam se relacionar, que amam conversar, fazer amizade. Então, esse episódio com certeza vai ser especial sobre relacionamentos. Nós fomos formadas para se relacionar. E eu quero convidar, então, a querida Flávia Camelucci, que é formada em administração, já esteve com a gente aqui em outros episódios. Ela é missionária também e mestre em liderança cristã. Flavinha, seja bem-vinda.
10: Olá, pessoal. Muito obrigada. Eu fico muito feliz de estar aqui de novo. E a gente poder refletindo sobre os nossos desafios atuais e o que a palavra de Deus nos dá de direção para essa vida de relacionamentos saudáveis.
7: É isso aí. Obrigada você por ter aceitado estar com a gente aqui. Outro episódio a gente conversou sobre temas tão importantes. Foram dois, né, que a gente gravou com ela. E eu sei que agora também você vai estar aqui trazendo reflexões especiais para nós. E Flávia, atualmente, né, tem sido um pouco difícil, né? A gente estava conversando antes da gravação que tem sido um pouco difícil a gente se relacionar, né? Eu acho que tem a ver com as... Quando eu digo nós, eu digo mundo, né? O mundo atual. A gente está inserido na globalização, inserido nas gerações que, né... Daqui a pouco já cria-se uma nova geração e aí ninguém consegue acompanhar mais ninguém. A gente tem influência muito grande da internet que nos mostra.

0: né, que a gente está muito perto um do outro, é um clique, mas na verdade a gente está cada vez mais distantes, né, dentro do seio familiar, no dia a dia a gente percebe isso. E você atualmente tem estado, né, muito pertinho de pessoas, né, tem tido essa oportunidade de se relacionar com pessoas diferentes do seu contexto. Então conta pra gente qual tem sido essa sua experiência ali, acredito que na área de missão mesmo, da sua vocação, né? E o que que você tem experimentado ao se relacionar com essas pessoas?
1: Eu vejo que relacionamento é um presente. E talvez a gente não se lembre disso com tanta frequência. Que nós precisamos um dos outros. E na nossa atualidade, a gente, no ritmo de vida que a gente vive, a maioria das pessoas tem esse desafio. Como é que eu consigo vivenciar a minha vida e estar perto das pessoas? E a internet, ela tem a sua, o seu valor de nos abrir possibilidades de informação, ó, que tá lá na Ásia, tá aqui agora, ao mesmo tempo tá na África, tá aqui agora, mas também de alguma maneira tem sido um paradoxo, eu acho, que porque também de alguma maneira a gente acaba investindo tempo nas redes sociais, mas não tanto com pessoas. E quando eu falo que para mim é um presente, eu tenho me relacionado com gerações distintas, e mulheres de diferentes contextos culturais, faixas etárias diferentes também. E isso, a gente chega às vezes achando que vai poder dar alguma coisa, mas eu percebo quanto eu tenho recebido desses relacionamentos. E isso tem me ajudado a pensar sobre um ponto. Qual foi o momento que nós deixamos de pensar sobre por quê e a motivação que nos leva a nos relacionar com as pessoas? Como é que a gente chega nesse relacionamento? A gente chega, às vezes, nos apresentando com algumas máscaras, alguns enfoques, porque eu preciso de network, ou eu preciso disso, eu preciso daquilo. Mas e só se relacionar? Estar presente e ouvir. Será que a gente ainda lembra disso para estar com as pessoas? Acho que essas reflexões eu tenho trazido para o meu coração.
2: E quando você falava sobre isso, né? Eu pensava que é tão bom e tão simples como as crianças se relacionam, né? Porque elas não se apresentam, olha, eu sou isso, eu faço aquilo. Não, elas saem brincando. E às vezes a gente coloca tanto empecilho para estar com os outros, né? E na verdade, quando a gente olha para os nossos relacionamentos mais bonitos, a gente nem percebe quando eles começaram. Porque é dessa maneira orgânica, né? Às vezes é conversando ali sobre uma coisa e de repente vai falando mais sobre a vida. Até o jeito que a Flávia tá aqui foi dessa forma, né? Eu lembro que ela foi no lançamento do livro, aí papo vai, papo vem. Hoje a gente já nem sabe como tudo isso se deu, mas sabe que foi natural e gostoso. E aí eu pergunto, será que a gente tem conseguido fazer isso? Deixar que as coisas fluam de maneira natural, de maneira orgânica? Como que vocês enxergam?
1: Eu sinto que às vezes a gente tem perdido um pouco o tato, né? De estar com as pessoas. Eu volto a perguntar, qual a motivação? Porque é aquilo que a Fabi falou, né? Nós somos feitos à imagem e semelhança de Deus, e como um ser criado, né, por Deus, nós caímos às vezes no engano de autossuficiência, sem a gente perceber. Ah, eu não quero dar trabalho para aquela pessoa, eu não quero chamar aquela pessoa, eu não quero ser inconveniente com aquela pessoa. Mas, por outro lado, eu estou naquele congresso, eu estou naquele lugar, porque eu preciso de conexões, eu preciso disso, preciso daquilo. E aí a gente vai vendo que as motivações estão, talvez, um pouco distorcidas. Eu não consigo acreditar, né, principalmente tendo as nossas lentes cristãs, que alguma pessoa pode ser autossuficiente e achar que isso é motivo de uma busca que traga liberdade. Pelo contrário, para mim, eu acredito que você conseguir desenvolver uma rede de apoio e você ter pessoas para caminhar para a vida e essa troca mútua, ela é o que torna rica a vida. Eu escutei uma amiga minha falar um dia e isso me marcou. Ela disse assim, Flávia, eu espero que um dia você possa encontrar alguém que você pode desnudar a sua alma, ficar nua, digamos assim, desnudar sua, diante dessa pessoa e falar tudo que você precisa. E quando você depois colocar a roupa, digamos assim, ela vai te olhar da mesma maneira. Será que a gente consegue construir relacionamentos assim? Depois que ela me fez essa pergunta e a gente estava refletindo sobre a troca das dores e conquistas, dos altos e baixos da vida, eu fiquei pensando, uau, eu acho que eu tenho poucas que eu conto no dedo e eu agradeço a Deus por isso, que eu acho que eu posso desnudar a minha alma e saber que eu não preciso guardar a partilha de algumas coisas com essas pessoas. E se a gente olha para a palavra de Deus, ele nos ensina.

0: E para esses níveis de relacionamento, porque nem todos são profundos, mas podem ser genuínos, verdadeiros.
1: Bem interessante essa fala dela, porque eu me lembrei de Jesus se relacionando com os discípulos, né? Ele se relacionava com todos, claro, sendo Deus que ele é, conhecia muito bem a todos, mas tinha momentos especiais, específicos só com alguns, né? Aqueles que ele separou, que ele falou, não, esse aqui vai ser meu parça. E é muito importante a gente ter, conseguir criar esse vínculo, né, com pessoas. Eu acredito que sem, tem sido difícil. Porque às vezes as pessoas até nos chamam para se relacionar, né? Você vê em questões familiares, eventos familiares, pessoas da igreja, vamos tomar um café e a gente sempre tá com tudo, com tanta urgência, a gente tá com tanta demanda. Aí vamos marcar esse, marcar nunca sai, né? Aí vamos marcar para daqui 2 meses, aí chega daqui 2 meses e já marcou outra coisa. E tem sido, acho que, difícil, assim, a gente tem tido grandes dificuldades de poder priorizar os relacionamentos como eles deveriam e eu acho que como o Senhor gostaria que a gente fizesse, né? Porque sempre é uma troca tão valiosa, né? De você conhecer a vontade do outro. Às vezes é, sei lá, tomar um café na padaria, comer um lanche, sabe? Uma coisa que goste, ou sei lá, né? Tomar um sorvete no shopping, né? A Rick adora um sorvete. São momentos preciosos, né? Que a gente precisa repensar, eu acredito. Mais uma vez, eu fiz uma dinâmica muito interessante com um grupo que tem a ver também com relacionamentos, que é criar laços, né? Então, eu separei o grupo em duas pessoas, grupos, separei todo o grupo em duplas. E aí, eu dei um pedaço de fita pra dupla. E não era duplas assim, ah, eu já conheço a Flávia, eu vou ficar com ela. Não, eu separei elas entre si, dei uma fita pra dupla e falei, olha, vocês vão ter que formar um laço. Cada uma com uma mão vai segurar e vai formar um laço. E fiquei ali observando, dei um tempo, fiquei observando elas e foi tão interessante porque eu percebi algumas fazendo caretas pra outra que não tava conseguindo formar o seu laço como deveria. E aí, fita caía no chão, a outra com paciência de pegar a fita. E outra tentando formar ali. Não, a gente conseguiu. E aí, no final, cada dupla com o seu laço. Uns mais bonitos, outros nem tanto. Uns com uma parte menor. Mas todas conseguiram criar. E a ideia da dinâmica era, como é difícil a gente criar laços. Né? A gente precisa se sujeitar ao outro, esperar o tempo do outro. A gente precisa ter paciência, a gente precisa buscar. Não, eu pego do chão, eu seguro e você vai e monta o seu lado, depois eu monto o meu. Então, há essa necessidade de certa forma, de um sacrifício quando a gente vai se relacionar e criar algum laço com alguma pessoa. O que, que você entende que Deus quer de nós? O que, que Ele mostra na sua palavra sobre essa questão dos relacionamentos e o quão é importante a gente ser dependente dos relacionamentos. Nós somos dependentes deles, né? Assim como a gente é do Senhor. A gente precisa aprender isso, eu acho que é a questão da dependência. O que, que você tem a dizer pra gente?
0: Então, a gente estava conversando um pouquinho antes do programa sobre o que os desafios atuais atingem todos nós, né? Todas as pessoas que estão inseridas no nosso contexto moderno, as que estão numa geração à frente, as que estão na geração atrás, todos falamos sobre o tempo. E as influências culturais têm trazido, de acordo com, por exemplo, o filósofo Byung-Chul Han, no livro Sociedade do Cansaço, ele fala que o fato da gente ter esse momento de sociedade de desempenho, que é o que a gente hoje é caracterizado como uma sociedade de desempenho, uma sociedade que admira a multitarefa, ele traz uma reflexão para nós que, na verdade, isso tem mudado a estrutura de atenção do ser humano. E nós acabamos tendo comportamentos de relacionamento muito superficiais para atender uma demanda de sobrevivência. E citando agora um outro teólogo, né? Porque o Chun ele é filósofo e teólogo, mas o Kevin DeYoung, por exemplo, ele fala que, no livro dele que fala sobre Superocupado, ele comenta sobre que a questão da pressa é um perigo para o nosso coração, porque tira a nossa alegria, rouba a centralidade de algumas essências do nosso coração e da fé, e isso também vai nos afastando. E o que a gente vivencia hoje? A questão da rapidez e falta de profundidade, que é o desafio, e o outro desafio, que é a questão também da motivação. E quando a gente olha para o mundo e olha para a palavra, o evangelho, a gente lembra que o evangelho transforma todas as coisas da nossa vida. O evangelho vem para transformar todo o nosso modo de viver. É uma lente que não é uma lente para a qual eu olho, mas é uma lente pelo qual eu olho. Eu acho que o mais importante é a questão do relacionamento genuíno, respeitoso, né? Que você entender a motivação do seu coração Porque eu estou servindo.

0: ouvindo aquela pessoa, como ouvir a pessoa que é diferente. O diferente se torna inimigo? Como eu trato o meu próximo? E aí vai na questão do tratar o próximo, do relacionamento direto e aquele que você vai desenvolver a vida de comunhão, a vida de partilha. E a palavra nos ensina sobre isso em vários aspectos, né? A gente tem no Antigo Testamento, no Novo Testamento, você acabou de citar o exemplo dos 12 discípulos. Então, a minha sugestão é que nós precisamos, de verdade, individualmente, ter pausas e parar para pensar como nós temos nos relacionado e qual é a referência da palavra. A dificuldade tem sido é ter esses momentos de silêncio para entender como a gente tem se relacionado. E ter momentos de silêncio não é você ir para um mosteiro, mas você ter pausas ao longo do dia e refletir sobre a troca com aquelas pessoas. E também o que você tem levado, você tem deixado, e o seu testemunho de fé, como ele tem sido, se tem sido autêntico, se você tem vivido como discípulo de Jesus.
1: Eu tô amando esse bate-papo e me fez pensar, né? Hoje, o quanto os consultórios terapêuticos estão cheios, porque, na verdade, as pessoas buscam um amigo, alguém que possam ouvir. E eu não sou contra a terapia, até sou formada em psicanálise, adoro, só que muita coisa se resolveria se a gente pudesse desnudar a alma, como você falou, e alguém de confiança que ouvir, que ia fazer o mesmo também, né? E nessa troca, todo mundo seria sarado, curado. Essa é a proposta do Evangelho. Bom, se você tá gostando desse bate-papo, fique aqui que a gente volta já já.
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1: E estamos de volta no Mulheres de Esperança e, Flávia, você estava destacando que a lente do Evangelho é para tudo e para os relacionamentos também. Então, se a gente fosse colocar de um lado e do outro, o jeito que o mundo se relaciona e o jeito que o cristão deve se relacionar. Elenca um pouquinho para a gente esses tópicos.
0: Bom, eu gostaria de trazer uma vivência bem rápida que eu tive. Recentemente, há poucos meses atrás, o meu filho estava tendo sinusite de repetição e frequentemente nós estávamos buscando atendimento médico. Em uma dessas esperas para a consulta, do meu lado chegou uma moça de cadeira de roda, estava com o pé machucado, e tinha mais duas senhoras. E eu estava com meu filho no banco aguardando ele se chamar para o consultório. E essas mulheres começaram a conversar. Algumas eu tinha percebido pela própria roupa, a característica da roupa, que eram mulheres evangélicas, mas como elas estavam muito próximas, eu não tive como não ouvir o que elas estavam conversando, porque elas estavam falando alto e do meu lado. Contudo, eu fiquei surpresa. A mulher que estava sentada na cadeira de roda, ela disse assim: "Ah, eu sou evangélica, mas eu confesso para vocês, eu odeio gente." E aí, eu ouvindo aquilo, e ela falando: "Ah, eu não gosto de gente, gente dá trabalho, gente dá isso, gente dá aquilo." E eu falei: "Poxa, será que quantas pessoas que talvez caminham ou tentam caminhar com Jesus não entenderam que você não pode amar a Deus e odiar o seu próximo? Não tem como odiar o seu irmão, o seu próximo. Isso distorce." Então, quantos talvez ainda caminham, tentam ir para uma igreja, buscam respostas, mas ainda não entenderam, porque quando você se relaciona com Deus, Ele nos molda e nos transforma para o nosso relacionamento com o próximo. Mais uma vez, não existe passos, né? Mas a gente tem que tomar cuidado. A gente precisa de network. A gente precisa de contatos, pessoas que nos ajudam. Ó, faz mestrado assim. Ó, eu conheço tal pessoa que pode dar uma boa dica de um livro, uma linha de pesquisa, conversa. Você precisa do outro. Mas a motivação é usar o outro para trazer benefícios somente para mim? Ou eu sirvo o outro porque eu me lembro de um versículo de Jesus que diz assim: "Quando eu tive fome, me destes de comer. Quando eu tive frio ou estava sem roupa, nu, me destes o que vestir." Então, quando você lembra desse contexto de Jesus, ele fala: "Quando, Senhor, que eu fiz isso? Quando estava doente, foste me visitar? Quando que eu fiz isso para você, Jesus? Quando você fizestes a algum dos meus pequeninos?" Então, lembrando desse temor e desse amor a Deus, como não lembrar do próximo? Mas a maneira como nós vemos são oportunidades de ser verdadeiros e conhecer o outro e caminhar com o outro olhando para Jesus, olhando para as Escrituras. Esse tem sido o desafio, porque nós somos influenciados por essa cultura da correria, de estar toda hora em congresso, toda hora não sei o quê.

0: ou só na casa, só... Então, como equilibrar isso é vida piedosa. Você precisa ler a palavra, você precisa orar e você precisa de um tempo de silêncio para que essa palavra ecoe dentro de você e você faça uma reflexão do seu coração. Não tem como você falar que você é cristão e não quer viver uma vida piedosa. Contudo, algumas pessoas podem dizer, vida piedosa é o quê? Ficar só orando o dia todo? Não é. É caminhar de verdade, né? Tentando ouvir e praticar a palavra do Senhor. E esse é o nosso desafio diário, eu acho.
1: Ô, Fabi, deixa eu só comentar que ela falou dessa mulher. Eu não gosto de gente. Tem um pastor que eu gosto muito que ele fala, Deus é muito engraçado, porque ele não sabe, sabe que eu não gosto de gente, me chamou para ser pastor, no sentido de que justamente na nossa carne, na nossa humanidade, gente, eu não gosto nem muito mesmo de mim, sabe? A gente fica enfastiado de nós mesmos, e quanto mais do outro, mas quando a gente se aproxima de Deus e a gente recebe do amor dele, a gente se enxerga com piedade, com misericórdia, e aí a gente consegue enxergar o outro da mesma forma.
2: E dentro dessa sua fala, até a questão da nossa própria limitação, né? Se a gente não se reconhece como pessoas limitadas, né? Que, como você falou, uma hora a gente já tá fastidiada da gente mesma, como que a gente vai ter essa paciência de lidar com o outro, né? E aí, pensando, Flávia, a gente convive com pessoas que são um pouco difíceis. Nesses relacionamentos que a gente precisa conviver com essas pessoas, né? A gente tem que fazer a diferença na vida dela. Quais são as dicas que você pode nos dar pra gente poder conseguir se relacionar dentro, né, dos limites, vamos dizer assim, mas com sabedoria, com amor, demonstrando esse amor do Senhor também na vida dessa pessoa.
0: Meninas, às vezes eu já ouvia várias pessoas falando, nossa, mas a gente tem que aprender a lidar com pessoas difíceis. Aí uma vez eu me fiz a pergunta, será que eu sou uma pessoa difícil? Eu acho que Deus continua graciosamente me transformando, né? Mas eu lembro que quando eu cheguei e tive um encontro com Jesus, eu louvo a Deus porque ele colocou do meu lado pessoas para me ajudar, porque eu era uma pessoa muito difícil, de verdade. Essas pessoas me amaram, me acolheram. E quando tinham que dar bronca, davam bronca. E eu saía triste. Mas elas não me excluíram. Elas não me excluíram e elas acreditaram em que Jesus pode transformar as pessoas. Obviamente que a gente não está falando de relacionamentos tóxicos. E relacionamentos que nos machucam e que nos prejudicam, que oprimem. Mas, de fato, às vezes você pode estar num dia mal, ou às vezes a pessoa, a gente precisa entender o contexto daquela pessoa. Eu tentei, em alguns momentos, quando eu percebia, né, algumas situações de pessoas que eu tinha que trabalhar, que tinham uma visão muito diferente, eu comecei a parar para pensar, eu não vou mudar a outra pessoa, não sou eu que mudo a outra pessoa. Então, em alguns momentos, eu tentava trazer alguma perspectiva do trabalho e perguntava, o que você acha? E trazia, olha, eu não concordo assim, mas eu acho que a gente pode... Era tentar conversar e, em alguns momentos, ir com mais leveza. Todas as vezes que, no começo, na minha inexperiência, imaturidade cristã, eu fui meio que ferro e fogo, não é assim, assim, assado, eu mais afastei do que trouxe para perto. Claro que nós temos que lembrar que as pessoas, nós não mudamos ninguém, quem transforma é o Espírito Santo dentro, né, de nós e atua no nosso coração, mas a gente pode deixar aquela pergunta que a pessoa vai ficar fazendo e refletindo para a vida dela. Eu me lembro que eu trago à memória o livro de Gênesis da história de Abraão, que foi uma família chamada para se tornar bênção para as outras famílias, né? E todos os povos. E nós somos chamados para ser bênção na vida das pessoas. Então, quando você se deparar com uma pessoa que tem dificuldade, em algum momento, fazer o inesperado por ela também, sabe? Percebi que você está cansada. Quer fazer uma pausa? Eu te cubro nesse momento. Ah, eu percebi que hoje você está triste. Você me permite orar por você? Olha, eu gostaria muito que você estivesse presente nesse momento especial para mim. Trazer a pessoa para perto. Porque ela pode se quebrantar e ter a oportunidade de você ouvir a dor dela. Ou simplesmente você tentou, ela não quis e você continua orando por ela. Eu acho que existem estratégias de Deus, porque a gente precisa olhar com um olhar de ser humano. Pessoa olhando pessoa. Porque muitas vezes... Nós somos nós que ocupamos esse lugar, né? Esse lugar de tá quebrado, tá abatido, tá raivoso, amargurado. Naquela semana tudo deu errado. Você quer explodir o mundo, né? Porque eu, Deus. E aí, Deus coloca gentilmente alguém nesse caminho pra trazer um abraço, alguma coisa assim. Então, não deixar ficar tudo na primeira impressão, né? Aquela pessoa chata, me falaram que ela é chata, então vou fugir dela. Sejam corajosos e tenham empatia e ajam direcionados pelo Espírito Santo.
2: Amém. Quanto aprendizado, né? Quanta coisa boa a gente teve nesse episódio e realmente, né? Eu sempre penso que o amor e o cuidado com o outro, você nunca vai ter perda nisso, né? E o sacrifício nada mais é do que aquilo que o Senhor fez por nós, né? Ele ouviu as dores de tantas pessoas, ele acolheu tantas coisas, ele ouviu, como diz, né, João, se eu fosse escrever tudo que Jesus viveu, que ele fez, iam caber. Então, assim, experiências que a gente nem sabe, né, de coisas que ele ouviu, que ele vivenciou. Acho que até no grupo, eu fico imaginando muito, assim, o grupo dos 12 ali, cada um com um jeito. Imagina o que Jesus não viveu com eles. Quantas brigas ele não teve que apartar, quantas situações difíceis de fala, de troca de fala, né? Então, a gente é chamado para se relacionar e a gente tem essa oportunidade, né, com o Senhor. Então, se você está gostando desse episódio, continua com a gente que a gente tem uma reflexão especial.
3: Será que ainda vale a pena?
1: Lembra de prestar muita atenção no que Rick Warren destacou no seu livro Uma Vida com Propósito, que Deus nos fez para relacionamentos. Pois por mais que as escrituras deixem isso muito explícito em suas narrativas, que a ação de Deus no meio da história acontece através da vida de homens e mulheres que se relacionam com ele e uns com os outros, ainda assim, eu estava numa fase de buscar muita disciplina para tudo, com duas filhinhas pequenininhas em casa. Então, sempre que me convidavam para o café, eu dizia que eu não podia, porque a vida não podia parar. Mas os relacionamentos são a parte essencial da vida. Deus nos corrige por meio deles, nos ensina, nos revela o seu amor e bondade, nos surpreende, mostrando que tem gente que gosta de nós, mesmo a gente sendo quem é. Em seu livro Conspiração Divina, Dallas Willard conta que havia um pastor que estava trabalhando em seus sermões e toda vez era interrompido por alguém que precisava de ajuda. Até que Deus fez ele perceber que, na verdade, o seu trabalho era ajudar as pessoas. Sim, a vida é cheia de tarefas. Sim, os dias são corridos. Mas se quisermos desenvolver amizades que dinheiro nenhum pode comprar, nem esforço pode conquistar, precisamos parar e estar ali, presentes, mesmo cansados, às vezes enfastiados de nós mesmos, para ouvirmos os outros e percebermos que somos curados quando ouvimos e somos ouvidos. É na comunhão que Deus derrama sua bênção. Onde dois ou mais estiverem reunidos, Ele estará presente. E onde Ele está é onde eu quero colocar o meu coração. Que Deus te abençoe.
3: Conte sempre comigo.
2: Que linda reflexão, né? Nos lembrando, então, que nós precisamos nos relacionar, buscar essa inspiração, esse aprendizado com a palavra, como a Renata nos colocou, a Flávia também, orar, ter esse tempo de introspecção mesmo. E quando você falou da questão da gente observar, eu acho que até os de casa, né? Como eu tenho me relacionado com os meus filhos, como que eu tenho me relacionado com o meu esposo ou com alguma outra pessoa que more, né, no nosso ambiente familiar, porque a gente às vezes vai muito no automático ali do dia a dia, das tarefas, das entregas, das refeições. Mas eu tenho usado as palavras certas, eu tenho sabido ouvir mais e falar menos, né? Como que eu tenho processado tudo isso? Então eu espero que você tenha aprendido com esse episódio. Eu quero agradecer a Flávia por estar com a gente, muito obrigada, foi muito bom ter ouvido tudo isso e as indicações que você deu. Você quer deixar algum contato, alguma página, um site, um telefone?
0: Eu não tenho muitos contatos, só tenho meu Instagram, que é Flávia Camelucci, que é um Instagram pessoal, mas se quiser deixar mensagem por lá, eu não tenho página, mas se precisar, quiser conversar sobre isso, sobre conhecer um pouco do trabalho que eu faço também, vai ser um prazer. E eu que agradeço, gente, porque a gente tá sempre refletindo e essa troca é muito boa para o nosso próprio crescimento e autorreflexão. Eu agradeço a Deus por vocês.
1: E nós agradecemos vocês que estiveram conosco, esperamos os recados, tanto pelo WhatsApp quanto pelo chat no YouTube, e até o nosso próximo episódio.
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0: Agora, para você ouvinte, o portal programa Rota 66, a trilha de quem precisa de força para viver. A série Evangelho está estudando o livro de João e hoje destaque especial para o capítulo 5. O tema escolhido pelo professor Luiz Saião será Tal Pai, Tal Filho. Se você tem dificuldades em entender quem e como é Deus, esta é a oportunidade para conhecê-lo. Chega de superstição e de ouvir palpites que dizem que todos os caminhos levam a Deus. Chega de confusão. Jesus apresenta uma afirmação contundente que ele é o único. Para que complicar o que pode ser simples? A fé em Jesus é suficiente, gente. Veja só.
1: Chegando ao início do capítulo 5, nós vamos ficar sabendo que Jesus subiu a Jerusalém para uma festa dos judeus. Não temos certeza de que festa é essa. Geralmente, no Evangelho de João, nós temos sinalizadas as Páscoas conhecidas, que nos dão uma ideia clara de que o ministério de Jesus dura 3 anos. Talvez a festa aqui seja o Pentecostes, pode ser a Páscoa, mas a probabilidade não é muito segura nessa direção. De qualquer maneira, a festa obrigatória para os judeus pode ser também Sucote, ou seja, a festa dos tabernáculos. E então Jesus, na cidade de Jerusalém, o texto vai nos dizer que ali há um tanque perto da porta das ovelhas, que em aramaico era chamado de Betesda, que tinha 5 entradas ou alpendres em volta. Ali costumava ficar muitas pessoas doentes e inválidas, cegos, mancos e paralíticos. Eles esperavam um movimento das águas. E então o texto prossegue e nos diz que de vez em quando descia um anjo do Senhor e agitava as águas. O primeiro que entrasse no tanque, depois de agitadas as águas, era curado de qualquer doença que tivesse. O texto então nos diz que um dos que estavam ali era um paralítico que já estava há 38 anos esperando alguma possibilidade de ser curado da sua doença. Quando Jesus o viu deitado e soube que ele vivia naquele estado durante tempo, ele perguntou: "Você quer ser curado?" O paralítico então responde: "Senhor, não tenho ninguém que me ajude a entrar no tanque quando a água é agitada. Eu, enquanto estou tentando entrar, outro chega antes de mim." Então Jesus disse ao paralítico: "Levante-se, pegue a sua maca e ande." O homem ficou curado na mesma hora, pegou a maca e começou a andar. Isto aconteceu num sábado. Veja só, agora vamos entender o que vai acontecer aqui no cenário. E os judeus disseram ao homem que havia sido curado: "Hoje é sábado, não lhe é permitido carregar a maca." Mas ele respondeu: "O homem que me curou me disse: pegue a sua maca e ande." Então lhe perguntaram: "Quem é este homem que lhe mandou fazer isso?" O homem que fora curado não tinha muita ideia de quem era Jesus. Jesus tinha, inclusive, desaparecido no meio da multidão. Então, mais tarde, o homem encontra Jesus no templo e Jesus olha para ele e diz: "Ó, você está curado, não volte a pecar para que algo pior não lhe aconteça." O homem, então, foi contar aos judeus que Jesus o havia curado. Aí as coisas começam a complicar, prezado ouvinte. Os judeus ficam muito indignados porque Jesus estava fazendo essas coisas no sábado. Na verdade, nós vamos perceber que na própria lei não havia nenhum mandamento que impedisse alguém de curar uma pessoa no sábado. mas a tradição religiosa, especialmente dos fariseus, era ainda mais restrita à sua interpretação da lei, de modo que eles foram dominados por esse legalismo prejudicial e, a partir daí, passaram a perseguir a Jesus. E Jesus, então, vai responder a esse tipo de atitude. Ele disse: meu pai continua trabalhando até hoje e eu também estou trabalhando. Por essa razão, então, os judeus ainda mais queriam matá-lo, pois não somente estava violando o sábado, mas também estava dizendo que Deus era seu próprio pai, igualando-se a Deus. Aqui é importante entender. Nós vamos ver que Jesus vai se identificar plenamente com o Pai. O próprio Evangelho de João, daqui a pouco, vai dizer: eu e o Pai somos um. Quando Jesus diz "o meu Pai", tentando deixar bem claro que ele tem um relacionamento diferenciado com o Pai e que ele tem a mesma natureza do Pai, os judeus entendem na mesma hora que ele estava igualando-se a Deus. Aliás, a razão porque ele tinha autoridade de fazer o que fazia no sábado estava fundamentado nisso. O texto diz que ele violava o sábado, pelo menos claramente, do ponto de vista dos judeus. Jesus, então, começa a mostrar a grande verdade que é ressaltada no Evangelho de João: tal pai, tal filho. Na verdade, a única maneira de chegar ao pai é pelo próprio filho. Então, nós vamos ver como isso se mostra claro aqui no capítulo 5 do Evangelho de João. Jesus disse: eu lhes digo verdadeiramente que o filho não pode fazer nada de si mesmo, só pode fazer o que vê o pai fazer, porque o que o pai faz, o filho também faz. Pois o pai ama o filho e lhe mostra tudo o que faz, sim, para a admiração de vocês, ele lhe mostrará obras ainda maiores do que estas, pois da mesma forma que o pai ressuscita os mortos e lhes dá vida, o filho também dá vida a quem ele quer. Preste atenção, prezado ouvinte, um pessoal religioso, legalista, ouvindo isso, esse pessoal certamente quase vai à loucura escutar dos lábios de Jesus que o filho dá vida a quem ele quer. E como alguém pode imaginar Jesus como um simples profeta sem entender a sua identificação com Deus Pai? Isso não é possível do ponto de vista do próprio Evangelho. Além disso, o Pai a ninguém julga, mas confiou todo o julgamento ao Filho, para que todos honrem o Filho como honra o Pai. Vamos repetir mais uma vez essa frase desafiante: para que todos honrem o Filho como honram o Pai. Aquele que não honra o Filho também não honra o Pai que o enviou. Jesus estabelece o seu vínculo direto, absoluto, com o próprio Deus Pai, mostrando que ele se igualava a Deus, o que certamente deixou esses religiosos tradicionais aqui numa situação muito revoltada. E assim Jesus prossegue em mostrar que tal pai, tal filho, Jesus é Deus Filho encarnado entre nós, que tem a mesma natureza de Deus Pai. Eu lhes asseguro, quem ouve a minha palavra e crê naquele que me enviou, tem a vida eterna e não será condenado, mas já passou da morte para a vida. Eu lhes afirmo que está chegando a hora e já chegou em que os mortos ouvirão a voz do Filho de Deus e aqueles que a ouvirem viverão. Pois da mesma forma como o Pai tem vida em si mesmo, ele concedeu ao Filho ter vida em si mesmo e deu-lhe autoridade para julgar, porque é o Filho do Homem. Veja mais uma vez como Jesus deixa bem claro a sua autoridade dada por Deus e a sua identificação com o próprio Pai. Então ele prossegue ao afirmar a realidade futura da ressurreição, que está chegando a hora em que todos os que estiverem nos túmulos ouvirão a sua voz e sairão. Os que fizeram o bem ressuscitarão para a vida, e os que fizeram o mal ressuscitarão para serem condenados. Por mim mesmo não ainda posso fazer, eu apenas julgo conforme ouço, e o meu julgamento é justo, pois não procuro agradar a mim mesmo, mas àquele que me enviou. A missão de Jesus claramente ligada ao Pai. Agora, afirmar isso não é tão difícil. Então, Jesus, a partir do verso 31, vai mostrar onde está a base para a sua autoridade, essa ligação diferenciada com o Pai, onde vemos que tal Pai e tal Filho. Ele então vai dizer, olha, o meu testemunho, se fosse só eu mesmo falando, não seria válido, mas há outro que testemunha em meu favor, e o testemunho dele é válido. Vocês enviaram representantes a João, e ele testemunhou da verdade. João é o primeiro que claramente manifesta o seu testemunho de que eu vim da parte do Pai. Eu tenho um testemunho maior que o de João, diz o verso 36, a própria obra que o Pai me deu para concluir e que estou realizando, testemunha que o Pai me enviou. Agora mesmo Jesus fez essa cura extraordinária, Jesus ressuscitou mortos, Jesus mostrou na sua vida que o seu poder era sem igual e que ele vinha da parte de Deus. E o Pai que me enviou, ele mesmo testemunhou a meu respeito, vocês nunca ouviram a sua voz nem viram a sua forma. Nem a sua palavra habita em vocês, pois não creem naquele que ele enviou. Vocês estudam cuidadosamente as Escrituras porque pensam que nelas vocês têm a vida eterna. E são as Escrituras que testemunham a meu respeito. Contudo, vocês não querem vir a mim para terem vida. Além do testemunho de João, além do testemunho do Pai, a própria Bíblia, o próprio Antigo Testamento, o Tanakh, a palavra divina testemunha a respeito de Jesus através das suas profecias ali claramente definidas. Eu não aceito glória dos homens, mas conheço vocês. Sei que vocês não têm o amor de Deus. Eu vim em nome de meu Pai e vocês não me aceitaram. Mas se outro vier em seu próprio nome, vocês o aceitarão. Quantas vezes falsos profetas foram ouvidos pelo povo? Como vocês podem crer se aceitam glória uns dos outros, mas não procuram a glória que vem do Deus único? A razão que muitos rejeitavam a Jesus não era por sinceridade, mas por buscar glória própria. Contudo, não pensem que eu os acusarei perante o Pai. Quem os acusa é Moisés, em quem estão as suas esperanças. Ou seja, Moisés é aqui o quarto testemunho claro de que Jesus veio da parte do Pai. E Jesus vai terminar de maneira contundente. Se vocês crescem em Moisés, creriam em mim, pois ele escreveu a meu respeito, visto, porém, que não creem no que ele escreveu, como crerão no que eu digo? A grande verdade é que Jesus se revela como o Filho do Pai, como aquele que é identificado com Deus e que a sua obra veio de Deus e ele mesmo era o Filho de Deus. Em resumo, o que vemos no capítulo 5 é o relacionamento entre Deus Pai e Deus Filho, entre Deus e o Senhor Jesus. A verdade é que tal Pai, tal Filho.

0: Já voltamos respondendo perguntas. Este é o programa Rota 66, o caminho para entender o ensino teológico dos 66 livros da Bíblia. Esta é a série Evangelho, o livro de João, capítulo 5, tema Tal Pai, Tal Filho. 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
1: Vamos em frente agora com as perguntas ao professor Luiz Saião, após a sua exposição no capítulo 5 do Evangelho de João, que você está acompanhando. Professor, que história é essa de um anjo que descia para agitar as águas? Um anjo agitador, era isso mesmo? Que história é essa? Só pode nos contar, nos dizer mais?
2: Olha, pastor Alberto, de fato nós temos essa menção aí. No entanto, é necessário esclarecer aqui alguns detalhes. Em primeiro lugar, nós temos alguns poucos versículos do Novo Testamento que não aparecem nos manuscritos mais antigos. E aqui nós temos, neste caso, um versículo que está nessa situação. Esse texto não aparece nos manuscritos mais antigos, o que fez com que alguns estudiosos até sugerissem que o texto não fez parte do próprio original. É um texto um tanto controvertido, mas independentemente dessa discussão, tratando o texto, porque você vai falar, puxa, mas o que eu faço? Eu abro a Bíblia aqui e está o versículo aqui? Pois é, considerando esse versículo, se Deus permitiu a sua preservação, o versículo pode ser levado a sério, sem dúvida. A questão é que o texto diz que isso era o que se contava lá. Não diz em nenhum momento que de fato um anjo descia, não é João, é uma narrativa falando do que as pessoas acreditavam. Muitos textos da Bíblia são descritivos de uma realidade que existe, mas eles não são normativos, não estão dizendo que isso era fato, simplesmente que as pessoas esperavam que um anjo descesse. Então, isso pode ser uma sugestão de que não era uma realidade, mas que fazia parte de um cenário em que se acreditava nisso.
1: Agora, professor, como se deu a cura desse paralítico? Ele teve fé naquele momento? Porque o verso 14 dá uma indicação de que a doença tinha alguma relação com o pecado dele. É isso mesmo?
2: Olha, pastor Alberto, a questão não é tão simples assim, né? Quando nós lemos, a gente vai descobrir que Jesus dá uma ordem para o paralítico para que ele tomasse a sua maca e andasse. E nós vemos que o paralítico obedeceu. A questão é que nós imaginamos fé muito como algo assim abstrato, né, do coração, da intenção. E no pensamento bíblico, fé é demonstração por meio de ação e de atividade. Quando ele obedeceu, ele creu em Jesus, senão ele não teria feito nada. Então não dá para dizer que ele foi curado sem fé nenhuma. Aí o que a gente vai ler no verso 14, Jesus, né, dá uma advertência para ele aí que chama a atenção: não volte a pecar para que algo pior não lhe aconteça. A gente sabe que algumas enfermidades podem ser consequência de pecado. E em outros casos isso não tem nada a ver. Aqui não fica claro se o caso dele era esse. Pode até ser que ele tivesse alguma ligação com o pecado e Jesus então diz, olha, você não volte a pecar. Ou então Jesus mais provavelmente está dizendo outra coisa, olha, a sua preocupação era com doença, não é? Pois é, mas saiba que o que é mais sério é o pecado, portanto você não volte para o pecado, porque o que pode acontecer é pior do que ficar doente como você ficou. É mais provável, até pelo enfoque de João, que esta seja a melhor interpretação desse versículo.
1: E a sequência deste milagre, desta cura, é porque ela aconteceu no sábado. Professor, como entender o sábado neste contexto? Jesus parece ter violado o sábado. Que implicação teria isso para nós e para aquele momento lá?
2: Olha, pastor Alberto, essa é uma das questões mais complicadas e difíceis da gente lidar na própria escritura. Há alguns estudiosos que eles entendem, de fato, que Jesus quebrou o sábado no sentido absoluto, ou seja, o sábado dizia uma coisa na lei, e Jesus foi e agiu de maneira contrária, porque Jesus, sendo divino e mostrando a sua própria autoridade, ele agiu dessa forma. Parece pouco provável que a gente deva entender a coisa dessa maneira, porque Jesus mesmo, de certa forma, respeitava o sábado, como nós vemos no Evangelho de modo geral. O que devemos entender é que é mais provável que Jesus quebrou o sábado do ponto de vista dos próprios fariseus, que não entendiam a leitura do sábado conforme nós vamos encontrar dita por Deus. Eles estavam tornando o sábado um legalismo, algo muito além. O sábado, na verdade, existia antes da própria lei, né? Nós vamos ver que o sábado, há um princípio sabático importante na escritura que vem lá da própria criação. Agora, o problema, pastor Alberto, nessa questão do sábado, é que, às vezes, alguns grupos cristãos, através da história, colocam o sábado numa posição muito além do que ele deveria estar, sendo a coisa mais importante, primordial, necessário para a salvação, e aí o enfoque está absolutamente fora de lugar. Na tradição cristã, historicamente, alguns grupos entenderam que o princípio sabático deve ser preservado sem necessidade de um sábado literal. Alguns grupos, por exemplo, fizeram do domingo uma espécie de sábado cristão, né? A questão, então, é bem ampla e bem aí aberta a posicionamentos diferentes. Nós devemos ter uma certa tolerância sobre essas questões, não devemos desprezar o princípio sabático, e devemos tomar cuidado para não cair num legalismo. Jesus mostrou que a razão de ser do sábado era mais importante do que o seu cumprimento literalista não entendido devidamente.
1: Lendo o texto de João 5, a gente fica maravilhado com a ação de Jesus. Mas nos colocando do lado dos judeus da época, será que Jesus não está exigindo demais dos judeus daquele tempo, pedindo que eles cressem, que ele era o filho de Deus? Porque essa dificuldade a gente enfrenta ainda hoje em dia, não é?
2: Olha, pastor Alberto, essa pergunta é muito pertinente, porque, de fato, a gente pensando aqui humanamente, né, que situação difícil os judeus religiosos vão enfrentar aqui. Por quê? Porque eles sabiam que a lei mesmo, lá em Deuteronômio, dizia, olha, se surgiu uma outra pessoa que chamar você para adorar a outro Deus, você não pode fazer isso, você tem que reagir de maneira dura contra essa atitude, e de repente surge alguém que se apresenta como divino. Olha, essa era uma questão muito complicada e muito difícil. Mas o que acontece? Nós vamos encontrar Jesus não só comprovando por meio das Escrituras, pelo testemunho de terceiros, como João Batista, e principalmente por meio das suas obras, quem ele era, que nesse caso esses religiosos são culpáveis. A questão da pessoa de Jesus é dificuldade até hoje, mas os fatos, as evidências estão à disposição de todos. Quando alguém levanta alguém dos mortos, quando alguém declara que vai ressuscitar, quando alguém faz isso, isso não é coisa da gente se encontrar todo dia, né? Quando isso acontece, é necessário ter uma atitude sem preconceito para verificar a realidade. Então, nesse sentido, Jesus não só afirmou, mas ele mostrou, comprovou quem ele era.
1: Falando em ressurreição, em mortos, os judeus já criam na ressurreição, professor? E que ressurreição é essa citada aqui no verso 29 do capítulo 5 de João?
2: Pastor Alberto, sem dúvida, os judeus já acreditavam na ressurreição, mesmo que no Velho Testamento, nos livros mais antigos, isso não esteja claro. A gente vai ver, por exemplo, no livro de Daniel, que isso já aparece com bastante clareza. Portanto, a ressurreição é já uma crença bem estabelecida nos judeus dessa época, e também nós sabemos

0: Que aqui neste verso 29 é a referência à ressurreição final, escatológica do fim dos tempos, quando todos deveremos comparecer perante Deus, ressurretos para enfrentar a realidade da vida eterna.
1: O capítulo 5 de João termina falando de Moisés, que escreveu a respeito de Cristo. Algum texto específico, professor?
0: Perfeitamente, pastor Alberto. No mínimo, nós devemos levar em conta que a referência de Jesus é Deuteronômio 18:15, quando foi dito aqui por meio de Moisés que haveria de ser levantado um profeta semelhante a Moisés e que todos deveriam ouvi-lo. Jesus afirma que ele é esse profeta.
1: Bom, dito tudo isso, vamos à aplicação desse estudo.
0: No Rota 66 de hoje, nós estudamos João capítulo 5. O tema de hoje foi tal pai, tal filho. Vimos como Jesus, com muita ousadia e determinação, manifestou a realidade de que ele era plenamente identificado com o Pai, afirmando que Deus era o seu próprio Pai e igualando-se ao próprio Deus. Pois é, meu prezado ouvinte, essa declaração é muito contundente e certamente tem sérias implicações para a nossa vida. Na verdade, hoje a gente conversando com tantas pessoas sabe que muita gente sugere que muitos caminhos levam a Deus. A verdade, porém, dita e confirmada por Jesus Cristo, é que só se pode chegar ao Pai por meio do Filho Jesus, nosso Senhor.
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5: A Alerj analisa um projeto que prevê a desapropriação do antigo terreno da Casa Blanca Studios, no Cosme Velho, zona sul do Rio. O local abriga a capela onde Machado de Assis se casou com Carolina Augusta Xavier de Novaes em 1869, além de uma área verde preservada. A proposta é da deputada estadual Dani Balbi, do PCdoB, e prevê a criação de um espaço cultural público dedicado à memória literária do Rio. O IFAM, o INEPAC e o Instituto Rio Patrimônio da Humanidade, IRPH, também foram acionados para preservar o local. A Prefeitura de Saquarema, na região dos Lagos, abriu inscrições para 8 cursos gratuitos de capacitação profissional. Os interessados podem se inscrever até amanhã pelo celular no aplicativo Colab. Entre as opções estão ecoturismo, primeiros socorros, empreendedorismo, educação financeira, cabeleireiro, barbeiro e recepção de hotéis. A maioria dos cursos exige idade mínima de 16 anos. As aulas serão realizadas no Centro de Capacitação Profissional em Bacaxá. Nos Estados Unidos, o prefeito de Nova York, Zoran Mandani, anunciou a suspensão temporária do uso de inteligência artificial generativa por alunos da pré-escola ao nono ano da rede pública. A medida valerá até junho do próximo ano letivo.

0: vivo. Chatbots que simulam pessoas reais serão proibidos para estudantes de todas as séries. Do Departamento de Jornalismo, Juliano Medeiros.
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1: Olá, aqui estou de novo com vocês, meus queridos amigos e irmãos, sempre comprometido com a palavra da graça de Deus e em linha com o novo pacto de melhores e superiores promessas. Muito obrigado, sou o Apóstolo Miguel Ângelo e a gratidão pelo prestígio que você está concedendo ao pregador e ao reino, porque eu estou aqui em nome do Senhor Jesus Cristo. Hoje eu quero conversar sobre um assunto com você que é muito difícil de ser falado, mas eu preciso lhe falar. O Espírito colocou em meu coração esse desejo. Fale ao meu povo sobre o relacionamento comigo, disse o Senhor, através de finanças. É muito difícil porque os maus exemplos que estão aí na praça são fortes e o mercantilismo no meio da obra de Deus é uma coisa conhecida. Pedro disse, olha, fazem comércio de vós. Olha quantas expressões aí negativas e que deixam as pessoas muitas vezes fora de um plano de Deus, de um projeto de Deus, de um fundamento de Deus que leva à vida de prosperidade. Convidar você para ir até o meu escritório comigo. Estamos aqui dentro dos estúdios da Igreja Evangélica Cristo Vive. E agora, para estudarmos a palavra, vamos neste ambiente de escritório, de gabinete, calmo, tranquilo, conversar com você.
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1: Muito bem, eu quero lhe falar sobre finanças. E eu quero lhe falar de forma sábia, de forma bíblica, de forma espiritual. O povo de Deus não tem ideia de quantos benefícios existem quando alguém se torna um semeador, um investidor no reino. Quando alguém diz, está aqui o meu dízimo por obediência a Deus, está aqui a minha oferta de amor, quero contribuir para que a igreja possa pregar o evangelho, estar na televisão, estar na rádio, estar na rede internacional, estar nas mídias sociais. Então, para fazermos a obra de Deus ir adiante, nós precisamos que o povo que segue o apostolado, ou qualquer cristão em qualquer lugar do mundo, se tornem pessoas muito abençoadas. E você sabe, Paulo escreve aos Gálatas 6:7 e diz assim, olha, Deus não se zomba, aquilo que o homem semear, é isso que vai ceifar, é isso que vai colher. Se eu semear para a carne, eu colho corrupção. Se eu semear para o Espírito, eu colho a bênção de Deus. A bênção de Deus que enriquece e com ela não traz desgosto. Então, como já foram feitas muitas transformações aquilo que Deus diz, sempre com o objetivo do mercantilismo, eu preciso que você volte comigo à palavra de Deus, sem medo, sem temor, sem lógica, sem pré-julgamento, para que você possa entender definitivamente que servir a Deus porque nós o amamos, porque nós obedecemos ao Senhor, porque nós temos Deus num conceito altíssimo, total na nossa vida. Veja que desde os tempos de Abraão, 430 anos antes da lei, Deus estabeleceu com Abraão um pacto, uma aliança. Por quê? Porque Abraão, depois de uma guerra, vencendo 3 reis, com 318 apenas, eles trouxeram os despojos da guerra e perante aquela riqueza toda, o Espírito tocou o coração de Abraão e disse, Abraão, dizime, tira a décima parte, porque é através desta décima parte que Deus trabalha, a parte que é sagrada. Muitos personagens da Bíblia foram altamente enriquecidos porque foram pessoas semeadoras, foram pessoas que cumpriram e seguiram os fundamentos bíblicos, em nome de Jesus. Os fundamentos quer dizer que nós estamos com alicerces, não é apenas dê dinheiro para botar um caroço de feijão, não sei de quê, um copo de água e um azeite. Não, eu estou dando conscientemente o fruto da minha vida, a minha própria vida, o resultado do esforço, da batalha de um mês, eu tenho a coragem de oferecer a Deus no altar da igreja para que Deus use a minha e a todos nós a contribuição para que Deus seja engrandecido. Então, quais são os fundamentos que nós encontramos? Número um, Jesus é a única fonte de provisão. Amado, eu insisto com esta ideia várias vezes na igreja, porque nós somos muito tentados em resolver problemas e dizer, não, se Deus falhar, então eu vou ao banco e peço um empréstimo. Eu tenho um amigo agiota que dá dinheiro, juros tremendos. Eu tenho uma pessoa de família que pode ser o meu socorro. E muita gente desvia o foco da sua vida para o banco, para o amigo, para o familiar, para o agiota. E eles não sabem, e eu quero lhe passar isso, porque isso é a minha vida, que a única fonte é Jesus Cristo. É dele que eu espero um milagre todos os dias, todos os dias, todos os dias. E, aliás, Deus preparou este dia, porque neste dia ele quer manifestar a sua glória nesta questão de finanças. Então, primeiro fundamento, Deus é a única fonte. O Senhor Jesus é a única fonte. Eu não penso assim, ah, aquele irmão, aquela irmã, aquele irmão. Não, eu penso, Deus, ele é a única fonte. Segundo lugar, nós temos que entender o mistério que existe entre o dar e receber. No livro de Lucas, capítulo de número 6, Mateus, Marcos, Lucas, Jesus deixou aqui uma expressão muito interessante, que é o segundo fundamento daquilo que eu lhe quero passar. 6:38. Olha o que, que diz a palavra do Senhor. Dai e dar-se-vos-á. Boa medida, recalcada, sacudida, transbordante, generosamente vos darão. Porque com a medida com que tiveres medido, vos medirão também. Então Jesus está dizendo, olha, você tem que aprender este mistério de Deus e esta revelação. Para eu receber, eu tenho que dar. Portanto, este é um fundamento, segundo fundamento. Primeiro, Deus é minha fonte, não espero de nada nem de ninguém, espero em Deus. Segundo lugar, eu quero dar livremente, voluntariamente, com alegria, aquilo que é o fruto do meu trabalho, das minhas lutas diárias, do meu suor. Eu tiro uma parte sagrada e dou a Deus, chamado dízimo, ou uma oferta de amor votiva. Tudo isso na vida começa com dar e receber. Olha só, se você quer ser uma pessoa muito amada, você tem que amar muito. Pastor, a minha esposa não me ama. Você ama a sua esposa? Meu marido não liga para mim. Você liga para ele? Ah, mas não é ele que tem que vir. Não, não é ele que tem que vir. Não existe uma regra que diga o homem que toma a iniciativa ou a mulher. Se eu quero colher amor, eu tenho que amar. Se eu quero colher respeito, eu tenho que respeitar. Se eu quero colher algo socialmente, eu tenho que ser um homem social. Se eu quero colher paz, eu tenho que ser um perdoador primeiro, senão a paz não chega. Assim é nas questões financeiras com Deus. Primeiro fundamento, Deus é a única fonte. Segundo fundamento, eu tenho que aprender o dar para receber. Aliás, no livro de Atos dos Apóstolos diz isso, melhor é dar do que receber. Eu sei que esta é a grande batalha que o inimigo tem com o povo de Deus, porque se ouviram já muitos maus exemplos no nosso país, e então as pessoas criaram uma certa reserva com isto, que é fundamento, que é absoluto. Eu tenho visto gente decolar na vida, amado. Eu tenho visto empresários, neste período de pandemia, empresários fiéis, contribuintes, pessoas que dão suporte ao verdadeiro, suas empresas continuam crescendo, grandes negócios feitos, restauração de vidas familiares, volta de filhos que estavam afastados e desviados. Nós temos visto muitas coisas, tudo fruto daquilo que a minha alma deseja e que eu trago a Deus em termos financeiros também. Então, terceiro fundamento, nós temos um pacto de bênção com Deus. Um pacto de bênção com Deus. Em Deuteronômio, o Senhor diz, 8:18, ele diz, olha, não te esqueças que sou eu que te dou forças para adquirir riquezas. Este esta declaração de Deus não está apenas na teoria. Ele diz: lembra-te, sou eu que te dou forças para adquirir riquezas. E sou eu, ou fui eu, que fiz um juramento, eu prometi aos vossos pais, está falando de Abraão e aos demais patriarcas, cumprir aquilo que eu jurei. Então, veja, Deus proíbe jurar juramentos, e ele mesmo fez um juramento, porque ele é Deus, e diz: olha, eu não deixarei de vos abençoar, eu tenho um pacto, fui eu que estabeleci esse pacto com Deus, né, com os meus filhos, com os meus patriarcas, perdão, fui eu que decidi, fui eu que toquei o coração de Abraão, para que Abraão não vivesse de forma servil ao dinheiro, aos despojos, à riqueza, mas que destinasse uma parte, chamado dízimo, para mim. Foi ele que fez isto, foi ele que fez isto através de Moisés, foi ele que fez isto em Isaac, Jacó, a descendência de Abraão. Abraão, Isaac, Jacó, José, essa descendência toda vem de um viés, de um perfil sacerdotal. Todos eles foram pessoas que investiram seu esforço, sua vida, seu suor, seu dinheiro na obra de Deus. Aliás, Isaac tinha passado, dizem em Gênesis 26, que Isaac estava passando um momento de fome, de grande necessidade, e ele tentou descer o Egito em busca de um rei, Abimeleque, que lhe desse dinheiro. E Deus disse: não faças isso, não busque Abimeleque, não vá ao Egito, não desça, não, a tua fonte sou eu. Amado, você crê nisto, apóstolo Miguel? Olha, não posso crer de outra forma. Minha vida espiritual é muito intensa, é muito comprometida. Quando eu digo Deus é a única fonte, eu já disse também que eu entendi há 46 anos que para ter eu tinha que dar, que era melhor dar do que receber. Dai e dar-se-vos-á. Boa medida, recalcada, sacudida, transbordando. Ele disse que você dá uma e recebe quatro medidas. Boa medida, recalcada, sacudida e transbordando. Ele disse: com a medida que você medir, você será medido. Haverá pessoas, e o próprio Deus, e pessoas que ele estabeleceu, que vão ser generosos com você. Olha, eu tenho visto, volto a dizer com todo respeito, pessoas decolarem, empresas decolarem, empreendedores decolarem, pessoas neste período tão difícil, que têm comprado casa, carro, feito viagem, enfim, muitas coisas que as pessoas estão fazendo, fruto do pacto e da aliança com Deus, em termos financeiros.
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1: Glórias sejam dadas ao nome de Jesus. Igreja de Cristo, sejam bem-vindos à casa do Pai. Na casa do Pai, há fartura. Nós já temos a bênção de Abraão. Nós a participamos de um reino inabalável. Somos abençoados com o crente Abraão. Não é uma bênção sabermos em quem temos crido? O nosso Deus é poderoso. Ele faz infinitamente mais do que tudo que pensamos ou pedimos, segundo o seu poder que opera em nós. Igreja de Jesus, noiva de Cristo, povo do Senhor, corpo de Cristo, sejam bem-vindos a esta celebração. Estamos celebrando ao Deus vivo. Nos reunimos aqui centenas e centenas de pessoas para celebrar ao Deus vivo o nosso culto racional. É uma alegria, sou grato, quero expressar o meu amor por você, quero expressar a minha gratidão por você amar a Jesus, por você amar a Bíblia Sagrada, amar esta igreja, amar a visão que o Senhor nos deu deste apostolado do final dos tempos, o apostolado que tem um chamado para pregar a graça de nosso Senhor Jesus Cristo. Por isso, com palmas, com alegria, com cânticos, com salmos, com expressões da fé, nós dizemos a Jesus Cristo o quanto nós o amamos. Este não é um culto a ídolos, este é um culto ao único Deus, ao Senhor Jesus Cristo. Então, muito obrigado por você estar aqui. Se ninguém lhe disse hoje, eu vou lhe dizer, eu te amo no amor do Senhor. Você é tremendamente importante para que os projetos e os planos de Deus se cumpram nesta terra. Você é uma testemunha de Jesus, você é sal desta terra, você é luz deste mundo e as tuas obras têm que brilhar. Ninguém pode apagar uma candeia colocada sobre o monte. A Bíblia diz que isto ilumina a cidade toda. Você é da luz, você é do sal, você é da salvação. Sinta o amor do apóstolo da igreja por você, a minha destra de amor. Quero também estendê-la a tantas pessoas, a uma incontável, inumerável nuvem de testemunhas que nós temos através do satélite, da internet, aqui no Rio de Janeiro, no Brasil e, quiçás, em inúmeros países do mundo. Aqui na zona oeste do Rio de Janeiro, há uma ilha de segurança, há uma igreja, há um projeto de Deus, há uma realidade. O trono do Senhor está erigido neste lugar. Você sabe por quê? Esse é o ministério que reconhece a soberania de Deus. Esse não é um ministério de homens. Este é o ministério do Espírito Santo. Não pregamos uma outra palavra que não seja a palavra de Cristo. A Bíblia diz que a fé vem pelo ouvir e ouvir a palavra de Cristo. Então, onde a palavra de Cristo é pregada, o Senhor está presente. Ele se manifesta poderosamente. Então, bem-vindos em nome de Jesus. E eu saúdo a noiva de Cristo como Paulo saudava. Graça, paz, misericórdia e amor vos sejam multiplicados da parte daquele que vive, aquele que reina, aquele que é soberano, o Senhor Jesus Cristo. E a igreja do Senhor diga amém, amém e amém. Daqui a pouco você vai ouvir o estudo bíblico com os olhos, as lentes, a visão da graça do Senhor, o livro do Apocalipse. Isto já é um plano de Deus antiquíssimo, nós já vimos aí versículo por versículo, chegamos agora ao capítulo 18 e daqui a pouco o apóstolo vai falar sobre caiu a grande Babilônia. Estamos conhecendo os mistérios de Deus, aquilo que esteve oculto desde os tempos eternos, e deixe-me lhe asseverar que para 99% do povo de Deus, o livro do Apocalipse é enigmático, ninguém sabe o que está ali, então ninguém usa quando é um recado de Deus para a igreja do final dos tempos. O único livro que promete bênção para quem lê e o recebe é o livro do Apocalipse. Ele não pode ser um enigma, ele tem que ser algo amado e conhecido por revelação. Caiu a grande Babilônia.
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0: caiu. Caiu a grande Babilônia e se tornou morada de demônios, covil de toda espécie de espírito imundo e esconderijo de todo gênero de ave imunda e detestável. Pois todas as nações têm bebido do vinho do furor da sua prostituição. Com ela se prostituíram os reis da terra. Também os mercadores da terra se enriqueceram à custa da sua luxúria. Que esta palavra venha abençoar, fazer bem. A palavra é viva, a palavra é eficaz, ela faz bem. Ela é uma semente que é semeada no coração do povo de Deus, dos eleitos do Senhor. Oremos ao Senhor. Senhor Jesus Cristo, olha este lugar, um lugar de adoradores. Tu buscas os verdadeiros adoradores, aqueles que te adoram em espírito e em verdade. Aqui estão dezenas de pessoas que não se deixam intimidar por más notícias, não se deixam levar pelo desespero da sociedade. Aqui estão pessoas que te amam acima de tudo, que colocaram o reino de Deus em primeiro lugar. Estamos todos convictos de que todas as coisas nos serão acrescentadas. Por isso, com alegria, agora abrimos o nosso coração de forma serena, tranquila, lúcida, porque o culto é racional. Nós vamos receber a palavra. Eu vou tirar como pastor do meu alforje as sementes e vou semeá-las no coração dos eleitos de Deus. Por isso, com alegria, nós já antecipadamente agradecemos pela colheita da palavra. Em nome de Jesus Cristo e todo o povo de Deus, diga amém, amém e amém. Muito obrigado, bispo.
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0: Meus amados irmãos, minha família, noiva de Cristo, povo escolhido, pedras que vivem, aqueles que são selo do meu apostolado, são cartas escritas pelo Deus vivente, são corpo de Cristo, são nação santa, povo de propriedade exclusiva de Deus, são raça eleita, são chamados com uma missão e são meus filhos em Cristo Jesus. Meus amados, este 18º capítulo do livro do Apocalipse continua descrevendo, assim como nós estudamos com profundidade o 17º capítulo, continua descrevendo a queda da cidade de Roma, a cidade, conforme diz o livro do Apocalipse, que é, tem ao seu redor 7 colinas. A cidade de Roma, que tem crostrada dentro dela uma outra cidade chamada Cidade do Vaticano. É ali, ou foi ali, que se instalou o chamado Império Romano. A Cidade do Vaticano alberga hoje todos os poderes que você não tem noção, nem eu. Ali estão poderes religiosos, poderes políticos, poderes mercantilistas, poderes ocultistas, tudo isso, a Bíblia deixa claro, sob, debaixo do domínio do anticristo. E a Bíblia está mostrando que apareceu um anjo, diz a palavra, depois destas coisas, João estava lá na ilha de Patmos, na Grécia, e disse que ele viu, portanto ele não estava com um surto, ele não estava hipnotizado, ele não estava fora da sua consciência. Ele diz: eu vi. O livro de Apocalipse não é enigmático,

0: Porque ele é uma realidade.
1: O profeta viu
0: fatos tão importantes. Ele disse: desceu do céu um outro anjo. Você sabe, todos os anúncios do livro do Apocalipse são feitos por anjos. Os anjos são os porta-vozes de Deus. Nós acreditamos nesta igreja no ministério angelical. Ai de nós, se nós não acreditássemos no ministério angelical. Eles protegem, eles nos cercam, eles nos livram. Você, talvez com os olhos físicos, não tenha a capacidade de enxergar esse mundo do ministério angelical. Mas a Bíblia toda, de Gênesis e Apocalipse, fala de manifestações de anjos. O apóstolo da igreja tem, inclusive, livros publicados sobre o ministério angelical. Então diz que veio um outro anjo, que tinha uma grande autoridade, e diz que a terra se iluminou com a sua glória. Eu vou aqui com a permissão do Espírito Santo, e com muito temor e mão sobre a Bíblia, fazer uma pequena referência, porque eu acredito que também como parte deste ministério angelical com muita autoridade, eu acredito que o ministério da graça de Deus é um ministério que faz parte deste mundo angelical, porque é a graça de Deus que tem a capacidade de iluminar a terra com a glória do Senhor. A lei não tem. A lei é um ministério de condenação. A lei é um ministério de morte. Paulo disse que foi estabelecido um novo pacto de melhores e superiores promessas, porque a lei era fraca e inútil. Nunca salvou ninguém. Então eu creio que esta luz que ilumina a terra com a sua glória vem do ministério angelical, que não é visto com os olhos humanos, mas vem também pela pregação da palavra da graça de Deus. Eu creio, amado, assim com muita sinceridade, que eu e você participamos deste ministério angelical. Nós temos a medida do anjo, nós somos espíritos angelicais e nós somos parte desta luz que ilumina a terra toda. Você deve crer nisso, amado, porque a lei não ilumina ninguém, a lei aprisiona, a lei cria véus, escamas, impede o ouvido de ouvir a glória do Senhor. Então, diz que esse anjo de grande autoridade, ele veio, diz a palavra do segundo versículo, olha lá, clamou com uma potente voz. João estava atônito. Ele viu descer um anjo com uma voz potente e ele trouxe um anúncio que já no livro, no capítulo 17, já tinha um prenúncio. Então ele disse: caiu! Caiu a grande Babilônia! Caiu aquilo que é morada de demônios, covil de toda a espécie de espírito imundo, esconderijo de aves imundas e detestáveis. Meu amado, é para ficar atônito mesmo, porque João teve mais uma vez confirmado esse mistério da mulher, que é a meretriz, na sua relação com o anticristo e a sua condenação final. Então, quem é este movimento que Deus se insurge contra ele? Que Deus viu algo tão repugnante que ele disse: oh, meretriz. Você sabe que a religião sempre foi usada para mercantilismo, para domínio de pessoas, para luxúria, para mil coisas. E o diabo se aproveita da religião. Por isso eu não gosto de religião. Tem gente que mata em nome do Deus que nem sabe quem é. A religião oprime, a religião escraviza, a lei oprime e escraviza. Lembra-se que Paulo, quando escreveu aos Gálatas, ele disse isso. Ele disse: Gálatas, quem é que vos escravizou? Quem é que vos oprimiu? Foi para a liberdade que Cristo vos libertou. Não vos submetais de novo a um jugo de escravidão. Eu vou lhe dizer sem medo, as igrejas chamadas da lei, todas elas escravizam as pessoas. Não há uma pessoa livre, feliz, numa igreja da lei, é porque o demônio, eu vi o demônio, era o diabo, porque eu caí, Deus apagou o nome do livro da vida, perdi a salvação. Isto é vida de escravo. Então, João estava falando da Roma religiosa e secular. E eu vou lhe dizer, esta visão que João teve transcende a razão e a intuição humana. Porque ele disse, eu vi um anjo revestido de grande autoridade e de grande glória. Ele viu um ser angelical elevadíssimo, que iluminou a terra, para que a terra compreendesse a soberania de Deus. Então, isto já vinha sendo profetizado por Daniel. Daniel, no capítulo 12, versículo 4, ele diz, tu, porém, Daniel, encerra as palavras e sela o livro até o tempo do fim. Muitos esquadrinharão e o saber se multiplicará. Por isso é que o anjo veio o livro até o tempo do fim. Muitos esquadrinharão e o saber se multiplicará. Por isso é que o anjo veio e iluminou a terra com sabedoria. Foi algo tão tremendo, com tanta autoridade, que era uma potente voz. Nós estamos aqui, por que que eu digo que a igreja verdadeira, legítima e genuína da graça é parte desse anjo? Porque, irmãos, todas as vezes que se prega a graça do Senhor, o saber se multiplica. Todas as vezes que você ouve o ministério apostólico e profético desta igreja, você se torna mais sábio, porque o Salomão diz, ensina os sábios e eles se tornarão mais sábios ainda. Então, a potente voz, você percebe que tem Deus nisto aqui. Porque quando se fala em potente voz de autoridade, é a voz de Deus. Ela disse, caiu a Babilônia, morada de demônios, covil de toda espécie de espírito imundo. Então você percebe a ojeriza que Deus tem quando se usa a religião para manipular as pessoas. Veja você, que Deus, eu não teria coragem de chamar desta forma, mas Deus disse, ela é uma meretriz. Essa mulher aí é uma meretriz. Essa igreja que mistura lei com graça, que mistura Jesus com Maria, que mistura ocultismo. Ele disse, não, na minha igreja não. Esse sistema já caiu. Que Deus chamou de Babilônia. Então, Babilônia é Roma. Não há dúvida nenhuma. Apocalipse 14, 8 diz, seguiu-se outro anjo, segundo dizendo, caiu a grande Babilônia, que tem dado a beber a todas as nações do vinho da fúria da sua prostituição. Meus irmãos, nós temos que ter muita serenidade para tratar disto, porque eu sei que às vezes as pessoas ficam chocadas quando se revelam os mistérios da Bíblia. Mas veja você que este vinho tem a ver com doutrina. Vinho na Bíblia é doutrina. E diz que essa doutrina tem uma fúria de prostituição. Várias vezes Deus disse, Babilônia, meretriz, prostituição. Você percebe que nós estamos falando de algo que precisa de ser pregado à humanidade. Porque as pessoas dizem, não, mas todos os caminhos são bons da religião, todos os caminhos vão dar a Roma. Mas a Bíblia está dizendo agora que Roma é a Babilônia, é o anticristo, que a doutrina é doutrina de prostituição, porque é lá que estão os espíritos dos demônios, morada de demônios. E veja no Apocalipse 17, 18, diz que a mulher que viste, está se referindo a um sistema religioso, a uma igreja, diz a mulher que viste é a grande cidade que domina sobre os reis da terra. Você veja, meus amados, como o poder político e religioso do Vaticano e da Igreja Romana tem um domínio sobre os reis da terra. Não há nenhum presidente da república, seja ele comunista, esquerdista, direitista, que ao tomar posse não vá pegar a bênção a Roma. Ora, o que que Roma tem a ver com os governos? Tudo, eles dominam. E ai do governante que não se submeta a Roma, porque esse domínio, eles são capazes de excluir um presidente da república, anular um presidente da república, se ele não se submete ao sistema de Roma.
1: porque tem domínio sobre o rei da terra. Então, Babilônia é a cidade de Roma. Esta mulher, Deus a chamou, este sistema religioso, em Apocalipse 17, 3, transportou-me um anjo em espírito a um deserto e eu vi uma mulher. Essa mulher não é uma mulher física, não é uma senhora, é um sistema religioso. Diz que ela estava montada numa besta escarlate. Quem é que usa a cor escarlate até nas suas togas? No seu, aqueles paramentos, só os cardeais, amado. Está aqui. Diz que era uma besta repleta de blasfêmias, com 7 cabeças e 10 chifres. Então, Roma, e é em Roma que está centralizada a idolatria. Os cultos começaram com cultos ao imperador. Transformaram Maria numa deusa. Amados, Maria nunca se chamou de Deus. Maria foi uma mulher bendita e abençoada, como a senhora é bendita e abençoada. Apenas foi separada como uma incubadora para que ali fosse gerado o Filho de Deus. Mas Maria não tinha uma virtude maior do que você tem. Aliás, o próprio Cristo fez questão de dizer isso. Quando disseram, está lá fora a tua mãe e os teus irmãos. Ele disse, minha mãe e meus irmãos são os que fazem a vontade do meu pai. E quando Maria recebeu a notícia do anjo que ela iria gerar do Espírito, ela não teve sequer autoridade para colocar o nome no filho. Ele já veio com o nome Jesus, o Salvador, o Senhor. E quando nasce a criança, ela diz, ele é meu Senhor. Então, Maria reconhece que Jesus Cristo era Senhor e Salvador. Não tinha nada a ver com o sangue dela, nem com a carne dela. Jesus foi gerado pelo Espírito Santo. Ela foi apenas uma incubadora. Então, não há nenhuma virtude divina na vida de Maria. Mas a igreja de Roma fez de Maria, em Roma, o centro do louvor, não é Jesus Cristo. Então, se não é Jesus, estão em adultério espiritual, porque é lá que se adoram divindades falsas, é lá que está a maior confusão espiritual, é lá que estão as doutrinas que embriagam. Olha o que disse Apocalipse 17, 2. Com quem se prostituíram os reis da terra e com o vinho da sua devassidão foi que se embebedaram os habitantes da terra. Quer dizer que qualquer envolvimento fora da graça de Deus, ou da lei, ou da idolatria, diz que as pessoas se embebedam.
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1: Então, a doutrina de Roma e a doutrina da lei embriaga as pessoas. As pessoas ficam toldadas por Roma, ficam incapazes de entender as realidades espirituais. Vejam, senhores, eu já expliquei aqui várias vezes. Em 1910, em Portugal, até 1910, o domínio era da monarquia, havia reis em Portugal. E a monarquia sustentava o sistema religioso romano. E quando foi implantada, em 5 de outubro de 1910, a República, então com presidente, primeiro-ministro, o governo rompeu essa ajuda que dava financeira de milhões para a Igreja de Roma. Então a Igreja de Roma precisava de ofuscar a República de Portugal. E o que, que eles criaram? O fenômeno de quê? De Fátima. Senhores, Fátima nunca existiu. Se tornou um comércio. É lá que se vende escapulário, é lá que se vende cruzinha, é lá que se vende vela. É lá. Milhares e milhares de pessoas pagam um preço altíssimo, sacrificial, vão lá, andam de joelhos, ralam os joelhos, pagam promessas e nunca existiu. Como o senhor sabe, Aparecida nunca existiu. Pastor, de onde vem esse fenômeno de Aparecida? Olha, havia uns pescadores que estavam lá num rio pescando com uma rede e pegaram uma imagem de uma santa quebrada sem cabeça. Depois lançaram a rede outra vez e pegaram a cabeça, colaram, botaram velas, colocaram num campanário e começaram a dizer: oh, esta é uma santa, é uma santa. A fuligem das velas escureceu, então disseram que ela era uma santa negra. Não tinha nada a ver, era uma imagem que estava com a cabeça quebrada. Virou padroeira. As pessoas pagam promessas e vão à Aparecida, porque pensam que ali está Deus. Você está entendendo por que que a Bíblia diz que a doutrina deles embriaga, a pessoa fica toldada? No culto racional você está entendendo tudo. Todas as palavras que eu disse até agora você compreendeu, nem mais nem menos, nem à direita nem à esquerda. Mas quando vem o sistema babilônico, as pessoas ficam bêbadas espirituais, ficam toldadas. Olha, eu vou lhe dizer, durante 21 anos, eu fui da igreja de Roma, fiel, comprometido, fazia as minhas orações, minhas rezas, fazia confissão auricular diante do seu padre. Pois eu comecei a descobrir que aquilo que o padre me dizia: oh, então reza 10 Ave Marias, um Pai Nosso, estás perdoado. Nenhum homem tem poder para perdoar ninguém nessa terra, meu irmão. Pode rezar a Ave Maria, que rezar o Pai Nosso, o único que pode perdoar pecados é Jesus Cristo. Foi Ele que deu a sua vida, o seu sangue, que daqui a pouco vai ser em memória trazido de volta ao altar. Só Jesus perdoa, só Jesus salva, só Jesus é o caminho, só Jesus é a verdade, só Jesus é a vida. Diga glória a Deus. Durante muitos anos, eu me recordo que o sacerdote romano rezava a missa de costas. Ah, e falava em latim. E você entrava, não entendia nada e saía sem ter entendido nada. Fora, você sabe, nós vamos tocar nesse assunto, que é uma asneira muito grande, essa coisa do celibato, amado. Deus não criou o homem para viver só. Deus um dia viu um homem que ele tinha criado, que criara, chamado Adão. Adam, sangue de Deus. Adão andava lá na virada da tarde, falava com Deus, sozinho, com uma depressão violenta. Teve até lá um macaco e disse: toma Rivotril. E ele disse: puxa, Deus, estou vendo aí o macaco beijando a macaca, o leão fica lá passando a juba dele na leoa, eu aqui nada. E Deus disse: momento, eu vou criar para você uma auxiliadora, depois não venha discutir comigo, eu vou criar para você uma mulher que te seja idônea, você vai dar uma mesada e tal, mas é assim, ela vai ser o sangue do teu sangue, os ossos dos teus olhos, eu vou criar uma mulher. E Deus disse, Adão disse: mas o que é uma mulher? Então Deus adormece Adão, tira-lhe uma costela, e quando Adão acorda, ele olhou e disse: uau, ela é ishaha, do hebraico, ela é carne da minha carne, ela é sangue do meu sangue, ela é ossos, são ossos dos meus ossos. Aí Adão ficou apaixonadérrimo, caidão, sinistro. Até que um dia a serpente disse: eu vou acabar com o amor dessa gente aqui, eu vou criar aqui um sistema que vai induzi-los ao pecado, e o pecado trouxe a morte e acabou a felicidade das pessoas, até que Cristo seja senhor de um homem e de uma mulher, aí volta a ser feliz. Então, o anjo disse em Apocalipse 18, 2, lá nesse lugar chamado Babilônia, é covil de toda a espécie espírito imundo, esconderijo de toda a ave imunda. Você sabe que as aves são aves de mau agouro. Então, quando fala em aves imundas e detestáveis, quer dizer que há doutrinas que são maus agouros. E nós temos que estar com isto claro e evidente, porque se Deus disse que é covil de toda a espécie de espírito imundo, quer dizer que é lá que estão as possessões, as influências malignas, os demônios, e ele chamou feras e aves, os maus agouros. Olha, isto é tão sério que o mundo precisa de ouvir esse anjo pregar a respeito disso. Porque, por exemplo, se você um dia tivesse a oportunidade de entrar na Catedral de Roma, tem uma imagem lá gigante de São Pedro. O dedo do pé já não tem, só tem um cotoco. Porque durante centenas de anos as pessoas vão lá, tocam no dedo e beijam o dedo. Então, de tantos milhares e milhares e milhares que foram lá beijar o dedo do pé de Pedro, o dedo já desapareceu. Isso é idolatria? Isso é romanismo? Isso é manipulação da vida das pessoas? Deus é para ser adorado em espírito e verdade, não é para beijar o dedão do pé, que o dedão se foi, só tem um cotoco. Então nós estamos entendendo que Roma é uma desolação espiritual, porque ele falou em aves imundas, detestáveis, esconderijos de toda ave imunda, covil de espíritos imundos. Amado, olha, e Deus disse que aquela é a mãe, hein? E se ele diz que a mãe, meretriz, mãe, a grande Babilônia, ela tem filhas. E eu vou lhe dizer com temor e tremor, amado, você está num lugar de segurança. Essas filhas que são ministérios estão reproduzindo o mesmo meretrício da mãe. Toda semana é uma corrente, toda semana é um óleo, toda semana é um sal, toda semana... Amado, o senhor algum dia viu Jesus na Bíblia dizendo, sexta-feira, fogueira santa? Você não percebe que são espíritos imundos? Nós vamos distribuir a chave que vai abrir a riqueza do mundo. Você não percebe que isso é uma manipulação? Ou acredita quem está embriagado, amado? Quem está embriagado está toldado e não consegue compreender. Então, não é com sal, não é com óleo. Isso são espíritos imundos. Então, Roma está cheia de poderes malignos. Olha, onde se invocam santos, onde se cultuam santos, onde se cultuam as relíquias dos santos, onde há veneração de imagens, onde há desvios de conduta moral do clero, onde há exacerbação de doutrinas. Você tem que compreender isso. E mais nenhum lugar do mundo você aprende o que eu te estou ensinando aqui. Então, a exacerbação ímpia das doutrinas romanas desencadeou o quê? A reforma protestante. Quando Martinho Lutero, em 1517, lá na Alemanha, em Augsburgo, ele compreendeu o que era a Bíblia Sagrada, ele disse, gente, Roma está errada. Isso não é de Deus. Então ele começou por enumerar, por exemplo, doutrina do purgatório. Irmãos, não existe purgatório. Não está na Bíblia, Jesus nunca falou, Paulo não falou, nenhum profeta falou. Purgatório é um lugar de purgar, de purificação. Então diz que a pessoa morre, pecadora, vai para um lugar que se faz uma missa e ela é purificada. Isso é uma doutrina que embriaga as pessoas. A Bíblia diz, cabe ao homem morrer uma só vez e segue-se o juízo. Morreu em Cristo, seio de Abraão. Morreu sem Cristo, vai para o inferno. Isso é a realidade. Pastor, não diga isso, por favor. Tenho que lhe dizer, eu tenho que lhe ensinar. Porque doutrina do purgatório é uma exacerbação ímpia, que não tem fundamento bíblico. A doutrina das penitências, a doutrina das indulgências. Vocês sabem que Roma sempre foi movida por luxúria e por dinheiro. A igreja de Roma tem um patrimônio de 3 trilhões de euros. O povo vai lá beijar o pé de Pedro, mas ninguém se beneficia com a mensagem, nem com a ajuda. Então, a doutrina purgatória, as penitências, as indulgências, olha, até na hora da ceia da Eucaristia, eles dizem que há uma transubstanciação química. Não há transubstanciação química. Há consubstanciação. O vinho é vinho, o pão é pão. Nada se transforma em carne e sangue. Isto é a fé que nos faz entender dessa forma. Então, amado, ouça. A mensagem da reforma protestante foi desencadeada por causa dos erros de Roma. Martinho Lutero, João Knox, Calvino... Eles pregaram sola gratia, sola escrituras, sola fide, solus Christus. Eles disseram só a graça, só as escrituras, só a fé e só Cristo. Não tem Maria nenhuma, não tem anjo de santo, não tem nada, amado. Jesus é o único Senhor. Diga glória a Deus, amado. Não tenha constrangimento, dê glória a Deus, amado. Então, Ah, eu vou um pouco mais adiante. Eu vou mais adiante. Você sabe que a Bíblia tem 66 livros, 39 do Antigo e 27 do Novo Testamento. Para se chegar à santidade destes 66 livros, os 70, que chamado do grego Septuaginta, os 70 melhores intérpretes dos originais, se reuniram, estudaram os livros da Bíblia e disseram, não, estes aqui são livros sagrados. O que a Igreja de Roma fez? A Igreja de Roma tem uma Bíblia que tem livros que não são sagrados. São chamados livros apócrifos. O livro de Tobias, o livro de Judite, o livro da Sabedoria, o livro do Eclesiástico, o livro de Baruc, 1ª e 2ª de Macabeus. Estes livros não integram as escrituras sagradas. São livros falsos. Contradizem as escrituras. Você sabe que nestes livros aqui, chega a haver elogios ao suicídio, oração pelos mortos, apoio à feitiçaria, logo eles não são canônicos, são apócrifos. Nunca foram citados por Jesus, nem pelos apóstolos. Você sabe, no Antigo Testamento, no Novo Testamento, há 280 citações do Velho Testamento. Mas você não vê Jesus ou qualquer um dos discípulos ou os apóstolos tratando de um livro apócrifo. Você não ouve Jesus dizendo assim, ah, no livro de Judite, não diz isso. Fala do profeta Isaías, fala dos profetas, mas não fala de Moisés, mas não fala dos livros apócrifos. Então a Septuaginta identificou os 66 livros, foram 70 eruditos capacitados, que disseram, não, estes livros que estão aqui constituem a Bíblia. Bíblia quer dizer do hebraico, o livro de excelência. Fora destes 66 livros, são apócrifos, são falsos, não são canônicos. Logo, não há, na verdade, verdade alguma quando uma Bíblia tem livros que são apócrifos, falsos. Até isso Roma fez.
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1: Pegaram, por exemplo, o livro de Êxodo que fala da idolatria. O Senhor diz, não terás imagem, nem escultura, nem pintura, não as adorarás, não lhe darás culto. Eles mudaram isso aqui, porque a igreja vive da idolatria. Então, meus amados, capítulo 18, versículo 3, diz, todas as nações têm bebido do vinho do furor da sua prostituição. Então, amado, a indignação de Deus, olha, quando se mexe com a igreja de Jesus e a igreja não segue ipsis literis e ipso factos, o que a Bíblia diz, amado, é falsa. E Deus não permite, por isso é que ele chama de Babilônia, por isso é que ele chama de meretriz, Deus não permite que as suas ovelhas compradas pelo sangue de Jesus sejam motivo de falsidade ou de comércio. Deus não permite. O Espírito de Deus está indignado. Você veja, em 1517, a indignação foi tão grande que ele levantou Martinho Lutero, Calvino e os demais. E olha, o grito deles não foi tempestade em copo d'água. Foi o Espírito dizendo, Babilônia caiu. Porque esse é um espírito meretrício. A doutrina, o vinho embebeda as pessoas. O vinho, a doutrina é prostituição. Você imagina o drama de Deus para dizer isto a um profeta lá na ilha de Patmos? As nações todas, todas as nações beberam do vinho do seu furor. E disse que os mercadores se enriqueceram à custa da luxúria. Então, meu amado, tudo em Roma, você compra qualquer coisa, uma vela é dinheiro, uma cruz é dinheiro, um rosário é dinheiro, isso vive de dinheiro. A luxúria. Eu creio que a casa de Deus, se nós queremos o melhor da nossa casa, a casa de Deus deve ter melhor. Mas luxúria não pode ter. Excelência sim, luxúria não. E Deus reprovou a luxúria. Então, o vinho da imoralidade criou a ira de Deus. As nações, os reis, o comércio, a quinquilharia espiritual. Amado, até a missa é celebrada com dinheiro. Perdão de pecados, compre indulgências. Ah, não tem Deus em espírito e verdade, mas tem o ídolo, tem a imagem, tem superstições, tem uma falsa segurança espiritual e tem falsos milagres. Fátima nunca fez nenhum milagre. Aparecida nunca fez nenhum milagre. Você sabe, Maria tem pelo menos 92 Marias no mundo que são oriundas da mesma Maria. Cada país tem uma Maria. Em Portugal é Fátima, que é Aparecida, na França é Lourdes, e cada país tem uma Maria que é a única Maria que vem lá atrás. Então, meu amado, eu sei que tudo isto tem afligido milhões de pessoas na Terra. O que que Roma fazia no passado? Proibia o povo de ter acesso à Bíblia. O povo não tinha, bispo, acesso à Bíblia. Tinha os nobres, tinha a nobreza, tinha a monarquia, que era quem sustentava a igreja, mas o povo não tinha acesso à verdade. A missa era em latim, já é difícil o português, imagina em latim. Até que um homem, um padre agostiniano, vivendo um drama, uma angústia, por estar ali pregando que contradizia a Bíblia, Senhor, revela-me a verdade. E um dia Deus disse, o Espírito disse, abra o livro de Romanos 1:17, o justo viverá por fé. Não é por ídolos, não é por imagens, não é por doutrinas que embriagam, que toldam. O senhor pode passar aqui 10 horas com o seu apóstolo, que eu posso lhe pregar 10 horas seguidas. Nada do que eu direi a você vai te toldar ou embebedar. Pelo contrário, vai te esclarecer. Você está conhecendo a verdade e a verdade te libertará, amado. Então eu sei que milhões de pessoas estão afligidas com a luxúria de Roma, com a pedofilia, com o celibato, meus amados. Como é que uma pessoa pode aspirar ao episcopado se ele não for casado? A Bíblia diz isso. Quem aspira ao episcopado, excelente obra deseja. Convém, porém, que seja marido de uma só mulher. Como é que um homem que é homem por natureza, amado. Não há, porque isto é um dom do celibato. Não existe dom do celibato. O homem é homem, tem natureza. A genitália do homem, a genitália da mulher, não há como. Deus criou isto de forma que o homem tivesse prazer com a mulher com o homem, procriasse e se multiplicasse. Amado, não é possível um indivíduo viver um celibato sem uma atração por uma mulher, não, impossível. Deus criou isto, é assim. Então fica o sacerdote vivendo contra a natureza. Pastor, então por que se criou o celibato? Porque os primeiros papas eram casados, os primeiros bispos, os primeiros sacerdotes eram todos casados, tinham filhos. Pois toda vez que morria o bispo ou morria o sacerdote, o patrimônio da paróquia era dividido com a família, era feito inventário e dividia, meia a mulher, 50% os filhos. Então a igreja começou a perder o patrimônio. Então criou-se aquilo que eu acho que é o maior pecado da humanidade, que é o celibato. É contra a Bíblia diz que tem que ser casado com uma mulher. Por isso é que tanto pecado, por isso é que tanta pedofilia, por isso é que, olha, Roma tem pago milhões de dólares de indenizações a pessoas que foram violentadas, garotos, crianças, meninos, foram violentados por padres pedófilos. O Papa mandou prender até bispos por pedofilia. Por quê? O cara vê uma mulher e ele fica desesperado, porque ele diz, pô, eu vou voltar para casa, vou ter que beber limão gelado, e o vizinho tem esposa e eu não posso ter. Então, você acha que pela natureza Deus abdicaria um homem de ter a sua esposa e seus filhos por causa da igreja? Não, porque quem tocar em mulher é imundo. Oxe, Deus me livre. A imundice está na cabeça das pessoas, amado. Está na doutrina que embriaga, está no meretriz espiritual. Eu acho que todo sacerdote gostaria de ter uma esposa assim, todo bispo gostaria de ter uma esposa, todo papa gostaria de ter uma esposa. Ah, mas eu não teria tempo para a igreja. Amado, eu tenho esposa e filho, tenho tempo para a igreja. É antinatural você obrigar um indivíduo a viver a vida toda sozinho. Quando a Bíblia diz, não é bom que o homem viva só, far-lhe-ei uma auxiliadora que lhe seja idônea. Foi Deus que criou. Então, amados, eu teria muitas coisas para dizer, mas o tempo urge. E eu queria lhe dizer que essa aflição de milhões de pessoas no mundo é porque nunca tiveram alguém que lhes ensinasse a verdade. Então a pessoa está lá embriagada com a doutrina de Maria, a doutrina do Rosário, a doutrina da procissão, a doutrina dos santos, a doutrina dos mortos, a doutrina... Está todo mundo embriagado espiritual. Você sabe que nós temos um sacerdote católico em Portugal que assiste todas as minhas mensagens. Ele me adora como pregador. E ele ligou aqui para ele e disse assim, diga ao apóstolo que ele está errado. Maria, perdão, Fátima existiu. Padre, aonde? Tem livros escritos por padres que se voltaram contra esse mistério de Fátima. Não existe mistério nenhum. O mistério revelado é na pessoa de Jesus Cristo, meu amado. Esse é o grande mistério revelado. Então eu queria terminar com Apocalipse 18, porque nós temos que entender a razão, e peço muito aos senhores que me ajudem a pregar, que colaborem com a pregação através de rádio e televisão, porque o mundo inteiro tem que conhecer essas verdades. Por quê? Porque João ouviu uma voz do céu dizendo outra voz. Ele disse o quê? Retirai-vos dela, povo meu. Então como é que as pessoas vão sair da igreja romana se elas estão embriagadas com a doutrina? Tem que alguém pregar, e a Bíblia diz, se não houver quem pregue, eles não saberão a verdade, não serão libertos. Então o anjo diz, retirai-vos dela, povo meu, para não ser descúmplices com seus pecados e para não participar dos seus flagelos. Quer dizer que toda vez que alguém sai da igreja de Roma, é uma ordem de Deus, ela não é cúmplice com os pecados de Roma. Nós não podemos, durante 21 anos eu fui cúmplice com os pecados de Roma. Eu acreditava, eu era sincero, eu ia à missa, eu rezava, eu carregava andor, eu ia a procissões. Eu, até que o Espírito, num acidente, na cama de um hospital, o Espírito me disse, sai dela, tira os rosários, tira as rezas, tira isso tudo da tua vida. Não sejas cúmplice com os seus pecados. Não participe dos flagelos. Quer dizer que Roma terá, e já tem tido ao longo dos séculos, flagelos, e os pecados da igreja têm gerado a ira de Deus. Eu queria terminar, eu não sei se alguém eventualmente está entre nós, que tinha um laço, tinha um cordão umbilical ainda ligado a Roma, ou se alguém está participando e ouvindo esta mensagem dizendo, não pode, eu tenho que ficar agarrado aos meus santinhos. Ouça, se você morrer hoje agarrado aos santos, você vai para o inferno. Cabe ao homem morrer uma vez e segue-se o juízo. Pastor, mas como é que meus pais eram católicos, meus avós eram católicos, minha origem toda, 14 gerações, todos católicos, como é que eu vou largar? Retirai-vos dela, povo meu, para não ser descúmplices com os pecados. A pessoa está sabendo agora que tudo isso é pecado. Se aceitar, ela é cúmplice. Então você sabe, sai quatro pessoas saem num carro, um fica no carro, os outros três vão assaltar. Todos são cúmplices. É bando, todo mundo paga o preço. Tanto que fica no carro, quanto que assalta. Então, eu não quero ser cúmplice com os erros dos outros. Se você algum dia encontrasse um erro nesta igreja e aceitasse, você seria cúmplice. Por isso é que Deus disse, saia de lá. Eu vou lhe dizer que eu tive lutas, porque eu tinha uma imagem de São Judas Tadeu, que eu carregava no peito como se fosse Deus. E eu me recordo que a minha mãe espiritual, a bispa Henriqueta, quando viu isso, ela disse, tire e jogue fora. Eu disse, mas não tenho coragem, é uma joia, eu vou dar ao enfermeiro. Ele disse, não, o que não serve para ti, não serve para o enfermeiro, não serve para ninguém. E eu não tive coragem de me desfazer daquela imagem e coloquei no criado mudo do hospital, ali do lado. E quando acordei, depois adormeci, de manhã acordei, tinha alguém, tinha furtado, tinha levado. Disse, olha, vai com o diabo, meu irmão, tira da minha vida, Se você quer, carregue, seja carregado pelo diabo. Mas eu, diabo, não vou carregar mais. Eu quero uma vida com Jesus. Eu quero ter com certeza as convicções da minha eternidade. Eu quero ter a certeza de quem eu creio. Eu não quero ser cúmplice de pecado, não quero participar de flagelos. Eu quero participar do reino de Jesus Cristo, o reino inabalável da sua igreja e da missão que Deus deu a cada um de nós. Ele disse, ide, pregai o evangelho, ganha almas, sede minhas testemunhas até que eu volte. E Jesus vai voltar, amado. Está na iminência. Ele vai voltar e a Bíblia diz que se ouvirá uma trombeta. A sétima trombeta, e diz que todo olho verá, ele virá em glória, não mais para ser cuspido, chicoteado ou levar uma cruz nas costas. Ele virá como juiz. Ele é o juiz de toda a terra. Ele é o Senhor absoluto. Ele te trouxe aqui esta noite. Ele te colocou diante desse televisor, desse computador. E eu quero dizer que somente a Ele a glória, somente a Ele a honra, somente a Ele o louvor. E a igreja de Jesus diga: Jesus, Jesus, Jesus Cristo, meu Senhor, diga isto: Jesus Cristo, o meu Senhor, o meu Salvador, o meu Redentor, o meu Mediador, só Ele. Só Ele. Vamos, igreja, não se constranja, vamos lá. E ao seu nome, eu quero mais uma vez expressar a minha gratidão por você amar a Jesus, amar esta igreja, amar a doutrina, ter compromisso com o reino, ser parte desta missão, deste anjo que ilumina a terra com a glória do Senhor. Obrigado por você ter decidido que esta é e será eternamente a sua igreja. Eu amo a igreja Cristo Vive. Você vai ter uma semana poderosa, um mês grandioso. Haverá muita colheita, muita chuva, as primeiras chuvas, as chuvas serôdias. Prepare-se, porque o que Deus colocar no seu coração, ou colocou no seu coração, é muito maior do que aquilo que você está vendo hoje. Vamos todos ficar de pé, amados. A bispa Primaz vai impetrar a bênção final e vá, erga-se esta noite e diga: eu vou brilhar para a glória do Senhor. Amém? Bispa Primaz.
7: Glória a Deus, levante suas mãos para os céus.
1: Glória a Deus.
7: Obrigada, Senhor, por iniciarmos esse mês sabendo que Tu tens grandes coisas para as nossas vidas. Senhor, dá ordens aos teus anjos que nos levem em paz. Protege-nos, Senhor, livra-nos de todos os males. E nós saímos daqui felizes, porque não há obstáculo que possa resistir ao poder do nome de Jesus. Saia daqui feliz e preparado para que Deus realize grandes coisas em sua vida. Graça e paz, o melhor e maior mês das nossas vidas, em nome de Jesus.
1: Amém. Saúde, sete irmãos da igreja, em nome de Jesus.
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1: Bom dia, Igreja Cristo Vivo do Rio de Janeiro. Deus amou o mundo de tal maneira que deu o seu Filho unigênito para que todo aquele que nele crê não pereça, mas tenha vida eterna. Ele nos amou primeiro. Paulo disse que nós fomos batizados com esse amor de Deus. E eu queria dizer-lhes, Igreja do Senhor, que estou nesta manhã, neste altar, com um profundo e intenso amor por Deus. Lá do meu interior, da minha alma, dos meus sentimentos, brota algo tão forte por Jesus Cristo. E talvez a palavra que se aproxime mais desse amor seja: o apóstolo é um apaixonado por Jesus. Eu amo Jesus Cristo profunda e intensamente. Não amo de boca, não, nem de lábios. Eu amo de verdade. Porque Deus fez uma obra tão grande na minha vida. Ele me tirou do império das trevas, da morte, da cadeira de rodas, do inferno dos hospitais militares. Transformou, regenerou, mudou a minha vida, da água para o vinho, e me deu um chamado santo. Ser um apóstolo, ser um profeta, é um chamado santo de Deus. Amados, eu não estou aqui por um acaso. Como diz o bom carioca, eu não caí do céu de paraquedas. Isso é um plano histórico de Deus, perfeito de Deus. Diz que o nosso nome já estava inscrito no livro da vida quando sequer algum dia existia. Quão profundos são os pensamentos de Deus. Quão perfeito é este Jesus. Ele é o único, ele é o caminho, ele é a verdade, ele é a vida. Por isso, eu penso que o nosso louvor também deve ser um louvor apaixonado. Estava dizendo aos dirigentes de louvor, aos pastores, disse: vocês estavam chorando na presença de Deus, emocionados. Isto nos emociona, porque nós não estamos servindo a um mito, não estamos servindo a um ídolo, estamos servindo ao Deus vivo, ao Deus vivo. Eu digo outra vez, ao Deus vivo. Amém. Aleluia. Diga glória a Deus. Amém. Diga ao Deus vivo. Amém. O meu louvor, a minha adoração, a minha exaltação, o meu cântico, as minhas palmas, a minha vida. Glória a Deus. Glória a Jesus. Sejam todos bem-vindos, e eu os saúdo com a graça, paz, misericórdia e amor da parte daquele que vive, aquele que reina, aquele que é celebrado neste lugar, o Senhor Jesus Cristo. E a igreja diga comigo: amém, amém e amém. Claro que eu não poderia deixar de exercer a minha gratidão também àqueles que à distância, sempre digo isso todos os dias, porque nós temos uma grande nuvem de testemunhas, e eu não poderia deixar de dizer obrigado àqueles que vêm prestigiar o nosso ministério. Estão aqui algures no Brasil, quizás do Epoque ao Chuí. Temos sempre muita gente ligada aqui na América do Sul, América Latina, os irmãos hispânicos, nos Estados Unidos, temos na Europa, nas Áfricas, e em particular em Portugal e nas antigas colônias que já pertenceram ao governo de Portugal. Estou falando de Angola, minha terra de origem, da minha pátria de nascimento, a Moçambique, que é um país maning lindo e que está sempre ligado com o nosso ministério, da Guiné, lá na costa ocidental da África, Cabo Verde, São Tomé e Príncipe, Ilha da Madeira, essas colônias que falam português e que andam em busca da verdade. Então eu quero expressar a minha gratidão, estender a minha destra de amor apostólica a você, em especial você que viu muitos anos e quizás conheceu as suas gerações, foram simplesmente humilhadas pelos governos colonialistas, e você tem pensado assim: há futuro para mim? Ainda bem que você está ligado com este apostolado, há um futuro para a sua vida. Não importa se os homens pisaram gerações, há um Deus que te buscou, que te restaurou, que te trouxe para o reino, iluminou os olhos do teu coração. Você hoje é uma pessoa mais que vencedora, e nunca baixe a sua cabeça, porque você está lá numa ex-colônia, tendo visto as suas gerações, não tendo oportunidade de viver. Então você tem esta oportunidade, e que Deus certamente restituirá os anos que foram consumidos pelo gafanhoto. Esta é uma promessa de Deus, ele restitui os anos que foram consumidos pelo gafanhoto. Começamos um mês tremendamente profético. Diga profético. Sabe, profecia vem para encorajar, abençoar, consolar, erguer. E o Senhor tem me falado coisas tão profundas neste meio do ano. Ele disse: Miguel, diga à igreja um mês muito profético. Você tem ideia do que Deus vai fazer este mês, amado? Diz que nem olhos viram, nem ouvidos ouviram, nem jamais penetrou no coração do homem sobre aquilo que Deus tem preparado. Olha, Deus tem preparado, amado, para aqueles que o... Não é para tico-tico no fubá. Eu vou domingo, não, hoje tem chuva, não vou. Amanhã tem praça molhada, não vou. Pois tem praça seca, também não vou. Não, para estes que não tratam Deus com honra, não tem a honra de Deus. Mas para quem é fiel, amado. Olha, reivindica aí com suas palavras que este mês será um mês por cabeça e não por cauda, amado. Diga, eu reivindico por cabeça. Diga, por cabeça. Teremos para emprestar e não tomaremos emprestado. O Senhor abrirá o bom tesouro do céu sobre a nossa vida. Daqui a pouco o apóstolo vai continuar ministrando. Você sabe que Deus está fazendo uma obra importantíssima. Já há 4 meses estamos falando sobre generosidade, sobre mordomia. E está fazendo algo no coração de todos nós. É uma obra tranquila, ela não é explosiva. É de conhecimento, então nós temos que tirar madeira, palha, feno, para colocar ouro, prata e pedras preciosas. Daqui a pouco o apóstolo vai falar sobre o mordomo fiel tem um lar feliz, lembrando sempre que nós temos uma vasta literatura no nosso ministério. E eu queria hoje lhe encorajar com 2 livros importantes, do apóstolo Paulo,

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5: Vamos agora focar a nossa vida na rocha, na espada de dois gumes, na palavra viva e eficaz, mais cortante do que uma espada de dois gumes. Abra sua Bíblia, por favor, no livro do sábio Salomão, Provérbios de Salomão, capítulo 19, versículo 21. O tema é mordomo fiel, um lar feliz. 19:21 disse assim o sábio: muitos propósitos há no coração do homem, muitos, mas o desígnio do Senhor permanecerá, vontade, soberania. Vamos ouvir o Espírito falar. Eu quero muito ouvir o Espírito falar a minha própria vida. Eu estou aberto. Você está aberto para o Espírito falar? O pastor semeia a semente. A terra fértil é a terra do teu coração. Vamos orar ao Senhor. Pai amado e bendito, a minha alma está em regozijo. Há uma alegria muito grande, há uma profunda e intensa paixão por Deus. Te amo, Jesus. Tu és o meu Senhor, o meu Salvador, o meu Redentor, o meu médico, o meu pastor, o meu provedor, o meu Pai, o Pai Celeste. E nesse momento, com esta convicção de que Tu és um Deus vivo e de que eu não estou falando para o ar ou para as paredes desta catedral, as minhas palavras estão chegando ao trono. E diante do trono, tu as aspiras, Deus, porque elas são carregadas de unção. A unção que eu recebi do Santo. A unção de Deus, a unção do Espírito Santo. E nesse momento, o Senhor usa as minhas cordas vocais, usa a minha mente, o meu intelecto, Deus, para que esta palavra viva seja materializada no coração de toda a igreja. Em nome de Jesus, com fé eu oro e a igreja do Senhor diga amém, amém e amém.
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6: após

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1: Meus amados irmãos, minha família, santos preciosos, povo eleito, povo escolhido, em amor predestinado, aqueles que são sacerdócio real, nação santa, povo de propriedade exclusiva de Deus, são a noiva, são a igreja, a eclésia, são meus filhinhos em Cristo Jesus. Nós hoje vamos tratar de um assunto que eu reputo de grande importância sobre a mordomia fiel, o mordomo fiel, o administrador das coisas que Deus outorga de forma fiel. Ele produz, ele tem, ele constrói um lar feliz. E deixa eu lhe explicar o porquê desse assunto. Muitos cristãos vivem uma vida profundamente endividada. Vivem com uma canga, uma carga de dívidas, de empréstimos, que vão se acumulando dia a dia. Isto é público e notório. Nós recebemos muitas palavras vindas para a igreja dizendo: eu estou sufocado, eu não aguento mais o peso das dívidas. E você sabe que viver endividado gera uma grande pressão. É a pressão financeira e é uma pressão emocional e familiar. E isto rouba a alegria da vida. Isto tira a paz do lar. Isso esboroa a família. Porque, amados, é uma batalha muitas vezes desalentadora. Quando a pessoa tem uma carga financeira, ou porque perdeu, e às vezes são perdas atrás de perdas, isto gera uma constante pressão e tensão dentro da família. E eu vou mais, eu preciso de ensinar isto à igreja, porque às vezes a pressão financeira traz um resultado muito devastador. São brigas, são discussões, são problemas que vão dividindo a família. E eu sei, por experiência própria e como pastor da sua alma, que só se você aprender a desenvolver um estilo de vida de generosidade e uma boa administração do dinheiro, é que você pode acabar com esse fruto venenoso, esses erros que tornam o lar um lugar tóxico. Eu sei que você está entendendo o que o Espírito está mostrando. Quando há pressão financeira, quando há dívidas, quando há dificuldades financeiras, isto se torna venenoso, isto se torna tóxico, tóxico, porque se eu não desenvolvo esse espírito de generosidade, e eu venho insistindo com isso já há 4 meses, e a sensação que pode dar em alguns corações é que: ah, apóstolo, o senhor está sendo muito piegas, falando de generosidade como solução de todos os problemas. Deixe-me dizer-lhe, é sim a solução de todos os problemas. Porque foi o sábio Salomão quem ensinou em Provérbios 11:25, e ele diz: a alma generosa prosperará. Estou falando de generosidade com as questões financeiras, estou falando de generosidade nas relações, no tempo, na habilidade, nos talentos que Deus dá. Se eu não for uma pessoa generosa, se eu não dividir a minha vida, se eu não compartilhar a minha vida, eu vou ser o quê? Um egoísta. Você já imaginou um marido egoísta? O descalabro que é um lar quando tem um marido egoísta, ou uma mulher egoísta, que só pensa nele, só pensa nela. É aí que vem o veneno, é aí que vem a questão tóxica da relação. Porque eu tenho que desenvolver um espírito de generosidade. Creia nisto, amado. Estou lhe falando porque ouvi do Espírito esta questão. A alma generosa prospera. Quem dá a beber, quem divida a sua vida, vai ser descedentado, tem retorno. Tudo que eu semeio, eu colho. Então, nós precisamos saber que todo ser humano nasce em pecado, nasce quebrado, nasce com defeitos, nasce com uma natureza pecaminosa e nasce com uma natureza egoísta. Todos nós temos experiências, quizás do nosso passado, de como nós fomos egoístas. Quantas vezes uma pessoa perde um marido, perde uma esposa, e depois diz, puxa, que falta me faz, eu deixei de viver, eu deixei de amar, eu deixei de dar flores, eu deixei de dar reconhecimento, por egoísmo, porque a pessoa pensou, não, porque ela não era generosa. Então, por isso a necessidade desesperada da redenção. Porque quando Jesus redime alguém, quando Jesus tira alguém das trevas para a luz, da morte para a vida, da ira para a graça, quando ele opera esta regeneração, uma das áreas que Deus trabalha imenso e profundamente é a questão do coração. É aqui, diz que é do coração que procedem os maus desígnios. E um deles é o egoísmo. Um deles é o egoísmo. Então, o resultado, você sabe, o casamento, a família, é um exercício que leva duas pessoas a viverem em harmonia. Mas quando não há uma boa mordomia, uma boa administração, há uma má mordomia, gera uma pressão, gera um desgaste. Porque não é fácil viver em harmonia. Mas nós somos cristãos, nós somos crentes, nós temos que lutar por esta questão de desenvolver um coração generoso. O coração generoso faz uma boa administração das coisas que Deus dá. Deus não deu vida, eu tenho que saber administrar a vida. Deus não deu talento, eu tenho que saber administrar. Deus não deu tempo, eu tenho que saber administrar. Deus deu dinheiro, eu tenho que saber administrar. A má administração causa, a má administração nas finanças causa mais problemas matrimoniais do que qualquer outra coisa. Porque primeiro, fere a comunicação se torna muito difícil. Depois há um estresse na relação. Depois há problemas físicos. Depois há problemas emocionais. Depois há problemas de saúde. Então cabe à igreja, sim, ensinar estas questões, porque nós todos nascemos, além das questões espirituais de pecado, todos nós nascemos com uma dose tremenda de egoísmo. Só que a regeneração, o novo nascimento, a transformação que Deus faz, não permite no coração do crente o egoísmo. O egoísmo com a família, o egoísmo com o tempo, com os talentos, com os dons e com o dinheiro. Porque quando eu sou egoísta, nas minhas relações com a minha esposa, com o meu marido, e nas minhas relações com o meu dinheiro, eu estou permitindo que um espírito de mamon me domina. Atenção, já tenho ensinado isso, um espírito de mamon. Quando você vê uma pessoa reagir contra uma coisa que Deus determinou, especialmente nas questões financeiras, não pense que essa pessoa é uma pessoa pão dura, segura, ela é na realidade uma pessoa dominada pelo espírito de mamon. E aí, muitas vezes se idolatra o dinheiro. As pessoas pensam, ah, o dinheiro é que traz felicidade, o dinheiro é que traz satisfação. Se eu tiver mais dinheiro, eu terei mais bens, eu serei muito mais feliz. Isto é um espírito de idolatria. No livro de Êxodo 24, ele diz assim, não farás para ti imagem de escultura, nem semelhança do que há nos céus, nem embaixo da terra, nem água, nem debaixo da terra. Então, veja, Deus disse, não tenhas uma imagem, mas às vezes essa imagem de idolatria passa ao dinheiro. E se eu for dominado por essa idolatria do dinheiro, eu sou egoísta. E se for um egoísta, eu nunca terei paz dentro da minha relação, de casa, de família. Assim muitas pessoas vivem infelizes, sem harmonia familiar, por causa da idolatria com o dinheiro. Porque ela não se permite ser generosa. Mamon é um espírito destruidor da felicidade e da harmonia familiar. Você vê aquele marido egoísta que a esposa diz assim, eu gostaria de fazer as unhas. E o marido diz, olha, rata, rói, agora gastar dinheiro e fazer unha. Porque ele pensa nele, ele é egoísta. Então, e note uma coisa, que o egoísmo não é uma coisa da boca, é uma coisa que procede do coração. Muita gente se esquece disso, que a grande maioria dos problemas da relação, dos problemas e das más relações familiares, começa com a questão do dinheiro, mal administrado. Mamom é um espírito destruidor da felicidade e da harmonia familiar. Por isso Deus disse que nós não deveríamos ser egoístas, não poderíamos ser avarentos, porque isto é mal, isto é mal. 1 João tem uma palavra que reforça essa ideia, olha só, me acompanhe. 1 João 2,16. Porque tudo que há no mundo, a concupiscência da carne, a concupiscência dos olhos, a soberba da vida, disse João, não procede do Pai, mas procede do mundo. Então ele fala em concupiscência. O que que é concupiscência? É uma forma de obsessão pela posse. A concupiscência afeta toda a nossa conduta. Afeta a carne, afeta os olhos, afeta a soberba da vida. Então, às vezes, a pessoa está tão obcecada pelo ter, que ela se torna egoísta e, como tal, fere as relações familiares. Leva até a depressão, leva até a tendências suicidas. Tal é o espectro amplo desta questão. Provérbios 27, 20 disse, o inferno e o abismo nunca se fartam, e os olhos do homem nunca se satisfazem. O inferno e o abismo nunca se fartam. O mal quer mais mal, o abismo quer mais abismo. Por quê? Porque a concupiscência, essa obsessão que as pessoas às vezes têm, é meu, é só meu, não toca, não pode, isto leva à destruição. O inferno e o abismo nunca se fartam, os olhos do homem nunca se satisfazem. Vejam, senhores, nós estamos agora começando a ver nas mídias sociais, nos jornais, na televisão, muitos daqueles que foram proeminentes na política brasileira, estão agora debaixo de condenação. Aqui no Rio de Janeiro, no Brasil, houve um juiz que teve peito de encarar todo mundo e começou a passar, colocar pontos nos is, traços nos tês, e começou a revelar o que estava oculto para a nossa sociedade. E você percebe que realmente o inferno e o abismo não se fartam, e os olhos dos homens não se satisfazem. O indivíduo conseguiu 10, ele quer 20. Conseguiu 20, ele quer 100. Conseguiu 100, ele quer 1 milhão. Conseguiu 1 milhão, ele quer... Então, foram lá dentro de um apartamento e tinha, aparentemente, para mim tinha muito mais, aparentemente, 51 milhões. Sabe quanto tempo o indivíduo precisa para gastar 51 milhões? A vida dele e mais 50 vidas.
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1: Mas como o inferno não se satisfaz, o cara diz, não, eu quero. E eu quero lesando a mim e a você, atenção, hein? Lesando aquela gente que morre em fila do hospital, que não tem educação para os filhos. Se o governo nos desse uma boa saúde, educação e segurança, tudo bem, vamos pagar os impostos, porque é da César o que é de César. Mas se você quer um médico melhor, você tem que ter um cartão de saúde. Se você quer uma escola melhor, vai ter que pagar um colégio particular. Então, não há a troca. E quem foi que levou o país ao abismo? Pessoas cujos olhos nunca se satisfaziam. É por isso que nós temos hoje uma crise no Brasil de civilidade. Você vê, hoje quando você fala do Brasil, isto é uma nação linda, poderosa, maravilhosa, riquíssima, mas tem gente que tem vergonha de dizer que é brasileiro. Nós tínhamos aqui famílias que quando eu cantava o hino nacional aqui, se levantaram e foram embora, porque não admitiam cantar o hino nacional, porque não tem mais amor à sua pátria, porque aqueles que estavam lá no vértice da pirâmide humilharam o povo durante gerações. E o abismo e o inferno, isso nunca se farta. Ele quer mais, ele quer mais, ele quer mais. Você vê agora, nesta tentativa de se passar a limpo o Brasil, tem muita gente aí com dores de parto, porque quis demais. E assim, amado, não é o problema só da pessoa usurpar o dinheiro da nação. Foi, a conta não fecha, porque diz assim, quantas pessoas morreram porque não tiveram assistência médica nos hospitais? Montes. Quantas pessoas deixaram de estudar porque não tem professor? Montes. Quantas pessoas... Amado, ouça, este é um país brilhante. Os melhores médicos de cirurgia plástica estão aqui, os melhores cientistas da obstetrícia estão aqui, os melhores cardiologistas do mundo estão aqui, os melhores jogadores de futebol estão aqui, as melhores igrejas do mundo estão aqui, amado. Os melhores crentes do mundo estão aqui, amado. São um país brilhante, maravilhoso. Agora, o egoísmo separa as pessoas. Atenção, quando nós falamos do Nordeste, nós não estamos falando do Nordeste, nós estamos falando do Brasil. Então nós só vamos conhecer esta nação por regiões? É região Norte, região Nordeste? Mas nós somos um único país, nós temos um, eu volto a dizer, nós temos um hino nacional mais lindo e mais importante do mundo, cara. Quando começa a tocar, eu me arrepio todo, eu não nasci aqui, mas este é o país que me recebeu como filho amado. Amado, eu amo o Brasil e eu amo este país de tal forma que eu dou testemunho em todo lugar onde eu ando. Eu e minha esposa damos testemunho, amado, da importância deste país. Agora, o inferno diz, tira do povo. Hernando, morreu, paciência, tira do povo. Então, isto é o espírito de Mamon, que eu quero lhe explicar, o espírito de Mamon. Então, eu vou pensar ainda, abro aqui um parênteses, amado, porque é assim, nós temos hoje, no Brasil, um grupo de mais de 200 pessoas multi-hipermilionárias. Pô, não daria para estas pessoas ajudarem a construir escola, ajudarem a construir blocos econômicos, ajudarem a construir hospital? Então, mas tira-se desta terra e não se investe nesta terra. Tira nesta terra e põe na Suíça. Tira nesta terra e põe nos Estados Unidos. Ganha nesta terra, gasta nesta terra, mano. O que custava esses grandes banqueiros construir 20, 30, 100 escolas? Mas isso aí, bloco em cima um do outro, é baratíssimo, pá. Mas o abismo e o inferno não se fartam. Ele quer mais e mais. Então, nunca haverá uma vida financeira em ordem sem se romper com o espírito do Mamon. Aprender a viver contente. Nós depois vamos tratar deste assunto na quarta-feira. Hebreus 13, 5, ele diz assim, seja a vossa vida sem avareza, seja generoso. Uma mulher generosa faz o marido viver feliz, um homem generoso faz a mulher viver feliz. Não seja avaro, não seja egoísta, contenta-te com as coisas que tem, porque ele tem dito, eu nunca te deixarei. Deus disse, eu jamais te abandonarei. Amado, Deus nunca nos abandonará. Creia nisto. Estou lhe falando do Espírito Santo. Estou lhe falando da coragem de Jesus. Amado, Ele não te deixará, Ele não te abandonará. Ele nunca, jamais, em hipótese alguma, despreza ou vira as costas a um filho dEle. Agora Ele disse, não seja avaro. Não seja avarento. Não seja egoísta. Por isso Paulo ensinou em 1 Timóteo 6, 7, 8, 9, 10 e 11, ele diz, amado, nada temos trazido do mundo. Jó disse, eu vim nu, eu vou voltar nu. Nem coisa alguma nós podemos levar dele. pessoa quando morre, ele não pode pegar a casa, o carro, a Ferrari e botar tudo dentro de um caixão. Fazer como alguns ciganos da Europa fazem, eles compram uma 50 metros de campo e põem a cama, o guarda-fato, as roupas. Isso não pode levar nada. Vem nu, vai voltar nu. Nada que temos trazido para o mundo, nem coisa alguma podemos levar dele. Então o que é a vida para você, amado? Tem que ser generoso, não pode ser avarento. E ele depois diz o versículo de número 8. Tendo sustento e como nos vestir, vamos viver contentes. Porque a tendência é assim. Você é generoso, você semeia, você cresce. Você é generoso, você semeia, você cresce. Mas você precisa de entender que o estado que você está hoje, tenha prazer, tenha contentamento. Porque se você for generoso, esse contentamento vai aumentar e vai crescendo, porque isto é a proposta de Deus. Versículo 9. Ora, os que querem ficar ricos caem na tentação. E é do Frei Sarapião. Os que querem ficar ricos caem na tentação. Ah, caem em ciladas. Caem em muitas concupiscências insensatas, perniciosas, as quais afogam os homens na ruína e na... Eu sei que às vezes dá uma pena de ver uma pessoa aprisionada. Pô, essa pessoa não estava só tirando dinheiro, estava tirando a nossa liberdade, cara. Estava tirando dinheiro, estava tirando a nossa liberdade. Diz que as pessoas caem em ruína, caem em perdição. Versículo 10 diz, porque o amor do dinheiro, veja, o egoísmo, o mamon, é a raiz de todos os males, divide os casais, divide as empresas, divide as famílias. E eu espero que esteja ouvindo. Quando mãezinha faleceu, uma sobrinha me ligou, uma neta dela, e disse assim, cadê as coisas da minha avó? Eu falei, você é herdeira por um acaso? Estás a entender? Você é herdeira por um acaso? Está me perguntando as coisas da avó? As coisas da avó têm filhos. É dos filhos. Se não tivesse filhos, tudo bem, ascendente, descendente, colaterais, mas tem filho. Mas já estava do olho grande, sabe? Cadê as coisas da avó? Não tem direito. Porque o ser humano, amado, o amor do dinheiro é a raiz de todos os males. Por isso é que tem o divórcio. Grande parte dos divórcios começa aqui. Por causa da cobiça, por causa do mamon. E muita gente, como não tem espírito generoso, quando ouve falar, por exemplo, de dízimo, se desvia da fé. Por quê? Por causa da cobiça e do amor do dinheiro. Não pense que a pessoa está lutando contra a palavra de Malaquias. Ela está lutando contra ela mesmo. Porque mamon diz, não seja fiel a Deus. Não seja dizimista, não ofereça, não divida a sua vida, não compartilhe. E eu vou lhe dizer uma coisa, esta semana saiu uma pesquisa, uma palavra de um grande médico brasileiro, muito rico, onde ele disse, olha, eu tenho feito uma campanha entre os milionários do Brasil e eu descobri uma coisa, os mais ricos são os que menos dão, são os mais cobiçosos. Nós não temos ninguém rico aqui na igreja, olha o que esta igreja faz. Mas temos gente generosa que ama a Deus, que tem lucidez, que sabe que a vida só é vida quando ela é compartilhada. Então diz que o amor ao dinheiro é a raiz da destruição da felicidade das pessoas. Porque as pessoas têm cobiça, se desviam da fé, se atormentam. Depois dizem, o apóstolo Miguel Ângelo, e eu não fiz nada a ninguém. E se atormentam com muitas dores. Versículo 11. Tu, porém, ó homem de Deus, disse Paulo a Timóteo, foge dessas coisas, aquilo que atormenta, da cobiça, da avareza. Olha, segue a justiça, segue a piedade, segue a fé, segue o amor, segue a constância e segue a mansidão. Aqui está o perfil de uma pessoa salva. Então Filipenses disse, Filipenses 4, 10 e 13, ele disse, alegrei-me sobremaneira do Senhor, porque agora uma vez mais renovar-se a meu favor o vosso cuidado, o qual também já tinhas antes, mas faltava o quê? Uma oportunidade. E ele diz, digo isso não por causa da pobreza, porque aprendi a viver contente em toda e qualquer situação. Tanto eu sei estar humilhado, como sei ser honrado, de tudo e em todas as circunstâncias, já tenho experiência, tanto da fartura como da fome, e assim de abundância como de escassez. Versículo 13, tudo posso naquele que me fortalece. Então, esse é um perfil de um homem que entendia sobre a abundância, mas também sabia ser crente quando não tinha. Sabia estar feliz quando vinham as grandes ofertas, e sabia estar feliz quando tinha escassez. Tiago 1, 13 a 15, ele disse, ninguém ao ser tentado diga, sou tentado por Deus, porque Deus não pode ser tentado pelo mal, e ele mesmo ninguém tenta. Versículo 14, ao contrário, Cada um é tentado pela própria. Quer dizer que nós, se não tivermos controle e ensinamento na igreja, a nossa própria cobiça da carne nos tenta, nos atrai e nos seduz. Versículo número 15. Então a cobiça, agora veja como é importante o que eu estou dizendo. Um bom mordomo não se deixa dominar por isso. Um bom administrador do que Deus dá, ele não pode ser dominado pela cobiça. Porque a cobiça, uma vez concebida, dá à luz o pecado. E o pecado, uma vez consumado, gera o quê? E morte não é só física, é morte de sonhos, é morte de realização. Então, o que é estar contente, apóstolo? Diz que nós temos que estar contentes. Estar contente é estar feliz, é ser constante, alegre, realizado. E nós temos que saber, e o apóstolo tem dito inúmeras vezes, nesta série de ensinos, que a generosidade é uma das pernas que conduzem a nossa vida. Nós somos conduzidos por duas pernas. A perna da generosidade e a perna da boa administração daquilo que Deus dá. Se eu não for generoso, eu não prospero. E se eu tenho e não for generoso, Deus não tem razão para me dar mais. E aí a vida fica como um prego no sapato. A pessoa está presa, anda à volta e depois fala que Deus não existe, que os irmãos não amam, que o pastor não é de nada. Porque ele está preso, porque é um espírito de cobiça. Então, para que os lares da igreja sejam felizes, tem que haver um bom relacionamento. E o bom relacionamento começa com uma boa administração daquilo que Deus dá. Pouco, muito, médio, mas uma boa administração. E a boa administração começa com a generosidade. Eu recebo de Deus, eu sei que é de Deus, o que eu tenho é de Deus, não é meu, e eu devolvo ao Senhor aquilo que lhe pertence. O dízimo, a décima parte do meu income. Esta é a regra. E outra coisa que eu tenho que aprender é que quando a pressão dentro do lar esborou ao lar, esborou a família pelas questões financeiras, deixa eu lhe explicar um fato muito interessante. Há uma estatística, e eu gosto muito de estatísticas, que dizem que 20% dos carrinhos de compra no mercado são compras por impulso. Porque tem uma placa dizendo oferta.
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1: Veja, eu também estou rindo que eu já caí nisso aí, atenção, hein? Então você vai com o carrinho e diz assim: eu vim ao mercado, vou comprar carne, frango, babá, e você tem 6 coisas na lista. E você pega aquele carrinho que sempre tem a roda torta, você puxa para um lado e o carrinho vira para o outro, você puxa para um lado e o carrinho vira para o outro. É coisa chata, você vai empurrando e ele puxa para um lado, você puxa para o outro, sai de lá com uma dor nos costados. Bom, aí você diz, vem com a lista. Você já fez as contas com a máquina, vou gastar 250, vou comprar carne, frango, farinha, não sei o que, papel, leite para as crianças. Bom, aí você para e olha o negócio assim, oferta. E a oferta diz, leve 2, pague 1. Isso é bigode martelo, amado, não tem leve 2. Quando diz leva 2, pagando 1, já está o preço embutido no outro. Então você diz, pô, eu vou levar isso, aí você põe no carrinho. Não preciso, tá, mas tem oferta, tá baratinho, tô ganhando, tá ganhando, é dor de cabeça, mano. Aí você põe, aí você vai mais no lugar e tem outra coisa, você põe, tá barato, põe. E aquilo que era 250 na tua máquina do teu telefone celular, espero que seja um telefone que faça contas direito, você vai dizer, 250. Quando você acaba, a moça diz, 723. Já sabe, grande parte do que você comprou não precisava de comprar. E aí, o dinheiro que tem asas, essa aqui é a verdade. Tantas coisas inúteis que se compram, amado. Olha o que, que disse Provérbios 22, 7. O rico domina sobre o pobre, e o que toma emprestado é servo, escravo do que empresta. Aí você diz, bom, mas eu só trouxe 250. Aí a moça pergunta, tem cartão de crédito? Aí você, não, tem três, né? Três estourados. Tem cartão de crédito? Tem cheque para daqui a 10 dias. Tem não sei o quê, larga a tua roupa, sapato e vai embora sem nada. Ô, amado, 20% do que você compra é dinheiro gasto por impulso. A igreja tem que ensinar isso. Porque eu, pessoalmente, sou mão de peteca. Não ouviu? Ouviu? Ah, ouviu. A bispo ouviu. Não, eu sou controlado. Não é controlado? Eu tenho coração generoso, mas eu sou econômico. A minha esposa diz que não, também. Então eu sou gastador. A minha esposa está dizendo, é testemunho dela, que eu sou excelente administrador. Eu não gosto de comprar nada. Quando vou numa loja e o funcionário me prensa lá num canto, vai ficar bem para você, vai ficar muito bom. Eu falo assim, eu não quero. Não, mas para você, combina com a pele, combina com o sapato, combina. Eu falei, não combino nada, meu irmão. Me larga, show passarinho. E eu aprendi outra coisa, amado. Que desejos também passam. Às vezes você vai no shopping, eu entro no barra shopping, no shopping qualquer, antes de entrar eu ponho o pé e digo, em nome de Jesus, sai demônio, capeta, pombagira do inferno, pata rachada, chifrudo, o que for, dou-lhe todos os nomes. E às vezes eu passo numa loja, mano, e a pessoa vem, olha, o senhor gosta deste perfume? E dá um perfume, eu falo, não gosto do perfume da senhora, não, eu gosto do outro perfume. Sabe, você vai andando de loja em loja, e se você não tiver cuidado, você gasta um monte de dinheiro com coisas que você não precisa para agradar o empregado, que foi treinado para encher a tua paciência. Então, Lucas 14, 28. Pois qual de vós pretende construir uma torre, não se assenta primeiro para calcular a despesa e verificar se tem meios para concluir? Então eu tenho que ter cuidado com o meu dinheiro. Essa minha perna da generosidade, com a minha perna da boa administração. Olha, amado, você não tem ideia do que é administrar uma comunidade como esta. Muitos funcionários, muita água, muita luz, muitos impostos, muito não sei o quê. Tem que haver aqui um domínio próprio, amado. E eu estou administrando outras questões muito sérias. A partir deste ano eu não vou permitir ninguém trabalhar nesta igreja que não seja crente. Está ganhando dinheiro dos crentes. Não pode ser, só salvo pode trabalhar nesta igreja. Segundo lugar, eu não vou admitir ninguém ganhar deste altar se não for dizimista. Ainda vou abrir no É verdade, amado. Você paga o dízimo, não é para pagar, pessoas não são dizimistas. Ainda vou fazer como faz uma igreja que eu não vou dizer o nome por respeito. Quando vem o recibo, diz assim, desconto do dízimo. Como é que uma pessoa pode ganhar dinheiro dos salvos se a pessoa não é salva? Não vamos aceitar. Pode chiar, não vamos aceitar. Eu creio que a pessoa que trabalha numa igreja tem que ser salvo. Está mexendo nas coisas do Pai. Está mexendo no altar, tem que vir aos cultos. Eu quero os funcionários da igreja aqui dentro da igreja ouvindo os cultos. Tem que estar aqui dentro da igreja ouvindo o culto. Que é para saber o que é difícil a igreja e para dar valor à igreja. Não é só no final do mês ir lá na administração receber o salário. Pastor, o senhor é muito chato. Sou. Porque eu administro esta perna aqui da administração 100%. Então, ensine isto aos seus filhos. Mostre aos seus filhos a forma de você administrar a sua vida. Valorize o que Deus valoriza. Salmo 62, 10 a 12, disse: não confieis naquilo que extorquis, nem vanglorieis na rapina. Se as vossas riquezas prosperam, não ponhais nelas o coração. Veja, a tendência do crente fiel é prosperar. Mas Deus disse, não ponha o coração nisto, ponha o coração em Deus. Porque as pessoas que passaram aqui, que cresceram muito financeiramente, todos foram embora porque puseram o coração na riqueza e não em Deus. Versículo 11. Uma vez falou Deus, duas vezes ouvisto, que o poder pertence a Deus. E a ti, Senhor, pertence a graça. pois a cada um retribui segundo as suas obras. Diz que Deus retribui. Então, pai e mãe, você é a voz mais importante para os seus filhos. Deixe patente na sua família que nós não podemos servir a dois senhores. Que Deus tem que estar em primeiro lugar. Que um lar onde há bons mordomos é um lar feliz. É um lar livre. Provérbios 6:6 ele disse: vai ter com a formiga o preguiçoso, considere os seus caminhos e se sábio. Não tendo ela chefe, nem oficial, nem comandante, a formiga, no estio prepara o pão, na cega ajunta o seu mantimento. Ó, preguiçoso, até quando ficarás deitado? Quando te levantarás do teu sono? Um pouco para dormir, um pouco para toscanejar, um pouco para encruzar os braços em repouso. Assim sobrevirá a pobreza como ladrão, e a tua necessidade como um homem armado. Então, o Senhor está dizendo, trabalhe, seja generoso, siga as regras de Deus, porque a tendência disso é prosperar. Se eu, não, há pouco um irmão falou comigo, aposto, eu cheguei aqui e não tinha nada. Hoje eu tenho bastante já condições financeiras, mas o meu coração continua aqui na igreja. Este é o certo, ele vai prosperar mais. Então, estamos na reta final. Coloque Deus em primeiro lugar, sendo dizimista fiel. Deus abençoa o fiel mordomo, aquele que é fiel com alegria. Deus livra de dívidas. Deus livra dessas pendências que controlam a vida. Deus quer que nós sejamos disciplinados. Deus quer que tenhamos paz dentro da família. Provérbios 13:11 ele disse: os bens que se ganham, facilmente se ganham, diminuem. Mas o que ajunta a força de trabalho, que é fiel a Deus, trabalha, terá o quê? Aumento. É a tendência de Deus. É fiel, ajuntou com a força do seu trabalho, é fiel, é generoso, Deus aumenta. Então, invista no reino. Nunca coloque dinheiro acima de Deus. Você terá a recompensa da mordomia sábia, bem fundamentada, porque eu entendo que dinheiro exige sabedoria para ser gerido. Jesus tem toda a suficiência. O Senhor Jesus tem toda a provisão para as mais profundas necessidades. Provérbios 11:24 ele diz: quem dá liberalmente, quem não é egoísta, a família é generosa, marido com a esposa e os filhos decidem. Aqui há dias uma família da nossa igreja foi muito abençoada por uma questão jurídica e o irmão veio ter comigo e disse: eu, a minha esposa e os meus filhos. Puxa, que coisa mais linda do que isso. Eu, a minha esposa e os meus filhos decidimos. Esse é o lar feliz. Então, Provérbios 11:24 diz: quem dá liberalmente se acrescenta, mas o que retém, o que não administra bem como um bom mordomo, vai ser o quê? Pura perda. Então, amado, isto é um descanso. Quando você é fiel a Deus e é generoso, nada te perturba. A obra de Cristo é o único lugar de descanso. Suas palavras são o guia para o nosso caminho. E eu termino com João 10:10. O ladrão vem somente para roubar, matar e destruir. Isso é a função. Destruir a paz das famílias, a felicidade. Criar desarmonia quando não há uma boa administração financeira. Acaba diante de um juiz iníquo que bate um martelo e diz: estão separados. Mas eu vim, disse Jesus, para que tenham vida e a tenham em abundância. Pai amado e bendito, eu te louvo, Pai, eu te agradeço por me permitires ser um porta-voz dos céus, para que a paz governe cada família aqui representada. Faz com que esta generosidade, Deus, seja despertada em cada coração, para que não haja entre nós um marido egoísta, uma esposa egoísta, para que haja o compartilhar da vida, para que aqui na igreja, Senhor, se construam lares eficazes, eficientes, fortes, porque seguirão as instruções dos céus. Assim, com alegria, abrimos o nosso coração a estas verdades, que já estão dando frutos a 30, a 60 e a 100 por um da semente. Nós oramos com fé, em nome de Jesus, E o povo de Deus diga: amém, amém e amém. Um mês profético, extremamente profético, preciosamente profético. Você vai ver que a palavra que Deus nos deu hoje, que é Ud, através da espada de dois gumes, acabou com a opressão, com a limitação, com a falta, com tudo que é oposição. Creia nisso. A obra já está feita, já está completa. Você vai desfrutar dela. Creia nisso em nome de Jesus. A bispa vai dar a bênção final.
4: Obrigada, Senhor. Obrigada porque nós temos um mês inteiro para ver as tuas manifestações poderosas, Senhor. Nós saímos daqui nesta manhã, Senhor, felizes, certos, Senhor, que tem grandes coisas para acontecer nas nossas vidas. Pai, dá ordens aos teus anjos que nos livrem de todos os males. Guarda a nossa entrada e a nossa saída, Senhor. Vai à nossa frente, Senhor, abrindo os caminhos, Senhor, e trazendo ao teu povo o teu manar e a tua bênção. Saia daqui sabendo que Deus quer o melhor para a tua vida, em nome de Jesus. Graça e paz.
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8: Eu confesso para vocês que eu fico em casa meditando em algumas passagens. Essa semana estava lendo capítulo 14 de Zacarias, descrevendo muito bem aquilo que está em Apocalipse 19, quando Jesus virá. Porque haverá um cerco dos reis, da besta, do falso profeta, e todos aqueles que vão se levantar para vir contra Jerusalém, né, que eles querem tomar. Jerusalém é a cidade do nosso Senhor, gente. Então, o inferno quer tomar posse de Jerusalém. E ele descreve coisas tremendas sobre como será esse dia, como vai acontecer isso, em que momento. E é interessante a gente analisar um pouquinho como está o mundo, né? Bem convulsionado, com vários sinais de situações que estão acontecendo, provando para mim e para você que as dores de parto estão aumentando. Não é isso? A intensidade da dor, a frequência está diminuindo. Então, que nós sejamos um povo preparado, né? Vigilante, essa é uma palavra boa. Eu venho pensando sobre o que é ser vigilante? Qual o conteúdo de estar preparado? Eu estava pensando, hoje eu quero falar um outro aspecto, tá? Mas eu estava pensando um pouquinho sobre o que você considera, e eu também, ser uma pessoa preparada. Porque a Bíblia pede para que eu e você nos preparemos para esse momento. Jesus pede, em Mateus 24, ele fala sobre a importância de nós estarmos apercebidos. Ele usa essa expressão. A mesma que não aconteceu, abra a tua Bíblia, Mateus 24, vou fluir por aqui, depois a gente vai ver onde a gente chega. Mas Mateus capítulo 24, abra bem a sua Bíblia, Jesus falando no verso número 36, mas a respeito daquele dia, você que está na internet aí, acompanha comigo, hein? Se você puder, abra a sua Bíblia e vamos seguindo juntos. Então, verso 36, a respeito daquele dia, da que dia é? Da sua vinda, a respeito da sua vinda e hora, ninguém sabe, nem os anjos dos céus, nem o Filho, senão o Pai, pois assim, 37, como foi, e Jesus então está trazendo uma comparação, olha que interessante, como foi nos dias de Noé, também será a vinda do Filho do Homem. E veja, gente, porque ele descreve algumas coisas aqui, por exemplo, porquanto, assim como nos dias anteriores ao dilúvio, o que que acontecia? O pessoal comia, ia para a cantina da igreja, casava, né? Dava em casamento, trabalhava, negociava. Aí tem um detalhe, até o dia em que Noé entrou na arca. Olha agora que detalhe legal. Porque essa descrição Jesus faz lá em Lucas, no capítulo 17, a mesma. Mas aqui está escrito assim, grifa na tua Bíblia. Tem Bíblia de papel no ambiente aí? É isso aí. Olha a importância disso. Está escrito assim, e não o perceberam. Hã? Eles estavam distraídos. Eles não estavam debaixo de uma vigília necessária para perceber, senão quando veio o dilúvio e levou alguns, levou a todos. E a proporção, uma família na arca e tudo destruído. E essa proporção é bem alta, porque a gente olha na palavra assim mesmo, porque estreito e apertado o caminho que conduz à vida, e Jesus falou poucos. Largo e espaçoso o caminho que conduz à perdição, muitos. É impressionante. Então eu não posso ficar com a noção de que apenas eu ser uma pessoa, e é isso que eu venho falando para vocês, eu ser uma pessoa de Jesus, eu sou dele, eu entreguei minha vida para Jesus, simplesmente isso é uma garantia de eu estar tranquilo em relação a esse dia que chegará. E Jesus, ele volta a enfatizar que esse dia será dessa maneira. Você pode ir, não fecha não. Mateus 24, verso 43. Mas considere isso, disse ele. Se o pai de família soubesse a que hora viria o ladrão, vigiaria e não deixaria que fosse arrombada a sua casa, gente. Olha como é que é colocado. Ele estava falando sobre quando eu e você não esperarmos, aí sim, ele virá. Ele está falando sobre o mundo. Sobre o mundo será de maneira inesperada, será um terror. Eu vinha falando isso na semana passada, falei, mostrando no livro de Isaías, as passagens que falam sobre um dia de terror, um dia tremendo em relação ao mundo, de desespero, de angústia. Para nós será glorioso. Mas é importante nós percebermos que Jesus considera que eu e você como igreja, nós estejamos preparados para esse momento. Verso 44, por isso, falando conosco, tá? Ele está falando aqui com os discípulos, Mateus 24, Marcos 13, Lucas 21, ele está falando com os discípulos. Por isso, fiquem também vocês apercebidos. Fiquem vocês, vamos trocar as palavras, vigilantes, porque a hora em que você não cuidar, o Filho do Homem virá. E aí ele manda duas parábolas falando sobre a importância de estar vigilante. Ele fala sobre o servo fiel e prudente, bem-aventurado, 46, aquele servo a quem o seu Senhor, quando vier, achar fazendo assim. Em verdade, eu digo para ele que confiarei a ele todos os meus bens, mas se o meu servo, ele começar a se desviar, está fora de copo, fazendo bobagem, como está escrito aí, começar a espancar seus companheiros e a viver uma jornada na prática, praticamente fora do conteúdo verdadeiro da palavra, está escrito no 50, virá o Senhor daquele servo em dia em que ele não, o quê? É sempre esse conteúdo não esperado. Que não seja para mim e para você. E seja um momento onde eu e você, a gente está bem percebendo no espírito, em alta, na iluminação, como Jesus falou em Lucas 21 sobre esse momento. Olhem para o alto, quando vocês verem tudo isso acontecendo, olhem para o alto, porque a redenção de vocês se aproxima. Então, gente, essa é uma realidade. Por mais que a gente possa ouvir muitas coisas, será mesmo? É uma pergunta para mim. Nós estamos preparados? Que condição de preparo é essa? Eu estava lendo outras passagens e seguindo aqui adiante, você sabe que Jesus fala também sobre estar preparado. Porque ele entra no capítulo 25 falando sobre as 10 virgens. E representa a noiva, né? Então o noivo está vindo. Só que nós já conhecemos a história que 5 delas não levaram um azeite. Não levaram um azeite, vamos dizer assim, extra, porque elas deram uma declaração que quando o noivo chega, está chamando, olha, o noivo está chegando. As lâmpadas delas estavam se apagando. Tem muita coisa aqui que é muito lindo a gente poder pensar sobre isso, e o Espírito Santo lhe dá vários insights para mim e para você, para a gente entender isso. Lâmpada tem que estar na sua plenitude. Porque essa iluminação é importante para mim e para você. Essa iluminação para nós entendermos o momento que a gente vive, né? As situações que nos rodeiam, ou o momento também que nós estamos vivendo, e muitas portas se abrem na nossa frente. E as nossas escolhas do nosso dia a dia, como é que elas estão? Elas estão de acordo com a vontade de Deus? Elas estão alinhadas com a palavra? Porque essa consideração é importante. Então, você sabe, 5 entraram, bum. As outras 5, quando voltaram de comprar, lá, batem na porta, está escrito isso. E o Senhor diz assim, ó, eu não conheço vocês. Espera aí, gente. Estava conversando com o pastor Gustavo sobre isso. Não, mas espera aí, como assim, Jesus? Eu comia na tua mesa. Isso está lá em Lucas 13. A gente andava lá, você andava nas nossas ruas. Como assim não conhece? Em Lucas capítulo 13, a mesma condição. É repetido 3 vezes, Jesus dizia assim, vem cá, eu não conheço vocês. Gente, o que é isso? Fala para mim. Em Mateus

Amém não. Está escrito muitos, hein? Muitos, muitos naquele dia hão de dizer: Senhor, Senhor, porventura não temos nós profetizado em teu nome? E em teu nome nós não temos expelido demônios? E em teu nome a gente não tem feito muitos milagres? Em teu nome? A quem foi dado o nome para que pudesse expelir demônios, curar os enfermos, a qualquer um? Não, a igreja. É bem legal isso que Jesus está falando, né? Que autoridade tem o mundo sem Deus para dizer no nome de Jesus que não tem para cima do demônio? Não funciona, a gente vê isso em Atos capítulo 19. E o demônio fala para o cara: ei, tu está querendo expulsar? Como assim? Deixa eu conversar contigo. Aí o demônio fala com ele: ó, eu sei quem é Paulo e sei quem é Jesus, e vocês, quem são? E o demônio caiu de pau em cima dele. Então você entende que Jesus está relacionando algo que é importante, gente. E ele está falando de muitos. E aí ele fala sobre isso aí, ó, no próximo verso. Então, eu vou dizer explicitamente. Quantos amam a palavra de Deus? A gente tem que ter muito temor, gente. Jesus está dizendo explicitamente, explicitamente: apartem-se de mim os que praticam a iniquidade. Mas antes ele diz assim: eu não conheço vocês. Como assim, Jesus? Como não conhece? Uau! Interessante isso, né? Vocês não fazem ideia de como uma boa parte do povo de Deus se movimenta como se conhecesse Jesus, não conhece, mas conhece, se movimenta de maneira religiosa sem de fato conhecer. Você não faz ideia. Eu quero te falar, você não é um religioso, você é uma nova criatura em Cristo Jesus, e sendo vivo com a pessoa dele, precisa manter um relacionamento vivo com a pessoa dele de maneira contínua, gente. Como é que Jesus pode dizer assim: eu não te conheço? E ele diz assim: se aparta de mim os que praticam iniquidade. Eu falei sobre essa palavra recentemente, vou voltar, porque eu vou começar aqui algo dizendo bem interessante. Então a gente vê por várias passagens, gente, que Deus é muito sério. Quando chegar ao fim de todas as coisas, Jesus está voltando, será que nós estamos preparados? Tipo, o que o Espírito Santo vem falando comigo e com você que é necessário nós fazermos uma correção? Ou prestar atenção no que ele está nos falando? Esse tempo que nós estamos vivendo é um tempo que nós temos que estar muito mais próximos de Deus. Fazendo de tudo para estarmos próximos de Deus. De uma maneira contínua, de uma maneira diária, como novas criaturas, como diz Colossenses, pensando, se você, aliás, domingo, venha para cá, tá bom? Vamos começar uma série nova, andando na luz da nova criação. Quero te abençoar muito, vou gastar alguns domingos para te ajudar sobre a importância disso. Mas está lá escrito: se você foi ressuscitado, abra comigo em Colossenses, vamos ler, está tudo na Bíblia. Maravilha, porque aqui é o conselho de Deus, é Ele mesmo falando comigo e contigo. Quantos creem que a Bíblia é Deus falando conosco? Aleluia! É isso, essa consideração não pode cair, não podemos dar um desvalor à verdade que fala alto, hein? Então diz lá assim: portanto, capítulo 3 de Colossenses, Elinho, você foi ressuscitado juntamente com Cristo. E a palavra está no imperativo: buscai as coisas lá do alto, onde Cristo vive, assentado à direita de Deus. Ali, busque o entendimento e o crescimento nas verdades a respeito da tua relação com o céu, com base na obra da cruz do Calvário. É isso. Que relação é essa? Ele é meu pai, eu sou o filho, mas espera aí. Que aliança eu tenho? Que obra é essa que me libertou do império das trevas? Que essa verdade fique em alta, mas seja um

0: posicionamento contínuo meu e teu, de estar pensando, de estar meditando. Eu falei aqui recentemente sobre a importância de foco, tempo e meditação. Domingo falamos sobre isso. Olha o que está no próximo verso. Pense, pensai nas coisas do alto, não nas que são da terra. Então é claro que nós temos um envolvimento de trabalho, de família, de responsabilidades, mas que a gente continuamente esteja com o coração anelando e pensando nas verdades de Deus. Tem como você viver assim, sabia? Tem como você estar continuamente pensando, meu Senhor é tremendo, e lembrando do que ele está falando, e ele está conversando contigo, e você está meditando, e você, o seu homem interior está ligado diretamente a ele. O homem exterior está aqui, tem que viver todo esse tipo de combate, situações, mas o homem interior, como diz Paulo, tem sido renovado. Olha, eu quero te falar, Deus não renova a mim e a você simplesmente porque eu vou acordar. Acordei um novo dia. Corre atrás de se renovar. No final do dia, se eu não fizer nada, eu vou chegar deprimido em casa. Porque tudo é notícia ruim, tudo é problema. Pastor, como é que eu me livro disso? Você não se livra. Esse é o detalhe. Não tem como. Só no dia do resgate. Essa tribulação vai terminar. E ele vai enxugar dos nossos, das nossas faces, todas as lágrimas. Aguenta aí que esse dia vai chegar. Até lá, é o homem interior que se renova. Que diz, eu creio. Que se posiciona com a verdade. Que o que está escrito é o que vale. Eu sou nova criatura. Eu fui perdoado. Eu ando com o Espírito Santo, ele fala comigo, a palavra tem ascendência e prevalência no nosso valor, na nossa atenção diária. Gente, essa é a maneira do corpo de Cristo viver. Eu sou corpo de Cristo, inserido nele, na mentalidade do reino, que é a mente de Cristo, da obra da cruz, da minha relação, entendendo que o que ele escreveu a meu respeito é o que vale. Falei sobre identidade domingo, volta, porque eu vou continuar insistindo. Uma boa parte da igreja ainda está numa sonolência, tipo, sentindo tudo, e não tomando posse da importância de pensar, de se posicionar, de olhar, de meditar. Tem que fazer esse dever de casa. Esse é o nosso treinamento até o final. Dessa maneira que a gente se prepara. Não, Jesus não vai me preparar, eu me preparo. À medida que eu busco, que eu penso. Vocês estão entendendo isso, gente? E aí Paulo depois, ele vai continuar, aí vem uma outra série que eu quero fazer. Ele vai falar, Elim, faça morrer a tua natureza carnal, a tua mentalidade carnal, cara. Você tem que matar ela. Faça morrer. Olha só, gente. Não tem como, se não for um fortalecimento de homem interior, a gente não vai anular no mata-leão do espírito, não vai anular a força da carne. Daí a importância. Isso aqui é o Espírito Santo falando comigo e contigo. Pô, pastor, esse verso é lindo, é muito mais do que lindo, isso aqui tem que ser uma prática. Então o que vai acontecer? No dia mau você está fortalecido. Aí está pegando uma opção de coisa, naquele dia você se encontra fortalecido de espírito, numa alegria tremenda, apesar de enfrentar uma opção de problema. É doido, né? O homem exterior, ele se estraga. Ele derrete. O homem exterior, ele não aguenta. Mas o homem interior, ele vai se renovando. E ele vai prevalecendo. Ele vai se posicionando. Não, não estou derrotado não, Jesus é comigo. O Senhor está comigo como um poderoso guerreiro. Por isso tropeçarão os meus adversários, não prevalecerão, serão sobremodo envergonhados. Toda arma forjada contra mim e contra você não prosperará. Eu sabia que isso precisa estar alto em nós. É importante, eu estou aqui, como cada um de nós, num baita de um encorajamento, de fortalecer a igreja, porque Jesus pediu isso. Mas é importante que você também se levante para ter essa coragem, para encorajar outros, cara. Botar nos teus lábios de maneira bem grande isso: toda arma forjada contra mim não prosperará. Você tem que declarar com autoridade: eu tenho um propósito sobre a face da terra e vou completar essa carreira. É, eu não estou perdido. Aí a gente vai dando declarações do homem interior prevalecendo sobre o homem exterior, que fica desanimado e bate uma opção de coisa na cabeça, aí começa a pensar errado de si mesmo, da família, das situações que está vivendo e tal. O homem interior vem: peraí, quem está no controle sou eu, quem manda sou eu, põe para trás o homem exterior. Eu falei isso aqui recentemente, mas vou continuar falando no domingo mais sobre isso, sobre o entendimento da fortaleza que nós temos nele. Como eu posso usar um verso dele? Tudo posso naquele que me fortalece. Quero te falar, isso não é o homem exterior. O homem exterior, ele fica desesperado, mas o homem interior confia. O homem interior, ele só tem isso: total confiança no Senhor. Confia no Senhor de todo o teu coração. Não te apoies ali nesse homem exterior aí. Estou falando, gente, a igreja, ela precisa. Eu, como você, novas criaturas. Quantas são novas criaturas aí? Então você tem um homem interior vivo. Esse homem interior vivo, ele é dependente. Hã? Ele é dependente da verdade. Ele precisa, como alimento, se alimentar da verdade. Pão vivo que desceu do céu, Jesus é o teu alimento, é a verdade viva, é o Espírito Santo que vai botando um tempero nessa verdade, e quando você põe para dentro, aquilo enche o teu coração, e você está se alimentando. Tem que ser de uma forma contínua, gente, pelos dias que nós estamos vivendo, ok? Vocês estão entendendo isso? A nós avançarmos, para que os meus olhos possam enxergar as situações como o céu enxerga. O que você enfrenta, eu também, você que está me assistindo, precisa ser visto com o olhar do céu. Eu preciso do binóculo, das lentes do céu, e só o homem interior pode colocar. Esse homem exterior, ele não aguenta. A minha força não está no homem exterior. A minha força não está na capacitação mental. Não está no nível de entendimento natural que eu tenho das situações que eu enfrento. Eu estou mexendo contigo porque essa é a virada da igreja. A hora que ela aprender a virar esse botão, se alimentar, pensar das coisas, meditar, o Espírito Santo começa a te revelar a fortaleza da verdade dentro de você. Eu estou inserido nele. Para pensar nisso. A mente não capta, mas o teu espírito capta. Você não está fora dele, você está inserido nele. Eu estou em Cristo Jesus, eu faço parte de quem ele é. Eu sou o corpo, ele é a cabeça. Meu Deus, pastor Hélio, esse negócio é tremendo. Assentado em lugares celestiais, e ele botou sobre a igreja toda a autoridade, principados e potestades, tudo que existe e tal, está debaixo dos pés da igreja. Olha a representação do céu que nós somos. Isso te fortalece de maneira diária. Eu quero te falar que esse tipo de fortalecimento te dará longevidade no conteúdo de completar o que precisa ser completo sobre a face da terra. Um profeta chamado Elias, você conhece. Ele, de uma certa maneira, estava fugindo, porque o homem exterior dele ficou com medo de Jezabel. Aí o homem exterior dele ficou assim: meu Deus, ela disse que vai me matar, estou perdido e tal. Aí começou a raciocinar com o seu homem exterior. Ele arrumou uma caverna para se esconder. Chegou lá, chorou a beça. Isso está na minha versão. Chorou a beça. Jesus, Jezabel vai me matar, Jezabel vai me matar. Chorou. Aí depois pediu a morte. Jesus, me leva, me leva. Daqui a pouco Deus vem de maneira suave e fala para ele: cara, levanta desse lugar. Aí não é o teu lugar. Só quero falar um negócio. Aí não é o teu posicionamento. Escreve isso. Essa não é a tua maneira de se posicionar. Essa maneira de pensar desse homem exterior, sai daí ontem. Tô animado. É mesmo? Quer dizer que então enxuga essa lágrima. Meu Deus, por que eu estou chorando nesse desespero? Meu Deus, não é porque não tem condição de eu avançar a situação. Meu Deus, sai desse lugar. O Espírito Santo é suave, ele é legal. Ele vem e diz, sai desse lugar. Aí, veja bem, gente. Aí, ele mesmo se levanta, né? Ele acha que está numa boa. Mas, Senhor, olha aí. Só eu permaneci. Por que que ele falou essa besteira, né? Podia ter ficado sem essa, não é verdade, pastor Teixeira? E aí o Espírito Santo vai e manda para ele. Elias, tem 7.000 que eu guardei, igual você, com o propósito que eu tenho para a vida deles. Você tem que olhar, aquilo que te enfrenta, está enfrentando o propósito de Deus. Não, você não parou para pensar, você tem que anotar isso aí, você tem que entender. Então vem toda a hoste do inferno para cima de você. Você é o propósito do céu. Vou repetir de novo. Eu sou o propósito do céu. Como é que o inferno pode parar o propósito do céu? Eu pergunto, eu também pergunto para mim. Eu vou tirando esse homem exterior que quer pensar, tirar a conclusão. E o Espírito Santo sai dessa caverna. Sai desse homem exterior pensando assim. Aí, tá bom. Então ele dorme. E beleza, um anjo chega, traz água, traz comida, toca nele, come e bebe. Seu anjo, obrigado. Ele come, tal, bebe, ainda continua depresso, dorme de novo e tal. Beleza, o anjo de novo, toca nele. Você está entendendo que para sair desse posicionamento tem que comer e beber? Tem que comer e beber. Tem que comer e beber. Tem que meditar, tem que botar para dentro. Olha que legal. Então, beleza, agora restabeleceu as forças, o homem exterior quebra esse negócio aí, e com a força, assim diz lá, com a força daquele alimento, ele caminhou 40 dias e 40 noites, até o monte...
1: Muito bem, você ouviu essa mensagem, e agora eu quero fazer um convite maravilhoso para você. E isso só depende de um coração aberto, de você poder receber, se você nunca fez isso, de você poder receber a Jesus como Senhor e Salvador da sua vida. E se você fizer essa oração comigo de maneira sincera, você será transformado, como diz a palavra, numa nova criatura, de dentro para fora. Ok? Vamos fazer juntos essa oração? Se é o teu desejo, e é a sinceridade do teu coração, repita comigo. Senhor, ao ouvir a tua palavra, foi gerado fé no meu coração. E com base na tua palavra, e de sincero coração, eu entrego a minha vida e te recebo como Senhor e Salvador. Vem, Senhor, com teu Espírito Santo habitar em mim. Cancela o meu passado, porque eu não te conhecia. Mas a partir de hoje, eu vou andar contigo todos os dias da minha vida. E eu declaro, com base na tua palavra, que a partir de hoje, eu sou um santuário vivo da presença do Espírito Santo. Em o nome de Jesus, amém. Agora eu te convido, você recebeu a Jesus como Senhor e Salvador, a você procurar uma igreja local, perto de onde você mora, e você possa se congregar, que é muito importante você estar no corpo de Cristo e você crescer junto com os teus irmãos e junto com o poder vivo dessa palavra, na qual também mudou a tua vida. Grande abraço.
2: 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Deus te abençoe. 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
13: O Tribunal de Justiça do Rio julgou mais de 1 milhão de processos e proferiu cerca de 1.560.000 decisões nos primeiros 6 meses deste ano. Os dados são do Conselho Nacional de Justiça. Entre os mais de 940.000 novos processos registrados no período, quase 60% chegaram à primeira instância. Os juizados especiais receberam outros 264 mil casos. Mais de 32 mil pedidos de medidas protetivas de urgência para mulheres vítimas de violência doméstica também foram registrados no primeiro semestre. O pianista Bruno de Lorenzo apresenta um recital gratuito no Teatro Municipal de Niterói na quarta-feira, às 19h. Os ingressos devem ser retirados na bilheteria 1 hora antes do espetáculo. Destaque da nova geração da música de concerto brasileira, Bruno venceu em 2025 o programa Prelúdio da TV Cultura. O recital marca o retorno do músico ao Brasil após uma temporada de formação em Budapeste, na Hungria. A primeira Copa de Canoa Havaiana de Araruama, na região dos Lagos, foi remarcada para os dias 19 e 20 deste mês. A competição aconteceria no fim de semana, mas a Defesa Civil recomendou o adiamento por causa da previsão de chuva, ventos fortes e rajadas. O evento será realizado na orla do centro da Lagoa de Araruama e vai reunir atletas de diferentes regiões do estado. A programação terá provas de canoa havaiana, frescobol, ioga e atividades abertas ao público. Do Departamento de Jornalismo, Juliano Medeiros.
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0: para nos alegrarmos e nos regozijarmos nele. Eu sou o pastor Márcio Rocha e me sinto honrado em começar uma semana, começar o dia ao seu lado, onde quer que você esteja. Se você está em casa trabalhando, se você está dentro do transporte público, dentro do seu carro, na escola, onde quer que você esteja, é uma honra começar o dia ao seu lado. Vamos de louvor? Já, já, a gente volta.
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9: Então, eu queria fazer uma proposta para você. Veja bem, as pessoas dizem que nesse nosso horário de 5:30 da manhã, a gente está aqui de segunda a sexta, 5:30 da manhã. O Ibope diz que mais de 150 mil pessoas circulam na faixa da 93 para escutar o nosso programa. E eu queria fazer uma pesquisa. Como é que eu vou fazer essa pesquisa? Você vai lá no Instagram da CEZN, arroba Igreja CEZN, arroba Igreja CEZN. Você começa a seguir a gente no Instagram e vai lá na mensagem e vai deixar assim escrito: eu escuto o programa CEZN em família. Eu escuto o programa CEZN em família. Você vai lá no Instagram da igreja, ok? Arroba Igreja CEZN, vai na mensagem e vai enviar uma mensagem pra gente para que eu possa saber quantas pessoas estão escutando o programa, quantas pessoas são abençoadas pelo programa. Se você quiser deixar seu testemunho lá, pode deixar o seu testemunho ali, você vai nos ajudar e muito. Nós já vamos fazer 4 meses que estamos aqui, né? Nesse horário de segunda a sexta, de 5 às 5:30 da manhã, né? Compartilhando com a palavra, orando, né? Recebendo da graça, da unção. E mais do que isso, eu tenho a honra de começar o dia ao seu lado. Mas eu preciso saber se você está sendo abençoado e se você escuta o nosso programa. Então você vai lá, arroba Igreja CZN, é o nosso canal do Instagram, a nossa página no Instagram, você vai colocar lá nas mensagens: eu escuto o programa CEZN em família. Chegou a hora de recebermos a palavra do Senhor. Receba!
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9: Esse é ruim desde o dia em que foi criado. Esse bicho é ruim. Ele veio senão para roubar, matar e destruir. Então quem que pode roubar minha alegria? Uma pessoa que diminui a gente constantemente. O que pode roubar nossa alegria? Uma comparação. Que pode roubar nossa alegria? Uma frustração do passado. Irmãos, Davi foi um cara que, quando assume definitivamente o reinado, ele faz algo de forma errada. A sua motivação estava correta. Ele resolve trazer a arca de volta para Jerusalém. A motivação dele, excepcional, extraordinária. Davi deve ter pensado, como é que esse camarada chamado Saul conseguiu reinar sem a presença de Deus? Porque a arca, ela tipificava a presença de Deus. Então, uma das primeiras coisas que Davi faz é trazer a presença de Deus de volta. Só que ele faz errado, ele bota em cima de um carro de boi. A arca cai, morrem duas pessoas. E Davi se sente frustrado. Diz o texto que Davi chorou, se amargurou. E ele olha para o céu e diz assim: Senhor, como trarei de volta a arca da aliança? Davi poderia ficar prostrado o resto da vida e a história de Davi seria outra. Mas aquele momento não tinha poder para definir o final da história de Davi. E muitas das vezes nós estamos entristecidos porque nos frustramos num passado. Mas a frustração de um passado não pode roubar a sua alegria. Talvez o que esteja roubando a sua alegria seja uma culpa, uma mágoa, um ambiente tóxico. Irmãos, a gente tem que ter cuidado em certos ambientes que frequentamos, porque tem ambiente que rouba a sua alegria. Você chega lá, uau, chegou no lugar, meu Deus, é um peso. Eu não sei se você já sentiu isso, de chegar em algum lugar e se sentir pesado. Roubou a sua alegria, a sua paz. Pode ser um hábito que enfraquece a sua vida espiritual. O que pode estar roubando a sua alegria podem ser pensamentos que contradizem tudo aquilo que Deus um dia falou com você. Isso pode ser um grande fator de roubar a sua alegria. Nem sempre precisamos lançar fora pessoas, irmãos, da nossa vida. Nem sempre. Às vezes não são as pessoas. Às vezes precisamos lançar aquilo que aquela pessoa deixou dentro de nós. E Abraão está diante de uma solução muito dolorosa. Verso 10, Agar olha para Sara, olha para ele e diz assim: ó, lança fora, manda para bem longe essa serva e o seu filho, que era filho dele. Aqui está uma das partes mais difíceis dessa história. Deus está construindo algo novo, mas Abraão precisava entender que ele precisava abrir mão de algo antigo. E existe uma grande verdade espiritual nessa história. Nem eu e nem você, nós não conseguimos abraçar plenamente o novo de Deus enquanto nós estivermos insistindo em preservar aquilo que Deus já mandou você lançar fora. Eu vou repetir. Vou repetir. Nem eu e nem você vamos conseguir abraçar plenamente o novo de Deus enquanto nós estivermos insistindo em preservar algo que Deus já mandou você lançar fora. Há coisas que precisam ser encerradas, irmãos. Nós tivemos um culto de homens quinta-feira aqui. Quem estava aqui? Qual os homens estavam aqui quinta-feira? Meu irmão, o culto não dava. A gente só terminou o culto que precisava terminar o culto. Que presença de Deus, que palavra. Deus disse aos homens que estavam aqui na quinta-feira: estou encerrando velhos ciclos. Ciclos de derrotas, ciclos de decepções, para que ciclos novos comecem na vida de cada um de nós. Foi um mover sobrenatural aqui. E eu preciso lhe dizer algo: há coisas que precisam ser encerradas, há ciclos que precisam terminar, há pensamentos que precisam ser expulsos da sua mente, há comportamentos que precisam morrer. E há relacionamentos que precisam ser reposicionados. Eu vou lhe dizer uma coisa, alguns não vão gostar, mas não tem problema. Resolvam-se com Deus, ok? E vou gritar para você ouvir: não confunda perdão com permanência. Vou repetir: não confunda perdão com permanência.
11: Família, esse é um ponto muito importante para os dias de hoje. Jesus nos ensina a perdoar, mas perdoar não significa necessariamente permitir que essa pessoa continue tendo acesso ilimitado na sua vida. Está perdoado, irmão. Mas acesso nunca mais. Não vai roubar minha alegria de novo. Alguém aqui tem a casa roubada porque não tinha tranca na janela? Não tinha tranca na janela. O ladrão ia lá, roubava direto. Aí tu sabe quem é o ladrão? Ô, meu irmão, ô, entrou na minha casa. Aí o outro dia foi lá, roubou de novo. Ô, meu irmão, não dá, assim não dá, pô. Quer? Não. Roubou minha alegria? Tá perdoado, tá de boa. Tu não veio de manhã, não. Senti sua falta. É porque ela disse, de manhã o meu culto. Não veio de manhã, eu falei, tá faltando. Fica assim, não. Eu sabia que ela ia rir, Adinho. Fica feliz. Tem gente que não veio de manhã, eu sei que você não veio de manhã. É porque é uma brincadeira minha e dela aqui. Ei, deixa eu te falar. Perdoar é bíblico. Jesus nos ensina a perdoar. Mas perdoar não significa permitir que essa pessoa continue tendo acesso ilimitado à nossa vida. Perdão libera o coração. Perdão liberta o coração. Limites protegem o propósito. Opa! Ei, aprenda a proteger o propósito. Perdoar liberta o teu coração. Eu não carrego ninguém na minha vida. Ninguém, irmão. Ninguém. Nem quem me zoou quando eu cheguei. Aí, pastor Palmeira, 4-1. Eu tá liberado, irmão. Ô Serginho, diácono Sérgio, tudo bem, irmão? Paz do Senhor. Perdão liberta o coração, irmão. Mas limites protegem o propósito. Você pode amar e aprender a dizer não. Você pode desejar o bem e não permitir que alguém continue destruindo a sua paz. Você ainda está aí? Posso continuar? Deixa eu ver, faltam 20 minutos. Posso continuar? Você ainda vai pagar a pizza para quem está do teu lado? Sim ou não? Quem vai me convidar para comer uma pizza hoje, depois dessa palavra? Ninguém, meu irmão. Olha aí, ó. Meu Deus. Isso não é falta de amor, meu irmão, isso é discernimento. Deus não estava tirando o futuro de Abraão, Deus estava protegendo a promessa. A expulsão de Ismael não significava que Deus havia abandonado Ismael. Lê a história que você vai ver. Pelo contrário, os versículos seguintes, Deus também cuidou de Ismael. Só que às vezes nós pensamos o quê? Se eu colocar isso para fora, vai tudo acabar. Só que Deus nos mostra o contrário. Deus diz assim, eu continuo sendo Deus, mesmo depois que você tenha fechado essa porta. Abraão precisou confiar que Deus cuidaria do que estava sendo deixado para trás, enquanto ele cuidava daquilo que Deus havia colocado diante dele. Irmãos, Ismael representa aquilo que não pode ocupar o lugar da promessa na nossa vida. Isaac representa o que Deus gerou. Ismael representa o que as minhas mãos geraram. E muitas das vezes o que a minha mão gerou está ocupando o lugar daquilo que Deus gerou na sua vida. Por isso que nós não avançamos, por isso que nós não desfrutamos, porque a gente não tem coragem de abrir mão daquilo que fui eu que fiz, que fui eu que gerei. E a gente não pode transformar essa narrativa numa alegoria absoluta, porque Ismael também era filho de Abraão. Ismael também recebeu cuidado. Ismael também recebeu promessa. Só que dentro da narrativa do livro de Gênesis, a gente vê que o filho da promessa, Isaque, era aquilo que nasceu de uma promessa de Deus. Já Ismael nasceu depois de uma tentativa humana de produzir uma promessa. Existem coisas que nós produzimos tentando ajudar a Deus. Existem coisas que nós resolvemos do nosso jeito tentando ajudar a Deus. A gente começa a criar um monte de alternativa, a gente começa a tomar um monte de decisão precipitada. E depois de criarmos aquilo, começa uma competição entre o que eu criei e o que Deus prometeu. Entre o que eu quis e o que Deus prometeu. Anota o que eu vou lhe dizer: nem tudo que nasceu pelas nossas mãos pode permanecer governando o nosso coração. Proteja a alegria que Deus te deu. Proteja a alegria que Deus te deu. Abraão estava vivendo um momento que deveria ser celebrado. O inimigo da sua alegria não precisava ser necessariamente uma tragédia. Naquele momento era uma crítica, era uma lembrança, era uma comparação. A gente precisa entender, irmãos, que Deus está nos dizendo nessa noite: não permita que aquilo que está zombando da tua promessa determine o que você sente sobre aquilo que eu fiz na sua vida. Tem gente que Deus abençoa, sei lá, Deus dá uma casa dos sonhos, e você sabe que foi Deus. Você orou, pediu a Deus, apareceu o dinheiro do nada, a porta se abriu. Aí tem gente olhando para você e dizendo: você não merece estar nessa casa, não. Tá lá. E você fica preocupado em ser educadamente cristão. Até convida ele para ir lá. Cuidado, irmão. Como eu falei, o ladrão da alegria não chega fazendo barulho, chega brincando, chega soltando uma piadinha. Aí, hein? Tá rico agora, hein? Isso é deboche. Isso é zombaria. Eu me lembro de verdade que quando a nossa filha fez 15 anos, e o aniversário de 15 anos era da Júlia, não era meu, era da Júlia. A Júlia fez 15 anos. E ela convidou quem ela quis. Não é meu aniversário? Tudo bem que foi eu que paguei? Eu paguei. E nem pedi a ela uns convites, porque eu paguei. E aí ficaram: filha de pastor, fez 15 anos, não chamou ninguém da igreja, não chamou não sei quem, não chamou não sei quem, não chamou não sei quem. Falei: beleza. Falei pra ela: nossos 25 anos de casado, ela, vamos viajar, vamos não sei pra onde. Falei: não, nós vamos fazer na igreja. Não, 25 anos, a gente só faz 25 anos uma vez na vida. Minha filha, fica tranquilo. Vamos fazer na igreja, vai ser maravilhoso. Vai dar certo. Caiu numa segunda-feira. Eu fiz uma festança na segunda-feira aqui. Convidei a igreja toda. Foi sábado? Foi sábado? Pior ainda. Foi sábado. Ela não esqueceu, viu? Fizemos sábado. Então tá, fizemos sábado. Convidei a igreja toda. Não vieram. Se eu fizesse numa casa de festa, que era meu direito, que era meu direito, iam dizer: não me convidaram. Não, aí, não, pastor não me convidou, convidou só a nata. Eu nem gosto de nata, irmão. Eu tomo leite coado. Eu nem gosto de nata. Convidou a nata. Você consegue entender? Aí eu deixei um direito meu, 25 anos, 25 anos com a mesma mulher, mesmo, não qualquer um, não. Entendeu? Tem uma aí que tem, já casou, sei lá, piripiripiripiri, casou 18 vezes. Aquele outro também. Pai, casou não sei quantas vezes. Meu irmão, é 34 anos com a mesma mulher. Vou fazer 50. Se eu não morrer antes. Se ela não me matar antes, eu faço 50 anos de casado. Você consegue entender? E aí começaram. E aí, pastor, e a festinha? Sabe? É uma promessa de Deus. Apesar de eu ter feito uma aliança com Deus no altar, o casamento é uma promessa de Deus. Mas muitas das vezes a gente faz o quê? Por conta do que disseram, por conta da zombaria, nós estamos esquecendo do valor que a promessa tem para nós. Você esperou, você orou, você perseverou, Deus trouxe Isaac e uma voz de Ismael consegue fazer você esquecer da fidelidade de Deus na sua vida. Talvez estejamos vivendo exatamente isso hoje. Mas eu creio que Deus também tem poder para restaurar a alegria no seu coração. Os músicos podem subir. Eu também creio que Deus tem poder para restaurar e para te dar discernimento sobre aquilo que está tentando roubar a alegria de dentro da sua casa, no meio da sua família, no meio dos seus negócios. E hoje a pergunta ao seu coração é: o que é que eu preciso lançar fora? O que é que eu preciso lançar fora? Eu coloquei algumas coisas aqui, preste atenção. O que é que você precisa lançar fora que está roubando a sua alegria? A culpa, porque Deus já te perdoa.
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9: Posso orar com você, Pai? Em nome de Jesus, obrigado por toda provisão, livramento, cura, por toda manifestação do seu poder nas nossas vidas. Te peço para que o Senhor cure os que estão enfermos, que o Senhor liberte os encarcerados e que o Senhor traga consolo ao coração daqueles que perderam um amigo ou um ente querido. Pai, em nome de Jesus, nós louvamos a ti e declaramos sempre: tu és o nosso Senhor e nada nos separará desse tão grande amor. Terminamos por aqui mais um programa. Amanhã estamos de volta às 5h30 aqui na 93, no programa CZN em família. Deus te abençoe. Graça e paz.
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suas misericórdias do Senhor se renovam a cada manhã. Segunda-feira, 7 de setembro, feriadão, 6:13.

0: pezinhos pro ar, não é? Dormindo até mais tarde, mas tem gente trabalhando como a gente. Ei, faça chuva ou sol, estamos juntos por aqui. E o lema é claro:
1: vai ser feliz.
2: Falando.

0: és a verdade, tu és o caminho, tu és a vida. E se porventura em nós algo que nos escraviza, ó, tu tens todo o poder para nos fazer novas criaturas. O pecado não pode nos dominar, Senhor, porque estamos debaixo da tua graça. E o plano da redenção é perfeito, ah, teu amor. Um amor incondicional nos faz viver em novidade de vida. Vem, Senhor, e toca-nos nesta manhã. Abraça-nos nesta hora, Senhor. Dá-nos a tua paz, a tua direção a seguir. Somos filhos teus, precisamos do Senhor. Continua a cuidar de nós, Senhor, de toda a nossa família. Visita a nossa vizinhança, a cidade, o estado e o Brasil, Pai. Liberta-nos das opressões do inimigo, Senhor. Que haja um avivamento na tua igreja, nesta nação. Que haja paz em nossa nação, entre as nações. Que haja paz no Oriente Médio, Senhor. Que haja paz em Israel. Nós oramos em nome daquele que é sobre todo nome, Jesus. Amém.
1: Noventa e três é...

0: É o Ministério Sarando a Terra Ferida. O meu amor é teu. 6:21 no Rio.
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0: É nesta segunda-feira, dia 7, feriado, dia da independência do Brasil. O tempo permanecerá instável na cidade do Rio devido ao transporte de umidade vinda do oceano para o continente. Haverá predomínio de céu nublado. Segundo o Alerta Rio, há previsão de chuva fraca, moderada e isolada ao longo do dia. Os ventos serão fracos a moderados, variando entre 18 km a 51 km por hora, sendo mais intenso no período da manhã. As temperaturas permanecem baixas, com a mínima prevista de 12 graus, máxima 20 graus. E alerta de ressaca emitido pela Marinha do Brasil está em vigor até as 18 horas desta segunda. Ondas de 2,5 metros de altura podem atingir a orla da cidade. Todo cuidado é pouco.
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0: 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Baião, Baião Eletrônico, é a sua 93 FM, hora certa. 6:30 no Rio.
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0: É o Léo Vieira, isso aí, Léo. Bom dia, meu querida, com você.
15: Bom dia, ouvinte ligado na 93 FM, uma manhã abençoada para todo mundo. A gente já tá de olho na movimentação do trânsito para quem está circulando na cidade maravilhosa nesta manhã de chuva, mobilidade reduzida em função do feriado, mas quem está pela linha amarela vai encontrando problemas na chegada ao trecho da Avenida Ayrton Senna, devido a um acidente envolvendo dois carros ali no viaduto de saída da estrada do Gabinal e na chegada da Avenida Ayrton Senna. Isso já causa já reflexos na linha amarela por conta da faixa ocupada ali a partir do trecho da Cidade de Deus. Isso no caminho para a orla. Para quem segue em direção Fundão, observa boas condições, lembrando que as reversíveis estão suspensas na linha amarela e também nas principais vias da cidade em função da baixa mobilidade por conta do feriado. Para quem está pela Avenida Brasil, em direção centro, trânsito mais intenso na passagem por Benfica e na chegada ao trecho do Caju. Quem está optando pela linha vermelha vai encontrando bom panorama nos dois sentidos da via, tanto na saída da Baixada Fluminense, quanto para quem sai de São Cristóvão em direção ao trecho da Ilha do Governador e o aeroporto do Galeão, e a chegada ao trecho da Washington Luiz e rodovia Presidente Dutra. 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

0: aí, Lumelpide, liberta-me de mim. Bom dia pra você que tá com a gente, bom dia! Alex Tocha Impaciência, tio Bebetinho ali, Dani Lopes, você que tá ligado em casa, carro, trabalho pelas ruas da cidade, tem gente aí de folga hoje, mandou feriadão, é isso mesmo? Quero te ouvir, ó, bom dia.
1: Bom dia, Marcinha, bom dia. Adoro.
0: Fala, querida.
1: Eu passei pra desejar uma segunda-feira, uma semana abençoada, ontem foi o aniversário, mando os parabéns pra mim, beijo, abraço, todos os muito feliz.
0: Aniversário.
2: Bom dia, Marcinha Cartier, graça e paz, graça e paz a todo o povo de Deus que está ligadinho na melhor aqui com o senhor Luciano Bento, Nova Iguaçu.
0: Abraço.
2: Feriado na dependência do Senhor Jesus Cristo, chuva de bênçãos em nossas vidas. Abraço.
0: Outro querido.
3: Bom dia, Marcinha, bom dia família 93, Marilene de Belford. Quero desejar um feriado abençoado para todos, oferecendo o próximo louvor para todos os membros da Igreja Nova Belford Roxo, Batista em Belford Roxo e família Moreira. Beijo, Marcinha. Fique na paz.
0: Beijo. Daqui a pouquinho, ilustrações do reino com o nosso queridão pastor João Ribe Pagliarini. Lembrando que às 7 tem horário político. Hora certa pra você. A hora certa, 6h43 no Rio.
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0: Juliano Medeiros, bom dia, meu querido.
5: Bom dia, Márcia Cartier, bom dia também aos ouvintes do Café com Crente. O presidente Luiz Inácio Lula da Silva, do PT, defendeu a soberania nacional em um pronunciamento de 3 minutos exibido ontem à noite, véspera deste 7 de setembro. Em recado aos Estados Unidos, Lula afirmou que o Brasil não pode se curvar a potências estrangeiras e disse que o país não será novamente uma colônia. O presidente também defendeu o livre comércio e afirmou que as riquezas brasileiras devem ser usadas para gerar tecnologia, empregos e desenvolvimento no país. Esporte. O Flamengo começa a semana como líder do Campeonato Brasileiro. O rubro-negro venceu o Remo por 1-0 neste domingo no Mangueirão e chegou aos 54 pontos, ultrapassando o Palmeiras, que empatou com o Botafogo. Samuel Lino marcou o gol da vitória sob forte chuva em Belém. Agora o Flamengo enfrenta o Independente Del Valle quinta-feira às 21h30 em Quito, no Equador, pela Libertadores. Do Departamento de Jornalismo, Juliano Medeiros.
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agora que aquele homem tinha conseguido tudo na vida. Tinha se tornado muito rico, possuidor de muitas terras e bens e gados e propriedades e tesouros. Ele vivia atormentado com uma questão: para onde irei eu depois da minha morte? E a sua consciência ficava cada vez mais atormentada, porque ali no fundo do seu coração e no fundo da sua consciência, ele sabia que tinha passado muita gente para trás, que tinha enganado muitas pessoas, que tinha lesado, roubado, fraudado. Por isso, aquela questão lhe doía muito no coração. Então, aquele homem muito rico, com uma riqueza conquistada de maneira desonesta, foi procurar um pastor. E o pastor já conhecia a reputação daquele homem. E ao recebê-lo na igreja, disse: pois não, meu amigo, o que posso ajudá-lo? E o homem rico, muito rico, mas atormentado pela sua consciência, disse: eu quero saber o que é que eu preciso fazer para ir para o céu. Aí o pastor disse para ele: olha, são três coisas. O senhor deve fazer três coisas. Se o senhor fizer essas três coisas, não tem problema nenhum. E o homem, que havia se tornado rico de maneira desonesta, disse: pois então me diga, qual é a primeira coisa que eu tenho que fazer? E o pastor lhe disse: olha, ali na sua mansão, o senhor prepare um grande banquete. Oh, maravilha, um banquete. Isso, um grande banquete. E convide para este banquete todos os pobres, cegos, aleijados, mancos, ressecados, doentes e miseráveis. E o homem muito rico disse: o quê? Eu vou colocar na minha mansão, ali onde recebo a alta sociedade, eu vou trazer esses trapos humanos? Não, não, não pode ser verdade. Como que o senhor me prova isto? E o pastor então abriu o evangelho e leu para aquele homem Lucas capítulo 14, versículo 12, quando Jesus disse a um homem que o tinha convidado para jantar. Jesus disse: quando deres um jantar ou uma ceia, não chames os teus amigos, nem os teus irmãos, nem os teus parentes, nem vizinhos ricos, para que não suceda que também eles te tornem a convidar e te seja isso recompensado. Mas quando fizeres convite, chama os pobres, aleijados, mancos e cegos, e serás bem-aventurado, porque eles não têm com que te recompensar, mas recompensado serás na ressurreição dos justos. E o homem rico, que havia conquistado muitos bens de maneira desonesta, olhou para o pastor e olhou para o evangelho e disse: está bem, irei dar este banquete. Agora me diga, pastor, qual é a segunda coisa que eu devo fazer? E o pastor lhe disse: você deverá chamar todas as pessoas que foram lesadas, roubadas e enganadas por você. E a cada uma destas pessoas que foram passadas para trás, além de pedir perdão, você deverá restituir a cada uma delas 4 vezes mais. E o homem rico achou aquilo um absurdo e disse: não, eu não acredito nisso. Imagine só, eu procurar as pessoas com quem eu negociei a vida inteira, pessoas que é verdade, eu levei vantagem em cima, mas foi negociação. Imagine se eu vou chamar estas pessoas e pedir perdão e devolver 4 vezes mais aquilo que eu tirei delas? Não, não, eu não acredito nisso. O senhor está inventando isso. E o pastor então abriu mais uma vez o evangelho, agora em Lucas, capítulo 19,
e começou a ler a história de Zaqueu, publicano, homem rico, que também era desonesto, mas que hospedou Jesus na sua mansão. E durante o jantar, aquele Zaqueu, rico, desonesto, arrependido da maneira ilícita que havia enriquecido, ele olhou para Jesus, e aí o pastor leu para o homem rico esse versículo. Ele olhou para Jesus e disse: Senhor, eis que eu restituo 4 vezes mais toda e qualquer pessoa que eu enganei e roubei. Aí Jesus, alegre e feliz, disse: hoje veio salvação a esta casa, pois também este é filho de Abraão. E o homem rico pensou, ficou atormentado, mas o peso na consciência era muito maior. Então ele disse: está bem, eu vou chamar todas as pessoas que eu enganei, trapaceei, roubei, e vou devolver 4 vezes mais. Mas pelos meus cálculos preliminares, eu estou vendo que vai me sobrar somente a metade do que eu tenho. Mas tudo bem, eu vou fazer isso. Eu vou restituir 4 vezes mais cada pessoa que eu roubei e enganei. Agora me diga, pastor, qual é a terceira coisa que eu devo fazer para ser salvo? Aí o pastor disse: meu amigo, aquela outra metade que vai te sobrar de todos os teus bens, você deverá vender tudo e distribuir todo o dinheiro aos pobres. Aí o homem enlouqueceu, o homem ficou doido. O senhor é um neurótico, o que o senhor está me propondo vai acabar com a minha vida, vou ficar na mais negra miséria, me prove isso na Bíblia. Pastor mais uma vez abriu o evangelho e falou do jovem rico, muito rico, que queria ser salvo. Jesus disse para aquele jovem rico: ainda te falta uma coisa, vende tudo quanto tens, reparte-o pelos pobres e terás um tesouro no céu, depois vem e segue-me. Mas quando o homem rico viu que o pastor estava lendo o evangelho, que Jesus de fato tinha dito isso, aquele homem rico, corrupto, ele achou demais a terceira condição e ele ficou inquieto e disse: pastor, se eu fizer isso, eu não terei mais nada, eu não terei mais nada, vou perder tudo para ter o reino do céu. E o pastor disse: é a única certeza que eu posso te dar, mas ainda que você faça tudo isso, será insuficiente se você não receber Jesus Cristo, Filho de Deus, como teu único, suficiente, exclusivo e eterno Salvador, e segui-lo todos os dias da sua vida. E aquele homem rico, corrupto, disse: desculpe, pastor. Se para herdar o céu eu preciso fazer tudo isso e ainda seguir Jesus o resto da minha vida, eu peço licença para me retirar da sua igreja. Vou procurar uma outra religião, porque não é possível que eu tenha que fazer tudo isso. E o pastor disse: antes que o senhor se retire, deixe-me apenas ler o que Jesus falou quando o jovem rico também se retirou. Está escrito no Evangelho de Lucas, capítulo 18, versículo 24. Quão dificilmente entrarão no reino de Deus os que têm riquezas, porque é mais fácil entrar um camelo pelo fundo de uma agulha do que entrar um rico no reino dos céus. Os discípulos disseram: Senhor, logo, quem pode salvar-se? Mas Jesus respondeu: as coisas que são impossíveis aos homens são possíveis a Deus. Então aqui fica patente que a salvação é impossível de ser conquistada pelo ser humano por qualquer coisa que ele faça, mas que a salvação impossível aos homens
é possível para Deus, porque Deus deu o seu Filho Jesus para morrer por nós na cruz do Calvário. Se você receber Jesus, a única salvação possível que Deus oferece ao ser humano, então você encontrará o tesouro mais precioso de todo o universo. E aquilo que era impossível para você vai se tornar possível através da mão de Deus e do sacrifício do nosso Senhor e Salvador Jesus Cristo.

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2: Olá, muito bom dia, queridos amigos ouvintes da 93 FM. Você está no programa Momentos de Paz e Vida. E aqui quem vos fala é o seu amigo de todas as manhãs. Eu sou o pastor Vitor Apolinário. Hoje, manhã de segunda-feira, feriado, 7 de setembro de 2026. Mais uma semana que se inicia e eu declaro profeticamente uma semana extremamente abençoada por Deus em todas as áreas da sua vida. Você acabou de ouvir mais uma linda ilustração do Reino de Deus, contada pelo meu pai na fé, o pastor João Ribe Palharim. E a ilustração de hoje, ela teve o tema As Três Propostas de Vida. E eu tenho a certeza que todos que comparecerem na Paz e Vida terão as suas vidas transformadas pelo poder de Deus. Inclusive, eu, pastor Vitor Apolinário, estarei te esperando nesta quarta-feira, às 9 horas da manhã, às 3 horas da tarde, como também às 7 horas da noite, na sede da Paz e Vida de Niterói, em 3 poderosas reuniões da busca do Espírito Santo de Deus. Anote o nosso endereço: Avenida Visconde do Rio Branco, número 173, a Rua das Barcas, bem no centro, bem no coração da cidade de Niterói. Quero falar com você que ainda não foi batizado nas águas, em nome do Pai, do Filho e do Espírito Santo, depois de adulto. No dia 12 de setembro, sábado. Jesus, ele disse: aquele que crer e for batizado, este será salvo. A minha participação, ela vai chegando ao fim. Deixo para todos o meu forte, carinhoso abraço. Que Deus te abençoe e que viva o Senhor Jesus.
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0: Essa é Sara Farias. Coisas maiores é o que o Senhor tem pra cada um de nós. Você que tá ligadinho até as 8 por aqui, vamos juntos. Hora certa. 7:30 no Rio.
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16: Fala, benção, graça e paz, graça e paz. Como é que você reage aí, meu irmão, nos dias de luta? Como é que você faz aí nos dias da adversidade? Eu queria passar para você, meu irmão, algo que a gente estava lendo em Salmos 59, versos 16 e 17, mas hoje vamos no 16. Mas eu cantarei o teu poder, sim, pela manhã cantarei alto a tua misericórdia, pois tu tens sido a minha defesa e refúgio no dia da minha tribulação. Essa palavra de Davi, queridos irmãos, ele fala quando perseguido por Saul, né? Se a gente estiver fazendo um breve apanhado, né, da palavra, você vai ver quantos males Saul tentou fazer com Davi. Mas ao invés de se desesperar, ele fala uma coisa: eu cantarei o teu poder, sim, pela manhã cantarei a tua misericórdia. Que Deus te abençoe.
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17: De volta, Márcia Cartier e ouvinte ligado na 93 FM. Márcia, tô de olho na movimentação no centro da cidade, porque a circulação na Presidente Vargas tá com bloqueios por conta do desfile cívico do 7 de setembro. Então, quem está circulando ali entre a Carmo Neto e a chegada a Rio Branco já encontra bloqueios nas pistas central e lateral nos dois sentidos da via. Tem bloqueios também na Avenida Rio Branco, trecho da Viscondinha Uma, até a chegada à Avenida Beira-Mar. Quem circula pela Marechal Floriano, Visconde da Gávea, Rua Camerino e também os acessos pela Rua Acre e a chegada a Rio Branco também vai encontrando bloqueios. Almirante Barroso, Graça Aranha, Rua México, o entorno da região do Saara, todas essas vias bloqueadas em função do desfile cívico. Para quem vai ao desfile, dê preferência pelo transporte público. Na circulação em direção ao aeroporto Santos Dumont, melhor panorama é pelo trecho da Via Expressa do Porto e a chegada ao túnel. Prefeito Marcelo Alencar. 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

aí pra você, Fernandinho, é único aqui na São 93. Ouvimos ainda Aline Barros, Vitória no Deserto. 7h45 no Rio.

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1: Juliano Medeiros, de volta, Juliano, é com você.
8: Quatro homens foram presos em Duque de Caxias, na Baixada Fluminense, suspeitos de integrar uma quadrilha envolvida em pelo menos 20 furtos de veículos de luxo. Segundo a Polícia Civil, parte dos carros era destinada ao Comando Vermelho e levada para comunidades dominadas pela facção. Entre os veículos furtados estão carros blindados. Os quatro bandidos foram autuados por associação criminosa e receptação. A investigação continua para identificar outros envolvidos. Na Rússia, uma avalanche matou pelo menos 11 alpinistas e deixou outros 6 feridos na região de Karbadia-Balkária, no Cáucaso do Norte. O acidente aconteceu no Monte Mizigi e atingiu um grupo de 33 pessoas. 10 alpinistas conseguiram descer a montanha por conta própria. 6 seguem desaparecidos. Mais de 50 socorristas participam das buscas prejudicadas pelo terreno e pelo risco de novas avalanches. O Fluminense venceu o Vasco por 1-0 no Brasileirão no fim de semana, mas Thiago Silva foi poupado da partida. Segundo o técnico Marcão, o zagueiro sentiu um incômodo no joelho e foi preservado para evitar riscos. O próximo compromisso tricolor é amanhã contra o Platense, às 9:30 da noite, aqui no Maracanã, pela Libertadores. Do Departamento de Jornalismo, Juliano Medeiros.
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0: descansar. Amanhã ele volta e diz que tá com frio. Você tá com frio? O meu desejo...
1: Vai ser feliz!
0: A gente fecha bem. Gisele Nascimento. Mapa do Tesouro. Beijo no coração.

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mesmo. Eita, feriadão de chuva, nublado no Rio de Janeiro. Bom dia, bom dia. Segunda-feira, dia 7 de setembro, dia da independência. Nosso encontro tá começando, sim. E vamos juntos até às 11 horas da manhã, aqui na sua 93 FM, a Rádio do Povo de Deus, a melhor. Quero contar com teu alô, com teu beijo, teu abraço. Quero te dar uma Bíblia de presente, uma Bíblia King James. Manda o WhatsApp aí, 968038319. Vai descansar, bom descanso. Vai trabalhar, bom trabalho. Manda zap, bota o nome na oração e fica à vontade. Para começar, atenção.

0: A 93, a Midian Lima com prioridade. Marcos Salles, estamos de pé. 93. Vou mandar um bom dia pra Macaé, que tá ouvindo a 93, né? Povo de Macaé, muito bom dia. Pessoal dos Cavaleiros lá, né? São 8 horas e 14 minutos, 8:14. Vamos de alô, a turma acorda cedo, ouve o bom dia, no feriado também. Gente, obrigado, tá? Bom dia, bom dia.
1: Bom dia, Roberto. A paz do senhor, Diácono Alberto, da Assembleia de Deus em Vila da Penha, Ministério Madureira, a caminho de Piabetá para o culto de gratidão na casa do irmão Walter e irmã Joane, e ligado na 93 FM, a rádio do meu coração.
0: Legal, legal. Esses cultos assim de manhã tem cafezinho, tem bolo, né? Bolo de fubá, tem umas coisas legais nesses cultos assim, né? Deus abençoe vocês aí, tá? Abração do Vidal.
2: Bom dia, Vidal. Uma semana aí abençoada. Vidal, manda o próximo louvor para minha irmã Diaconisa Maria Vinhena e seu esposo Ronaldo, da VIP Jardim Palmares. César, Vidal, um abraço, meu irmão.
0: Valeu, meu irmão. Um abração pra você, povo de Jardim Palmares. Bom dia, bom dia.
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0: Oito e quinze, 8:15.
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Disco Freeze no Bom Dia. É cada musicão na 93, se eu me humilhar. 93. Antes, aqui na 93, teve o Isaac Marins, nova dele, Vai Mudar. Gente, deixa eu mandar um abraço pra turma que tá ouvindo a 93, sabe aonde, gente? Aqui em São Gonça, né? Turma de São Gonçalo, sempre dando maior moral pra 93. Olha, bom

0: carinho, tá? Muita paz, muita alegria para cada um de vocês aí, tá? Que Deus alcance o coração de cada um. Turma do Boaçu, São Gonçalo, do Amendoeira, de Ipiíba, do Leda, a turma que ouve em Neves, no Novo México, no Pita, a turma do Jardim Nova República, na Itaoca, do Corubandê, geral de São Gonça.
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0: Tem informação já já para você do volante, são 8:31.
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0: Chega mais, Léo. Bom dia, bom dia.
18: De volta, Vidal e ouvinte ligado na 93 FM. Vidal, tô de olho na movimentação do trânsito na zona norte da cidade. Quem está pela Marechal Rondon tem uma faixa ocupada devido a um acidente envolvendo carro e moto ali no trecho do cruzamento com a Vitor Meirelles, na passagem pelo Sampaio e na chegada ao Riachuelo. Por conta disso, essa faixa ocupada, o trânsito fica mais intenso só nesse trecho, que além disso tem um sinal de trânsito apagado, mas a mobilidade é bem tranquila entre o Engenho Novo e a chegada a São Francisco Xavier e o acesso à região do Maracanã através da Avenida Rei Pelé. Para quem está pelo trecho ali do entorno do estádio do Maracanã, trânsito também bem tranquilo na chegada Teixeira Soares e no acesso à Praça da Bandeira. Na rua São Francisco Xavier, também vou observando bom panorama, mas o motorista deve ficar atento ali aos cruzamentos com o trecho da Boulevard 28 de Setembro e também Professor Manuel de Abreu, trânsito intenso, já tivemos acidente por lá mais cedo, mas neste momento faixas liberadas. 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Aproveite! Léo Vieira para 93 FM, a rádio que conquistou o meu coração.
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0: Rainha de Serra. Bom dia, Marcela Bastos, bem-vinda.
1: Bom dia, meu amigo Vidal, bom dia a você, ouvinte da 93FM, nesse clima de serra gostoso, tá, nesse Marcelinha. Feriado aqui no Rio. Aliás, um feriado importante, viu, Vidal?
0: Muita coisa.
1: Lembrar você, já orou pela nossa nação hoje?
0: Isso
1: a gente
0: aí,
1: tem que
0: Marcelinha.
1: Orar todos os dias. Mas aproveitar, Deus é um Deus de marcos, Vidal. E para Deus, data nunca foi coisa fora do contexto dele.
0: Verdade.
1: Não. Então aproveita essa data de hoje, não uma religiosidade não, mas nesse marco, declara aquilo que a gente deseja que o Brasil seja e que a gente crê em Deus que isso pode acontecer.
0: Eu estava até falando com hoje de manhã, né, que os desfiles, né, Marcelo, era uma febre, né? A gente queria pegar um ônibus, queria estar lá, pegava o trem.
1: É triste, né, a gente não vê mais.
0: Não é mais aquela empolgação, né?
1: Não.
0: Embora eu acredite que vai dar uma lotada ali na Presidente Vargas, se você não foi, tenta aí, porque é maravilhoso mesmo, é muito legal você poder
1: Leva
0: presenciar, motivar a galerinha,
1: é
0: né?
1: Isso aí.
0: E ver ali a galera fardada, né?
1: É, a gente amar a nação.
0: Isso
1: é o lugar, gente, ó, é o lugar onde Deus nos plantou.
0: Exatamente.
1: E Deus não erra.
0: É um
1: Deus
0: bom.
1: Nos plantou aqui pra gente ser bênção.
0: Amém, isso aí. Então não dá mole, então, não. Se possível, leva lá seus filhos, vai lá curtir ali, que vai ser muito legal. Ver a galera da reserva lá passando.
1: É maneiro, é muito legal.
0: Ô, Lori, o tema de hoje do nosso debate.
1: Olha, o ouvinte fala assim: o que leva uma pessoa a imitar outra em tudo, hein? Ela diz assim: tem uma pessoa na minha igreja, né, que ela diz que ela me ama, mas sinceramente, parece que ela torce pra que tudo da minha vida dê errado. Sabe o que é o mais estranho? Tudo que eu faço, ela faz igual. Então ela disse: ah, comprei as minhas roupas, os meus sapatos, até o meu corte de cabelo.
0: Isso, gente.
1: Eu não consigo entender como é que se lida com a admiração sem fazer disso algo prejudicial. É possível que alguém ame tanto uma pessoa a ponto de perder a própria personalidade?
0: Meu Deus. Presta atenção.
1: Um tema pra dar uma esquentada.
0: É isso aí, pra começar a semana. Boa essa pra esquentar.
1: É.
0: E pra esquentar pra mulherada tem o quê, Loura?
1: Ih, vamos falar de dica pra ficar cheirosa o dia inteiro.
0: Aí eu vi vantagem.
1: Porque tem segredinho.
0: O segredinho ela conta 9:30. Até já, Loura. Beijo. 8:41.

0: O controle Samuel Miranda, se não fosse a mão de Deus. Ótimo feriadão pra você, são 8:49. Daqui a pouco tem informações pra você.
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11: Apesar da chuva, Niterói celebra os 204 anos da independência do Brasil com o tradicional desfile cívico-militar, agora de manhã, na Avenida Hernani do Amaral Peixoto, no centro. A Guarda Municipal conta com 190 agentes a pé e 38 veículos no desfile. O evento também tem a participação de outras unidades militares, como o Exército, Polícias Militar e Civil e Bombeiros, além da participação de bandas de escolas municipais. As avenidas Marquês do Paraná e Jansen de Melo estão interditadas para a concentração dos pelotões. Os moradores de São Gonçalo devem ficar atentos ao funcionamento dos serviços públicos municipais neste feriado da Independência. Os setores essenciais, como saúde, conservação, desenvolvimento urbano e defesa civil, funcionam normalmente. Na saúde, as unidades de pronto atendimento, os prontos socorros central e infantil, a maternidade municipal e a emergência de saúde mental têm atendimento 24 horas. O restaurante do povo e o Parque RJ Nosso Sonho estão fechados e só retomam as atividades amanhã. Nos Estados Unidos, pelo menos 5 pessoas morreram após um avião de carga da Amazon sair da pista durante o pouso no Aeroporto Internacional de Miami. A aeronave atingiu vários veículos em uma via próxima ao aeroporto e pegou fogo. Mais de 60 equipes de bombeiros foram mobilizadas para controlar as chamas. O Boeing 767 vinha de San Juan, em Porto Rico. A causa do acidente ainda é investigada pelas autoridades americanas. do Departamento de Jornalismo, Juliano Medeiros.
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0: Fechando a primeira hora do nosso Bom Dia 93, né? 93. Continua valendo uma Bíblia King James 1611. Aproveita, segue lá, arroba BV Books no Instagram. Até as 11 horas você concorre até as 11 horas. Lembrando que você pode ir lá no Instagram, curtir, comentar. Tem um post muito legal, né? Me botaram de blazer lá no post aí. Se eu fosse você, dá um pulinho lá. Curta, comenta pelo Instagram, você também concorre, tá bom? Então vai lá, Instagram, arroba Rádio 93FM. São 9:02, eu volto já já com o nosso momento de oração. Peraí, é bate e volta.
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0: Confirma aí, 9:02.
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3: Bom dia, Vidal! Bom dia para você que está aqui no feriadão. E hoje eu digo assim, ó, hoje é dia da independência. Imagina você envelhecer independente. Poder andar, poder se movimentar, sair, voltar, sem precisar da ajuda. Porque o que se mais vê é que as pessoas estão envelhecendo e aí fica em casa, reclusas, não pode sair porque não pode descer ou subir uma escada, é com um andador, a preocupação com as calçadas, né? As calçadas, os ônibus que não foram feitos para os idosos. Tem ônibus que você tem que tomar um impulso assim, dar aquela corrida para poder subir no ônibus, é muito alto. É, isso vai travando. Então, assim, a creatina, ela é muito utilizada por quem faz atividade física. Ela preserva a musculatura para evitar lesões, mas ela dá aquela explosão de energia. Sabe quando a pessoa está fazendo atividade física, mas aquela preguiça, aquele cansaço está dominando, ou você não consegue ir além daquilo? É aquela sequência que não traz resultado. Então a creatina é para dar, é como se fosse um gás a mais. Estudos revelaram que pessoas sedentárias, pessoas de 40, 50, 60, 70, 80 anos, precisam tomar a creatina. Por quê? Ela vai evitar de você perder, ela vai manter a sua massa muscular. Quando a gente começa a perder massa muscular nas pernas, ai, fica muito mais difícil. Vocês lembram que na pandemia, pessoas que ficaram lá no hospital 15 dias, saíam e tinham que fazer fisioterapia. Perdia massa muscular muito rápido e daí você tem dificuldade para andar, para sentar. Por isso que é importante começar já a usar creatina. Você vai usar todos os dias, vai dar energia, vai acabar com o cansaço e você vai ficar com a musculatura tinindo.
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1: Chegando o nosso momento de oração, de clamor e de gratidão ao Senhor. Nesse momento eu incluo os nomes do Jonas da Silva, do Edson Cardoso, de Guapimirim, da Tatiana, de Vilar dos Teles, da Iraci, do João e família de Bom Sucesso, e também de Carla Cristina de Imbarié. Todo o pessoal da comunidade do Complexo do Lins aí, né? Vamos orar por toda a galera que vive nas comunidades aí. Pai, em nome de Jesus, é um grande momento de oração. Ó Deus, nesse momento, nessa manhã de feriado do dia 7, nós nos colocamos diante da sua presença com o coração aberto, reconhecendo que tu és a nossa força, o nosso refúgio e a nossa esperança. Pai, renova as nossas forças. Quando estivermos cansados, sustenta-nos, Pai. Pai, que a nossa amizade seja verdadeira, que a nossa família permaneça unida, que saibamos, ó Deus, entender a vida de cada um, os problemas de cada um, e que possamos, ó Deus, entender também que ninguém possa caminhar sozinho. Quando puder contar com um abraço, uma palavra, uma oração ou uma ajuda, ó Deus, obrigado pela vida, obrigado pela família, obrigado por cada amigo, os novos e os antigos, ó Deus, obrigado pela saúde que temos. Pai, obrigado pelas portas que já foram abertas e pelas muitas que serão abertas. Pai, em nome de Jesus, nós confiamos em ti, porque sabemos, ó Deus, que o Senhor tem o melhor para cada um de nós. Obrigado, Pai, pelas vitórias que já vivemos e pelas lutas que nos ensinaram a ser mais fortes. Que hoje, ó Deus, ninguém perca a esperança, que nossos pensamentos sejam positivos, nossas palavras sejam de vida e nossas atitudes sejam de amor. Dá-nos foco, ó Deus, para trabalhar, foco para seguirmos em frente, não perdermos, ó Deus, o sentido da vida, aquilo que o Senhor tem colocado no seu coração, que o Senhor multiplique, ó Deus, a nossa vontade de fazer o que agrada ao teu coração. Te pedimos forças, ó Deus, para lutar e fé para esperar com paciência no Senhor em todas as situações. Ó Deus, nesse bom dia, nesse dia 7 de setembro, ó Deus, nós te pedimos que visite, ó Deus, aqueles que estão afastados dos teus caminhos, eles ouçam a tua voz, sintam o teu abraço e encontrem um caminho de volta. Deus, que toda barreira espiritual seja quebrada em nome de Jesus, toda venda dos olhos seja retirada e toda obra das trevas seja desfeita pelo poder do Senhor Jesus. Ó Deus amado, faz-nos de nós instrumentos do teu avivamento. Ó Deus, que as nossas palavras levem esperança, as nossas atitudes revelem o teu amor e o nosso testemunho inspire outras pessoas a se aproximarem mais e mais do Senhor. Muito obrigado, Pai. Nós oramos em nome de Jesus. O nome está acima de todo nome. O nome que salva, que cura, que restaura e que liberta. Amém e amém.

0: terremoto, cadeias quebrar. Eixla com Soraya Moraes no Bom Dia. É cada musicão, né? 9:20. 9:20. A turma do WhatsApp acorda cedo, né? 968038319. Fala comigo.
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2: Um abraço, Roberto Vidal. Tamo ligado no Bom Dia 93, Denilson Oliveira.
0: Valeu, Denilson. Beijo nesse garotão aí.
3: Bom dia, Vidal. Aqui é a Fabrícia. Oi, Fabrícia. De Auschi. Gostaria que mandasse um beijo para o meu filho Samuel e para o meu esposo Marcos. Desejo a todos um feriado abençoado. Amém. Beijo.
4: 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Alô, Vidal, povo. Opa. De Deus, Deus abençoe aí. Gilber Raposo, Badu, Pendotiba, Niterói. Glória a Deus.
0: Glória a Deus, Pendotiba, Niterói com a gente.
5: Bom dia, bom dia. Pai do Senhor, nosso querido locutor Roberto Vidal. Aqui é a Sônia Valéria de Duque, que é tia da Igreja Ádimo. Tenha um feriado abençoado e que Deus derrame chuva de bênçãos sobre a sua vida e de cada ouvinte que está ligadinho na melhor. Um beijo é com Deus, Vidal. Um
0: beijo, lindona. Glaucia Tuller, de Santíssimo, ligadinha na rádio aí. Esse friozinho, hein, Vidal? É que o carioca se apavora, né? Mas pela graça de Deus, temos um teto aquecido para nos proteger. Essa parada aí. Quero ganhar essa Bíblia. Todo mundo tá concorrendo, hein, gente?
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2: De volta, Vidão e ouvinte ligado na 93 FM. Tô de olho na movimentação do trânsito em Niterói, que também tá passando por interdições por conta do desfile cívico de 7 de setembro. O desfile acontece na Avenida Hernani do Amaral Peixoto, mas vias importantes do centro, como Jansen de Melo e Marquês de Paraná, estão passando por interdições na pista sentido Icaraí. Há bloqueios também na Coronel Gomes Machado, entre a Rua Visconde de Sepitiba e a Marquês do Paraná, o trecho Evaristo da Veiga, Senador Nabuco, Marquês de Olinda, entre a Eusébio de Queiroz e o trecho da Coronel Gomes Machado. Essas interdições vão até 1 da tarde ali na região central. Para quem está circulando em direção ao trecho de Icaraí, deve fazer o uso da Visconde de Rio Branco e, acessando o trecho ali da 15 de dezembro, vai acessar o trecho da Doutora Araújo Pimenta e aí sim poder acessar a jornalista Alberto Francisco Torres no trecho da Orla. 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

0: Deus não esqueceu de você, tá? Letícia Vitória. Central 3, tudo a ver com ele. É cada musicão, né? Teve também o William Nascimento, mais uma do William Nascimento na programação Passos de Fé. 93. Continua valendo uma Bíblia King James 1611 da BV Books, valeu? 968038319 lá no Instagram, é só seguir, curtir e comentar lá no post da Bíblia, tá? A gente botou um post bonitão comigo lá de blazer, segurando a Bíblia lá. King James 1611 da BV Books. Vai lá!
1: Bom dia, Vidal. Aqui é Kátia Câmara, Campo Grande. Fé no Pai que o inimigo cai. Amo essa rádio. Amo. Deus te abençoe. Um dia abençoado. Quero a Bíblia,
0: hein? Amém. Tá concorrendo, hein? Mais um aqui no Bom Dia. Fala aí.
2: Bom dia, Vidal. Graça e paz. Marcial Quintiliano, senador, camará. Quero mandar um forte abraço para todos os ouvintes da rádio, para vocês aí, para minha preciosa família, pro meu filho Peludo Pirata. Eu sou o pai do Pirata e quero ganhar essa Bíblia aí. Forte abraço.
0: Outro abraço.
3: Bom dia, Roberto Vidal, Maria Helena aqui de Nova Cidade de Itaboraí. Vidal, eu quero ganhar essa Bíblia. Bom dia para todos, abraço.
0: Bom dia, Itaboraí. Turma linda de Itaboraí, sempre ligada aqui na gente.
4: Aqui em Cachoeira de Boa Vista, o Goiabal, todos estamos ligados no programa do Vidal. Eu sou a Rosa Cachoeira de Macacu. Vidal, Mingão é líder.
0: Não é, gente, não é. Agora ferrou, deixou chegar o malvadão. Chegou, hein, galera, fica na torcida contra aí, a galera que é anti, né?

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0: Muito bem, agora no Rio, 9 horas e 40.

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1: A Varoa tá de volta e é pra dar dica pra mulherada, é. Dicas pra ficar cheirosa o dia, todo. Pega aí, pega
2: todo
1: aí.
2: Todo mundo gosta, é todo mundo quer ficar cheirosa o dia todo. Isso, né? Os homens também, mas hoje essa dica aqui pras mulheres. Porque uma pessoa cheirosa
1: é outro nível, né?
2: Só que assim, mulherada, pra gente ficar cheirosa o dia inteiro, a gente tem que criar camadas de fragrância. Olha que interessante.
1: Ô, Marcelo, explica esse negócio. Camadas de... como é que é?
2: De fragrância.
1: Ah, fragrância. Desde Jesus, quase sai.
2: E isso envolve o quê? Hidratantes, perfumes, tudo aplicado no ponto certo do corpo. Vamos lá. Durante o banho, a gente tem que usar um sabonete, uma limpeza profunda fazer. Então, vai usar um sabonete em barra para remover a sujeira e, em seguida, um sabonete líquido perfumado. Então, você já está criando a primeira camada. Ah, fica a dica, vale a pena, pelo menos de 2 a 3 vezes por semana, você fazer uma esfoliaçãozinha no corpo, tá? Porque a esfoliação ajuda a tirar as células mortas, isso dá uma rejuvenescida na pele e também ajuda a segurar melhor um pouquinho o aroma. Só um hashtag aqui, uma dicasinha a mais aí de graça, tá? Olha, então, tomou o banho com sabonete em barra. Dica bônus, dica bônus. E em seguida colocou o sabonete líquido perfumado, beleza, criou a primeira camada. Aí a gente vai para a segunda camada, que é a camada de hidratação. Meninas, uma pele hidratada vai ajudar a segurar mais tempo o perfume. Então, com a sua pele ainda um pouquinho mais úmida após o banho, aplica aí um creme hidratante, um óleozinho corporal, o que você preferir, porque isso vai impedir que a fragrância evapore rápido. É interessante, né? Essa questão dos poros
1: ligada
2: do nosso
1: na
2: corpo.
1: Fragrância, isso aí.
2: Aí depois disso, você aplica um body splash por todo o corpo, porque aí cria uma base leve de perfume. Body splash é aquela famosa água de colônia, que é mais leve.
1: Clareou teu pensamento, foi essa parada aí que ela falou.
2: Só que tem que ser naquela linha da mesma fragrância do perfume que você vai usar. Pra não criar uma briga, exatamente. Mesma nota ali. Aí quando você for usar o perfume, vamos prestar atenção. Coloque o perfume nos pontos de pulsação. Quais são eles? Pulso vital, pescoço, atrás das orelhas, atrás do joelho.
1: Joelho
2: e na nuca,
1: também?
2: Joelho.
1: Ih, rapaz.
2: Sabe por quê? O calor dessas áreas faz o cheiro exalar com o movimento.
1: Ih,
2: você se movimenta, exalou.
1: Que isso, Varoa.
2: Ó,
1: é.
2: Aplicou, nada de esfregar. Tem gente que aplica e esfrega assim.
1: E é mesmo?
2: Não
1: é?
2: Pode.
1: Não pode, não
2: Você
1: pode.
2: Deixa ali, tá, deixa o perfume secar sozinho na pele, porque isso quebra a molécula da fragrância quando você... esfrega.
1: Olha isso,
2: aí
1: Marcelinha.
2: Aí tu tá reclamando com a molécula da fragrância. Mas esse perfume não dura quanto Olha tempo aí. Pra vencer você que tá
1: não faz direito, não faz direito. Aproveitar aqui, vou mandar um abraço pro Júnior Rezende, esposa da Dayana da Facilite, que ele tá com uma parada de perfume lá, tá entendendo pra aí, caramba, viu? De perfume Júnior lá,
2: ele,
1: né,
2: ele
1: Júnior?
2: Ele sabe desse negócio.
1: Ele sabe dessa parada, é só perfume bonito lá, cheirosão, né? Júnior, um abraço pra
2: só
1: você e pra Dayana.
2: Não adianta a gente pegar o bom perfume se a gente estragar
1: Exatamente.
2: Na hora que a gente for aplicar. E a outra dica bônus é a seguinte: usa um perfume próprio pro cabelo. Existe, sabia que existe perfume de cabelo pra mulherada?
1: É mesmo, tem isso também, Marcelinha.
2: Posso nem falar, já logo me lembrei de uma marca que eu não vou dar aqui de graça, mas é muito boa.
1: Muito boa.
2: Você passa no seu cabelo, acabou,
1: fica
2: lindo.
1: Top.
2: Não tem álcool, tá? Não resseca o fio, é próprio pra cabelo.
1: Boa dica.
2: Não vai sair botando o perfume que você usa no corpo, no cabelo.
1: Ó, o Instagram dela é @marcelabastos. Vai lá que ela vai te falar qual é a
2: Pergunta
1: marca.
2: Pergunta qual é a marca.
1: Quem sabe a marca depois não vai mandar um cascalho pra Marcela. É, pra essa dica top.
2: Porque assim a gente fica cheirosinho o dia todo.
1: Então tá jóia.
2: Tá
1: Marcelinha,
2: bom?
1: Obrigado por essa dica maravilhosa. A mulherada tem certeza que amou. E você pode pedir pra dica, pra Pitica.
2: É, pede.
1: 968038319. Marcelo, eu tô com uma afta aqui que tá me atrapalhando.
2: Tá segurando a boca, né?
1: Nossa, tá desde cedo aqui, Marcelo. Tá acabando comigo.
2: Mas vai ficar bom.
1: Loura, um beijo pra você. Amanhã você fala pros homens. Só que amanhã você vai falar pros meninos junto com o Marcelo Machado. Amanhã eu não tô aqui, não.
2: Amigo, você tá saindo de férias.
1: É, amanhã eu tô de férias, uns 10 dias aí. O Marcelo Machado, que tá ouvindo a gente lá em Niterói.
2: Vai ficar ligado.
1: Vai ficar mandando foto de barcas aqui. Tô aqui vendo, aqui não sei o quê, Marcelo.
2: Ah, amanhã tu vai estar aqui trabalhando comigo. Quem vai ficar mandando foto pra gente vai ser o Vidal.
1: Isso. Valeu, Loura.
2: Bom descanso, amigo.
1: Obrigado, Loura.
3: Isso, Varoa.

0: É cada musical, fala sério, né? Digno é o Senhor, é o Felipe Rodrigues. Essa é a 93, aqui a sua fé ganha voz. Vou mandar um bom dia a toda a galera que tá aí descansando e ouvindo a 93, a galera que tá de plantão nos hospitais aí, tá ouvindo a 93, né? Os enfermeiros, os plantonistas aí, os técnicos, os seguranças, os médicos aí. Gente, bom dia, tá? Muito obrigado pelo carinho de sempre.
1: Bom dia, Vidal. Fé não faz meu inimigo cai. Sou Carla de Santa Cruz, igreja congregacional renovada em Urucânia. Gostaria de ganhar essa Bíblia, hein? Uhul! Shalom Adonai, graças a Deus.
0: Shalom Adonai, povo de Urucânia, Santa Cruz, bom dia!
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0: Isso!
3: Bom dia, Roberto Vidal.

0: Bom dia, Vidal. Sou Ludo do Jardim Catarina. Eu queria oferecer o próximo louvor para minha amada filha Rafaela e para todos vocês aí. Beijo, tchau.
1: Tchau.
2: Vidal, bom dia. A paz do Senhor. Segue o líder. Deixou o malvadão chegar. Leda de Coelho da Rocha.
1: O povo não é mole não, gente. Olha, Jaciane Rodrigues, louvou para a Igreja Nova Vida em Cascadura aí. Povo da Nova Vida de Cascadura, um beijo grande, obrigado por esse carinho lindo, tá?
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1: São 9:52, já já tem informações para você.
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17: No Rio de Janeiro, o desfile cívico-militar de 7 de setembro acontece na Avenida Presidente Vargas, no centro. A programação reúne militares da Marinha, do Exército e da Força Aérea, além de forças de segurança, estudantes e instituições civis. Agora há pouco começou o desfile das tropas. O encerramento deve acontecer por volta das 11h30. O governo federal prepara uma medida provisória para aumentar as restrições às casas de apostas esportivas, as chamadas bets. A proposta deve chegar ao Congresso na próxima semana e pode até proibir alguns segmentos, como cassinos online e determinadas modalidades de apostas. A equipe econômica defende regras mais moderadas, enquanto o Planalto avalia medidas mais duras. A decisão também considera o aumento do endividamento e dos casos de ludopatia associados às apostas, que é o transtorno mental caracterizado pela perda de controle sobre o comportamento de jogar. O Rio Grande do Sul registrou neve em pelo menos duas cidades neste fim de semana. A Climatempo confirmou o fenômeno no Pico do Monte Negro, em São José dos Ausentes, e na região do Cânion Fortaleza, em Cambará do Sul. São José dos Ausentes teve mínima de 0,9 grau. Também houve registro de chuva congelada em São Francisco de Paula e Gramado. A menor temperatura do Brasil foi registrada em São Joaquim, em Santa Catarina, com 1 grau e 8 décimos negativos. Do Departamento de Jornalismo, Juliano Medeiros.
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0: É a Sara Farias com Bruno Ramos, eu creio.
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0: Agora são 10 horas e 1 minuto. 10 e 1, já já tem mais uma hora de Bom Dia 93.
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0: hora de falarmos novamente de quê? De saúde, né? Saúde é o que interessa, gente. É. 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
1: Valeu!
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Antes o Ministério Zoe, aquieta minha alma. 93. Deixa eu mandar alô pra essa turma aqui do aplicativo da 93. A Zenilda tá lá em Nova Friburgo, ligada aí, né? Melhor, né? Bom feriado com esse frio, Vidal.

0: 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Agora no Rio são 10 horas e 15 minutos. 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
9: Conta mais, Léo Vieira.
10: De volta, Vidal e ouvinte ligado na 93 FM. Vidal, tô de olho na movimentação do trânsito na linha amarela por conta de um incêndio em um micro-ônibus ali na saída do túnel da Covanca, na chegada ao pedágio Água Santa. A via tá parcialmente interditada para o trabalho de rescaldo do Corpo de Bombeiros. E o trânsito é intenso na saída do túnel e também na chegada ao túnel da Covanca, ali entre o trecho da Freguesia e a chegada ao trecho de saída da linha amarela em direção ao Fundão. Para quem está pela região de Jacarepaguá, há um desvio para a estrada do Pau Ferro e também para o trecho da Jeremário Dantas. Na pista

do Barra, o panorama é bem tranquilo, mesmo com o trânsito mais intenso na chegada ao pedágio. Para quem está nessa ligação entre Zona Norte e Zona Sudoeste, dê preferência para a autoestrada Grajaú-Jacarepaguá, onde o panorama é de tranquilidade nos dois sentidos, ou mesmo a circulação pela Cândido Benício e Nelson Cardoso, entre Taquara Tanque e Praça Seca. Não observo problemas. 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

0: cada música top pra abençoar seu dia, não é verdade? Esse é o canal que Deus escolheu pra abençoar você, né? Que encontro com Emily Santos e Damaris. Se o mar não se abrir, firme nas promessas. Olha, bom dia, turma de São João de Meriti, de Jardim Metrópolis, aí, Jardim Sumaré, tá? Bom dia, turma de Nova Iguaçu, do Ponto Chique aí, do bairro Nova América, do Carmari, do Danon, do Jardim Palmares. Bom dia, Belfor Roxo aí, do Andrade Araújo aí. Turma de Benfica, do Boa Esperança, do Boa Ventura. Obrigado, gente. Obrigado pelo carinho, tá? Já, já tem mais. Até às 11 vale uma Bíblia King James 1611 da BV Books.
1: Bom dia, Vidal. Boa. Sou Lourdes da IQ de Cosmo. Gostaria de ganhar essa Bíblia, hein?
0: Bora.
1: Estou esperando pacientemente no Senhor. Deus te abençoe.
0: Você também.
2: Bom dia, Roberto. Bom dia. Vidal. Aqui é o Wilson Rogers, motorista de aplicativo, já dando carona pra melhor e pra maior. A rádio que toca os nossos corações. Vidal, tenha uma feriada abençoada a todos os locutores e ouvintes dessa rádio. Tamo junto, Vidal, e com as boas férias.
0: Valeu, garoto.
3: Bom dia, Vidal. Aqui é a Patrícia de Campo Grande. Queria oferecer o próximo louvor pra todos vocês da rádio, todos os ouvintes. Desejar um feriado abençoado. Quero participar do sorteio. Fica na paz.
0: Fica na paz.
3: É no pai que o inimigo cai.
0: Obrigado. Agora no Rio 10:35, olha, você que tá endividado, tá no feriado aí, né? Deu uma paradinha, né? 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

0: 93 pra você, novo som. Léa Mendonça, vem coisa nova por aí.
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0: Você bem informado já já e resultado de promoção coladinho no debate, eu conto pra você, tá? Quem vai ganhar essa Bíblia? Gente, são 10 horas e 48 minutos.

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5: Policiais da delegacia do Meier investigam o sequestro de uma adolescente de 15 anos no Engenho Novo, na zona norte do Rio. Até agora, ninguém foi preso. A polícia pede que informações sobre o criminoso ou o veículo usado no crime sejam repassadas ao Disque Denúncia pelo telefone 2253-1177. A jovem voltava da escola na última sexta-feira quando foi abordada por um homem que alegou estar armado. Ela entregou o celular, mas foi puxada para dentro do carro. Durante o trajeto, a adolescente aproveitou o momento de distração do criminoso e pulou do veículo em movimento. Ela ficou ferida e conseguiu buscar ajuda. O presidente do Supremo Tribunal Federal, ministro Edson Fachin, abriu um procedimento para apurar os episódios que envolvem os ministros Alexandre de Moraes e André Mendonça, no caso Banco Master. Os dois devem prestar esclarecimentos nos próximos dias, junto com o Procurador-Geral da República, Paulo Gonet, caso Banco Master. E o diretor-geral da Polícia Federal, Andrei Rodrigues. Fachin quer esclarecer possíveis irregularidades na coleta de informações pela PF e nas diligências determinadas por Mendonça. Depois, o ministro vai decidir se o caso será levado ao plenário do Supremo. O Brasil garantiu duas vagas para os Jogos Olímpicos de Los Angeles em 2028 no vôlei de praia. As duplas Tamela e Vick no feminino e André e Renato no masculino conquistaram o título do torneio sul-americano em João Pessoa, na Paraíba. As vagas pertencem ao país e a CBV vai definir as duplas que disputarão a Olimpíada. O Brasil ainda pode conquistar uma segunda vaga por gênero no Mundial do ano que vem. Do Departamento de Jornalismo, Juliano Medeiros.
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É a última de hoje do Bom Dia 93. Gabriela Rocha, eu creio. Olha quem leva a Bíblia de Estudos da ABV Books 1611. Aproveita, siga lá nas redes sociais, ABV Books, arroba BV Books lá no Instagram. Valeu? Marcos de São João de Meriti, telefone final 6424. A partir de amanhã você pode passar aqui, tá, Marcos? Marcos de São João de Meriti. O endereço é Rua Gotemburgo 211, em São Cristóvão, atual Rua Senador Haroldo de Oliveira. Tá chegando aí o Debate 93, no comando do J.R. Vargas, a produção da Marcela Bastos e na mesa um time excelente de debatedores para ajudar a gente aí nesse tema muito importante do debate de hoje, o primeirão dessa semana. Valeu? Aquele abraço do Roberto Vidal. Olha, boa semana para você. A gente se encontra aqui no próximo dia 21. Vou dar uma paradinha uns dias aí, 10 dias mais ou menos. Amanhã quem tá no comando aqui é o nosso querido Marcelo Machado, comandando o Bom Dia 93. Valeu? Obrigado pelo teu carinho, pelas mensagens aí. E a gente se encontra então no próximo dia 21. Não se esqueça. Fé no Pai que o inimigo cai. Tchau, tchau.

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0: 11:01 no Rio. 93. E aí, 93, é segunda-feira, 7 de setembro de 2026. 93,3. Que alegria, eu tô de volta, 93, com você nessa manhã abençoada pelo Senhor.
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0: Alô, meu irmão. Alô, minha irmã. Ah, que fala. J.R. Vargas, estamos de volta, minha gente, começando aqui mais uma super edição do nosso debate 93 de hoje. Que a bênção do Senhor repouse sobre a sua vida, sua casa, sua família, sobre todos os seus, em nome de Jesus. Muito bom dia para os nossos queridos e amados debatedores no programa de hoje. Pastor Marcos Ebenezer, missionária Rosane Oliveira, Pastor Wesley Palmeira, Pastor Hugo Leonardo, todo mundo no debate 93. Estamos ao vivo, minha gente, 93,3 no FM no Rio de Janeiro para todo o Brasil e o planeta. O debate 93 também está ao vivo aqui no canal do YouTube, Rádio 93 FM Gospel, Rádio 93 FM Gospel, para mais de 1.507.393 inscritos no canal do YouTube. Se você ainda não segue a gente aqui no canal do YouTube, é só correr. Rádio 93 FM Gospel, procura a gente ali, você já começa a participar, você já se inscreve no canal, ativa o sininho. Toda vez que o debate 93 entrar, você recebe uma notificação para participar com a gente com muita alegria. Ver aqui as imagens dos nossos queridos e amados debatedores, conhecer um pouquinho aqui dos bastidores do debate. Você é muito bem-vindo aqui no canal do YouTube. Também estamos aqui na página do Facebook, Rádio 93.3 FM, Rádio 93.3 FM, para mais de 902.580 amigos no Facebook. Bom dia para quem nos acompanha pelo site radio93.com.br, radio93.com.br, e também aqui com a gente no nosso aplicativo Rádio 93 FM Oficial. Rádio 93 FM Oficial, você interage com a gente no chat do YouTube, no chat do Facebook, no chat do aplicativo e também no nosso WhatsApp 2196-803-8319, 2196-803-8319. Marcela Bastos, bom dia.
3: Bom dia, J.R. Vargas, bom dia aos nossos queridos debatedores, nossos maravilhosos ouvintes, começando mais uma semana juntos. E J.R., você tem um bom dia muito especial para dar hoje. E a gente tá aqui como equipe tentando aprender como é, né? Eu tô olhando pra equipe aqui. Como fala o nome desse primeiro ouvinte que chegou lá no nosso canal do YouTube?
0: Passo.
3: Mas a gente
0: é
3: equipe.
0: Como é que é o nome dele?
3: A gente vai sofrer junto, você junto com a gente. Acho que é Ruminigi.
0: Como é que
3: ele escreveu? Ah, bota aí, ó, logo lá no início. R-U-M-M-E-N-I-G-G-E.
0: Ruminigi.
3: Ah, você, não sei se é Rominique, não. Não,
0: é
3: tem, não
0: tem
3: U.
0: Tem U, não?
3: Não tem U.
0: Não, mas
3: aí ele deu bom dia
0: pronúncia.
3: Pra você, bom dia pra mim. Disse que ele é o Rominique
0: Souza, tô vendo ele aqui.
3: Disse que tá aproveitando o feriado ouvindo o debate.
0: É de futebol.
3: Pra você mandar um beijo pra esposa dele, a
0: Sheila. Ô, Rominique Sheila.
3: Não, Shirley.
0: Shirley, mas muda a mulher, não. Shirley.
3: É, Shirley.
0: Rominique, você não sabe falar o nome dele, ainda chama o nome da mulher errado? Rominique e Shirley. Muito obrigado pelo carinho da audiência. Vocês recebem aqui o nosso abraço carinhoso. O debate 93, Rominique, é pra você, meu irmão. Segunda-feira, meta de segunda-feira.
3: 200 likes,
0: muito obrigado pela participação dos nossos maravilhosos. Hoje é feriado.
3: Feriado.
0: Ninguém trabalha.
3: Não.
0: Ninguém assim, ninguém.
3: Ninguém alguns.
0: Quase ninguém.
3: Nós estamos aqui trabalhando.
0: Quase ninguém trabalha. E estudar, mas estudar, ninguém estuda.
3: Não, estudar.
0: Não tem aula, tem aula?
3: Em casa.
0: Então
3: não.
0: Vou botar um vídeo de uma criança na aula. Coloca essa criança na aula. que eu quero, olha essa criança aí. Olha, essa criança, a professora chega perto e tá achando que ele está colando. A preocupação dela é o seguinte: essa criança está colando e ela fica ligada ali. Eu até olhei pro relógio, falei, será que é o relógio? Ele tá sentado, a professora de olho nele, carteira ali, a professora vai sair. Quando a professora sai, ele, que ele faz? O que ele faz? Pega um sanduíche e come. É isso que essa criança faz. Agora eu quero mostrar quem é essa criança. Quem é essa criança? Olha ele aí! Essa criança é o JP, quando era criança. É o JP quando era pequenininho. Olha a cena, ele tá ali, a professora tá de olho nele. A professora sai, ele puxa debaixo da carteira um sanduíche. E aí, o pessoal tá achando que ele tá colando não, ele tá mastigando. É, JP, achamos uma imagem da sua infância. Ô, JP, essa criança tá crescendo. Muito obrigado a você pela sua companhia. Segunda-feira, meta 200 likes alcançando, a trombeta vai soar. Alcançando a trombeta, você já sabe, a gente toca a trombeta. E quando ela toca, o povo diz: é hoje, Jesus. É hoje.

0: O que leva uma pessoa a imitar a outra em tudo, hein? Tem uma pessoa em minha igreja que ela diz que me ama, sabe, missionária? Mas, sinceramente, parece que torce para que tudo em minha vida dê errado. E o mais estranho é que tudo que faço, ela faz igual. Ela copia as minhas roupas, copia meus sapatos e até meu corte de cabelo. Eu não consigo entender as atitudes dela. É possível amar tanto uma pessoa ao ponto de perder a própria personalidade? Quem ama deseja ter e ser o mesmo que o outro? Como lidar com a admiração sem fazer disso algo prejudicial? E o que dizer de alguém que diz que ama, mas que torce para que tudo em sua vida dê errado? Qual a sua opinião sobre esse assunto? Missionária, muito bom dia, seja bem-vinda ao debate 93 de hoje. Eu quero começar ouvindo a sua palavra.
1: Bom dia, JR, bom dia a todos os ouvintes. Mais uma vez quero agradecer por estar aqui. Admiração é uma coisa muito boa. Ela tem princípio no amor, no exemplo, né? Quando você olha para alguém e vê assim, poxa, se eu pudesse ter um projeto de vida em mim, eu gostaria de ter o dessa pessoa. Quando essa admiração, ela perde o controle, a pureza, a ingenuidade, o afeto, ela então se transforma nessa coisa obsoleta, horrorosa, que é a inveja. Então, quando a gente pensa na inveja, pensamos como obra da carne. É como, ela não é fruto, ela é obra. Porque o fruto da admiração é você tentar ser igual, tentar projetar mais ainda aquele a quem você admira, tentar ajudar, mas nunca ser um perseguidor, ao ponto de querer assumir aquela identidade e aquela vida. Isso já é uma questão até psíquica, se for pensar no caso.
0: O pastor Wesley, o senhor está acompanhando aí a fala da missionária, né? Já viu que a nossa ouvinte aqui, ela embora imite em tudo, ela deseja, segundo a nossa ouvinte, que dê tudo errado na vida da outra. Tem gente que diz que ela quer a vida da outra. O que o senhor pensa, hein, pastor Wesley? Bom dia.
2: Bom dia a todos. Eu penso que isso não é amor, mas é uma paixão doentia. É algo que está consumindo essa pessoa, que está sendo dito que ela tem uma admiração, mas na verdade isso passa longe de ser admiração. Porque é impossível você amar ou admirar uma pessoa e desejar o mal dela. Não tem como. Hein? É uma coisa incongruente. É paradoxal. Então, isso não seria uma admiração, não seria o amor, mas eu classificaria isso como uma paixão doentia, uma verdadeira obsessão. E tem que ser tratado, como a professora acabou de falar, para que isso não aumente, não cresça e não traga transtornos e consequências maiores.
0: Ô, pastor Hugo, muito bom dia, querido. Bom dia. O senhor está bem? Está tudo em paz?
3: Corrido.
0: O senhor já viu isso alguma vez, pastor Hugo?
3: Já vi. É bem comum. É bem comum. No ambiente evangélico, principalmente nas igrejas, quando alguém tem uma posição de destaque, isso faz com que essa pessoa se torne referência. Então, algumas pessoas, buscando obter aquilo que o outro carrega, possui, começam a espelhar nessa pessoa, fazer um espelhamento, a princípio através da roupagem, através da forma de falar, e assim sucessivamente. Mas alguém pode acontecer que isso se torne um transtorno emocional e também afete a saúde mental. O que está bem relatado aí no e-mail.
0: Que coisa, hein?
3: Isso se torna tóxico.
0: O pastor Marcos Ebenezer, bom dia, querido. Bem-vindo. O senhor concorda?
4: Bom dia, JR. Bom dia a todos os debatedores. Eu concordo, sim. A gente sabe que o ser humano, ele é um ser informação. E por isso, naturalmente, ele procura referências para apresentar e aprender aquilo que ele quer se tornar. Geralmente, na escola, o aluno, ele vendo o seu professor, sua professora ensinar, ele deseja que ele seja um professor. Se uma criança vê um bombeiro exercendo sua atividade, ele quer ser um bombeiro. Assim como um adolescente vendo um militar num desfile cívico, ele tem o desejo de querer ser um militar, um oficial. Mas o problema todo, ele não está em querer buscar a referência em si. O problema está quando a pessoa anula sua identidade e quando ela começa a fazer daquela tentativa de referência uma competição. Porque todos nós sabemos que o ser humano, ele tem virtudes e defeitos. E o problema todo é quando a pessoa começa a observar que ela pode querer tentar tomar o lugar da outra e fazer daquela referência uma competição. O apóstolo Paulo, ele fala algo interessante lá em 1 Coríntios 11. Ele diz assim: sede meus imitadores como eu sou de Cristo. Ele não fala seja como eu, mas ele fala seja meus imitadores, mas eu imito Cristo.
0: O pastor Wesley, quando

0: A nossa ouvinte pergunta: é possível amar tanto uma pessoa ao ponto de perder a própria personalidade? Como responde o senhor?
1: Eu respondo, reforço mais uma vez que eu não entendo isso como amor. Isso tem que ser tratado, né? O amor, ele não vai anular a minha identidade. Ele não vai anular quem eu sou, não vai anular aquilo que eu penso. Pelo menos ele não deveria anular, né? Quando passa para um lado como esse, já está caindo num campo que precisa ser tratado, porque você não pode perder a tua identidade. A gente pegar até no campo ministerial, como já foi abordado aqui, ainda que rapidamente por algumas pessoas, independente de eu fazer parte de um ministério, de eu ter uma admiração por uma pessoa muito grande, eu nunca vou ser aquela pessoa. Posso me espelhar nela, posso trabalhar e ter uma visão parecida, mas eu não preciso ter a fala, as pausas no momento da fala igual a ela, o meu jeito de vestir não tem que ser idêntico, tem que ter a minha própria identidade. É ruim para o ser humano se anular para tentar assumir uma identidade que não é a dele.
0: Mas não tem uma fase que a pessoa, assim, primeiro ela imita e depois ela descobre seu próprio jeito? Pô, dizendo assim, alguém que canta, alguém que usa uma roupa X, aí começa a se espelhar em alguém, aí depois, com o passar do tempo, ela amadurece, desenvolve, ou não? O senhor acha que tem gente que só vai ficar nessa meio de imitar para ficar igual?
1: Eu acho que se isso não for tratado, a pessoa não for alertada do que está acontecendo, ela pode parar nisso.
0: E pastor Hugo, e o senhor, pastor Hugo, o senhor concorda?
2: Eu discordo.
0: Então vai lá.
2: Eu acho que inicialmente, principalmente quando a pessoa é um neófito na fé, ela busca referências, ela busca copiar alguns padrões que existem dentro das igrejas. Isso é bem comum, falar igual, pregar igual, cantar igual, se vestir igual, principalmente em denominações onde há um perfil de roupagem. Quando a pessoa se identifica com um obreiro, um pastor que usa terno e gravata, fui falar de terno aqui, parabéns. E aí a pessoa começa a reproduzir, andar igual. Onde o senhor compra essa roupa? Aonde compra essa gravata? Onde comprou essa Bíblia? E essas pessoas que estão no início da fé, e pode ser que haja um ouvinte agora sendo alcançado pela Rádio 93 por esse debate, que está fazendo a mesma coisa. Isto não é pecado. Paulo disse: sede meus imitadores, como eu sou de Cristo. Mas faço coro à voz do pastor aqui quando isso passa a se tornar uma obsessão, um transtorno emocional, principalmente porque estamos vivendo um tempo de dependência emocional. As pessoas estão confundindo paixão com dependência, e isso tem gerado também alguns aspectos narcisistas em alguns tipos de liderança que se aproveitam e se beneficiam por essa adesão, por essa referência, por esses seguidores.
0: Missionária Rosana.
3: Eu acho interessante, penso, JR, eu tenho muita gente que eu admiro. As pessoas gostam de imitar, geralmente, admirar ou invejar o estereótipo, o que está se vendo, mas desconhece os caminhos que são feitos por aquilo ali, por aquela outra pessoa, o quanto ela estudou, madrugadas que ela passou. As pessoas, cada um de nós temos um quê de diferencial, que nos faz diferentes um dos outros. Não adianta, nós somos iguais como ser humano, mas somos indivíduos, somos singulares. Isso, cada um de nós temos um traço que nos faz diferente. Não é que sejamos melhores do que os outros, mas que nos faz diferente um do outro. E isso faz parte de uma série de coisas que a ciência pode explicar. Genótipos, fenótipos, enfim, questões familiares e questões de indivíduos. Então, quando eu olho para alguém que eu admiro muito, a maneira dela vestir, eu gostaria de me vestir daquela forma, ter aquela bolsa, aquele sapato, aquela maneira de se vestir, eu tenho que pensar também quais caminhos que ela construiu para chegar até ali. Será que eu estou disposta a fazer esse caminho? Ah, essa pessoa tão letrada, sabe conversar, sabe colocar vários autores, conhece vários autores, lê muito. Ah, eu admiro muito.

0: usa um vestido, usa uma saia, o penteado dela é assim, ela usa isso, enfim, ela se torna uma referência. A internet está cheia de referências, as pessoas fazem lá a maquiagem, é assim que eu faço, a roupa que eu uso. Tem, senhora, ver alguma dificuldade, se um problemão, assim, a pessoa se espelhar nisso ou não?
1: Você tá nomes aqui, mas sim, eu tenho uma pessoa até que é líder, que eu admiro muito o figurino dela, eu sempre brinco, ela nunca erra no figurino. É, e ela tem o meu porte físico, eu falo, tudo bem com esse figurino dela que eu amo. Mas tem pessoas que eu também admiro muito a maneira de se vestir, que eu penso, cabe bem nela, nesse sim, corpo. Eu amei essa roupa, amei esse acessório, mas reconheço que não é pro meu figurino. É esse senso que tem que ter, essa sensibilidade, essa crítica. Quando eu admiro alguém, quando eu olho para alguém e vejo que aquela pessoa tem um diferencial que me contagia. Eu preciso pensar. É esse peso que eu quero colocar sobre essa ouvinte, sobre quem está nos entendi, ouvindo.
0: Uma coisa equilibrada.
1: Essa coisa crítica.
0: Você
1: precisa
0: admira,
1: criticar isso.
0: Você admira, mas diz, olha, não cabe em mim. Eu não tenho esse recurso. Eu não tenho condições.
1: Esse caminho para mim seria mais difícil.
0: O meu organismo é diferente do dela. Isso. Então, isso tudo é uma questão de equilíbrio.
1: Isso aí.
0: O pastor Wesley, e o senhor, quando pensa, por exemplo, o homem não tem esse, necessariamente essa questão de roupa e tudo mais, embora ultimamente o senhor sabe, tem gente que tá fazendo sobrancelha, pintando, o senhor sabe disso ou não?
2: Eu tenho
0: ouvido falar sobre esse assunto aí. De vez em quando eu ouço alguém falando assim, por exemplo, primeira vez que eu vi, eu sou novo, né? Eu devo ter o quê? Não sei nem quantos anos eu tenho, que eu sou tão novo que eu não sei a minha idade. Mas pastor Wesley, eu ouvi falar assim, o pessoal tá pintando unha, começa com fazendo, né? Negócio de cutícula, não, minha unha aqui no pé, aí depois pinta, como é que chama aquela que pinta assim, mas não é com cor? Incolor, né? Mas tem um outro nome que dá. O senhor tá sabendo, né, pastor Wesley?
1: Tem uns que usam.
0: Olha, eu fui procurando aqui pra ver se alguém caía, o senhor sabe. Então a pessoa vai lá, começa assim, aí depois a pessoa diz, não, mas esse terno meu azul, eu acho que não tem problema pintar com a unha azul para ficar igual, entendeu? Aí unha azul com unha azul faz um degradê, aí depois dá uma pintada no penteado, vai fazer um corte diferente, ou pinta o cabelo, tem gente que pinta a barba. Eu não sei, o que que o senhor acha sobre isso, pastor Wesley? Qual a sua opinião, sincera, senhor? Então, aqui entre nós.
2: Sincera que é o que, aquilo que a missionária acabou de falar, tem que ter um limite isso daí. Antigamente um homem ia para um salão, o camarada fazia o cabelo dele e falava assim, ah, dá uma limpadinha aqui na sobrancelha. Hoje em dia a sobrancelha de determinados homens, até que estão em cima de altar, tá mais fina do que da própria esposa.
0: Que isso, pastor? Não. O senhor não tá falando isso, não acredito.
2: Tá pior do que da própria
0: esposa. O senhor tá falando isso no Brasil?
2: No Brasil, no altar, nos altares.
0: Agora o senhor falou e no salão. Só isso aí já tem uma diferença, não tem não? O cara vai no salão. Porque eu, embora seja muito novo, eu sempre ouvi falar que o homem ia no barbeiro.
2: É no barbeiro, tudo bem.
0: Mas no barbeiro. Ele corta ali. Mal usa tesoura. Normalmente corta o cabelo do homem com telha. Pedaço da telha? Vai lá e corta o cabelo. Aí vem negócio de tesoura, tem negócio da régua, passa o cabelo na régua. Não tem isso aí, pastor? Eu ouvi falar. Eu ouvi falar, o senhor está vendo aí que o Bruno, o Bruno está quieto, né? O Hugo está quieto, né? O Bruno está quieto, o Marcos Ebenezer também está quieto, o senhor percebeu? Deixaram o senhor no fogo, o senhor viu, né, pastor? Mas vou chamar eles para conversa, e aí, gente?
3: Bem, JR, a neurociência, ela mostra que o cérebro reage de diferentes formas, tanto ao estresse quanto à recompensa. No estresse, libera cortisol. A recompensa libera a dopamina. E isso é gerado muitas vezes através do elogio ou através da crítica. Por exemplo, Vossa Excelência tem um humor peculiar, inteligente.
0: Tá falando de mim? Vossa Excelência sou eu? Poxa vida! Obrigado, pastor.
3: E assim, no outro debate que eu vim todo de marrom. Eu não sei onde eu estava com a cabeça, que eu vim de jaqueta marrom e calça marrom.
0: Tá vendo, Bruno? Tô achando que são só as mulheres que guardam a roupa?
3: Eu recebi elogios.
0: Viu aí?
3: Aqui no debate.
0: Viu aí, ó.
1: Alguma memória aí nele.
3: E isso nos fez refletir, isso nos faz ter uma mudança. A gente focou em roupagem, Mas eu frequento, assim, algumas convenções, reuniões de pastores, e é bem comum, quando um pastor, um determinado pastor, tem

0: sucesso numa determinada área, outros pastores replicam aquilo. Uhum. É bem comum, o pastor lá está usando LED tal, usando a cor tal na igreja, a paleta tal. É comum os pastores replicarem isso. Agora nós saímos do campo dos neófitos, dos novos convertidos, para alguém que já está ali.
1: Que teria maturidade para falar assim, isso aí eu não tenho condição. E a roupa?
0: Justamente.
1: E aquela calça curta? Como é que chama aquela calça curta?
2: Que
1: o homem utiliza uma calça que não vai até no pé mais. Ele não usa meia, sapato sem meia, a calça mais curta. Eu sou novo, mas eu lembro que as pessoas chamavam isso de, como é que é o nome que dava quando a calça era curta?
3: Pescando siri.
1: Pescando siri, é isso aí. Passava na água, e subia a calça. Entendeu? Porque pescando siri você vai à praia, aí você dobra a calça para pescar o siri e andava assim, não era isso?
4: Era.
1: Agora isso é moda.
4: Há muito tempo já. Que
1: não, agora há muito tempo, entendeu? Mas o pastor Wesley falou um negócio de altar aí, que eu não entendi bem o que ele falou, mas tem um negócio de altar aí esse tipo de vestimenta foi subindo pro altar, isso que eu tô falando. E o pastor Hugo tá falando isso, não é isso? Só falou, pastor Hugo?
0: Justamente, essa moda começou copiando uma moda italiana.
1: Ah, então, essa italiana é bom, né?
0: Calça social, sem meia, com sapato social.
1: Você tá sabendo mesmo, hein, pastorzão?
0: É, já trabalhei vendendo roupa.
1: Então... Olha aí!
0: Só que assim, a gente vai aculturando, aculturando os modelos. Nem todo mundo tem uma calça que cabe naquele estilo. E aí foi mudando tudo.
1: Não pode encurtar a calça, não. Aqui tem. E tem um modelo especial, não é isso?
0: É, já tem gente cortando calça.
1: Cada um com seu estilo,
0: transformando sapato em tênis.
1: Ô, Marcelo, e o povo? Quero saber o que o povo tá falando aí.
5: O povo tá rindo, tá? Porque o Rodrigo falou assim, aqui nós só faz o cabelo e a barba e olha lá.
1: É isso aí.
5: Aí a Adilete disse assim, eu tenho que rir pra não chorar. O Éder Marcelo disse, caramba, gente, chega uma hora que já começa a ficar muito estranho esse negócio de homem muito enfeitado. Parece uma árvore de Natal. Pra mim não dá não, hein? Sou ignorante demais, eu não concordo com esse negócio, não. Aí a Dorothy disse assim, ah, JR.
1: Oi.
5: Eu acho que o homem deve estar sempre com as unhas feitas, sim.
1: Feita.
5: Isso é higiênico.
1: Ah, higiênico.
5: É. A Olga falou...
1: Como é que é o nome dela? Deixa eu conversar com ela um pouquinho.
5: Dorothy.
1: Mas também a Dorothy é internacional.
4: Americana.
1: Hello, Dorothy.
4: Dorothy.
1: Good morning, Dorothy. Não parece? A pessoa chega em casa... Hello, Dorothy.
4: Dorothy.
1: Então, Dorothy, você está falando de fazer a unha, no sentido de limpar, cortar a unha. Quer dizer, todo mundo, todo homem tem um cortador de unha. E você aprende pequenininho, né? Você corta assim, direitinho e tal. Eu estou falando de ir no salão. E você acha que tem que ir no salão? Você acha que assim, é higiênico também no salão? Aí vai sábado de manhã, faz o pé... Depois faz a mão, aí não pode botar a mão na graxa. Como é que vai botar a mão na graxa depois disso? Não tem como.
2: Como é que faz para calibrar o pneu?
1: Não pode calibrar o pneu, engraxar o sapato também não pode, que senão fica com a... que suja, né? Imagino eu. And Dorothy, me dê sua opinião, por favor.
5: Se o homem conseguir uma vaga no sábado de manhã pra fazer o pé, vai ser um milagre, porque às vezes as mulheres conseguem no sábado de manhã.
1: Ah, e vai ter que disputar com as mulheres?
5: Vai, claro que vai. Sábado é o dia que o salão fica lotado. Se o homem conseguir, vai ser um...
1: Não, eu tô falando sábado de manhã porque deve ter culto à noite, isso que eu tô falando. No sábado à noite, tô imaginando.
4: O salão é mais cheio. Agora, tem homens que precisam desencravar as unhas, né? Usam mais sapatos do que nós. Nós usamos mais costumeiramente sandálias.
1: Então
4: isso. Unha encrava, ir lá no salão, numa podóloga, desencravar a unha. Agora, pintar a unha de francesinha.
1: O que é isso?
4: De francesinha. Esmalte, aquela parte branquinha que coloca em cima
1: na ponta?
4: Na ponta.
1: Ah, mas tu só tá brincando. Tu só tá falando que tem homem que usa isso?
4: Já tive a experiência de ver. Não tô aqui para denunciar ninguém, não, mas já tive. E também, assim, com essa corzinha que eu tô usando, que é meio incolorzinha, que é Paris. Tem uns que gostam.
1: A senhora é uma pessoa observadora?
4: Eu sou.
1: A senhora acha que eu sou observador?
4: Muito. Bastante. Tanto quanto.
1: A senhora pode dar uma olhadinha, que agora, nesse exato instante, tem três homens aqui aí ao seu lado, certo? Tem dois com a

0: mão escondida. Percebeu? Percebeu? Dois com a mão. Só tem um com a mão na mesa. Uma, agora estão aparecendo. Agora estão colocando a mão.
1: Minha unha é
0: ruída. Todos dois escondendo a mão. Agora não. Agora todos colocaram. Eu não vou dizer quem. Eu falei nome?
2: Não, não falei nome. As suas também.
0: Eu não. Pode olhar a minha. Pode olhar a minha. Essa minha unha aqui só vê cortador. Às vezes eu pego aquele de grama. Cortador de grama. Qual cortar o cortador de grama?
3: A gente vai sair da unha e vai pra calça lá que o pastor Hugo falou.
0: Olha, presta atenção. Ah. Presta atenção. Tá? Leia com atenção.
3: Tá. Mas antes disso, só quero te dizer que a Joana mandou dizer Joana, que a dopamina dela fica lá no alto ouvindo o debate do.
0: Ô, Joana! É, Joana.
3: A dopamina, ó, lá cuidado, em cima.
0: Hein? Olha tá. Aqui, bom, olha, eu queria que você olhasse, mas não desse nomes, e cuidado com os nomes que estão sendo dados. Veja esse último ouvinte aí que entrou, que ela tá falando do marido dela.
3: Lá em cima, tá, vou
0: do marido falar. Dela é que é bom, a pessoa quando do marido, é debate e recado.
3: Uma disse assim, acho ridículo esse negócio de calça masculina muito estreita.
0: Aham.
3: Outro disse, ah, calça pescador, quem nunca usou, mas aí nesse caso aqui acho que ele tá dizendo do erro, né? Do tamanho.
0: É, porque às vezes você herdou a calça. Quem nunca herdou uma calça?
3: É.
0: Entendeu? Você comprar uma calça e fazer a bainha errado, aí deu muito errado, né? Mas quando você herda a calça, você compra num brechó, compra no bazar, ou é do seu irmão, ou é de alguma pessoa que doou a roupa. Aí o que o pessoal fala? Que o defunto tinha...
3: Era,
0: né?
3: Outro número.
0: Não é isso que o pessoal fala?
4: Era menor.
0: O defunto era menor.
3: O defunto era outro.
0: Ah.
3: Ah, teve gente que disse que o nome da calça é calça pega frango.
0: Tem manicure aqui, hein?
3: Tem manicure voltando.
0: Tem manicure aqui no YouTube,
3: olha só,
0: hein?
3: Olha, uma ouvinte... sim. Então, uma outra disse que os irmãos estão usando calça embalada a vácuo.
0: É.
2: Tem uma
3: tá
2: coisa
3: difícil.
2: Que eu vou te dizer.
3: A Dorothy te respondeu. Sim, JR. Fazer a unha sim, ué.
0: Ah.
3: Meu marido faz a unha todo de 15 em 15 dias.
0: Mas no salão? Eu perguntei se vai no salão. Dorothy, perdão. Ah.
3: Outro ouvinte. Meu esposo faz as unhas todos os meses.
0: É isso aí.
3: Ele é bem cuidadoso, mas não pinta unha não, tá? Que aí seria demais.
0: Mas a Bruna, ela diz o seguinte, JR, eu sou manicure. E eu já fiz unha de homem com francesinha.
3: Na mão e no pé.
0: Na mão e no pé. No pé, missionária.
2: No pé já é bem, né? O cara é metro mesmo. Né? Porque o homem metro. O homem metro é isso aí.
0: Sei lá, né?
2: Ele não mede vaidades.
4: Você é quilômetro já.
0: É, cada um seu cada um, né? Ouvinte aí, eu queria ouvir o pai. O pai, assim, a namorada, a filha fala, papai. Papai Hugo, eu trouxe aqui meu namorado. Aí o menino chega, estica a mão para cumprimentar. O pastor Hugo é bravo. Aí estica a mão. Quando cumprimenta o pastor Hugo, que é observador também, quando dá uma olhada na mão, francesinha. Aí, olha assim, essa unha da mão francesinha, minha filha arrumou esse rapaz aonde? O senhor não acha não, pastor Hugo? O pessoal fica meio desconfiado? Não acha estranho? Ou acha elegante?
4: JR, a geração
0: coisa,
4: de hoje está quebrando.
0: Começa pelo nome.
4: A geração de hoje.
0: JR. Mas, assim, é mais ou menos como é que. Veja bem.
4: Vou começar diferente.
0: Tá dando calor, né, pastor? Deu calor, né? Tô sentindo que eu tenho calor. Vai lá.
4: O elogio produz reconhecimento.
0: Isso.
4: Esse reconhecimento público, ele gera proteção, inclusão, validação. E até edificação na fé. É. Então, há um movimento em Brasília, se eu não me engano.
0: Meu Deus, pra Brasília.
4: É. chamado.
0: Daqui a pouco vai chegar no STF.
4: Vou chegar lá, chamando o céu na terra. E o líder, ele tem piercing, ele tem um alargador, tal, enfim. Ele tem um.
0: Não pinta a unha.
4: Um padrão diferente. Um padrão diferente que está bem associado à juventude não cristã. Então, nesse tempo, há uma geração que está quebrando padrões. E nós temos visto isso. Por exemplo, houve um grupo musical que até pouco tempo fez grande sucesso, que o líder principal pintava o cabelo de branco, né? De branco. E isso começou a influenciar uma geração que pintava cabelo de branco nas igrejas. Então, a gente também precisa olhar, ter um outro olhar e sensibilidade a respeito disso,

0: porque o nosso público tem, tem várias faixas etárias. Então, é comum, eu tenho acostumado, eu prego em eventos de jovens e eu tenho visto alguns jovens pintando uma unha só, uma unha só de preto, eu não sei o que significa.
1: Uma unha só de preto?
0: Tenho observado isso e dependendo das igrejas, né? Por exemplo, vou dar um exemplo da questão cultural, tá? Uma igreja na Baixada tem um tipo de comportamento, uma igreja na Zona Sul tem outro tipo de comportamento. Se você usa na Baixada um piercing, você está desviado, você é filho do cão.
1: É mesmo?
0: Dependendo das denominações. Mas é bem comum encontrar nas comunidades de fé, na Zona Sul e na Barra, pessoas com piercing, pessoas com um alargador. É bem comum.
1: Isso, gente.
0: E alguns até exercendo posição de liderança. Então, a 93, ela é uma rádio que tem um alcance, assim, tremendo. Então, assim, vai muito além de uma via denominacional. Alcança todos os públicos. Então, eu estou falando aqui com essa juventude que está caminhando por esse viés e está exercendo o ministério e fazendo obra de Deus.
1: Dá uma notícia aqui para os nossos ouvintes que estão nos acompanhando. Que nós já estamos aqui na casa de 238 likes. Aê! Uma salva de palmas para os nossos maravilhosos, preciosos ouvintes. Agora, pastor Marcos, se tá aí 200, chega a 300, não chega não?
2: Fácil, chega fácil.
1: Então chama o povo de Deus aí.
2: Quero convocar todo o povo de Deus aqui para estar dando seu like, entra aí no YouTube, marca um amigo seu, para que você possa nos dar esse impacto aqui de 300 likes. Tem até o pessoal da banda de música da igreja que fala que esse toque é um toque de trompete, um trompetista. Eu falei, não me arruma problema não, é trompeta. Não me arruma problema porque é trompeta.
1: Ei, pessoal da banda, tem que estudar um pouco mais. Isso aí é o famoso som da trombeta.
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0: minha irmã, aqui fala.
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2: Você mexeu com bastante coisa aqui. Já
3: eu não mexi, quem mexeu foi o ouvinte. O ouvinte é que mexe.
2: O Jailton mandou dizer que nesse momento ele tá com um cortador de unhas na mão e tá ouvindo vendo, esse maravilhoso e oportuno debate.
3: Cuidado pra não errar a unha aí, ô Jailton. Cortar o dedo.
2: Um ouvinte, um ouvinte, evidentemente que eu não vou dar o nome, ele disse, eu tenho um cunhado que ele compra calça e pede pra costureira diminuir, pra ficar pescando.
3: Isso aí, é a moda, tô falando.
2: Ele disse, eu acho ridículo, hein?
3: Mas é cunhado, né? É. Não é parente.
4: Não é parente.
2: Aí você mexeu tanto que... Um ouvinte mandou pelo WhatsApp e disse assim, eu tenho um conhecido, né? Ah. Esses dias comemorou 25 anos de casamento.
3: É.
2: Mas ele usou um terno rosa.
3: É.
2: Aí ela escreveu assim, achei bastante diferente.
3: Ah, mas não tem problema não. Tem problema? Vou ver o pastor Wesley. O que você acha, pastor Wesley?
5: Terno rosa?
3: Tem problema não.
5: Nem o Ken da Barbie usa terno rosa, pelo amor de Deus.
3: Ah, o senhor foi longe agora, hein? O senhor foi longe.
5: Pelo amor de Deus.
2: Pastor é raiz.
3: Ken da Barbie não usa terno rosa. Entendi.
5: Pô, pelo amor de Deus, não tem condição com essa.
3: Não, mas não é um problema. O senhor acha que é um problema?
5: Pô, não vai pro inferno por isso, né? Mas...
3: Olha só, pai.
5: Estranho, né?
3: Eu achando que isso aí tá bom, pastor Wesley. Tá aí a opinião ainda. Depois que sou eu que pego no pé do pessoal.
5: Não pode ficar em cima do muro, né? Então tem que posicionar. Isso
3: aí
5: que
3: é isso aí, pastorzão. Quero agradecer o carinho dos nossos maravilhosos ouvintes.
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3: Gente, olha só. O ministro André Mendonça, ele gravou um vídeo. Eu recebi esse vídeo no meu WhatsApp de um membro da igreja dele. Ele é pastor de uma igreja presbiteriana, é um pastor colaborador, ele não é o pastor que cuida da igreja. Evidentemente, não haveria condições para isso, uma igreja presbiteriana em São Paulo.

0: esse membro da igreja me mandou esse vídeo pelo WhatsApp, dizendo, olha, eu pedi que ele fizesse esse vídeo para agradecer as pessoas que estão orando pela vida dele. Muitas pessoas reproduziram esse vídeo está em todos os lugares, nós vamos ver um pedaço desse vídeo agora, porque tem a partir do vídeo dele algumas leituras que a mídia do consórcio tem feito. Vamos botar o vídeo aí do ministro? André Mendonça na tela do debate.
1: Minha palavra se dirige a vocês essencialmente para agradecer tantas mensagens de oração e de carinho. Estejam certos que suas preces a Deus têm sido fundamentais para me sustentar e sustentar a minha família. Eu louvo a Deus por sua vida, grato pela generosidade e solidariedade que tenho recebido. Que Deus os abençoe e que Deus abençoe o nosso país.
0: Muito bem, foi somente esse vídeo que ele gravou, certo? Para um grupo de pessoas, naturalmente essa é uma coisa que viraliza, que se espalha e está agradecendo as pessoas pela oração. Eu vendo o vídeo dele, eu não vi nada de nenhuma inclinação para lugar algum, a não ser agradecendo a oração. Agora, o consórcio diz que isso é proibido. Vamos botar aí o consórcio, porque a jornalista Natuza Neri, cito aqui o nome em homenagem a ela, tem uma história longa, mas a reação dela a esse vídeo gerou e tem conduzido muitas pessoas a criticarem a Natuza Neri, inclusive a levantar o assunto de cristofobia. E naturalmente, se fosse um outro lado, talvez até dissesse que seria uma perseguição religiosa. Vamos ver o vídeo dela, vamos ver sua opinião.
2: Incomodou demais. Uma mensagem do ministro André Mendonça agradecendo as orações, os apoios, uma mensagem de cunho religioso que ele é, e aí eu tenho respeito por todas as religiões, isso não é o problema, mas ele grava uma mensagem que é divulgada nas redes sociais dos bolsonaristas mais aguerridos pela campanha de Flávio Bolsonaro. E eu achei isso uma mão amarela.
3: Você acha que ele correu o risco?
2: Achei uma mão amarela demais, porque a suspeita que recai sobre André Mendonça é justamente que ele fez o que fez para... A suspeita dos detratores, dos críticos a ele, é de que ele fez o que fez para ajudar o Flávio a se eleger. Aí ele grava uma mensagem que é divulgada pelas redes sociais dos bolsonaristas. Eu achei
3: esse aqui é o nosso
2: horrível.
3: Ministro, né? Esse é o...
0: Ô, pastor Hugo, eu quero ouvir a opinião do senhor sobre esse assunto, porque essa manifestação dela, de que os bolsonaristas mais aguerridos estão divulgando, eu tenho a impressão que foge ao controle dele. Ele, a pessoa que grava, a gente está aqui agora ao vivo. Nós estamos ao vivo. Alguém pega as nossas imagens e joga para um lado, joga para o outro. Qual é a nossa responsabilidade nisso? Vamos lá dizer quem está rodando lá, a não ser que a pessoa ache que a gente fez de propósito. Entendeu, pastor? Qual a sua opinião?
4: Entendi. Nesse período eleitoral, os opositores ao bolsonarismo e os opositores à esquerda também, ao lulismo, eles vão buscando fatos para tentar criar narrativas e argumentos para tentar contrapor essa ideia. Mas lá no Supremo, acima do presidente Edson Fachin, está um crucifixo acima dele. Então, os opositores vão defender a laicidade de alguém que está no cargo supremo, como eles estão, eles vão defender essa questão de laicidade. Mas o ministro André Mendonça está sendo bombardeado há muito tempo, talvez pela expressão que o presidente Bolsonaro usou há muito tempo atrás, chamada terrivelmente evangélico. Acredito que na leitura de Bolsonaro era alguém de caráter, era alguém que tinha uma vida de fé e de caráter libado. E os opositores estão contrapondo isso através da laicidade, o que é comum, mas hoje está havendo uma manifestação em São Paulo em defesa do ministro André Mendonça e, pelo que nos consta, essa investigação caiu a ele por sorteio. O que nós entendemos que foi a mão de Deus para frear uma ditadura da toga que já estava estabelecida no nosso país.
0: Cristofobia, é que o povo está falando, né, Marcela? Eu não estou dizendo que sou eu que estou falando, mas é uma...

0: espécie de cristofobia na perspectiva dela, que foi, na verdade, uma questão religiosa, né? Nem relativa muito assim a Cristo. Ô, missionária Rosane, a senhora viu aqui e ouviu o vídeo dele, do ministro André, e viu e ouviu o vídeo da jornalista. Como analisa a senhora a fala dela em relação ao vídeo dele?
1: O vídeo dele foi tão assim, bem ponderado, JR. Ele usou até um termo não muito comum à comunidade da fé, que é prece, e nem oração, não foi orações, né? O que é mais comum falarmos é orações. Sim. A palavra prece, ela mesmo ligada a orações, é um termo muito nosso, né? Da comunidade da fé. Então, ele foi completamente ponderado em agradecer quem estivesse fazendo as invocações a Deus por ele, pela família dele. A fala dela é de direito dela, na condição de crítica, né, da própria sociedade evangélica, fazer parte de um lado do partido político que é avesso àquilo que os evangélicos geralmente abraçam, essa coisa dicotômica que está o país, né? Ela é um direito dela, mas também não achei uma fala cristofóbica, não. Eu acho que essa coisa de fóbica, de pavor, ela tem que ser muito bem mensurada. Ela tem o direito de não concordar com o posicionamento dele por causa da questão laica. Isso. Mas, ao mesmo tempo, não achei que dentro da fala dela, a fala dela foi política. Ela arremetou a fala do André Mendonça para um viés político mesmo, para como se ele estivesse valorizando a candidatura do Flávio, né? E não, de fato, fazendo menção da fé. É o pensamento dela, de quem está de fora. É o pensamento é esse.
0: Quer ver uma coisa? Vamos botar outro vídeo aqui? Coloca esse vídeo aí, a gente vai explicando enquanto o vídeo estiver colocado aqui no ar. Há algum tempo atrás, o ministro Alexandre de Moraes, pode botar o vídeo se quiser.
2: A gente estava colocando.
0: Recebeu esse grupo aí. Então, esse grupo tá aí, um grupo aparentemente indígena, né? Ele tá ali, tá, o pessoal tá do lado dele, uma dança para lá, uma dança para cá. É um movimento religioso, né? Eu não sei se à época a Natuzia Nery ou outras pessoas fizeram comentários religiosos sobre esse assunto. Porque povos originários é mais difícil, né? O pessoal não faz muito porque são povos originários, a gente chamava de índio, não pode mais chamar de índio, povos originários. Estou acompanhando aqui a métrica desse tempo. Entretanto, existem pessoas que têm reações e que manifestam as suas palavras e colocam sobre esse assunto. Todos os líderes políticos passam por isso, muitos deles vão à igreja evangélica, à igreja católica, o candomblé, outro vai na Umbanda, outro vai não sei o quê, banho de pipoca e não sei o que lá, e você tem as imagens estão disponíveis aí. A mesma crítica tem que ser feita a todos, para que a gente seja absolutamente justo. O meu querido pastor Wesley, o presidente da OAB no Rio Grande do Sul e também, até onde eu sei, a OAB do Espírito Santo, já existem manifestações defendendo o afastamento de Alexandre de Moraes. Parece até que eles estão aguardando o 7 de setembro, que a OAB Nacional fará também o manifesto, tem assinatura espalhada por todos os cantos, e estão esperando passar o dia 7 para não confundir com uma questão política. Sim. O senhor acha que esse tipo de manifestação, ela é importante?
3: JR, em qualquer país civilizado, Alexandre de Moraes já teria, por ele mesmo, entregue a função dele devido àquilo que apareceu. É porque no Brasil ele tem uma sensação de impunidade tão grande que ele acha que vai passar em branco o que está acontecendo. Uhum. Ele não é que ele tem sensação, ele tem certeza, ele tem convicção que isso vai acontecer. Eles estão esperando a eleição passar, porque ele tem certeza que se o presidente que está para... o atual presidente for reeleito, ele tem a convicção no coração dele de que não vai acontecer nada com ele. Então isso aí... Ele vai ganhar o tempo que ele puder, ele não vai entregar, as pessoas vão pedir e ele vai ficar lá até o final. Ele não tem consciência, não tem consciência moral, né, de que, infelizmente, o país está desencadeando por uma guerra pior do que já estava, ainda que seja de narrativas, de uma briga, uma divisão, por conta das coisas que ele fez, das coisas que estão caminhando. Então, assim, eu louvo essa iniciativa da OAB, espero que ela cresça, que ela se espalhe, que ela seja gigante e que depois que passar o 7 de setembro, o Alexandre de Moraes seja retirado da função, porque ele não tem mais condição de julgar nem exercer aquilo que ele foi levantado para fazer.
0: Meu querido pastor Marcos Ebenezer, mais de 2 mil delegados da Polícia Federal pedem impedimento.

0: Neto de Gonê. Gonê, o Paulo Gonê. Eu não tenho intimidade com ele, só tenho intimidade com ele, não.
1: Não, não.
0: Eu também não tenho. Vou chamar de Gonê. Eu não tenho intimidade com ele. E outra coisa, nesse momento não tô querendo também.
2: Não.
0: Mas.
2: Pode sentir saudade de você.
0: A Associação Nacional dos Delegados da Polícia Federal pediu, sábado agora, anteontem, que o Procurador-Geral da República, o senhor Paulo Gonê, se declara impedido de atuar nos procedimentos relacionados aos fatos revelados pela Polícia Federal em relatório que cita o ministro Alexandre de Moraes e o próprio Paulo Gonê no âmbito do caso Master. É uma manifestação muito grande, né? São mais de 2.000 delegados, fora os que poderão aparecer após a publicação disso. Eu também quero assinar. É, o senhor acha que esse movimento tem poder para derrubar o senhor Paulo Gonê? Ou se o senhor tiver intimidade com ele, o senhor pode chamar de Paulinho?
1: Não, não fui apresentado
0: o
1: ainda.
0: Também
1: Paulinho,
0: não, é?
1: Não, graças a Deus, não fui apresentado a ele, não. Conheço outros Paulos. Mas, assim, dizer que essa manifestação pode chegar a derrubá-lo do cargo, eu não acredito que possa chegar a esse ponto, mas que ela vai mostrar uma satisfação real e legítima de todos, com certeza essa manifestação vai mostrar para todos nós, porque era para, no mínimo, ele se declarar impedido, né?
0: Uhum.
1: De dar qualquer tipo de manifestação, parecer, ou qualquer tipo de vista em qualquer processo desse, visto que, haja visto que ele já tem um lado, né? Ele já mostrou qual é o lado que ele defende.
0: É. Muito bem, o Ronaldo está aqui no YouTube, está dizendo, o terrivelmente evangélico André Mendonça virou cabo eleitoral de Flávio Bolsonaro. Ronaldo tem todo o direito de escrever. Eu quero agradecer ao Ronaldo a transparência dele. Há quem diga exatamente o contrário, mas são falas que devem ser absolutamente respeitadas. Tá bom, Ronaldo? Um grande abraço a você e a todo mundo que está acompanhando a gente aqui. Aliás, eu quero dar uma informação, porque este é um programa de informação. Não é isso? Campeonato Brasileiro, Copa do Brasil, Libertadores e Sul-Americana. Então vamos começar pela Sul-Americana. Sul-Americana, nós temos dois cariocas ainda disputando. Um é o Vasco da Gama, o outro é o Botafogo. O Botafogo está no grupo E, ele é o primeiro do grupo E. E o Vasco é o segundo do grupo G. Se é o segundo, quer dizer que é o quê? O primeiro é o quê? Campeão, segundo é vice. Então o Vasco é o segundo do grupo G. Na Libertadores, nós temos dois clubes, né? O Flamengo e o Fluminense. O Flamengo é o primeiro do grupo A. E o Fluminense é o segundo do grupo C. Então nós temos a mesma distribuição: Libertadores e Sul-Americana, Flamengo e Fluminense, Botafogo e Vasco. Copa do Brasil, nós só temos o Vasco. O Vasco tá, eu botei em ordem alfabética para ser isento, né? Atlético, Grêmio, Palmeiras e Vasco, ordem alfabética. Então, Atlético, Grêmio, Palmeiras e Vasco estão disputando e um dos quatro, o Vasco está muito bem, por sinal, está muito bem o Vasco. No Campeonato Brasileiro, a situação já é diferente, né? Vamos começar de baixo para cima, né? Para manter a emoção. 17º colocado é primeiro lugar da zona de rebaixamento. É 17, 18, 19, 20. Então é 17º, tá o Vasco. Ah, vai sair rapidinho, com certeza. É 13º lugar, tá Botafogo. Tá indo bem também o Botafogo. Sabe? Ontem jogou bem. É, em quarto lugar, tá o Fluminense. Quarto lugar. Muito bom. Parabéns ao Fluminense. Em primeiro lugar, deixa eu ler mais pertinho aqui. É o Flamengo. Coincidência, é o Flamengo, o primeiro lugar. O pastor Marcos Ebenezer veio de terno hoje. Coloca o pastor Ebenezer inteiro na nossa tela.
2: JP. É porque, olha aí, eu já ia te mostrar a cara da vascaína pra você, olha lá.
1: Irmão, tá querendo tirar o foco da informação dele.
0: Irmão, está à procura de emprego esse rapaz aí, ó. Põe na tela aí. Os dois, porque isso é quando os dois. Isso é combinado dos dois. Me colocar com a camisa do Vasco. Aliás, um abraço para o Vascaíno. Eu só não queria que botasse negócio de Pix Bet aí. O senhor já foi chamado a atenção por causa disso. O senhor vem de aí de zoeira? O senhor acha que eu esqueci? Ah, tirou até da tela. Olha o que faz o medo.
1: Como você fez a barba.
0: Marcos Ebenezer, na tela aí. Agora siga a ordem, hein? Siga a ordem. Cadê o Marcos Ebenezer? O pastor Marcos Ebenezer veio com

0: um casaco do. Que time é esse aí, pastorzão? Eu não tô conseguindo ver direito.
1: Acho que é Clube de Regatas do Flamengo.
0: Do Flamengo. Então tá aí.
2: O JR há quem diga que é cansado de receber faixa.
0: Cansado de receber faixa. CRF.
2: É.
0: Ah, muito bom. Eu quero agradecer aí o carinho dos nossos maravilhosos. Já chegamos aqui a mais de 300 likes, uma salva de palmas para os nossos maravilhosos e preciosos ouvintes. Ô, pastor Wesley, se tá em 300, você acha que dá para chegar a 400? Dá a sua opinião aí.
3: Com certeza. Pessoal, a trombeta já tocou, mas dá tempo ainda. Vamos que vamos. Vamos arrebentar em 400 likes.
0: Olha aí, o pastorzão animado, gostei de ver, rapaz. Ó, que coisa, hein?
4: Conquistou. Sempre.
0: Vou colocar essa cena aí lá em São Paulo, mais de 30 mil pessoas participam do evento Amanhecer, muito bonito esse evento, tem acontecido em vários lugares do país, eles amanhecem com um culto a Deus, isso é de madrugadinha, né, Marcela?
2: Eles começam a se reunir às 4 da manhã.
0: 4 da manhã.
2: Já aconteceu em Manaus umas 2 ou 3 vezes, milhares, centenas de pessoas no sul e agora... Aconteceu em São Paulo, na Avenida Paulista, olha que coisa linda, mais lindo de 30 mesmo. Mil pessoas na madrugada de sábado para domingo, maravilha. Eles vão chegando às 4 e pouca da manhã, às 5 horas quando amanhece, eles estão em pleno louvor e adoração, vale lembrar que essa madrugada aí choveu, fez muito frio em São Paulo, mas o pessoal estava lá, firmado, louvando e adorando, e atenção... As próximas cidades aí, Governador Valadares e Rio de Janeiro.
0: Aí, que maravilha, hein? E a pessoa sai de casa de madrugada, chega, é para estar no amanhecer.
2: Isso,
0: aqui no Rio deve ser na praia, né? Porque cidade que tem praia, eles fazem na praia, não fazem?
2: Fazem na praia, tudo que é lugar de praia, eles fazem em praia.
0: Muito bom, parabéns aí a todos os envolvidos, eu quero agradecer, tô preocupado aqui, eu não sei se nós ainda estamos na internet?
2: Sim,
0: que o Luiz Rodrigo está dizendo aqui, depois dessa transmissão vai cair. Eu não entendi por quê. O que ele falou? O que ele falou que vai cair? Está com alguma insegurança aí na internet?
2: Você não deve passar perto de alguns vascaínos hoje,
0: não. O que está vendo? O que eu fiz?
2: Meio esquisito
0: contigo. O que eu fiz? Eu não fiz nada, eu estou dando informação. Eu fiz alguma coisa?
2: O celular começou a apontar os vascaínos aqui.
0: Não, isso eu tô com apoio. Me põe com a camisa aí do Vasco aí, pode botar. Aí, eu tô aí com a camisa do Vasco. Não parece eu, né? Parece o Lucas, mas. Meu filho, parece o Lucas, né? Mas tá tudo bem, tô aí com a camisa do Vasco, isso aí, claro que não, isso é uma montagem que fizeram, naturalmente, mas eu tenho muita alegria em ver aí.
2: Mas é você.
0: Não, sou eu. Sou eu de antigamente.
2: É.
0: Sou eu do passado.
2: Você do passado.
0: Isso aí eu já não me lembro mais. Eu só quero dizer a você que tá vindo aí o horário eleitoral. Quem quer o horário eleitoral?
4: Deixa de conversa.
0: Ouvinte dizendo, minha esposa insiste em ser o cabeça da nossa casa, só que além de antibíblico, ela não tem nenhuma condição. A minha mulher tá cheia de dívida, gente, e quer usar o meu dinheiro para pagar a dívida que adquiriu antes do casamento. Ela não ajuda com um real em esse programa amanhã, hein? Em casa sempre reclama dos bens que possuo, conquistados a custo de muito trabalho. Quando digo que não irei pagar suas dívidas, ela me agride verbal e até fisicamente. Peraí, gente.
2: Fisicamente.
0: Que é isso?
5: Maria da Penha.
0: Como manter um casamento com uma mulher que quer mandar em mim no meu dinheiro? Olha, vai ter gente, esse programa amanhã vai ter que ter umas 3 horas, hein? Só pra ler mensagem dos homens. Bom, esse assunto é amanhã, né?
2: É amanhã.
0: Então vamos encerrar logo que o horário eleitoral tá aí, porque esse assunto amanhã vai pegar fogo. Pastor Marcos, obrigado, um abraço.
1: Muito obrigado, quero deixar um abraço aqui a todos os ouvintes, todos os debatedores, Deus abençoe.
0: Missionária Rosane, muito obrigado.
5: Eu que agradeço a Deus por essa porta aberta há 10 anos.
0: Muito obrigado, pastor Wesley Palmeira.
3: Mais uma vez, muito obrigado pelo convite, um beijo para minha esposa e Deus abençoe a todos.
0: Pastor Hugo, obrigado, pastor.
6: Obrigado toda a equipe do Debate 93 e o Ministério Ágape Brasil.
2: No WhatsApp, JR Fernando mandou te dizer que essa trombeta, entre aspas, tem mais a ver com as comemorações da pátria hoje do que qualquer outra coisa.
0: É isso aí, meu irmão. E aqui o Luiz Rodrigo dizendo, com a camisa do Vasco na segunda-feira, muitos sinais. Eu não entendi o que ele falou. Quase 400 lá, a gente tá batendo aqui, a salva de palmas pros nossos maravilhosos ouvintes. Muito obrigado, gente. Quem vai orar, Marcela? Quem que você combinou aí?
2: Pastor Marcos Ebenezer.

0: Ô Marcos Ebenezer, ore conosco, querido.
1: Bendito Deus, soberano e eterno Pai, nós queremos te agradecer por este momento que nós passamos aqui, Pai, debatendo, discutindo assuntos interessantes, Pai. Ó Pai, a todos nós que estamos ouvindo, quero te pedir que tu continue, Senhor amado, levantando referências no nosso meio, mas que todos possam, Pai, segui-los sem trocar, Senhor, o Senhor de lugar, a tua presença de lugar. Visita os enfermos, Pai, os que estão enlutados, consola os corações, leva-nos em paz, é o que eu te peço e te agradeço em nome de Jesus. Amém.
2: Que Deus te abençoe.
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1: Boa tarde, meu Rio de Janeiro. Boa tarde para todos. Meio-dia, 26 minutos. Vamos abrindo aqui a programação. Nosso início de tarde na 93 FM. Amanhã, J.R. Vargas está de volta, hein? No debate 93, trazendo para você mais um time de debatedores, a participação, mais um tema e abençoando a todos nós. Comigo, início de tarde, a gente vai aqui liberando para você, olha, estamos com a promoção Viva Este Momento. Seguinte, como é que você vai fazer? 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Beleza? Então é isso aí. Palavra-chave tem também, já saiu pela manhã o primeiro versículo. E a gente vai liberar aqui o segundo versículo da palavra-chave, meu novo funcionário. Aqui no Caravana 93. Tá valendo aí? É um robô para ajudar na limpeza da sua casa. Você já tá ouvindo e acompanhando, né? Então você já sabe que vai sair o segundo versículo da palavra-chave dentro do Caravana 93. Beleza? Então é isso aí. Vem participando, pediu, tocou, tá começando.
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1: É só mandar pra cá, o WhatsApp 968038319 é o número da sua participação, tá bom? Enquanto isso, a primeira música de hoje, já dando o tom do pediu tocou, né, Mendonça? Deus não faz acepção. Boa tarde, meu Rio de Janeiro, vamos que vamos.

0: foi a primeira canção de hoje do Pediu Tocou com Léa Mendonça, Deus Não Faz Acepção. Meio-dia e 32.
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0: Vamos nós, ele já está por aqui, Juliano Medeiros, atualizando as notícias. Boa tarde, Juliano.
15: Boa tarde, Gilberto Ribeiro. O ator Ronei Fachini morreu aos 73 anos neste domingo em São Paulo. Conhecido por interpretar Luiz no programa infantil Rá-Tim-Bum da TV Cultura, Fachini também participou de novelas como Pérola Negra, Cheias de Charme e Malhação. No cinema, esteve em Cilada.com e Polícia Federal Alheia para Todos. A causa da morte não foi divulgada. Os artistas lamentaram a perda e destacaram o talento e o bom humor do ator. A cidade do Rio de Janeiro entrou em estágio 2 nesta segunda-feira por causa do frio, da chuva e da ressaca. A previsão indica máxima de 20 graus, com chuva fraca, moderada ao longo de todo o dia. A Marinha também mantém um alerta de ressaca até às 6 da tarde, com ondas de até 2,5 metros de altura. Por questão de segurança, a ciclovia Tim Maia segue interditada. A previsão também indica chuva para os próximos dias. São Gonçalo abriu 75 vagas para cursos profissionalizantes gratuitos em parceria com o Firjan Senai. São 50 vagas para aplicador de revestimentos cerâmicos e 25 para pedreiro de alvenaria de vedação. As inscrições seguem até o dia 14 de setembro ou até o preenchimento das vagas por ordem de chegada. Os candidatos devem ter pelo menos 18 anos de idade e o 5º ano do ensino fundamental concluído. As inscrições são feitas na sede do Senai, na rua Doutor Nilo Peçanha, número 134, no centro. Do Departamento de Jornalismo, Juliano Medeiros.
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0: Vamos lá, gente, mais uma canção no Pediu, Tocou. O pedido é de Joelma, de Senador Câmara. Ela pede livramento na favela com a família Cavalcante.

0: A paz do Senhor, aqui é Leandro Macedo de Costa Barros. Gostaria de estar pedindo o louvor do Samuel Miranda, Se Não Fosse a Mão de Deus, e dedicar a minha esposa, minhas duas filhas, meu filho e a todos da minha família, o povo da minha igreja. Amém.
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0: não fosse a mão de Deus, tá aí a canção com Samuel Miranda e a família Cavalcante cantando Livramento na Favela. Meio-dia e 46.
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0: É a reta final do Pediu, tocou. A gente traz aqui mais uma canção chegando em áudio.
15: Bom dia, Pai do Senhor. Aqui é a Maria do Baldeador, boa, né? Cova da Onça, Niterói. Gostaria de ouvir aí com a Sara Faria. Vou orar por você.
0: Daí a canção. Pediu bem, pediu, tocou. Eu posso orar por você.

0: saideira do Pediu Tocou, confere aí com a gente.
1: Boa tarde, eu sou Letícia de Japeri e eu quero o hino Radone.
0: Sofia Vitória, beleza, Rabone, tá aí a canção, é a saideira do Pediu Tocou desta segunda.

0: tocou, pediu, tocou.
1: Uma hora e um minuto.
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1: Bispo Sérgio Nonato, Catedral Metodista Ebenezer.
2: Eclesiastes 12, verso 1, vai falar: lembra-te do teu Criador nos dias da tua mocidade, antes que venham os maus dias e cheguem anos dos quais venho a dizer: não tenho neles contentamento. Oh, meu querido, você quer lembrar do Senhor depois que ficar velho, gagá, sem conseguir andar, sem conseguir ter força para dar um glória e um aleluia? Ah, o que que é isso? Você tem que se lembrar dele, é com vigor, é quando você tá com voz, com um grito. Lembra dele agora, não espera chegar a velhice, não. Quando você tá tendo que ser carregado para casa de Deus, não. Vai esperar ficar velho para quê? Ah, moço demais para pensar no Senhor, ocupado demais para pensar no Senhor e depois morto demais para pensar no Senhor? Não! É com vida, vem para casa do Senhor, se renda a Ele, é agora, com vigor, fica com essa palavra! Baru Rababixia Donai, tchau!
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4: Parabéns pra você, parabéns, feliz aniversário, você que tá completando mais um ano de vida, seja um dia muito feliz pra você, na presença de Deus, que você possa aproveitá-lo com os seus irmãos e amigos, esse 7 de setembro, dia lindo, lindo, lindo. Quando digo dia lindo, é pelo significado dele pra você, tá? Tem gente que fala assim: poxa, Gilberto, mas que dia lindo é esse? Nublado, chuvoso, com frio. É, filho, mas a gente não olha a questão da chuva, não olha a questão da temperatura. Afinal de contas, uns dias são quentes e outros não são. Mas todos os dias são belos, depende tudo do nosso olhar, né? Então, meu olhar neste momento é o olhar do aniversariante, de alguém que tem uma data que é especial para si, na sua história e na sua vida, e eu respeito e valorizo isso. Então, para você, Arthur da Costa, de Alcântara, Célio Júnior, do Jardim Nova Era, Bruno Mendes, de Sacramento, Edson Nunes, de Magalhães Bastos, Denise Rodrigues, do Alto da Serra, Daiane da Silva, de Santa Paula, e Noan, Edivaldo Pereira, de Unamar, o Edson Nunes, eu falei, né, de Magalhães Bastos, o Fernando Rodrigues, de Nova Iguaçu, e o Vitor Francisco de Lima, de Estrela do Céu. São todos aniversariantes, e Deus abençoe o dia de vocês. Parabéns!
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1: Transmite uma paz, né? Linda, linda voz de Fabiana Sinfrônio, Eu Me Rendo, tá aí voz e violão pra você. Antes, Luiz Arcanjo cantando O Chão Vai Tremer, foi a canção dos aniversariantes do dia.
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1: Agora 1:16.
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3: Vamos seguindo, 1h21, trago aqui o oferecimento, lembrando que nós estamos com sorteio no ar, tá? 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E a qualquer momento tô liberando palavra-chave, mas de alô, de oferecimento, quero começar com a nossa irmã Cláudia. Ela deixa aqui o seu oferecimento para todos da Rádio 93 e de uma forma muito especial para Ana Cristina, pela passagem do seu aniversário. Sua irmã, ela é de Guadalupe. Parabéns, Ana Cristina, Deus abençoe você. A Cláudia lembrou, tá bom? Ela oferece também para a cunhada Cláudia e a todos de Avelar em Miguel Pereira. Tá certo, deixou o alô. Também participando a Ângela de Nova Iguaçu, com uma ótima semana para todos, está participando do sorteio também. A Ângela de Nova Iguaçu deixando aqui uma boa tarde a todos, também participando do sorteio.
4: Boa tarde, Rádio 93. Quero participar desse sorteio aí de R$100, hein? Me chamo Vilma Maria aqui do bairro Cabo Sul.
5: Amém. De Gilberto Ribeiro, próximo louvor. Gostaria de pedir pro meu Ministério Assembleia de Deus de Bela Vista, pastor Oscar da Corte Teixeira, o pastor Adriano, amém, e a Igreja Pentecostal Kadosh,

0: gente, Gislaine Milena, Minha Raiz e louvor de Eli Soares, Se Eu Cair, tá aí pra você na 93 FM. Agora 1:32.
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13: Deus prometeu a Abraão filho, mas enquanto a promessa demorava, Sara tentou antecipar os planos de Deus e entregou Agar a Abraão. O resultado foi um conflito que atravessou gerações. Porém, Deus não voltou atrás naquilo que havia prometido. No tempo certo, nasceu Isaque, o filho da promessa. Aprenda uma lição. A promessa de Deus não precisa de ajuda da nossa ansiedade. O que Deus permitiu, ele é poderoso para cumprir no tempo certo. Não tente abreviar os processos de Deus, porque aquilo que nasce da vontade humana produz desgaste. Mas aquilo que nasce da vontade de Deus produz paz, propósito e cumprimento. Não adiantou, Isaac nasceu. Depois Sara mandou Ismael e Agar embora. E lá no deserto, Deus enviou o anjo para cuidar de Ismael e Agar. Espere em Deus, ele nunca chega atrasado. Renove-se, Deus é contigo.
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0: Olá, Marcos Caetano Júnior, boa tarde.
15: Boa tarde, Gilberto. Muito boa tarde a todos os ouvintes da 93 FM. Mais de 6 mil militares participaram do desfile de 7 de setembro nesta segunda-feira no centro do Rio. Mesmo com chuva e frio, o público acompanhou a cerimônia na Avenida Presidente Vargas. O desfile começou na Candelária e seguiu até a Praça 11 em um percurso de 2 horas e meia com 190 viaturas. Além das Forças Armadas, participaram agentes de segurança pública e estudantes. Um dos destaques foi a passagem dos fuzileiros navais, que também atuam em missões humanitárias. Eleições 2026. O Ministério Público Eleitoral pediu à Justiça o indeferimento da candidatura de Vandro Lopes Gonçalves, conhecido como Vandro Família, do PSDB, a deputado estadual nas eleições deste ano. O parecer cita investigações sobre uma possível ligação do candidato com uma milícia em Magé, além de apurações sobre homicídios e a morte de um rival político. O documento também menciona as operações Roma, de 2012, e P9, de 2019. A decisão agora cabe à Justiça Eleitoral. Em meio à crise envolvendo o Supremo Tribunal Federal, apenas o presidente da Corte, ministro Edson Fachin, participou da tribuna de honra do presidente Lula durante o desfile de 7 de setembro, hoje pela manhã em Brasília. Os demais ministros convidados não compareceram. A ausência ocorre dias após o embate entre Alexandre de Moraes e André Mendonça, que envolve investigações sobre o Banco Master. Fachin agora concentra a análise do caso e deve decidir se o pedido de investigação serão levados ao plenário do STF. Os presidentes da Câmara dos Deputados, Hugo Mota, do Republicanos, e do Senado, Davi Alcolumbre, do União Brasil, também estiveram no palanque ao lado de Lula no desfile de 7 de setembro em Brasília. Outras notícias estão no nosso site, radio93.com.br.
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0: Bem, entra aí a canção Se Eu Não Te Ouvir, na voz de Sara Farias. Eu volto daqui a pouquinho trazendo mais, tá? 1:45.
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11: Boa tarde, Gilberto, que por aqui é Deise Maria, senador camarada. Estou passando aqui para desejar uma segunda-feira abençoada, tá? Um feriado abençoado para todos vocês aí da rádio, tá? Eu quero ganhar esse almoço aí, tá? Tava no Bauru, tá bom? Porque na paz, Deus abençoe.
12: Rapaz, tá no sorteio, minha irmã.
13: Boa tarde, Gilberto Ribeiro. Aqui é Fabrícia, de Alce. Gostaria Fabrícia. Que mandasse um beijo para minha amiga, Paloma. E quero desejar uma tarde abençoada para todos. Quero Amém. Participar desse sorteio.
12: Amém, Fabrícia. Um abraço para Paloma também.
14: Marcela Glória Mota da Silva, aqui Oi. Da Ilha do Governador. Boa tarde a todos. Quero ganhar esse voucher do Bauru. Valeu.

0: legal, Ministério Cristo Vivo. Tá aí a canção Teu Reino, foi a última música da hora. Ouvimos antes também a Gisele Nascimento, Quem Acreditou.
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0: A gente volta com alô daqui a pouquinho. 1:59.
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16: Sou eu mesmo, seu irmão e sempre amigo aqui na programação. 2:03 e a gente vai de alô, tá? Lembrando a você do sorteio, nós estamos liberando a promoção Viva Este Momento. 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Bem, falando nisso, quero seguir aqui com um alô, vamos de oferecimento. Primeiro, a Solange de Jacarepaguá, Boiúna, uma boa tarde para você, ela oferece a todas as famílias, obrigado pela participação. O Jorge de Jacarepaguá, Taquara, tá oferecendo a toda a equipe 93, aos irmãos da Advec Taquara, os homens vencedores, Ministério HV. E beijos para sua querida e linda filhota Larissa. Deixou o recado, um abraço, Jorge. Tem mais gente, parou não?
17: Oi, Gilberto, graça e opa, paz. Aqui é o Gilmar da Penha. Um forte abraço, a paz, Senhor Jesus. Quero ganhar esses R$100 e vale pra comer no Bauru. Forte abraço.
16: Aí, pra você também, mano. Forte abraço.
18: A paz, seu irmão.
16: A paz.
18: É, aqui é Cláudio do Espírito Santo. Gostaria de dar os parabéns pra minha irmã, Ana Cristina, minha cunhada Cláudia, de Avelar Miguel Pereira.
16: Tá certo, um abraço pra vocês. Alô, Miguel Pereira! Legal, hein? Ouvintes aqui em tudo que é canto do Brasil, a gente pela internet aí, reduzindo as distâncias através do aplicativo da 93. Muito legal. Um abraço pra todos vocês e obrigado pela audiência. Vamos que vamos, gente. Mais um louvor.
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16: Aline Barros, tua palavra. Agora 2:05.

0: Tá aí a canção de Larissa Santos, Dono da Minha Vida, e a primeira com Aline Barros, Tua Palavra.
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0: Agora a hora certa para você, 2:13, confirmando 2:13.
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0: Bem legal, hein? Tá aí Juliane Souza cantando com Léo Brandão, Eu e Minha Casa. O Pastor Lucas com Atos 2, Worship, Vou Deixar na Cruz. Vamos aproveitar para mandar alô? 93. O oferecimento não para, gente. Falando nisso, quero começar com a Simone Evangelista. Ela escreve assim pra gente: oi. Tá certo, vou responder pra você. Oi. Tá bom, Simone? Beijo, tô brincando, tá? Deus te abençoe muito. Depois manda lá um texto direitinho que a gente coloca no ar pra você.
1: Tarde, meu irmão e amigo sempre de Berto Ribeiro, aqui é André de Alves, passando pra já uma segunda-feira abençoada, cheia de bênçãos, nossas vidas. Segundou com Jesus no barco é bem melhor. Que é esse voucher aí, Gilberto? Fica na paz.
0: Paz, fica ligada, você já está no sorteio.
2: Bom dia, me chamo Valdete Duarte, aqui de Três Maria.
0: Sim.
2: Estou em casa no feriado, mas ouvindo a rádio 93.
0: Bom.
2: Beijo a todos os locutores, manda um alô pra mim.
0: Tá certo, beijo, alô pra você, Deus abençoe, uma boa tarde, tá?
3: Boa tarde, a paz. Meu nome é Simone, eu sou de Nova Iguaçu. Quero mandar um abraço para todos os ouvintes da rádio, em especial para minha vozinha que hoje completa 82 anos. Quero muito ganhar o almoço no Bauru e comemorar esse dia tão especial com ela.
0: Tá certo. Ela só não falou o nome, né? Ela escreveu pra gente aqui. O nome da vovó é Odêmia. Acho que é assim que se pronuncia. Então fica um beijinho pra senhora, tá bom, dona Odêmia? Beijo no coração de verdade, tá bom? Bem, deixa eu ver aqui, são 2h29, dá pra tocar mais um. Vamos dar uma conferida.
4: Meu amigo Gilberto, boa tarde, boa. Gilberto. Tá rolando aqui um churrasquinho. Vem, Gilberto!
5: Vem, Gilberto!
4: Beijo, Sueli da Silva da Assembleia de Deus em Cerâmica.
0: Sueli, minha irmã, falando de churrasco com a galera aí. Ah, fala sério, né? Me deixou com água na boca aqui, hein? Fala sério, fala sério. Olha, aproveitem bastante, é um feriado, tem mais o que aproveitar mesmo. Tá entre família e amigos. Deus abençoe e obrigado, tá? Próxima vez me convida, tá? Vamos lá, gente, hora certa. Agora 2h30.
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15: Marcos 12:30. Amarás, pois, ao Senhor teu Deus de todo o teu coração e de toda a tua alma e de todo o teu entendimento e de todas as tuas forças. Este é o primeiro mandamento. E o segundo semelhante a este é: amarás o teu próximo como a ti mesmo. Não há outro mandamento maior do que estes. Amar os da sua casa, que é o mais próximo de você. Amar o seu pai, que é o mais próximo de você. Amar o seu cônjuge, que é o mais próximo de você. Amar o seu filho, que é o mais próximo de você. Amar a sua mãe, que é o mais próximo de você. O que adianta amar o de lá de fora, amar o da direita, amar o da esquerda, amar aquele que está do outro lado da rua, se eu não amo aqueles que estão dentro da minha casa? Amar primeiro os de casa, depois os de fora. Primeiro os internos, depois os externos. 1 minuto da palavra pode salvar sua família. 93.
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0: É com você, Marcos Caetano Júnior.
17: A Polícia Civil continua investigando o furto de veículos de luxo em Duque de Caxias, na Baixada Fluminense, para identificar outros envolvidos e esclarecer a participação de cada suspeito. 4 homens foram presos neste domingo no cruzamento da rua Orlando Teixeira com a Avenida Brigadeiro Lima e Silva. Segundo as investigações, o grupo participou de pelo menos 20 furtos e parte dos carros era entregue a integrantes do Comando Vermelho. Os suspeitos foram localizados em uma ação conjunta com a Polícia Militar. Ferramentas e equipamentos usados nos crimes, além de celulares, também foram apreendidos. A direita se dividiu em 3 atos de 7 de setembro em São Paulo, com críticas ao ministro Alexandre de Moraes e ao Supremo Tribunal Federal. Flávio Bolsonaro, do PL, participa de manifestação na Avenida Paulista daqui a pouco, às 3 da tarde, com o mote Fora Lula e Fora Moraes. O governador de São Paulo, Tarcísio de Freitas, do Republicanos, deve acompanhar o ato convocado por Flávio. Pela manhã, Romeu Zema, do Novo, fez caminhada na Avenida Paulista. Renan Santos, do Missão, participou de um protesto contra o STF no obelisco do Ibirapuera. No Nepal, equipes de resgate procuram nesta segunda-feira mais de 100 trabalhadores de usinas hidrelétricas que podem estar presos em túneis. As buscas ocorrem no 13º dia após as enchentes que atingiram cidades e vilarejos na fronteira com a China. Segundo o Exército, cerca de 121 das 900 pessoas desaparecidas em projetos hidrelétricos podem estar dentro dos túneis. Nos últimos dias, 4 pessoas foram resgatadas com vida, entre elas um cidadão chinês retirado de um túnel e 2 trabalhadores de uma usina. As autoridades acreditam que ainda existam sobreviventes porque alguns túneis têm bolsas de ar e espaços para abrigo. 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

0: Samuel Miranda, Arde Outra Vez. E Anderson Freire cantando Fiel no Pouco. Vamos de alô, gente. 93. Bom dia, Gilberto. Sou Sandra, moro em Santíssimo e eu quero ganhar esse voucher. Já está no sorteio, tá bom, minha irmã? Também uma boa tarde, a gente deixa aqui na participação da Carolina, do bairro Santo Cristo. Valeu, minha irmã. Participação também da Creuziane Coutinho, da Ilha do Governador. O alô da Marcela Glória da Silva. Gilberto, quer esse voucher do Bauru, tá? Sou da Ilha do Governador. Tá certo, minha irmã. Valeu aqui pela participação. Vamos que vamos.
1: Oi, Gilberto. Boa tarde. Aqui é Carol de Duque de Caxias. Gilberto, quero oferecer o próximo louvor para todos da rádio e para minha família. Gilberto, quero participar desse sorteio do Bauru, hein? Quero almoçar ou jantar, hein?
0: Vamos que vamos, gente. As promoções estão acontecendo, não param, e você vem participando com a gente, tá? Aliás, falando em promoção,
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19: Fala, Gilberto. Estou de volta agora para trazer as informações do esporte neste feriado de 7 de setembro. Começo falando do rubro-negro, que assumiu a ponta da tabela no Brasileirão. Agora líder, o Flamengo tem 66% de chances de conquistar o campeonato. A análise é do Departamento de Matemática da Universidade Federal de Minas Gerais. O Palmeiras, que perdeu a liderança neste domingo ao ficar no empate com o Botafogo, aparece com 27% de probabilidade. A projeção aumentou depois das vitórias do rubro-negro sobre o Mirassol e o Remo. No alvinegro tem jogador chegando. O marroquino Hakim Ziyech, de 33 anos, deve desembarcar no Rio amanhã para assinar contrato com o Botafogo até dezembro de 2028. O clube se mobiliza para fazer uma recepção festiva no aeroporto do Galeão. O jogador passará por exames na quarta-feira antes de assinar o contrato. Ziyech é o grande nome do clube na janela e preencherá uma função desejada pela comissão técnica, que é a de ponta canhoto. No tricolor, uma boa notícia. O Fluminense terá o retorno de Thiago Silva e Hércules para o jogo mais importante da temporada até aqui. O zagueiro e o volante participaram normalmente da atividade realizada no CT Carlos Castilho e estarão à disposição de Marcão para o jogo contra o Platense pelas quartas de final da Libertadores. Os dois jogadores considerados titulares absolutos no elenco do Fluminense foram baixas durante a vitória por 1-0 contra o Vasco no fim de semana. O Vasco viajou para a Colômbia para enfrentar o Santa Fé amanhã pelo jogo de ida das quartas de final da Copa Sul-Americana. O técnico Pedro Emanuel relacionou 25 jogadores para a partida em uma lista que tem a ausência de alguns titulares por opção da comissão técnica. Cuesta, Andrés Gomes e Adson foram poupados. Thiago Mendes está suspenso e Colídio não está inscrito na competição. As ausências fazem parte do planejamento do Vasco para administrar o desgaste do elenco. Agora vamos trocar o futebol pelo vôlei. O Brasil pode ter um reforço de peso para o sul-americano feminino. O técnico José Roberto Guimarães convocou Gabi para o torneio que começará nesta terça-feira e valerá como um pré-olímpico, premiando a equipe campeã com vaga nos Jogos de Los Angeles. Por causa de lesão na região lombar, a ponteira de 32 anos, capitã da seleção, não participou da Liga das Nações, mas há expectativa de que entre em quadra nesta semana no Maracanãzinho.

bem, são 2h55, a gente vai aqui com o resultado do sorteio, tá? Estamos liberando aqui na promoção Viva Este Momento, um vale de R$100 para comer bem no restaurante Bauru. Siga o perfil arroba Bauru Oficial, oficial aqui é com dois L's, tá bom? Desta vez, quem se deu bem mora em Vilar dos Teles. É a Carla. Carla de Vilar dos Teles, telefone 997, final 15, se deu bem. Pitica, ela fala contigo? Como é que é o esquema? Ok. Então você fica ligada, Carla, que a Pitica vai entrar em contato com você, tá? Vai te dar os detalhes direitinho para você poder aí pegar o seu vale de R$100, como é que vai acontecer. Eu vou encerrando a programação por aqui. Caravana 93 volta amanhã. Terça-feira, a partir do meio-dia, aliás, meio-dia não, meio-dia e 25, depois do horário eleitoral gratuito, que é obrigatório. Tá bom, gente, aquele abraço, vem ele daqui a pouquinho, Cid Gonçalves no comando da programação, trazendo 93 Radical. Encerro com Marco Teles e F-Hop Music, único.

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12: Graça e paz, igreja querida e amada do Senhor. Tiago capítulo 1, versículo 1. Tiago, servo de Deus e do Senhor Jesus Cristo. Neste capítulo, Tiago vai tratar sobre os crentes na dispersão, lutas e tempestades. Mas antes, é necessário pontuar a identidade, porque nas lutas, nas adversidades, o maligno tenta distorcer, enfraquecer a nossa identidade. E Tiago poderia ter se apresentado como irmão do Senhor, líder da igreja de Jerusalém, mas ele escolheu outra palavra, servo de Deus e do Senhor Jesus Cristo. Servo é doulos, alguém que pertence, que não vive a própria sorte. É assim que Deus trata cada um de nós, não como órfãos, à deriva, mas alguém que tem dono, e o nosso dono é o Senhor Jesus Cristo. Antes de qualquer decisão, qualquer passo, fale com o Senhor. Sua identidade não são as conquistas que definem, é o Senhor Jesus Cristo.
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14: Boa tarde de independência, meu povo. Oi, gente. Boa tarde para todo mundo ligado na 93 FM, a rádio que conquistou meu coração. Tô chegando para mais um encontro e a partir de agora vamos juntos até as 18, trazendo o melhor do louvor, adoração a Deus para você ligado aqui na melhor, na 93 FM. Que bom que você tá com a gente ligado aqui na melhor, na 93 FM, a rádio do povo mais feliz, mais abençoado, mais fantástico.
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14: 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E o nosso queridão Gilberto Ribeiro já se mandou. 93. Mas amanhã ele volta, aqui na programação da 93 FM a partir do meio-dia, logo após o debate 93 com JR ou Vargas. E a partir de agora somos nós aqui na programação da 93 até as 18, trazendo o melhor do louvor e a sua participação conosco. Gilberto daqui a pouquinho atravessando a Baía da Guanabara sem molhar os pés, porque vai nas asas do vento, mas amanhã ele volta com você aqui na programação da melhor, da 93, a rádio do povo de Deus. E a partir de agora
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14: Comando. Pra começar.
16: Da glória.

0: Recompensa, meu povo, vai ter recompensa ao final do programa de hoje. Hoje agora são 3h15, valendo pra você hoje o vale. 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Valendo hoje para você ligado aqui na melhor, na 93 FM, a rádio do povo mais feliz do planeta.
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0: E já já tem informação do trânsito para você que tá ligado com a gente aqui na melhor, na 93 FM. Mais uma bela canção pra você chegando aqui na 93. Eita, enrolou a língua aqui, ó.

0: Agora no Rio são nove. O que eu ia falar de nove aqui, Pitica? São 3:29. É que eu olhei o 9 primeiro. São 3:29. Nós estamos juntos na melhor, na 93 FM, a rádio que conquistou meu coração.
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0: Bem não, hein, Pedro? Acho que vou ter que fazer um café, hein?
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0: Ô Pitiga, você tá comendo pipoca? Tá um cheiro tão gostoso de pipoca que daqui a pouco eu quero falar sobre isso, hein? Pipoca, já pensou em pipoca com avalanche de Nutella? Morango cravejado? Kinder Bueno? Daqui a pouco eu falo sobre isso, mas eu tô com um cheirinho de pipoca aqui. Agora são 3:34, 3:34.
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pouquinho, faltando 12 minutos faltando para as 4 da tarde. Aí para você a canção com Marcelo Marques e Isadora Pompeu, Eu Tenho Você, ainda Sara Farias e Bruno Ramos, e a canção Eu Creio em Deus, ao vivo, Bruna Carla.

0: ligados aqui na melhor, na 93 FM, então bora lá. Oi, Cid, um grande abraço do Christian de Benfica, sou da IBA Tijuca. Grande abraço pra todos, quero concorrer a esse vale. Maravilha, meu irmão, benção pura. Então tem mais gente, oi, fala aí.
1: A parte do senhor, Cid, vai. Leandro Luiz, Jardim América.
0: Oi, irmão.
1: Gostaria de oferecer o próximo louvor pra minha esposa Rosana Santana. Sim. Pra todos vocês da melhor.
0: Obrigado.
1: Boa tarde, ótimo trabalho aí, Cid.
0: Valeu, campeão, tem mais gente aqui, oi, fala aí.
2: Meu amigo Cid, oi. Boa tarde, Cid, boa. Você perdeu. Acabou o churrasquinho, Gilberto. Acabou? Não quis vir.
0: Ah, não.
2: Beijo, Cid, sou ele da Silva da Assembleia de Deus em Cerâmica.
0: Oi, Sueli. Ah, meu Deus. Oi.
3: Boa tarde, Cid Gonçalves.
0: Oi, boa tarde.
3: Desenhisa de Itaburaí.
0: Tudo bem, Nelson?
3: Estou costurando, trabalhando, né? Ligadinha na melhor.
0: Legal.
3: Desejando uma ótima segunda-feira, um ótimo feriado aí para todos. Todos os ouvintes loucos. Fica na paz.
0: Obrigado, benção. Beijão grandão pra você. Segura aí, gente. Intervalo rapidinho. Tô de volta já. 10 minutos faltando pras 4.
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7: Agora no Rio são 3 horas e 55 minutos, é chegada a hora.
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7: Com ele, Marcos Caetano Júnior. Diga lá, Marcão, boa tarde.
9: Boa tarde, Cid. A Prefeitura de Niterói decretou luto oficial pela morte do ex-vereador Paulo Eduardo Gomes. O ato, assinado pelo prefeito Rodrigo Neves, do PDT, será publicado no Diário Oficial desta terça-feira. Paulo Eduardo morreu no sábado, aos 59 anos, vítima de câncer. Vereador por vários mandatos, ele também foi engenheiro de telecomunicações e trabalhou na Embratel, onde participou da fundação da Associação dos Empregados da empresa. O prefeito Rodrigo Neves lamentou a morte e destacou a trajetória de Paulo Eduardo na vida pública e a importância do respeito democrático. Além dos desfiles de 7 de setembro, ao menos 6 capitais brasileiras registraram manifestações de grupo e partidos de direita contra o Supremo Tribunal Federal e o ministro Alexandre de Moraes. Em Brasília, os atos pediram a saída do presidente Luiz Inácio Lula da Silva, do PT, e de Moraes, dos cargos, e criticaram o presidente do Senado, Davi Alcolumbre. Em Belo Horizonte, Goiânia e Salvador, manifestantes também fizeram protestos contra o ministro. Em São Luís, uma motocarreata percorreu a capital. Em Maceió, o ato reuniu apoiadores de André Mendonça e críticos de Moraes. Na Indonésia, a erupção do vulcão Anak Krakatau provocou o fechamento temporário de 6 aeroportos e o cancelamento de voos na região. Segundo o Ministério do Transporte, o impacto atinge principalmente as rotas ligadas a Singapura, além de conexões com Catar, Austrália e Malásia. A medida foi ampliada após uma nuvem de cinzas chegar a 15 mil metros de altitude e avançar em direção a Java e Sumatra. A essa altura, as partículas de enxofre podem comprometer as turbinas de aeronaves. Outras notícias estão lá no nosso site, radio93.com.br.
7: Valeu, Marcão.
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1: Agora no Rio, 4 horas, 1 minuto, gente, 4 e 1.
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0: Cassiane Recompensa aqui na Melhor, Midian Lima, Medley, Corinhos de Fogo. Agora são 4:16, 4:16, intervalo e eu volto já já.
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1: E as informações vêm chegando agora com ela, Milena Viana. Diga lá, Milena, boa tarde.
2: Cid, ótima tarde pra você, ótima tarde pra todo mundo que tá sintonizado aqui na 93 FM. Movimentação reduzida na cidade por conta do feriado do Dia da Independência. Começando com destaque sobre a linha amarela, porque já tô observando o trânsito intenso pro motorista que tá em direção à Barra da Tijuca, na altura de Bom Sucesso. Você, ouvinte da 93 FM, que segue para o Fundão, encontra boas condições nessa tarde de segunda-feira, linha vermelha com pistas livres tanto em direção à Baixada Fluminense, como também no caminho para o centro da cidade, mesmo panorama. Observo pela Avenida Brasil, fluxo apenas mais intenso na passagem por Olaria em direção ao centro, mas por enquanto sem registros de lentidão. No sentido Zona Oeste, também pistas livres. Ponte Rio-Niterói, 13 minutos é o tempo estimado de travessia. Nos dois sentidos, não há dificuldades para o motorista ouvinte da 93 FM. 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Milena Viana para 93 FM. A rádio que conquistou o meu coração.
1: Valeu, Milena.
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2: Agora no Rio, 4 horas e 32 minutos de uma tarde maravilhosa. Samuel Messias cantando os planos de Deus aqui na Melhor. Tivemos Estela Laura, o Senhor é meu pastor. Ainda Cassiane Recompensa. 4 horas e 33 minutos e tá na hora.
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2: Hora de mandar alô pra uma turma bacana ligados aqui na Melhor. Então solta a voz e fala aí, diga lá, oi.
4: Oi, Cid, a paz de Cristo, a Daniela, sou da Devec. Eu sempre te vejo lá na igreja. Ah. Deus abençoe.
2: Amém.
4: Tô ligadinha desde a hora do debate. Pois amo 93 e ofereço o próximo louvor pra toda a minha família.
2: Obrigado, benção.
4: E pra todos que estão ouvindo a rádio. Eu vou ganhar, hein? Já vou ir buscar.
2: Obrigado pela sua participação sempre aqui na programação da Melhor. Oi, Cid, boa tarde. Aqui é a Rafaela de Austin, curtindo o friozinho, ouvindo a 93 FM. Coisa boa, coisa boa. A paz do Senhor, Cid. Manda aí um beijo pro meu filhão Derek aqui no Sapê, em Niterói. Quem mandou foi a Ludmila Souza. Maravilha, turma, tá bacana ligado aqui com a gente, viu? Tem mais gente mandando alô aqui, desejar tarde abençoada. Tem Natália Andrade aqui na 93 FM. Meu querido Chiquinho. Chiquinho tá no pedal hoje no dia da independência. Valeu, Chiquinho. Grande abraço, meu mano. A Tatiana Chagas de Campo Grande quer ganhar o voucher do Oliveiras Grill também. Desejando uma tarde abençoada pra todo mundo. Pois muito bem, tem mais gente mandando alô aqui na programação da 93 FM, a rádio que conquistou meu coração. Tem aqui, oi Cid, boa tarde, eu sou do Ministério Terra dos Milagres, hein, Comendador Soares, manda aí um alô pra minha mamãe Miriam, tá bom? E aí a todos da igreja onde eu congrego também, o nome do meu pastor é Manuel Davi Júnior. Eu sou o André de Melo. Tá certo, meu irmão. Mora em Comendador Soares. Tá ligado aqui na Melhor, na 93 FM, a rádio que conquistou meu coração. Também ligado aqui o Digão Souza também tá ligado na 93 FM. Vamos lá, gente. Intervalo rapidinho. Segura aí que eu tô de volta já já.
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1: Agora no Rio são 4 horas e 38 minutos de uma tarde maravilhosa e esse é o momento para falar sobre a Full Pneus. Não tá normal não, meu filho.
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1: Verdade, verdade. 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Tá chegando informação do trânsito, gente boa. Vamos lá.
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1: As informações com ela, Milena Viana. Diga lá, Milena. Milena Viana trazendo as informações. Diga lá, Milena.
3: Tô de volta, Cid, destacando a movimentação na Zona Sudoeste. Atenção redobrada, porque já começou a operação especial no entorno do Parque Olímpico por conta de um evento que acontece no local. Entre as vias bloqueadas estão a Avenida Embaixador Abelardo Bueno e a Avenida Engenheiro Carlos Carvalho. Então, atenção para você, motorista, evite o entorno do Parque Olímpico durante as interdições que seguem até às 5 horas da manhã desta terça-feira. Atualizando a movimentação também na Avenida Ayrton Senna, motorista que está em direção à linha amarela, encontra boas condições, mesmo panorama, tô observando em direção à Orla. Avenida das Américas com pistas livres em direção ao Recreio, mesmo panorama, também tô observando para o motorista que segue para o Jardim Oceânico até a chegada ao acesso à Avenida Érico Veríssimo. 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Milena Viana para 93 FM, a rádio que conquistou o meu coração.
1: Valeu, Milena!

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9: Quem somente observa o vento nunca semeará, e o que olha para as nuvens nunca cegará. Assim como tu não sabes qual o caminho do vento, nem como se formam os ossos no ventre da mulher grávida, assim também não sabes as obras de Deus que faz todas as coisas. Semeia pela manhã a tua semente e à tarde não repouses a tua mão, porque não sabes qual prosperará, se esta, se aquela ou se ambas igualmente serão boas. Doce e agradável aos olhos ver o sol. Ainda que o homem viva muitos anos, alegre-se em todos eles, contudo deve lembrar-se de que há dias de trevas, porque serão muitos. Tudo quanto sucede é vaidade. Alegra-te, jovem, na tua juventude, e recreie-se o teu coração nos dias da tua mocidade. Anda pelos caminhos que satisfazem o teu coração e agradam os teus olhos. Sabe, porém, que de todas estas coisas Deus te pedirá conta. Afasta, pois, do teu coração o desgosto e remove da tua carne a dor, porque a juventude e a primavera da vida são vaidade. Eclesiastes 11, 4 a 10.
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12: Com ele, Marcos Caetano Júnior. Diga lá, Marcão.
13: Um homem morreu após ser atropelado por um trem do ramal Santa Cruz nesta segunda-feira, próximo à estação de Cosmos, na zona oeste do Rio. Segundo a Trens RJ, a vítima acessou indevidamente a linha férrea. A concessionária lamentou o ocorrido e destacou que a faixa ferroviária é destinada exclusivamente à circulação de trens. O caso acontece menos de uma semana após outro atropelamento fatal na malha ferroviária. Na terça-feira passada, Rosimere Fernandes, de 60 anos, morreu após ser atingida por um trem no bairro da Luz, em Nova Iguaçu, depois de acessar os trilhos por uma passagem clandestina aberta em um muro próximo à estação. A concessionária fechou o acesso irregular. A crise no Supremo Tribunal Federal envolvendo os ministros Alexandre de Moraes e André Mendonça provocou manifestações de diferentes seccionais da Ordem dos Advogados do Brasil. A OAB Nacional defendeu uma apuração rigorosa e isenta, sem mencionar o afastamento de autoridades. Em Rondônia, Ceará e Santa Catarina, as entidades defenderam o afastamento cautelar dos envolvidos durante as investigações. Outras seccionais, entre elas as de Minas Gerais, Mato Grosso, Pará, Goiás, Pernambuco, Amazonas e Rio de Janeiro, cobraram uma apuração independente, transparente e com respeito ao devido processo legal. As entidades também reforçaram que ninguém está acima da Constituição e das leis. O CEE Rio está com mais de 1.600 vagas de estágio e jovem aprendiz no estado do Rio. São 837 oportunidades para estudantes de nível superior e outras 798 para quem está no ensino médio e técnico. As oportunidades estão distribuídas por cidades como Rio de Janeiro, Niterói, Duque de Caxias, Nova Iguaçu, Campos dos Goitacazes e Macaé. Os interessados devem se cadastrar ou atualizar os dados no site cerj.org.br. Agora no Rio, são 4h51.
12: Valeu, Marcão.
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12: Com Cid Gonçalves.

0: Márcia Vitória, que voz é essa, gente? Pelo amor de Deus, canta muito. Davi Sasser, ele trazendo a arca sobre as águas e totalmente poderoso ao vivo. Sofia Vitória cantando com Elaine Martins.
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0: Muito bem, gente, vamos ao último versículo de hoje da palavra-chave. A palavra-chave, meu amigo robô. Eita, nós, olha aí, hein? Aqui o terceiro versículo da palavra-chave de hoje está no livro do profeta Jeremias, no capítulo 2, verso 23. Jeremias, capítulo 2, verso 23, na versão NVI. Palavra-chave, meu amigo robô. 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E foi!
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15: Olá, povo de Deus, ouvinte amado e querido, meu amigo, meu irmão, gente boa demais. De domingo a sexta-feira conosco, através da Rádio 93, a melhor, fala sério, tá todo mundo dizendo, a rádio que conquistou o meu coração, que alegria. Hoje é segunda-feira, dia 31 de agosto, último dia desse mês, vivendo cada dia mais o sobrenatural. Gente, amanhã começa 7 dias de jejum, de oração, em favor da nação, em favor da igreja, em favor dos ministérios, em favor das famílias, em favor de você, querido, querida, que participa conosco todos os dias através dessa emissora amiga. Como eu tenho sido abençoado em poder te abençoar, como meu coração transborda de alegria, de felicidade. Pois é, todos os dias, das 6 da manhã às 7:30 da manhã, numa live, num clamor, em favor da sua vida, em favor da Rádio 93, em favor do nosso Brasil, porque nós temos uma missão. E a nossa missão, você já sabe,

0: Agora são 5 horas e 16 minutos de uma tarde incrível, presentaço de Deus para mim e para você, Anderson Freire, a igreja vem. Tivemos ainda a canção com Delino Marçal, Deus é Deus, e ainda Letícia Vitória, Deus não esqueceu de você.
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0: Segura aí, gente, eu tô de volta já já aqui no Rio. 7:16, 5:16.
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0: As informações vêm chegando com ela, Milena Viana. Diga lá, Milena.
20: Tô de volta, Cid, atualizando a movimentação na Avenida Brasil. Motorista que está em direção à Zona Oeste perde tempo na pista central, na altura do Caju. Tô observando melhores condições pela pista lateral. No sentido centro da cidade, você ouvinte da 93 FM encontra boas condições. Atualizando.

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1: Valeu, Milena!
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0: Essa é Vitória Souza aqui na 93. Eu permiti o vento. Antes, Beca Costa em Todo o Tempo. E a Igreja Vem com Anderson Freire.
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0: Essa é a 93 FM, a rádio que conquistou meu coração. E o povo ligado mandando alô. 93. Pois é, a Eusa lá de Campo Grande, que quer ganhar aqui o presente de aniversário hoje. Quer ganhar esse presente de aniversário para se alimentar da palavra de Deus. Mas eu não entendi o que é. A gente tá falando de comida, hoje é comida mesmo, que hoje é lá do... hoje é de comida mesmo. Oi, Cid, manda aí o alô pros meus netinhos, Miguel e Samuel, é Rosângela, lá de Vila Cosmos. Não é de Vila Cosmos, não, ela é Rosângela Vale de Cosmos. É isso, escreve errado, né? Oi, Cid, boa tarde, tá muito frio aqui em Mesquita, Cid. Eu sou o pastor Maurão de Mesquita, esposo da pastora Lenita. Nós estamos ligados na 93. Valeu, reverendo. Grande abraço, campeão. Deus abençoe. É isso, gente. Você também tá ligado na melhor, na 93 FM, a rádio que conquistou meu coração. Agora são 5h34. 5h34.
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0: Intervalo rapidinho, volto já.
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0: Agora no Rio são 5:40. Está na hora.
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0: Com ele, Marcos Caetano Júnior. Diga lá, Marcão.
19: Cid, a Prefeitura do Rio apresentou aos moradores do Complexo do Alemão, na Zona Norte, o projeto de urbanização e infraestrutura da região. Estão previstos investimentos de R$210 milhões em redes de água e esgoto, pavimentação, drenagem, contenção de encostas e a construção de 192 unidades habitacionais. De acordo com o secretário de Habitação, Cláudio Dutra, as obras serão concentradas no Morro do Itararé, na Travessa Laurinda e no Capão.
20: São áreas de dentro do complexo que nunca tiveram nenhum tipo de intervenção ainda. A região do Capão, região da Travessa Laurinda, Itararé, enfim. Também vamos deixar um grande legado, que é o Parque Everest, que vai fazer uma grande intervenção de mais de 32 mil metros quadrados. Creio que os 210 milhões que estão sendo investidos aqui vai trazer muita dignidade para a população e, o mais importante, lazer, infraestrutura, rede de água, esgoto, drenagem, pavimentação, enfim, é uma urbanização integrada completa, trazendo mais dignidade para quem mora aqui.
19: A Prefeitura também divulgou as próximas fases do conjunto de obras de urbanização, lazer e recuperação ambiental no Complexo da Maré. Os projetos foram definidos em diálogo com a comunidade e prevêem obras de qualificação do espaço urbano e da infraestrutura local. Ataques israelenses deixaram 12 mortos no sul do Líbano, segundo a Agência Nacional de Informação do país. Os moradores haviam retornado às casas após um cessar-fogo entre Israel e o Hezbollah em junho. O Exército de Israel afirma que os ataques têm como alvo instalações do grupo terrorista e intensificou as ações após assumir o controle de uma posição estratégica na região. Outras notícias você encontra lá no nosso site, radio93.com.br.
0: Valeu, Marcão.
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0: 14 minutos faltando para as 6. Daqui a pouquinho, a partir das 6, tem as 10 mais, a Noite Feliz e o Culto Doméstico. 93! Essa é a 93 FM, a rádio que conquistou meu coração. Intervalo rapidinho e eu volto a seguir.
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7: Agora no Rio são 5:52. 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

0: Essa é a 93 FM, a rádio que conquistou meu coração. Quem leva pra casa hoje o vale de R$150 do restaurante Oliveira's Grill. 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Quem ganhou então o vale de R$150 do Oliveira's Grill foi Zeniza. Zeniza, nosso ouvinte lá de Itaboraí, final de telefone 7757. Zeniza de Itaboraí, final de telefone 7757, ganhadora do vale de R$150 do restaurante Oliveira Grill. E eu ganhei o passe para ir para casa, ganhei a passagem de ida para casa, porque ele já tá na área. Alexandre Teixeira, ô Barba! Ele que é, como é que eu vou dizer assim, mais marcante do que o faraó Tutankhamon. Caraca, hein? Não sabe quem é Tutankhamon, não? Não é do seu tempo, não, né? Não faz propaganda, não. Não é patrocinador.
1: Não existe mais, cara.
0: Existe. Enfim, tem nem algum lugar por aí. Para, não... ó, cortei teu microfone, hein? É isso, gente. Um beijo pra todo mundo. Fiquem com Deus. E hasta amanhã.
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0: Falando. Senhor, muito obrigado por mais esse dia. Obrigado, Senhor, por mais uma semana começando e a tua presença em nós. Muito obrigado, Pai, por nos guardar, nos proteger, suprir as nossas necessidades, e a tua presença está conosco. Muito obrigado, Senhor, em nome e por amor de Jesus.

0: Mais de 15 anos de estrada.
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7: Boa noite, Rio de Janeiro. Boa noite, Brasil. Agora 6:06. Ótima noite pra você curtindo aí a programação da 93. Ligado com a gente aqui na Melhor. Nesse momento a gente começa aqui com as 10 mais, mesmo nesse feriadão, você votou lá no site radio93.com.br. Juntinhos a gente confere aqui as 10 mais votadas hoje e você com certeza vai curtir de montão. Obrigado aí, vamos dar play, saber o que você preparou pra gente. Daqui a pouquinho tem informação do trânsito, né? O amigo motorista que dá carona tá ligado aqui na 93. Trânsito tá molezinha hoje, bom demais, eu, hein? Que isso, para. Tá maravilhoso. Já já a nossa querida Milena Viana traz pra gente as informações.
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7: A gente começa com ela, Gabriela Rocha, me atraiu.

0: Essa é a Bel Souza, Declare Vida. Defendendo a nona posição de hoje, em décimo lugar teve Gabriela Rocha, Me Atraiu, versão ao vivo. Agora tá na hora da informação do trânsito. Bora saber como tá o trânsito, hein?
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0: Oi, Milena. Boa noite. Bem-vinda, menina.
2: Alexandre, boa noite pra você. Boa noite pra todo mundo que tá sintonizado aqui na 93 FM. Destaque agora sobre a Serra de Petrópolis, porque o motorista que está em direção ao Rio encontra dificuldades a partir do bairro Cascatinha até a chegada descida da Serra. Você, motorista que segue para Petrópolis, encontra boas condições pela rodovia Washington Luiz, fluxo apenas mais intenso na passagem pelo Parque Duque, mas por enquanto sem dificuldades. Atualizando também a movimentação na rodovia Presidente Dutra, trânsito intenso em direção ao Rio de Janeiro, na altura de Nova Iguaçu, mas quem segue para São Paulo está encontrando pistas livres pela Via Light, boas condições nos dois sentidos. Linha vermelha com fluxo apenas intenso nesse momento na altura do Fundão para quem está em direção à Baixada Fluminense, mas sem grandes dificuldades. No sentido centro, pistas livres para você, motorista ouvinte da 93 FM. 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Milena Viana para 93 FM, a rádio que conquistou o meu coração.

0: Tá aí 93 FM, Valejo Camaí, só não me deixe esquecer, defendendo a sexta posição aqui nas 10 mais da 93, em sétimo lugar, teve Eula Cris, Forte é Meu Deus, versão ao vivo, Anderson Freire, passou por aqui defendendo a oitava posição, Toda Glória a Ti, e Bel Souza em nono lugar.
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17: Marcos Caetano Júnior, prazer falar com você, rapaz. Bem-vindo aí, boa tarde.
18: Boa tarde, Alexandre.
17: Aliás, boa noite, né?
18: É, cara? Verdade.
17: 6h35.
18: Boa noite, o prazer é todo meu, mestre.
17: De nada, rapaz.
18: Sempre uma honra dividir aqui a bancada contigo, né?
17: Prazer é meu.
18: Sempre com essa barba muito bem feita.
17: Ah, que isso, cara. A tua não fica pra trás, tá?
18: A qual eu me inspiro, já falei. Alexandre, trago aqui informações que uma adolescente de 17 anos foi apreendida com 22 peças de picanha furtadas de um supermercado no centro de Nova Iguaçu, na Baixada Fluminense.
17: Eita, minha
18: terra. A apreensão aconteceu durante uma ação da Operação Segurança Presente. A jovem também estava com um pote de creme de avelã e 2 talcos infantis. Ao todo, os 25 produtos estavam avaliados em quase R$ 3.000 foram recuperados. O caso foi registrado na delegacia como ato infracional análogo ao crime de furto. Após os procedimentos, a adolescente foi entregue ao responsável legal.
17: É, rapaz, negócio não é fraco não, hein?
18: Não é mole não.
17: Tá doido.
18: O candidato à presidência Flávio Bolsonaro, do PL, reuniu apoiadores e aliados políticos nesta segunda-feira na Avenida Paulista, em São Paulo. Com o mote Fora Lula, Fora Moraes, Flávio criticou o ministro Alexandre de Moraes e afirmou que os atos de 8 de janeiro foram uma farsa. O governador de São Paulo, Tarcísio de Freitas, do Republicanos, também participou do ato. Durante as manifestações, a Polícia Militar e a Guarda Civil Metropolitana tiveram que intervir após um grupo tentar invadir o espaço destinado aos apoiadores de Flávio. PMs lançaram bombas de gás lacrimogêneo para evitar o confronto entre os manifestantes. A Rússia e a Coreia do Norte inauguraram nesta segunda-feira a primeira ponte rodoviária entre os dois países. A estrutura, de 1 quilômetro de extensão e 2 faixas, cruza o rio Tumen e foi apresentada como um novo símbolo de parceria entre Moscou, de 1 quilômetro de extensão e 2 faixas, cruza o rio Tumen e foi apresentada como um novo símbolo de parceria entre Moscou. A estrutura, de 1 quilômetro de extensão e 2 faixas, cruza o rio Tumen e foi apresentada como um novo símbolo de parceria entre Moscou, ente operacional até o fim do ano, inclusive para veículos de passageiros. Segundo o governo russo, até 300 veículos poderão atravessar a estrutura por dia. Outras notícias você encontra, claro, lá no nosso site.

0: Muito bem, agora 6:44, você curtiu a Isadora Pompeu. Bênçãos, que bênçãos, né? Bênçãos que não tem fim. Foi aí a quarta mais votada hoje na programação da 93. Em quinto lugar teve Samuel Miranda, Se Não Fosse a Mão de Deus. Intervalo rapidinho, a gente confere a top 3 aqui na melhor. 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

0: Aí essa foi a primeiríssima campeã de hoje aqui nas 10 mais da 93. Você que passou o dia inteiro, mesmo no feriado, votando, né? Votou e se deu bem aí, ó. Get Your Ship, um novo dia. Em primeiro lugar. Segundo lugar, teve Midian Lima, o Rei da Glória, versão ao vivo. Sara Farias defendendo a terceira posição. Eu posso orar por você. Olha, intervalo, já já tem Noite Feliz.
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Agora no Rio, 7:08. E aí, tá tudo jóia? Feriadão friozinho, hein? Avisa pra todo mundo aí que tá começando, tá no ar, o seu programa preferido de todas as noites. Noite feliz. Esse é o seu programa, né? Noite comigo, tô por aqui, só vem. Alexandre Teixeira. O Barba, tô contigo aí até o horário do culto doméstico e que você tenha aí uma excelente noite. De segunda-feira, dia 7 de setembro, feriadão. E você curtindo aí com a família, onde você estiver, estiver chegando de viagem agora também no Rio de Janeiro. Obrigado aí pela audiência. Tá em casa, no carro, tá de plantão igual a gente trabalhando aqui na rádio. Obrigado pela tua audiência aí, um abraço pra você. Sintonia top, né? Todo mundo aí com o coração acelerado porque começou o programa preferido e a noite só tá começando. É bênção pra tua vida, a semana tá começando, o mês tá começando, tá tudo começando, né? E a gente então vai começar agora o programa com esse som aqui, ó.

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1: Bora lá. Fala aí.
2: O Barba chegou.
3: Agradece que a graça desce, Alexandre.
1: Amém. Fala aí.
4: Barba que nem Arão teve. Eita glória, hein?
1: É isso, Brasil, tá todo mundo falando, todo mundo comentando. Você curtiu aí na abertura do programa Ministério de Louvor, Diante do Trono, Medley, tempo de festa, ao vivo, aqui na 93. Bora, porque tem alô, tem beijo, tem abraço, tem oferecimento. Tá curtindo aí? Tá ligado? Tá comigo? Tá na 93? Tá na melhor! Até no feriado, né, amiga? 93. Então vamos lá, quem tá comigo aqui no zap 968038319, lembrando que eu tenho 8 ingressos, 4 para cada ouvinte, 2 ouvintes hoje faturarão, tá bom? 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É o Promoção Cinema com a 93. Se tiver a fim de faturar, 2 ouvintes hoje no final do programa vai se dar bem, vão se dar bem aí, tá bom? Então beleza, ó. Vamos lá, porque tem alô, tem beijo, tem abraço, tem oferecimento aqui no zap, fala aí.
5: Alexandre Teixeira, opa. Boa noite, a paz de Jesus Cristo. Aqui quem vos fala é o presbítero Carlos Eduardo, Assembleia de Deus em Campo Grande, Congregação de Jesus Maria. Passando aqui para desejar um bom término de feriado a todos e uma excelente semana. Que Deus os abençoe.
1: Maravilha, vamos lá, tem mais áudio aqui do ouvinte.
6: Alexandre. Oi. Aqui quem fala é Ângela da Silva, do Complexo Alemão da Nova Brasília.
1: Oi, Ângela.
6: A rádio conquistou meu Brasil, tá? Manda um beijo pra mim, tá? Manda um hino pra minha família, tá? Pra você também, beijo, eu te amo, tá? Vale. A paz.
1: A paz, querida, obrigado aí, abraço pra família. Também curtindo aqui, Alexandre, uma semana abençoada pra vocês, pra todas as famílias, bom trabalho aí pro pessoal que tá curtindo aí a programação. É, quero fazer oferecimento pra amiga de adolescência, a Rosana, tá fazendo aniversário hoje, é a Solange da Boiuna, valeu, alô, feliz aniversário pra amiga aí, Deus abençoe, menina.
7: Alexandre, o Barba, que é o Rony do Rio Grande do Sul, gostaria de mandar um beijão, um alô pra toda a minha família que mora no Rio de Janeiro.
1: Uhum.
7: Um beijão pra minha esposa Gladys, um alô pra todos os ouvintes da Rádio 93 FM.
1: Aê, valeu, meu camarada. A Jaciane Rodrigues de Cascadura também tá participando com a gente aqui, mandando alô, oferecendo aí para todos os ouvintes o próximo louvor e participando do sorteio com certeza. Tem áudio do ouvinte, fala aí.
8: Boa noite, Barba. Opa. Boa noite, Barba. Você tava aí, só esperando, Barba.
1: Oi,
8: e
1: rapaz.
8: Agora manda um recado. Barba, manda um abração pra Bip de Jardim Palmares de Paciência. Sérgio, um abração, meu irmão.
1: Valeu, Sérgio. Um abraço pessoal aí da PIB de Jardim Palmares em Paciência, tá sempre curtindo a programação da 93. Quero mandar um abraço também pra Tatiana, a Tatiana de Vilar dos Teles, tá ligada aqui no Noite Feliz, tá comigo, tá ligada na melhor.
9: Alô, opa. Teixeira, que é Zeniza de Itabura aí.
1: Ô, Zeniza.
9: Estou aqui trabalhando ainda, costurando, ligadinha na melhor, curtindo Noite Feliz, desejando uma ótima noite para todos os locutores e todos os ouvintes. Fiquem na paz.
1: Paz, querida.
10: Boa noite. Opa. Alexandre Teixeira, ô Barba, meu,
1: fala,
10: camarada,
1: meu camarada,
10: que é o Edson de Azevedo, morador de Costa Barra.
1: Grande Edson.
10: Barba, tá muito frio,
1: ô,
10: meu,
1: rapaz,
10: amigo.
1: Tá doido?
10: Ligado no Noite Feliz deste feriado. Que dia abençoado, Barba.
1: É,
10: manda um alô, rapaz, pra todo o povo de Costa Barros. Costa Barros é uma benção.
1: Olha, povão de Costa Barros.
11: Oi, Alexandre.
1: Opa.
11: Tô ligadinha desde o debate.
1: É
11: depois
1: mesmo,
11: foi,
1: né?
11: O Gilberto. Depois, uhum, Cid Gonçalves.
1: Foi
11: agora
1: mesmo?
11: Contigo.
1: Que bom.
11: Meu nome é Daniela, sou da DEVEC. Eu vou ganhar esses ingressos hoje, hein? Não ganhei nos arrebatados, mas vou ganhar hoje, pai.
1: É isso aí, é na fé, minha irmã. Assim que se fala, 7:20, eu, Lacris, controlo tudo.

0: Essa é a sua 93 FM, a rádio que conquistou o meu coração. Sonsassem, Paulo Neto, tua presença. Antes teve Eula Cris, Controlo Tudo, versão ao vivo. E abriu a sequência Ministério de Louvor Diante do Trono, Medley Tempo de Festa, versão ao vivo. Tá frio aí, tá? Pois é, povo mandando mensagem aqui, mandando beijo, abraço, fazendo mas oferecimento. Fala aí.
1: Na forma de tamanzinho.
0: Olha, Paula.
1: Vou passar. Eu quero ganhar esse ingresso, quero ir pro cinema, comer muita pipoca.
0: Aí, ó, viu? É isso aí. Alô também pra turma lá, tá curtindo a programação da 93, o Silvio Werneck, mandando um alô pra esposa Silvia, pra Nicole, pra Evelyn, pro Breno, pra Maria Luísa, pessoal da Assembleia de Deus de Vila Cortes lá, né? O presbítero José Wender, pastor Fábio, do Ministério Venda das Pedras, pastor Zé Carlos, e também pastor Jean Carlos Miranda, turma toda lá curtindo a programação. Olha,
2: paz do Senhor.
0: Opa.
2: Alexandre, eu tô curtindo de noite essa rádio 93, que eu amo. Soneca de Acaria, manda um beijo pra mim, um abraço. Tá muito frio.
0: Tá frio, Neca, meu
3: agradece
0: Deus do céu.
3: Que a graça desce. Opa. Alexandre, você é top.
0: Amém,
3: noite
0: Jesus.
3: Feliz. Um beijo para todos os ouvintes e para cada um dessa rádio abençoada, que é a Sandra Rosa do Sapê.
0: Valeu, Sandra!
4: Aqui, André de Deus, passando pra dizer que eu tô ligadinha, noite feliz, tomando aquela sopinha, comendo aquele pãozinho, molhadinho na sopinha. Agradece, agradece, Alexandre. Fica na paz, querido. Uma ótima noite abençoada para todos nós.
0: Isso aí, curte mesmo, curte a família, curte o friozinho em casa, tomando uma sopinha, né? Comendo um pãozinho com sopa é bom. Que isso, hein? Tamo junto! Vamos lá, Alexandre, tá fazendo é frio, é o Natal.
5: Boa noite, Alexandre Teixeira, aqui é o Natal de Aus. A 93 conquistou nosso coração e você também. Alexandre, gosto mais de você do que de mim. Natal aqui de Aus, saudade do amigo. Alexandre, tá muito frio, hein?
0: Eu sei.
5: Um grande abraço.
0: Valeu, meu camarada.
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0: Agora 7:35, a gente vai dar uma invertida aí. Vou colocar o Marco agora e 7:45 a gente faz o Tiamo Tiamo. Valeu, Marcão.
20: Valeu, Alexandre. Vamos lá. Vamos que vamos. Uma mulher de 39 anos foi presa nesta segunda-feira após esfaquear e matar a própria mãe de 73 no Recreio dos Bandeirantes, na zona sudoeste do Rio. Segundo a Polícia Militar, a vítima foi encontrada por vizinhos e chegou a ser levada em estado gravíssimo para o Hospital Lourenço Jorge, na Barra da Tijuca, mas não resistiu aos ferimentos. A faca usada no crime foi apreendida e a suspeita foi levada para a delegacia. O caso foi encaminhado à Delegacia de Homicídios da capital. A mulher foi autuada em flagrante por homicídio. A Polícia Civil prendeu Fabrício Ferreira Godoy, considerado o chefe da milícia da Muzema e de Rio das Pedras, na zona sudoeste do Rio. O suspeito foi localizado em um apartamento de luxo na freguesia e tinha um mandado de prisão condenatório por organização criminosa. Segundo as investigações, Fabrício é ex-braço direito de Marcos Vinícius dos Santos, conhecido como Fininho, apontado como uma das lideranças da milícia na região. A polícia informou que o grupo mantinha conexões com milicianos que controlavam outras áreas, como Campinho.
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20: O tempo vai seguir instável no Rio nesta terça-feira. O céu estará entre nublado e encoberto. De acordo com o Alerta Rio, há previsão de chuva fraca e isolada durante a madrugada e manhã. Os ventos estarão moderados. As temperaturas apresentam elevação em relação a esta segunda-feira. Os termômetros devem variar entre mínima de 15 e máxima de 25 graus. 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

0: que crê nisso, levante suas mãos e diga: em suas mãos. Quantos aqui creem no Deus que provê? Quantos aqui creem no Deus
1: que provê? Jéssica Augusto, Deus proverá, de nada tenho falta. Versão ao vivo aqui na sua melhor 93 FM, a rádio que conquistou meu coração. Antes teve Paulo Neto, tua presença. Ó, bora pro intervalo aí rapidinho. Na volta tem Te Amo, Te Amo, tá? Hoje eu fiz diferente, horário diferente aí, feriadão, né? Adiantar o Marcos. Né? Se adiantar aí, dar uma descansada, e a gente fez então no horário diferente. Então manda aí seu Te Amo, Te Amo. E já já a gente põe no ar.
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Agora 7h48, chegando aí a sua participação aqui no Te Amo nessa noite maravilhosa. Noite feliz, segunda-feira, 7 de setembro. Alô, Alexandre, boa noite. É a Priscila da Lapa ligada. Tá aí terminando as coisas do trabalho. Alexandre, meu te amo, vai pro meu marido Rodrigo. Tem aqui a participação do Thiago de Jacarepaguá. Gosto muito de ouvir você nesse horário, Alexandre. Manda um te amo pra minha avó, dona Célia. Tá sempre ligada com você. Valeu, dona Célia. Lá em Caraí, Niterói, a Mariana participando. Ouvindo aqui, ó. Tô em casa, Alexandre. Feriadão maravilhoso. Meu te amo, é pra minha irmã Beatriz. Tem o Leandro da Ilha do Governador mandando um te amo, tá no carro, né? Voltando aí do feriado pra casa. Quero participar do te amo, vai pra minha esposa Renata. Tem também a Carolina de Vila Isabel. Alexandre, boa noite. Quero aproveitar esse momento aí e mandar um te amo pra minha filha Laura, que tá aqui agora nesse friozinho curtindo a programação comigo aí na 93. Coisa boa, hein?

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7: Olha, voltando rapidinho, só pra dar resultado de promoção. Sabe como é que é as coisas, né? Esse negócio de propaganda política, tá que tá. A gente tem que acabar o programa rápido, aquela coisa toda, tempo pra nada. É uma luta diária, né? Tá acabando, ei, meu Deus do céu. Olha, quem fatura então aí ingressos? 4 ingressos saindo pra Diego. Diego de Nova Iguaçu e mais 4 ingressos saindo. Cadê aqui, gente? Rapidinho aqui, produção. Manda aí pra mim. Manda. Faltou mandar 2. Obrigado, por... Ó, Elzi, saindo pra Elzi aqui. Valeu, parabéns aí, se deu bem. Um abraço. A produção vai fazer contato aí com vocês amanhã, tá bom? Obrigado, Rio. Volto já no Culto Doméstico.
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7: Oi, você valeu, arrasa. Diretora.
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21: Na Alemanha, 55% dos jovens com idade entre 12 e 17 anos apoiam a aplicação de restrições no acesso de menores de idade às redes sociais. O dado contrasta com a percepção de que a maioria considera essas mídias benéficas para o cotidiano. Entre os entrevistados favoráveis a algum tipo de intervenção, 8% defendem uma proibição completa para crianças e adolescentes, enquanto 47% preferem o veto até uma determinada faixa etária, sugerindo uma idade média limite de 14 anos. Por outro lado, 39% rejeitam totalmente qualquer restrição de acesso. Após permanecer mais de 5 anos detido sob acusações de terrorismo e sofrer graves episódios de tortura física, o bispo anglicano independente Gilmar Rederurado foi liberado pelo governo da Venezuela. A soltura ocorreu em uma ação que abrangeu dezenas de presos políticos. O processo contra o líder religioso começou em 2021, após uma convocação baseada em falsos pretextos. Ele acabou denunciado por associação criminosa, conspiração e terrorismo, sob a alegação de que as suas funções religiosas ameaçavam a estabilidade do país. Os autos permaneceram em segredo de justiça por cerca de 10 meses e o julgamento acabou suspenso devido à falta de evidências substanciais por parte dos promotores após quase 2 anos de audiências. No estado indiano de Chhattisgarh, uma família teve o fornecimento de água e energia elétrica cortados e a casa parcialmente destruída após a recusa a abandonar a fé em Jesus. Cerca de 100 ativistas anticristãos cercaram a residência com a intenção de obrigar a família a voltar ao hinduísmo. Diante da recusa dos cristãos, a situação se agravou. A multidão derrubou o telhado da casa, deixando 7 pessoas expostas a fortes chuvas de monção e incapazes de viver em segurança na estrutura. Eu sou a Marcela Bastos, esse é o Giro Cristão. Amanhã a gente volta a se encontrar aqui na sua 93 FM. E nesse início de semana, enquanto você descansa no feriado, aprenda de fato a descansar o seu coração no Senhor, porque ele não perde o controle de nada. Até mais.
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7: De volta para mais um culto doméstico aqui na 93 FM, esse programa onde você e sua família recebem sempre uma palavra de fé, esperança, transformação. Fique com a gente aí até o final porque está começando. Este é um momento preparado por Deus para você, para sua família, para todos nós. E é com muita alegria que eu recebo hoje a pastora Graça Lopes da ADVEC Penha. Bem-vinda, pastora Graça. Que alegria tê-la conosco mais uma vez aqui no Culto Doméstico.
0: Boa noite, Alexandre Teixeira. Boa noite, caro ouvinte, você que está ligadinho conosco na Rádio 93 FM. Deus abençoe você. Deus abençoe sua família. Eu sou a pastora Graça Lopes, estou aqui mais uma vez para ser a mensageira da parte do Senhor no culto doméstico.
7: Pastora, conta pra gente, onde será feita a leitura bíblica hoje?
0: No Novo Testamento, em Efésios, capítulo 1, versículos 9 e 10.
7: Então você de casa já deixa a sua Bíblia aberta em Efésios, capítulo 1, versos 9 e 10, porque já já a gente vai meditar nessa poderosa palavra de Deus.
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0: Jesus, o plano perfeito, Renascer Praise, aqui no Culto Doméstico. Agora vamos ouvir a palavra de Deus, pastora Graça Lopes.
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2: Diz assim a palavra do Senhor, Efésios capítulo 1, versículo 9. E nos revelou o mistério da sua vontade, de acordo com o seu bom propósito que ele estabeleceu em Cristo. Versículo 10. Isto é, de fazer convergir em Cristo tudo quanto existe, todos os elementos que estavam no céu, como os que estão na terra, na dispensação da plenitude dos tempos. Pois bem, caro ouvinte, esta é a carta, né, de Paulo, apóstolo Paulo, homem inspirado pelo Espírito Santo. Ele escreveu, lembrando que Paulo, quando escreve, né, essas cartas, não só essa aqui para ali as igrejas de Éfeso, mas também de Colossenses e Filemão, Paulo estava preso. E Paulo, ele está aqui falando para nós, os primeiros capítulos, ele vai falar sobre a bênção, ele dá ênfase às bênçãos espirituais que Deus já preparou para nós ali nas regiões celestiais. Então, está aqui nos mostrando que todo aquele, todo que está em Cristo, unidos nele, em Cristo, é abençoado. Que ninguém é abençoado além do outro. Todo povo de Deus é abençoado. Isso já é uma boa notícia, né? Mesmo um homem ali sendo perseguido, estando preso, está ali pelo Senhor, pelo Espírito, falando como nós, a Igreja Livre de Jesus Cristo, é abençoado e é uma bênção na terra. Então não importa, né, qual a situação ou que momento da vida a gente possa estar vivendo, o importante é a gente ter essa consciência de que nós somos abençoados em todo o tempo. Amém? Então aqui o versículo 9, Paulo vai falar de um mistério, mistério da vontade de Deus. Então, essa palavra aqui, né, um mistério, não é nada místico, é simplesmente um segredo sagrado, né, que não era ali compreendido no Antigo Testamento, mas que está sendo revelado para nós, para a Igreja de Jesus Cristo, né, agora em Cristo. Todo o mistério de Deus é revelado. O próprio Jesus, ele fala isso em Mateus, na parábola do semeador, ali no versículo 11, né, quando a multidão está ouvindo Jesus falar. Mas só os discípulos chegam à parte para perguntar para Jesus, né, o que significava aquela parábola. Então aí Jesus vai responder, ele vai dizer a vocês, né, a nós, todo aquele que está nele, né, em Cristo, ele diz, a vós é dado conhecer os mistérios do reino dos céus, mas a eles não. Então, quem é a eles não? As pessoas, né, que não têm interesse de saber sobre Cristo, de conhecer mais a Deus através de Jesus Cristo, porque Jesus é o amor de Deus revelado para nós. Se você quer conhecer o Pai, você de fato tem que conhecer o Filho.

Deus tem segredos para revelar para aquelas pessoas que o buscam. Então, caro ouvinte, se você quer conhecer a Deus, busque a Jesus, busque conhecer. Jesus é o amor expressado por Deus para trazer para nós as revelações. Então, que a gente possa ter esse interesse de se aproximar de Deus, conhecendo mais Jesus, né? Mas nós temos também que entender que tudo está revelado em Cristo. E tudo começa com o quê? Com a sua escolha, com a escolha de Deus. No versículo 4, ele fala, ele quem? Ele Cristo, ele nos elegeu, ele nos escolheu. Em João capítulo 15, versículo 16, ele fala assim, não foste vós que me escolheste a mim, pelo contrário, eu vos escolhi a vós outros. Então, ele está dizendo, você não iria me escolher, até porque nós sabemos, caro ouvinte, que o pecado nos afastou de Deus. Então, a Bíblia diz que ninguém buscava Deus, ninguém, né, é bom, né, não tinha um homem sequer que buscasse o Senhor. Então, foi o próprio Senhor que nos procurou. A Bíblia fala, né, ali em Lucas 19, 10, né, que ele, Jesus, veio para buscar, para procurar, né, o que estava perdido. Então, ele diz, a escolha não passou por você, fui eu que te escolhi, vos nomeei para que vades e deis fruto. Então, eu quero já dizer para você que Deus escolheu você. Você é uma pessoa escolhida. E como o apóstolo Paulo mesmo disse, né? Quem é escolhido não tem escolha. Então, que você possa compreender, né, a importância que você tem para Deus. E Deus, ele quer ser o seu amigo. Quem sabe você nessa noite se encontra sozinho, né, achando que as pessoas não te procuram. Procura, Jesus veio nos procurar. E ele, eu tenho certeza, né, que você que está ouvindo a rádio nessa noite está se deixando ser achado por ele. E ele diz que todo aquele que recebe ele como seu Senhor e Salvador, essa pessoa nunca mais vai estar sozinho, caro ouvinte. Ele diz, olha, eu nunca vou te deixar, jamais eu vou te abandonar. Então, que você possa sentir a presença desse Deus presente agora na sua vida. Converse com ele, porque ele já está falando com você. Então, ele está aqui nos mostrando o quanto o Senhor nos ama. No versículo 5, ele diz que o Senhor nos escolheu e nos adotou, porque nós somos filhos adotivos do nosso Deus, que o único filho legítimo é o Senhor Jesus, não é? Mas quando Deus viu que o pecado nos afastou dele, ele envia seu filho. E ele diz que toda pessoa que recebe ele como Senhor e Salvador nasce na família de Deus, recebendo também o poder de filho. Então, se você já recebeu Jesus, caro ouvinte, você já tem uma família, a família de Deus, né? E você já tem o poder de filho, você já pode também usar o nome do seu pai, amém? Então, ele diz que ele nos adotou, aí o versículo 6, ele fala que ele nos aceitou, e no versículo 7, ele diz também que ele nos perdoou, porque foi para isso que ele enviou Jesus, para nos perdoar. O Senhor veio para nos perdoar e nos reconciliar com o Pai. E agora nós podemos nos aproximar sem medo, né? Conversarmos com o Pai, ser íntimos do Pai, que é isso que o Senhor procura. Ele diz, olha, eu nem te chamo mais de servo, eu te chamo de amigo, porque esse é o poder da cruz, esse é o poder do perdão e da reconciliação. Reconciliar é voltar a ser o que era antes. Então, o pecado nos afastou, mas Deus enviou Jesus para nos trazer de volta, e agora a gente pode se aproximar do Pai sem medo, não há mais condenação. Amém? Não há mais condenação. Ele diz, quem tentará acusação contra nós, né? Os escolhidos de Deus. Então, você está ouvindo que Deus te escolheu, né? Deus te perdoou, Jesus agora te aproxima de Deus e não há mais condenação. Diz que dos nossos pecados, o Senhor nem se

0: e recorda mais. E é o versículo 7, ele fala que ele nos perdoa, e o versículo 8, ele fala sobre essa revelação da sua vontade. Qual é a vontade do Pai? Hoje a vontade do Pai já está revelada em sua palavra. Ele diz que Deus tem uma vontade boa, uma vontade perfeita e uma vontade agradável para todo aquele que busca conhecer o Senhor Jesus e aceita o seu plano. Qual é o plano de Deus? Deus tem um plano para você. Deus teve um plano para nos salvar. Ele enviou seu filho para morrer em uma cruz. Não é mais, ele não ficou preso na cruz, ele ressuscitou. Ele disse que todo aquele que crê no seu coração, confessar com a sua boca, que Jesus ressuscitou. Note que ele não está dizendo em Romanos capítulo 10, versículo 9, para confessarmos que Jesus ainda está morto. Ele está dizendo para confessarmos e acreditarmos que Jesus está vivo. Porque um Deus vivo, caro ouvinte, ele pode te socorrer. Quem sabe você se encontra agora em um presídio, não é? Ou numa situação, recebeu uma má notícia, ou você mesmo se encontra num leito de enfermidade. Eu quero dizer para você que um Deus vivo, ele pode te socorrer. E você pode chamar por ele, porque ele também quer ser o seu amigo, mas ele também quer ser o seu salvador. E ele diz que o braço dele não está encolhido para que ele não possa nos salvar. Então que nessa hora você possa acreditar nessa grande verdade, que Deus te ama e a vontade de Deus é salvar a todos e nos socorrer no dia da nossa aflição. Então ele diz que ele quer revelar para nós a sua vontade. Aí eu gosto muito desse texto, que ele aponta sempre para Cristo. Ele fala, tudo é nele, aí ele diz, tudo é por ele e tudo é para ele. Tudo é para ele, todas as coisas são dele. E Deus, caro ouvinte, ele te criou para louvor da sua glória, como está escrito, né? Que ele nos criou, no versículo 6, ele fala, para louvor e glória da sua graça. Então, quem sabe você não sabe, por que que eu nasci? Você nasceu para isso, para ser, para a glória de Deus, para louvor da glória do Senhor. Então, isso é uma boa notícia que o Senhor está trazendo para você, para mim, nesta noite, amém? Então ele diz que em Cristo nós então fazemos parte desse círculo mais íntimo de amizade com Deus, e tudo isso é possível porque Jesus Cristo está vivo, amém? É a revelação do poder, da graça e do amor de Deus para mim e para você. Então, seja amigo de Deus, entregue seu coração para Jesus, né? Faça as pazes com Deus. Quem sabe você está aí longe dele, saiu da presença dele. Um dia você experimentou esse amor, esse favor, essa graça, mas a porta da salvação ainda está aberta para você. É simples, é só você se reconciliar com Deus, através de Jesus Cristo, pedindo a ele perdão dos seus pecados, né? Se arrependendo, deixando o pecado, porque a palavra do Senhor diz assim, né, caro ouvinte? Aquele que confessa e deixa, é esse que alcançará misericórdia. Então, há amor de Deus e misericórdia e perdão para você. Amém? Que você possa voltar à comunhão com o nosso Pai, através de Jesus Cristo. Aí no versículo 10, você vai ver ele falando, ele diz que em Cristo todas as coisas vão voltar a congregar. E na versão, da nova versão transformadora, diz assim, né, que o plano é esse, no devido tempo ele reunirá sob a autoridade de Cristo tudo que existe no céu e na terra. Então a gente sabe que desde que o pecado entrou no mundo, tudo, né, se encontra, né, toda a terra se encontra nesse processo de desintegração, né? Mas no tempo certo Deus vai colocar em ordem todas as coisas no céu e todas as coisas na terra. E o que é que eu quero falar com você? Se Deus tem poder para colocar todas as coisas que estão fora do lugar, né? Como a terra era sem forma e vazia, estava um caos, Deus colocou em ordem, né? Mas desde o pecado, tudo vem, né? Ali a terra hoje está gemendo com dores de parto. E o que se o Senhor fala que ele tem poder para colocar todas as coisas no lugar, imagina o que é que Deus não pode fazer na sua vida, o que é que está fora do lugar na sua vida. Ele pode colocar, se você falar com ele agora, onde você estiver, você pode fazer essa oração e falar: Deus, olha, essa área da minha vida está fora do lugar, né? Conserta isso aqui, Deus pode consertar. Tem um texto que eu gosto muito, que é quando ali Pedro, ele corta a orelha do Malco, quando eles vão ali prender Jesus. E aí Jesus pega a orelha daqueles, né, sacerdote, coloca aquele soldado e coloca no lugar. Então você pode ver, se Jesus consertou a orelha, né, daquele homem, Deus pode consertar qualquer situação que se quebrou na sua e na minha vida. A Bíblia fala que Deus conhece as estrelas pelo nome, e ele colocou cada uma no seu lugar. Então Deus pode colocar essa situação no lugar. Fale com ele agora, nesse momento, aonde você estiver, converse com Deus. Deus está pronto para te ouvir, e você vai viver os mistérios de Deus. Deus vai revelar para você, talvez ele possa consertar alguma coisa na sua vida, não é, que está trazendo alguma dificuldade, está te afastando dele, e aí ele vai te ajudar. Por quê? Porque o Espírito Santo, ele está na terra. Aqui no versículo 12, né? Aliás, 11, ele fala isso, ele diz assim: e nele digo, em que também fomos feito herança, né? Fomos escolhidos, fomos separados. Aí o versículo 12, também o Senhor vai falando, e vai falando acerca do Espírito Santo no versículo 13. Ele diz que nós fomos selados com o Espírito Santo da promessa. Então há uma promessa para aquele, para o povo de Deus, aquele povo que conhece o Senhor, que busca o Senhor, que tem interesse em conhecer os mistérios do Senhor. E se você está ouvindo essa mensagem, você faz parte desse povo. E creia, Deus tem bênção para você. Deus tem uma vida de vitória para você. E o Espírito Santo está agora, né, te chamando, te convocando. Se você não conhece Jesus, receba Jesus no seu coração como seu Senhor e Salvador. E se você se afastou, ainda dá tempo de você voltar. Amém? Jesus está voltando, e ele está dando tempo para a igreja se preparar, para o desviado, né, retornar, e para o pecador se arrepender. Então, que você agora já sabe a vontade de Deus, que é nenhuma, a vontade de Deus é que nenhuma alma se perca, mas que todos os homens venham ao conhecimento de Jesus Cristo e recebê-lo como seu Senhor e Salvador, para que possa ter a vida eterna. Deus abençoe sua vida e até a próxima, se Deus quiser.
1: Que palavra abençoada, hein? Com certeza Deus falou profundamente ao nosso coração através da sua mensagem. Agora é o momento de oração. Vamos apresentar ao Senhor as causas dos nossos ouvintes: saúde, vida financeira, união nos lares, portas de emprego abertas, autoridades constituídas. Vamos orar também pelos trabalhadores da segurança pública, da educação, as famílias que perderam entes queridos, pessoas hospitalizadas, e também pelas nações e pela paz no mundo. Oremos agora todos por essas áreas, em nome do Senhor Jesus Cristo, e vamos abençoar também os nossos ouvintes.
0: Oremos. Pai amado, Pai querido, diante da tua presença, quero colocar a Rádio 93 FM, todos que estão ligados, direto e indiretamente, os locutores, a MK Mil, Senhor, ó Deus, os cantores, todos que estão ligados a essa rádio que leva a tua palavra, Senhor, cantada ou falada, ó Deus, em nome de Jesus, abençoa grandemente todos os projetos, tudo aquilo, ó Deus, que teus filhos têm colocado em tuas mãos, que o Senhor faça prosperar as obras das mãos dos teus filhos. Pai, também quero orar pelas pessoas que estão enfermas, que esta palavra possa trazer paz, esperança, Deus, consolo. Ó Deus, que aquele que está longe possa voltar, aquele que não conhece o Senhor possa se tornar seu amigo nessa noite. Meu Deus, oramos pelos enlutados, pessoas que perderam seus amados, seus entes queridos. Ó Deus, em nome de Jesus, que o Senhor possa consolar, porque o Senhor é consolo. Pai, também quero colocar as pessoas que estão nos presídios, nos hospitais, vai visitando cada um, aquele pai de família, aquela mãe, aquela avó, que está de joelho dobrado também, pedindo pela salvação, pelo livramento da sua casa, Senhor, vai visitando essas pessoas, que nessa noite eles possam ter resposta de oração, que o Senhor possa fazer milagre, onde essa rádio, essa voz estiver chegando, possa haver milagre, Senhor, nos corações, na vida, no físico, na vida financeira. Vai abrindo as portas, Senhor, de emprego para essa pessoa. Deus, faz milagre no nosso país também. Toma nas tuas mãos os homens que estão em eminência, que o Senhor possa dar eles sabedoria, que o Senhor possa tirar, que o Senhor possa colocar, que o Senhor possa, Senhor, trazer paz no lugar, no Brasil. O Senhor disse que era para a gente orar, Senhor, pelo lugar da onde o Senhor nos fez transportar. Então nós moramos aqui na nossa nação do Brasil, nós amamos o Brasil, ó Deus, nós abençoamos a nossa nação e te pedimos no nome de Jesus que o Senhor possa abençoar o nosso povo, Senhor, os órfãos, as viúvas, os estrangeiros, Senhor, em nome de Jesus, meu Pai, assim eu oro e te agradeço.
1: Amém, graças a Deus. Quero agradecer mais uma vez a sua presença aqui no Culto Doméstico e deixar este espaço para você compartilhar as redes sociais, o endereço da sua igreja e os dias de culto.
0: Amém, assim como eu disse, eu sou a pastora Graça Lopes, né? Eu tenho a minha casa espiritual, meu lar espiritual, é a DVEC, Assembleia de Deus Vitória em Cristo, fica ali no bairro da Penha, na rua Montevidéu, 900. Então, você é meu convidado para estar conosco. Os cultos são terça-feira, né, às 19, quinta-feira também, culto da Vitória, às 19, e a nossa EBD, que começa às 9, e também tem o culto de celebração ao Senhor às 18 horas, tá bom? No domingo. Então, você também pode estar nos assistindo nas plataformas digitais, né? Aí no YouTube, no nosso canal, e você é o nosso convidado para estar ali adorando o Senhor juntinho conosco. O meu telefone é 988-54-9800, eu vou repetir, 988-54-9800, se você precisar de oração, ou também nos convidar para estar na sua igreja, vai ser um grande prazer, ok? O meu minhas redes sociais, arroba pastora Graça Lopes, e o meu canal no YouTube, todas as quartas-feiras, eu tenho uma oração entre mães e Deus, às 8 da manhã, pastora Graça Lopes Santana. Que Deus abençoe sua vida. Eu quero também mandar um grande abraço para os nossos ouvintes da Casa de Filemão e dizer que até a próxima, se Deus quiser.
1: Mais uma vez, muito obrigado por compartilhar conosco esta mensagem e orar pelos nossos ouvintes. Antes da gente encerrar aqui o programa, eu quero dizer uma palavra para você. Se você já é um cristão, permaneça firme. Continue caminhando, mesmo quando o caminho estiver parecendo muito difícil. Agora, se você está afastado da fé, preste atenção. Ou se você ainda não reconheceu Jesus como seu único e suficiente Salvador, talvez este seja o momento de você dar esse passo. Abra o seu coração hoje. Não adie essa decisão. Entregue a direção da sua vida para Deus. Permita que Ele conduza seus caminhos e procure uma igreja evangélica aí perto da sua casa para você caminhar na fé, aprender mais da palavra de Deus e fortalecer a sua vida espiritual. Você que nos acompanhou até agora, lembre-se que o Culto Doméstico está disponível nas plataformas digitais no formato de podcast. Você pode ouvir novamente esta mensagem e compartilhar com seus amigos e familiares. Eu sou Alexandre Teixeira e fico por aqui. Uma boa noite, Deus abençoe você e até o nosso próximo encontro no Culto Doméstico. E lembre-se, agradece que a graça desce. Tchau, meu Rio. Tchau, Brasil.
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2: Um levantamento da concessionária Light mostra que a energia furtada no estado do Rio em 2025 seria suficiente para abastecer todas as residências do Espírito Santo durante um ano. A companhia estima prejuízo de R$1,3 bilhão por ano com os chamados gatos de luz. Até agosto, mais de 179 mil ligações clandestinas foram regularizadas, com recuperação de 259 gigawatts-hora de energia. Segundo a Light, a cada 100 clientes regulares, 36 furtam energia na área de concessão. O IBAMA autorizou a Petrobras a perfurar 3 novos poços exploratórios na bacia de Foz do Amazonas. A perfuração será importante para avaliar se a descoberta de petróleo na região, ambientalmente sensível, tem viabilidade comercial. A autorização foi assinada pelo presidente do IBAMA, Jair Schmidt, que determinou a apresentação de um cronograma atualizado em até 30 dias. A Petrobras havia solicitado a licença em agosto. A Prefeitura de Nova Iguaçu, da Baixada Fluminense, está com inscrições para 80 vagas em oficinas gratuitas de DJ, dança, teatro, grafite na Casa da Juventude. As atividades são destinadas a moradores do município entre 15 e 29 anos inscritos no CadÚnico. Cada oficina oferece 20 vagas e as aulas acontecem durante a semana. As inscrições podem ser feitas pelo site novaiguaçu.rj.gov.br ou presencialmente na Casa da Juventude, na Rua da Liberdade, número 58, no bairro Califórnia. Do Departamento de Jornalismo, Marcos Caetano Júnior.
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6: Queridos, a paz do Senhor Jesus, eu sou o Bispo Maurílio Luiz e começo esse programa sempre agradecendo a Deus, louvando a Deus pela sua vida, que tenha estado acompanhando o programa do Comerge. Que Deus abençoe sua vida, sua casa, sua família, seus sonhos e seus projetos. Esse é o programa do Comerge, Conselho de Ministros Evangélicos no estado do Rio de Janeiro, porque o Comerge é um lugar para se fazer amigos. Vamos com a adoração, daqui a pouco voltamos.

Olá, queridos, a paz do Senhor Jesus, uma ótima noite. Eu sou o Bispo Maurílio Luiz. Mandar aqui um abraço para todo o pessoal da Baixada Fluminense. Que Deus abençoe você. Muitas pessoas acompanham o programa do Comércio. Como Deus tem sido bondoso. E se você, meu irmão, tem acompanhado também, como nós temos dito, o Comércio é uma família. O Comércio é um lugar para se fazer amigos. Hoje eu quero compartilhar contigo uma palavra que está lá no livro de 1 Reis, capítulo 18, do versículo 41 ao versículo 46, que vai dizer o seguinte: então disse Elias a Acabe: sobe, come e bebe, porque há ruído de abundante chuva. Acabe subiu a comer e a beber, mas Elias subiu ao cume do Carmelo e se inclinou por terra e meteu o rosto entre os seus joelhos. E disse ao seu moço: sobe agora e olha para a banda do mar. E subiu e olhou e disse: não há nada. Então disse ele: torna lá 7 vezes. E sucedeu que na 7ª vez disse: eis aqui uma pequena nuvem como a mão de um homem subindo do mar. Então disse ele: sobe e diz a Acabe: aparelha o teu carro e desce, para que a chuva não te apanhe. E sucedeu que, entretanto, os céus se enegreceram com nuvens e vento, e veio uma grande chuva, e Acabe subiu ao carro e foi para Jezreel. Deixa eu te falar uma coisa aqui, meu irmão. Durante essa semana inteira, eu tenho profetizado aqui: você vai terminar aquilo que você começou. Você vai terminar aquilo que você começou. E hoje eu quero ministrar essa palavra sobre Elias. Meu irmão, uma história fantástica, recheada de milagres. O mundo está cheio de histórias de pequenas chances que se transformam em grandes e surpreendentes finais. A chance de Davi derrotar o gigante Golias era muito pequena. A chance de Gideão vencer um exército numeroso com apenas 300 homens era muito pequena. A chance de Baraque, meu irmão, talvez viver uma transformação era muito pequena. A chance, talvez, da sua história viver uma grande virada talvez seja muito pequena. Geralmente, Deus usa pequenas coisas, algumas que já estão até diante de nós em nossas mãos. Um pouco de farinha foi o suficiente para alimentar uma família. Um osso de um animal feriu 1000 inimigos de Deus. A Bíblia narra essa história de Sansão em Juízes capítulo 15, versículo 15. Um copo de leite te aproxima do rei e faz reconstruir toda uma nação. Neemias capítulo 2, versículo 1 e versículo 2. Um instrumento musical move um grande exército. A gente vê a história de Gideão em Juízes capítulo 7, versículo 16. Uma pequena pedra tomba grande gigante. Eu vejo isso em Davi, em 1 Samuel capítulo 17, versículo 40. Uma agulha, meu irmão, foi o suficiente para vestir a muitos. A Bíblia narra a história de Dorcas em João capítulo 6, versículo 9. Um pouco de pão e peixe alimenta uma grande multidão. Uma pequena nuvem produz uma grande chuva. Eu não sei qual é a tua realidade hoje. Talvez você diga para mim: bispo, a minha realidade realmente é muito pequena. A chance é muito pequena de eu viver um milagre, de eu viver uma reviravolta, de eu viver uma transformação. Mas nessa noite, como aconteceu com todos esses que eu ministrei, meu irmão, essa é a noite de uma pequena chance na tua vida se transformar em algo poderoso. Eu vejo uma pequena nuvem do tamanho da mão de um homem, mas essa era a certeza de que Deus mandaria chuva. Pode ser que você esteja atravessando um vale, um deserto, e dizendo para mim: a minha chance é muito pequena. A mesma história aconteceu com o profeta Elias, que experimenta os limites. Elias é um homem que está sempre lidando com pequenas chances. Elias é um líder que lida sempre com a escassez.
escassez de comida, escassez de água, escassez de ajuda, escassez de cooperação, escassez de perspectiva. O nosso mundo não é diferente, nos nossos dias não são diferentes. Parece que lidamos constantemente com pequenas chances. A chance de uma família superar seus conflitos é pequena. A chance de solucionar uma dificuldade financeira aparentemente é pequena. A chance de conseguir um emprego, da porta se abrir, do milagre acontecer, aparentemente é pequena. A chance de realizar os seus sonhos, aparentemente é pequena. A chance de superar essa dor que talvez você venha enfrentando e carregando ao longo dos anos na sua alma, vivendo esse momento de depressão, ansiedade, síndromes, seja do pânico ou qualquer uma outra, aparentemente é pequena. E eu te faço uma pergunta: então, o que fazer quando a chance é pequena? Primeiro, manifeste a sua fé. Já faziam 3 anos e meio que não chovia. Era arriscado falar de chuva. Meu irmão, talvez a situação e o cenário para Elias profetizar era o pior do mundo. Mas Deus já havia dito que choveria. Ele já havia feito essa promessa. Então Elias acredita. A terra estava desértica. A miséria reinava em Israel. Mas Elias acredita. E acreditar fez toda a diferença na vida de Elias. Quando a chance é pequena, ter uma fé grande faz toda a diferença. Hoje eu quero desafiar você a chamar a existência de coisas que já existem, meu irmão, e que ainda não se manifestaram.

algo sobrenatural irá acontecer. Eu quero profetizar que hoje é a noite da explosão de Deus, explosão de milagres, crescimento, conquista, neutralizando tudo aquilo que era negativo e te colocando na rota do seu milagre. Essa é a noite de que aquele que tinha uma pequena chance se transformar e ver o seu cenário sendo transformado num grande milagre. Que Deus abençoe a sua vida com essa palavra, que Deus abençoe a sua casa. Acredita, Deus não esqueceu de você, não esqueceu da sua casa e nem da sua família. Se você tomou posse dessa palavra, me chama no meu Instagram, Bispo Maurílio Luiz. Será um prazer poder orar por você. Que Deus abençoe sua vida, que Deus abençoe a sua casa, e acredite, coisas maiores estão por vir, coisas maiores estão para acontecer nesse lugar. Um beijo no seu coração, em nome de Jesus, amém.

0: de mais um programa, sempre agradecendo a Deus, que Deus abençoe sua casa, sua família, seus projetos, e acredite, em Deus sempre será possível recomeçar. Deus abençoe sua vida em nome de Jesus. Amém.
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